0: Biafra, Rua Ramalhete, tocando pra você na sua Rádio Araranguá, 95.5 FM. Depois do intervalo, vamos de Placa Luminosa. Fica comigo.
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0: Benito de Paula, Charlie Brown, tocando pra você na sua Rádio Araranguá 95.5 FM. Depois do intervalo, vamos de Heróis da Resistência, Só Pro Meu Prazer.
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0: Fundo de Quintal, Sorriso Negro, tocando pra você na sua Rádio Araranguá 95.5 FM. Aumenta o volume do seu rádio, porque depois do intervalo vamos de Paulinho Mosca, Metamorfose Ambulante.
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1: Obrigado.

0: cor do som. Abre a porta, tocando pra você na sua Rádio Araranguá 95.5 FM. Depois do intervalo, vamos de Giliard, Pouco a Pouco.
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Fat Family, Jeito Sexy, tocando pra você na sua Rádio Araranguá 95.5 FM. E depois do nosso intervalo, vamos de Vitor e Léo, Rios de Amor.

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0: Elis Regina, Como Nossos Pais, tocando pra você na sua Rádio Araranguá, 95.5 FM. Depois do intervalo, vamos de Dominó, P da Vida.
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0: Lorena Chaves, Nossa História, tocando pra você na sua Rádio Araranguá 95.5 FM. E com isso, eu fecho minha participação por aqui. Muito obrigado a todos que ficaram até agora comigo, escutando o Toca Discos. Muito obrigado a todos e até a próxima. Valeu!
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2: Bom dia, queridos ouvintes. Sejam todos bem-vindos. Está no ar a edição desta segunda-feira, dia 17 de agosto de 2026, o programa Força do Campo. Eu sou o Diego Macan e vamos juntos até as 7 horas com o objetivo de trazer os principais destaques do agro, o que está acontecendo no agro em Santa Catarina e em todo o Brasil. Mas antes, deixa eu te perguntar, você já se informou hoje? Ainda não? Então acesse o portal radioararanguá.com.br e fique por dentro de tudo o que está acontecendo aqui na região. Dito isso, vamos ao programa Força do Campo desta segunda-feira. Calce as botas, vista o chapéu e bora trabalhar. Está no ar a Força do Campo. Segunda-feira, meus amigos, então bora aproveitar e fazer deste dia um excelente dia. A segunda começa com um tempo mais estável aqui na região. Pela manhã os termômetros registram mínimas de 18 graus. Já tarde pode chegar a 29 graus. Teremos um dia com altas temperaturas, um dia bastante abafado aqui na região. Temos baixa chance de chuva, umidade relativa do ar a 73% e ventos de 11 km por hora. Seguindo com o programa, vamos repercutir o projeto Florescer, uma ação da Ipagre que mobiliza agricultoras e pescadoras. A ideia é despertar nelas a liderança dos negócios, a vontade de empreender e de se capacitar.
3: Me chamo Sandra, mas sou conhecida como Chica. É, nascida e criada aqui em Balneário Barra do Sul, nativa daqui, meus pais eram pescador, meus filhos são pescador, a gente depende da pesca, nasci na Ilha do Remédio, a gente tinha nosso sustento daqui.
4: Oi, sou a Sandra, sou moradora de Itapuá, trabalho no ramo dos pescados com meu marido, tenho 5 filhas e ele sai para o mar pescar e a gente manipula, né, os produtos para a gente sair de casa para vender.
5: Meu nome é Ivonete, sou descendente aqui do Morro do Amaral. Há 54 anos eu moro aqui, filha, descendente de pescador. Me criei na pescaria, criei meus filhos, meus netos, né? Então é uma vida, né, no mar.
6: Eu nasci lá no Linguado, sou pescadora lá no Linguado. Fiquei pescadora lá uns 3 anos, depois me casei, vim aqui para Paraquari. Toda a vida eu ajudei meu marido na pesca, né? Tirava marisco, tirava pacucu, ia pro mar passar rede com meu marido, assim, ajudando na renda, né?
7: Meu nome é Orivaldete, sou aqui da Araquari, moro na Barra do Itapuã. Vivemos da pesca, sendo tudo pescador, meu esposo, meus 2 filhos e estamos aí nessa luta.
8: Eu sou Jussara de Oliveira, sou de Barra do Sul. Trabalho aqui nas bancas de peixe com a minha mãe desde meus 8 anos. Fugia de casa para vir para a banca. Minha mãe e a família daqui de Barra do Sul, pescadora, pescadores, meus tios, tudo barra sulense, pescadores.
9: Meu nome é Valquíria, sou pescadora nativa de Itapuá. Trabalho com peixe e camarão, como vocês estão vendo. Aqui é minha peixaria, meu local de trabalho. Vendo peixe, vendo camarão, faço casquinha, bolinho de peixe. Trabalho com tudo quanto é pescado, na verdade, né?
10: Meu nome é Elaine. Eu sou aqui de Itapuá, do município da Barra do Saí. Nós trabalhamos com pescados. A gente tenta passar nosso pescado. Trabalhamos mais com a parte de pesca de peixes, né? Peixes com escamas. Então, a gente tenta comercializar aqui mais no município. A gente abranger o pessoal de Itapuá, né?
11: Meu avô era pescador, meu pai pescador. Me casei com um pescador. Aí eu comecei a pescar para ter uma renda. A gente não tinha renda, então eu pesco desde os 15 anos.
12: Meu nome é Eliana Ribeiro Campos, tenho 47 anos, sou nativa do Morro do Amaral, filha de pescador, trabalhando com pesca. Me criei aqui, criei filho, esse é meu companheiro, que no momento pesca comigo, para mim, né? Me criei trabalhando com meu pai pescando.
13: Oi, me chamo Sônia, sou nativa de Balneário Barra do Sul. Sou filha de pescador, meu pai já é falecido, tô dando continuidade no que ele me ensinou desde criança, né? Nos criou com a pesca do mar. E sempre dizia, com o mar a gente tem que respeitar e ele traz o nosso sustento.
14: Meu nome é Marisa. Eu sou moradora aqui da Barra do Itapocu, na praia, né, de Araquari. Nós temos uma marcenaria artesanal. Eu, meus dois filhos e meu marido. A gente coleta madeira na praia, né, tem uma pequena embarcação, daí a gente atravessa a lagoa. Vamos até a praia, coletamos e trouxemos de volta. A gente processa a madeira.
15: Meu nome é Tainara, eu tenho 25 anos. Eu moro em Balneário Barra do Sul. Sou pescadora, casada com pescadora há 12 anos. Tenho três filhos. Eu entrei no meio da pesca através da família do meu marido, né, do meu marido pescador, uma família grande, né, de pescadores. Descasco o camarão desde que eu conheci meu marido. Ele pesca, nós temos nosso bote, ele pesca, a gente, e eu descasco. A gente trabalha tudo em família, né?
16: Meu nome é Cláudia, sou moradora do Morro do Amaral há 30 anos e sou pescadora. Eu tenho 12 filhos e criei todos eles com a renda da pesca artesanal.
17: Meu nome é Cristiane, sou nascida em São Francisco do Sul, mas criada aqui em Itapuá. E aqui é a Baía Babitonga, que a gente trabalha aqui na Baía Babitonga. Meu marido também é pescador e hoje a gente vive da pesca. Eu sou mais para limpar camarão, pego siri, berbigão também, que eu pego para vender. Trabalho mais nessa área e o meu marido sai para pescar.
18: Olá, sou Edilene Malheiro Ribeiro, resido aqui no Pontal do Norte, em Itapuá. Eu trabalho com curtimento em pele de peixe, né? Em parceria com vários pescadores aqui do Pontal mesmo e da Barra do Saí também. E além do curtimento em si, que são várias etapas, nós desenvolvemos artesanato.
19: Meu nome é Isabela, meus pais eram pescadores, meus avós. Casei com um pescador, aí hoje nós temos a embarcação própria, temos também a peixaria e todos os dias eu venho abrir a peixaria. Aqui a gente faz o filezinho, venda inteira, pescada, camarão, né? Camarão branco, que agora é época, camarão sete barba, e tamo aí.
20: Meu nome é Pâmela, sou moradora aqui de Barra do Sul. Eu tenho dois filhos, sou mulher de pescador. Minha família, da parte da minha mãe, também é de pescador. Me criei um camarão na pesca, porque minha mãe, desde novinha, já me levava para descascar camarão e fazer as coisas, né, relacionadas à pesca, né? É o que eu sei fazer, que eu amo fazer e faço até hoje, né?
21: Meu nome é Mayra, sou filha de família circense. Eu nasci na Argentina, com 9 anos fui para Curitiba. E atualmente faz 6 anos que eu estou morando em Itapuá. Casei com um pescador, tenho uma filha de 4 anos e me considero agora sim uma pescadora artesanal. Foi aqui que eu encontrei essa paixão, que é a pesca. Foi em Itapuá que realmente eu entendi o sentido, né? Pude me aprofundar mais, né, na área pesqueira.
22: Meu nome é Karina, tenho 27 anos. Moro aqui no município de Garuva há mais de 20 anos. Eu vim de Guaratuba, eu nasci lá. De uma família de pescadores, eu sou filha, neta, sobrinha de pescadores. Me casei com um pescador. Sou pescadora artesanal aqui nos barrancos interior de Garuva já há uns 3 anos. Pesco mais robalo e pescada, eu e meu marido.
23: Meu nome é Marcele, eu sou de Itapuá, eu sou pescadora com muito orgulho, sou caiçara, meus pais são pescadores, tanto meu pai quanto a minha mãe, meus irmãos, e eu tenho muito orgulho de ser pescadora.
24: Meu nome é Maria Lúcia, sou pescadora de Balneário Barra do Sul. Eu e minha esposa trabalhamos há mais de 50 anos com pesca, para criar nossos filhos e dar uma vida melhor para eles e ter um conforto melhor para mim e com meu esposo.
25: Meu nome é Tareta, sou pescadora artesanal. Conheço a pesca quando eu conheci meu esposo, há 10 anos atrás. Trabalho descascando camarão, fazendo filé de peixe. Meu marido foi aluno do Jovens do Mar. Foi aí que ele adquiriu a nossa embarcação, que hoje tira o nosso sustento.
26: Oi, eu me chamo Josiane Teles Girardi. Eu sou pescadora no município de Itapuá. Eu moro aqui no Pontal do Norte. Eu trabalho com processamento de peixe, bolinho de camarão. Eu trabalho muito com a pescada amarela, que a gente acaba agregando aos nossos produtos para ter um melhor rendimento para sustentar a minha família.
27: Eu sou a Mônica, pescadora, nativa de Itapuá. Eu moro 44 anos aqui em Itapuá. Filha e neta de pescador. Hoje a gente vive da pesca.
0: Oi, me chamo Yara, sou daqui de Balneário Barra do Sul, sou pescadora com muito orgulho, conheci a pesca através do meu marido, sou casada há 14 anos e tenho um filho de 7 anos chamado Breno.
1: Esse curso da IPAGRE está sendo assim, muito importante para mim. Uma das coisas boas que a gente se une lá, são 30 e poucas mulheradas que estão lá, uma conhece a outra, trocamos as conversas, uma pesca siri, outra pesca peixe, outra vai para camarão, é uma coisa muito legal.
2: Que curso maravilhoso, os módulos maravilhosos, boas explicações, nos abre bastante a mente, todos os participantes e os professores foram maravilhosos. O lugar na IPAGRE lá que eu não conhecia, fabuloso. Muito bom, não pode parar esse projeto, tem que dar sempre continuidade, porque atrás de mim, que sou já uma mulher velha, vai ter outras pessoas que vão continuar na pesca e nós precisamos.
3: A importância do curso, na verdade, veio mesmo para ajudar, para me melhorar como pessoa, como ser humano, para conhecer pessoas novas.
4: O curso Florescer, ela evoluiu na minha mente, sabe? Que nós temos que se valorizar e bater no peito e dizer que nós somos pescador profissional, né? E valorizar isso aqui, ó, não deixar essa cultura maravilhosa, né, morrer. Tem que renascer, viver de novo.
5: O curso Florescer trouxe para nós, mulheres, a nossa importância dentro do nosso trabalho como pescadora, porque a gente sabe fazer o mesmo trabalho masculino dentro desse meio. Nós podemos ser muito mais do que nós imaginamos. A gente descobriu isso no curso, a importância que a mulher tem desde o início até o final do trabalho. Isso a gente leva para casa, isso a gente leva para a vida.
6: Com esse curso a gente vai melhorar mais o nosso trabalho, né? E a gente vai ter mais qualidade de vida para ser feliz.
7: Esse curso está sendo muito importante para mim. Eu estou aprendendo muito, estou gostando muito e quero levar tudo que eu aprendi para o meu trabalho, para melhorar minha vida, junto com meu esposo.
12: Eu sou pescadora e com o Grupo Florescer, a gente está tendo voz e vez como mulher na pesca.
28: O curso está sendo muito bom, né? A gente teve bastante aprendizagem e eu gosto, tá bom?
0: A importância desse curso está sendo para mim, estou sabendo de muitas coisas. Está me dando mais sabedoria, aprendizados, buscando muito conhecimento também. Estou gostando muito desse curso, sendo muito importante.
18: Foram muitas dinâmicas, muitos vídeos, muitos técnicos da IPAGRE que vieram assim dar um brilho a mais para nós, nos empoderar, acreditar em nós mesmos, que a gente acreditando nesses sonhos, não desistir. São muitas temáticas lá dentro, mas para a mulher mesmo, dá uma autoconfiança muito grande.
17: E com o curso Florescer, hoje eu entendi que o meu papel na pesca é tão importante quanto dos homens.
25: Eu estou fazendo o curso Florescer 2025 e eu estou aprendendo muito com as pessoas lá, com os professores, sobre empreender, sobre administrar os pescados.
19: Através do curso Florescer, a gente vai estar tendo uma oportunidade de melhorar nossa pesca e ter uma melhor qualidade de vida também, né, para nós, né?
3: Esse curso Florescer, muito importante na minha vida, porque a gente aprende muito, a gente aprende a ter mais valor, né? E também a como lidar mais com as coisas, né? A gente aprende muita coisa, né?
0: Eu acho muito importante esse curso, como ele está fazendo a diferença na minha vida. Muitas outras mulheres também, elas fazem esse curso também, eu indico muito.
16: Com o curso Florescer, eu descobri o valor da mulher na pesca artesanal. Ele transforma não só a mente, como a vontade de vencer, de empreender. Ele abre a mente da mulher, ele dá força para a mulher.
29: Estou muito contente e muito alegre, só tenho que só agradecer a Deus e a todos vocês, né?
16: Estou aqui para agradecer a IPAGRE, né, por esse curso que a gente fez, que estamos acabando agora, finalizando, né? Um curso muito bom, muito generoso da parte da IPAGRE, né? Ajudando os pescadores.
8: as pescadoras, né, principalmente, né, com esse curso a gente aprendeu bastante.
9: Gostei muito, aprendi muito. E a convivência, né, a gente sair também um pouquinho de casa, isso também é interessante. Conhecemos outras experiências.
10: O curso Florescer, ele vem cada dia nos trazendo mais conhecimento para a gente poder em prática aqui na nossa região e em todos os meios que a gente vai fazendo nossos peixes, né, comercializando o nosso peixe. E assim ele vem nos fazendo a gente entender um pouquinho mais a pesca. Junto com a equipe do pessoal Florescer, a gente tem como florescer ainda mais, né, no município e em outros lugares também.
11: O curso me ensinou que a mulher tem mais força, me ensinou que a gente é capaz de tudo. E me deu coragem de mostrar o quanto a mulher tem valor na pesca.
13: Esse trabalho que a IPAGRE faz já mudou muito a minha vida e vai mudar ainda mais, né, a minha e a de todos que participaram do curso.
14: Eu tenho muito orgulho de ser mulher, eu tenho orgulho de ser pescadora, da profissão que eu tenho e amo viver aqui.
15: A gente mulher é criticada, né, na pesca, né? Mas se não for a gente limpar o peixe, o camarão, né, como é que vão vender os peixinhos, né?
11: Eu amo o mar, eu me sinto em paz quando estou no mar e é gratificante todos os dias que eu vou para fora com os meus irmãos.
20: Nossa atividade pesqueira é muito importante. Nossa comunidade aqui sempre viveu da pesca e continua. E é importante que a gente sempre mantenha essa tradição da pesca.
21: Não tenho dúvida que aqui a gente vai melhorar e fazer um projeto bom para trabalhar em família, ter o melhor peixinho para vender para todos os clientes.
22: Apesar do curso, né, ter se encerrado, eu acho que vai ficar ali ainda a amizade das mulheres, porque são mulheres fortes, né, ali da área da pesca, vai ficar a amizade, vai ficar as lembranças e vai ficar também o conhecimento que foi passado durante esses encontros.
13: Viva as mulheres pescadoras!
30: Gratidão a todos que fizeram o curso Florescer e um beijo no coração. Amo vocês, meninas.
31: Eu tenho muito orgulho de ser pescadora.
8: Agradeço a todos que participaram do curso e até o próximo.
32: Seguindo com a programação, vamos conhecer uma família de Capão Alto que aposta no turismo rural.
33: Desde o início do programa SC Agricultura, temos contado muitas histórias que inspiram, emocionam e mostram a força do campo catarinense. São quase 45 anos da TV da EPAGRE e por aqui passaram muitas famílias que com coragem, determinação e apoio institucional transformaram desafios em oportunidades e conquistaram qualidade de vida, sem abrir mão de suas raízes. Em todas as regiões do estado, nós encontramos exemplos de superação, inovação e amor pela terra. E cada vez mais, quem tem feito a diferença nesse cenário são vocês, mulheres. Agricultoras, empreendedoras, estão mostrando que o campo também é lugar de protagonismo feminino. Na reportagem de hoje, vocês vão conhecer a história de uma família que fez o caminho inverso. Eles saíram da cidade e foram morar no interior do município de Capão Alto, na Serra Catarinense. Lá, eles estão felizes com esse novo e imenso campo de oportunidades.
34: Nesta longa estrada da vida, cada passo é importante. E quanto mais gente chega junto, mais a caminhada cresce e se fortalece. Conheçam a história da família da Gisa e do Everson, cujo sonho está sendo realizado com o apoio da EPAGRE e cuja caminhada está só começando.
35: Há 13 anos atrás, nós passamos por uma situação muito difícil com a nossa filha mais velha e a vida nos trouxe para a realidade, né? O que a gente estava fazendo da nossa vida? Uma vida muito boa financeira, né? No financeiro, muito rentável, mas a gente estava meio que se perdendo, assim. E essa propriedade da família nós já tínhamos aqui e vinha lá de vez em quando e nem aproveitava direito por conta da correria. Foi quando a gente decidiu, então, mudar a nossa realidade, assumir esse papel de pais e tentar viver de uma qualidade de vida melhor para os nossos filhos, aproveitar nossa família, o crescimento deles. Foi quando a gente se mudou para cá, Aí surgiu uma forma da gente se manter aqui, que foi a parte do turismo, né? Com o apoio de muitas pessoas, incentivando, chegando, não, vocês podem. A gente também buscou treinamentos junto com a Epagre, né, que foi uma parceira muito grande para nós, incentivando. Eu fiz o curso do Florescer, meu esposo fez o curso do turismo. Então, nos trouxe esse instinto, não, a gente é capaz, a gente pode fazer. E aí nasceu um sonho de aumentar, de ter um espaço de receber pessoas.
1: Eles receberam todo esse apoio, vivenciaram outras experiências, né? Dentro dessas capacitações tem visitas técnicas a empreendimentos, né? Então, para eles foi importante para eles conseguirem, né, tomar a decisão de realmente investir na atividade de turismo rural, né? E hoje a gente tem aqui, né, o celeiro da Serra e também tem o chalé onde ela recebe hóspedes, o Recanto da Família. Então foi bem importante, né, essa busca por orientação, capacitação.
34: A gente no começo achou que não conseguiria, né?

0: É muito bom sonhar, mas é melhor fazer parte do teu sonho sendo realizado. Aqui não foge do serviço, ó. É isso aí. Vamos fazer parte do sonho. Realizar um sonho não é fácil. Nós estamos se esforçando.
1: Eu já estou na Ipaga há cerca de 8 anos, recém-chegado aqui no município de Capão Alto, e é muito motivador, inspirador ver a família prosperando e todo o esforço que eles fizeram para conquistar esse empreendimento.
2: Esse é o papel da Ipaga, é fomentar, ajudar as famílias do meio rural a se desenvolver, a se promoverem. Então nós temos esse objetivo dentro da empresa, que é ajudar as famílias a dar o seu propósito, achar um caminho, uma alternativa de renda e melhorar a sua qualidade de vida, trazendo geração de renda, fomentando a área social, a área ambiental. Então, isso é o nosso papel da Ipaga, é fomentar as famílias do meio rural. E aqui está o exemplo da Gisa e do Everson, em Capão Alto, que deram um belo exemplo. Então, siga o exemplo deles, que nós estamos para apoiar vocês. 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
3: E com isso, vamos para um rápido intervalo comercial, mas não sai daí, a gente volta já.
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3: Estamos de volta com a Força do Campo desta segunda-feira, programa que leva você, produtor rural, informações sobre o que está acontecendo no agro em Santa Catarina e em todo o Brasil. Dando sequência à programação, vamos ver como foi a colheita de amora em Encruzilhada do Sul.
13: Seu Antônio Carlos é um dos pioneiros na produção de amora no município.
14: A gente começou aí, foi em 2000, essa produção, né, que o pessoal estava já incentivando a gente a plantar fruta, né? Então, partiu para amora, né, que é uma fruta que todo mundo gosta aí.
13: Hoje a produção é tocada pelo filho.
15: A gente investiu na amora aqui na propriedade devido à diversidade da nossa propriedade. A nossa propriedade são um pequeno produtor, né? Então tem que ter uma diversidade para conseguir comercialização de produtos. A gente trabalha com amora, tem uva, marmelo, laranja. Então é uma gama de produtos que a gente tem na propriedade. E a amora, a gente começou o cultivo dela por incentivo de uma associação, né, de produtores, e daí ser uma cultura de, na época, de fácil comercialização e uma produção rápida. Então a gente começou com o cultivo da amora.
13: No ano passado, nessa área de 1,7 hectare, foram colhidas 16 toneladas de amora. Nesse ano, a expectativa é ainda melhor. A produção deve chegar a 20 toneladas.
15: Não só na amora, mas nas outras culturas, na uva, pêssego, vai ser um ano de safra cheia, um clima favorável, com chuvas regulares, assim, então, a princípio, vai ser um ano de safra cheia.
13: Apesar da boa produtividade, o valor de venda é um desafio para os produtores.
15: A amora, como

0: Ela é uma cultura muito rápida de fácil produção, ela tem ciclos e agora nós estamos num ciclo de recessão de mercado e de comercialização também. A gente já chegou a comercializar o quilo da mora a R$ 7, hoje a indústria está nos oferecendo R$ 13,50. Então o custo praticamente, tipo, o custo de colheita fica em torno de R$ 1,20 só para colher. E daí tem toda a questão de logística, tratamento, câmara fria. Então, fica para o produtor, fica um preço não agradável. A gente tem a amora, hoje a gente faz a comercialização dela toda in natura. A gente beneficia pouca coisa da amora para fazer suco ou geleia, mas um pequeno volume devido à quantidade que ela produz, né? E também a diversidade da propriedade. A gente trabalha com uva, a gente consegue, daí a uva a gente faz suco de uva, faz vinhos. Então a amora a gente vende ela a maior parte in natura daí.
1: O trabalho da Emater, com a fruticultura do município é de longa data. Desde o início da implantação dos pomares, foi se estendendo. À medida que os produtores, hoje tem produtores aí, como o exemplo do Beto aqui, eles estão mais de 20 anos na atividade. Então, hoje eles praticamente não dependem da Emater. Às vezes, fazer uma análise de solo, uma interpretação, alguma recomendação, são pessoas que estão com uma larga experiência na atividade, né? E o nosso trabalho, vamos dizer, ajuda nessa questão da organização. Eu fui membro da Associação de Fruticultores, né? Fui um dos fundadores ajudando a organizar essa cadeia produtiva. Na época também se buscou, em parceria Emater, Secretaria Municipal de Agricultura do município, buscar a infraestrutura para essa produção. Para ter uma ideia, quando começou a produção de amora no município, nós tínhamos uma câmara de congelamento que tinha apenas 10 toneladas de amora. A produção estava, os produtores querendo expandir, querendo aumentar essa produção, e nós tentava dar uma freada, porque não existe cadeia produtiva da amora se não existir estrutura de frio. Então, a Emater, junto com a Secretaria da Agricultura, junto com parcerias do governo federal, se conseguiu recursos. Hoje, né, a Frutos, a associação, através desse trabalho, tem um pavilhão próprio, tem câmara fria, tem túnel de congelamento, tem câmara de estoque de congelados. Nós adquirimos um item que pesa muito na produção de amoras, é a necessidade de caixaria, porque o produtor precisa caixa no pomar para estar colhendo, a caixa dele vai para a câmara fria e depois chega ainda até a indústria. Então, sempre essa questão de necessidade de caixaria tem que multiplicar no mínimo por 3. E isso foi tudo organizado através desse trabalho, em busca de emenda parlamentar. Nós conseguimos programas federais. A cadeia produtiva da amora só existe se tiver toda essa estrutura de frio. A associação tem um caminhão refrigerado, então tudo isso teve o nosso trabalho envolvido. Encruzilhada é um polo de produção aqui da metade sul, né? Hoje, na metade sul, Encruzilhada é o principal polo, e essa produção depois se estende, né? Vamos dizer, se nós for comparar com a região de Vacaria, Campestre da Serra, Antônio Prado, lá, aquela região produz um volume muito maior que nós. Eles também estão nesse mercado, né? E também tem uma cadeia produtiva organizada. Isso é necessário. A fruticultura em si tem essas peculiaridades, cada cultura com a sua necessidade. E outro detalhe, assim, a amora gera muito emprego. A colheita é toda manual, então os produtores contratam pessoas, né? Normalmente grupos de vizinhança ou se auxiliam entre produtores. Isso gera, nesse período de início de novembro até o final de dezembro, a fonte de renda para muitas famílias.
2: O extensionista nos explica as fases de produção, da flor à fruta.
3: Ela está numa tonalidade esverdeada, então ela não está pronta para ser colhida. À medida que o processo de maturação aumenta, ela vai para coloração vermelha, e quando ela está pronta para colher, ela se torna ainda mais escura que essa aqui. Ela fica preta. Então essa aqui ainda não está com o processo completo. E o que acontece, ó? E essa planta aqui produz um ciclo só. Ela emite um filho e produz no ano seguinte, ó. E essa planta aqui vai ser a que vai produzir no próximo ano. Então, o que que o produtor faz? Quando ela chega na altura adequada, ele chega aqui, ó, e faz esse desponte aqui, tira essa ponta, tá? Para que a planta comece a emitir ramos laterais, que são esses ramos que se formaram aqui, ó. Ó, pro ano seguinte, ó. Aqui a planta que vai produzir esse ano, ela lá em janeiro vai observar, essa planta tá começando a definhar. Ela vai secar e a gente vai ter que depois proceder à poda e deixar a planta que vai ser a produtora do ano seguinte. Então esse processo, a cultura da amora termina dando muita mão de obra pro produtor. Então tem que estar manejando anualmente.
2: Depois da colheita, o produtor leva as frutas até a Associação de Fruticultores de Encruzilhada do Sul, a Frutes, onde é feito o recebimento e a organização da comercialização.
4: Aqui na associação a gente recebe a amora de todos os produtores, aí é feita a pesagem, identificação das caixas. Cada caixa vai o número do seu produtor para a gente conseguir depois fazer um rastreio dessa amora, né, em questão de sanidade. Depois dela identificada e pesada, ela vai ser estocada dentro da câmara fria.
2: Além de cuidar da produção e do trabalho na associação, Beto ainda se divide entre outra profissão.
0: Vem nessa associação familiar, eu sou de formação, sou técnico de enfermagem, sou condutor do SAMU, e daí hoje em dia eu estou aqui fora também, no intervalo da minha outra profissão, que é de fato que eu me formei, e daí a gente vem fazendo a associação para dar valor ao legado da produção, porque os patriarcas hoje em dia estão diminuindo e a associação familiar não está se prosperando, né? Hoje em dia é difícil ver a juventude no campo, no agro. Hoje em dia a gente tem alcance a tecnologias, a gente consegue fazer uma produção mais eficiente na mesma área, ou através de reduzir a área e conseguir aumentar a produção. Então a gente consegue trazer a tecnologia para dentro da propriedade para facilitar essa sucessão, porque se a gente ficar só no trabalho braçal como era antigamente, daí por isso eu acho que não tem essa sucessão devido ao esforço, ao trabalho braçal, e aí o jovem não quer, ele quer outro meio de ganhar a vida de sustento. É uma escolha, né? Uma opção. A gente tem que abrir mão de outras coisas para estar no campo, porque qualquer cultura que a gente se dedicar, a gente tem que estar 100%, e tendo outro trabalho já fica mais difícil. Então a gente consegue, com a mecanização, auxílio das tecnologias, conseguir acompanhar toda essa produção, fazer um controle melhor usando os meios tecnológicos, né, para nós conseguir, nesse meio tempo, estar longe da propriedade, mas estar acompanhando monitoramento por câmera. Então tem todo um aparato que auxilia na produção. E é correria, né? É acordar às 5 horas da manhã todo dia. E daí, com a função de eu ser presidente, eu também toco a Frutes, a associação. A gente faz o recebimento de toda essa safra. A gente chega a colher 5 mil quilos num dia, em períodos de pico, né? E daí eu tenho que fazer toda essa logística de receber a mora, saber o que é de cada produtor, câmara fria, congelamento, viagem, caminhão, motorista. Tem toda essa logística, ainda que não estando na lavoura, nem no SAMU, eu tenho que estar lá na associação.
5: Sempre tem trabalho.
0: Sempre. O trabalho não falta nunca, sobra.
6: Dando sequência à programação, a agricultura regenerativa na prática. Vamos conhecer a jornada da Fazenda Banhado Verde.
7: Um exemplo inspirador desse modelo agrícola está aqui na Fazenda Banhado Verde do município de Faxinal dos Guedes. Pioneira na adoção de práticas regenerativas, a fazenda mudou a paisagem e também o modo de produzir. Com foco na conservação do solo, recuperação de áreas degradadas e produção sustentável de alimentos, a Banhado Verde tem sido uma referência para agricultores, extensionistas, pesquisadores e defensores do meio ambiente.
8: Ah, tem 45 anos de plantio direto. Isso aqui é trabalho dos filhos, né? O meu foi conservar o solo. E eles já mudaram para o outro sistema.
9: Passaram há 45 anos sem revolver o solo
5: Estamos há 45 anos sem perder nenhuma safra de verão. Em função dessas práticas conservacionistas, começou com o sistema plantio direto do pai e a gente deu uma aperfeiçoada com outras técnicas, né? E nós temos os nossos números econômicos, nós abrimos para todo mundo, onde há uma redução de 40% a 50% no uso de insumos externos, né? Ou seja, as soluções estão na natureza e estão dentro da própria propriedade, boa parte dela.
7: Na Banhado Verde, o solo está sempre coberto e vivo. A fazenda investe em coquetéis de plantas de cobertura, como nabo forrageiro, aveia, ervilhaca e outras espécies. A semeadura das lavouras é feita sem revolver o solo, mantendo a palhada em todas as áreas de cultivo. A família Alessio aposta também no uso de bioinsumos, compostos naturais que substituem parte dos fertilizantes químicos e defensivos.
5: Bom, nós estamos dentro de uma das práticas, né, que seria o coquetel de plantas, né, que nada mais é que uma analogia, uma comparação ao que ocorre na natureza, né? Então, onde a gente olha que tem o centeio, tem o nabo forrageiro, tem a ervilhaca, é uma composição florística que tenta imitar a biodiversidade, claro, de uma forma mais simplificada. Esse é o principal técnica, ou seja, quando você tira a soja ou tira o milho, né, que colhe, você já implementa um coquetel de plantas para alimentar essa biodiversidade que existe sob os nossos pés aqui. De forma simples, para o produtor entender, é como fosse a nossa alimentação. Nós precisamos de um feijão, de um arroz, de uma carne, de uma salada. Aqui nós estamos aqui com o nosso feijão, o nosso centeio, digamos, né, nosso ervilhaco, nosso forrageiro, que vai alimentar aqueles indivíduos lá que fazem o trabalho pesado lá embaixo, precisam de uma alimentação que via carbono, que vem da radiação solar através do processo fotossíntese, que vai incorporar esse alimento lá para o solo, para eles se alimentarem e depois eles trazerem as benesses para nós.
7: E vocês trabalham também com rotação de culturas?
5: Isso. A rotação de culturas, ela seria o aumento da biodiversidade no tempo, ou seja, um ano eu coloco soja aqui no verão, outro ano milho, né? E no inverno a gente faz esse aumento da biodiversidade no espaço, ou seja, ao invés de ser só aveia ou só centeio, um mix de plantas, né? Então tu consegue aumentar no tempo e no espaço a biodiversidade, que na mata é 100% do tempo.
7: O avanço das mudanças climáticas e a crescente pressão por sustentabilidade, experiências como a da Fazenda Banhado Verde mostram que é possível produzir mais com menor impacto ambiental.
5: É um modelo compatível com o que a própria sociedade está exigindo de nós como agricultores. De não sermos só produtores de alimentos, mas colaborar com a manutenção e a melhoria dos recursos, seja o solo, a água e o ar, né? Então, as mudanças, hoje se fala do aumento do carbono, né, mexendo no equilíbrio atmosférico, né? Com essa agricultura, nós conseguimos captar esse carbono através da fotossíntese e incorporá-los no solo. Ou seja, nós mais ou menos aqui na fazenda, por ano, a gente incorpora 2 toneladas por hectare de carbono. Nós estamos produzindo alimento e fazendo um serviço ambiental aqui, de sequestro de carbono, né? Mas como é que a gente consegue fazer isso? Com o tempo. Nós precisamos de tempo. É uma safra bem feita e o resto do tempo coberto, vegetando, sequestrando esse carbono do ar.

0: agricultura regenerativa não é apenas uma técnica agrícola, é uma visão de futuro que alia conhecimento, cuidado e compromisso com as novas gerações.
1: E com isso vamos para o intervalo, mas não cede aí, a gente volta já.

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3: Voltamos com a força do campo desta segunda-feira, programa feito especialmente para você, produtor rural, você quem faz a engrenagem girar. E dando sequência à programação, vamos falar sobre o monitoramento de insetos no combate a doenças e pragas.
4: Com as mudanças climáticas e o avanço da produção de alimentos, manter o equilíbrio entre o ambiente, os animais e os seres humanos se tornou um grande desafio. Buscar essa harmonia é o princípio da saúde única, ou One Health, um conceito mundial que reconhece que a saúde humana, animal e ambiental estão profundamente conectadas e interdependentes. A manutenção da saúde única exige a cooperação entre diferentes áreas do conhecimento, reunindo profissionais, instituições e setores para criar soluções integradas e sustentáveis, em busca do bem-estar de todos.
5: Pensando nisso, a Epagri Sirã criou, na década de 2010, uma plataforma digital pública e gratuita, hoje denominada AgroConnect. É a conexão entre pesquisa, extensão rural e a comunidade, difundindo informações ambientais para agricultores, técnicos, gestores e a sociedade em geral.
4: Em 2025, os pesquisadores da Epagri deram mais um passo inédito. Desenvolveram o Miríades 4.0, uma solução dinâmica que monitora se o clima está favorável para o desenvolvimento de pragas agrícolas e outros insetos em Santa Catarina.
6: Esse modelo que utiliza modelos matemáticos ou biometeorológicos, ele permite que o sistema calcule o número de gerações de insetos, início e fim da geração desses pragas agrícolas, assim como também a distribuição espacial no estado de Santa Catarina.
4: A metodologia e resultados do trabalho de cada inseto está disponível em podcast gerado com inteligência artificial, com acesso direto na plataforma AgroConnect.
6: As informações são atualizadas diariamente e são acessíveis a todos os usuários de uma forma gratuita e ininterruptamente.
4: O Miríades 4.0 monitora espécies que afetam diretamente a agricultura e a saúde humana, como o mosquito da dengue, a Aedes aegypti, transmissor de doenças como a dengue, zika e chikungunya. A mariposa oriental, que causa grandes danos econômicos em pomares de pêssego e maçã. A lagarta do cartucho, que ataca mais de 350 espécies de plantas cultivadas, mas prejudica principalmente a cultura do milho. O tripes, que além dos danos diretos causados a diferentes espécies de plantas, é um importante transmissor de viroses. A cigarrinha do milho, vetor de doenças graves que afetam essa cultura. O sistema também monitora a cigarrinha marrom, uma praga do arroz que ainda não foi registrada no Brasil, mas que representa potencial risco às lavouras nacionais.
7: Com essas informações, será possível prever a proliferação de pragas, reduzir o consumo de defensivos agrícolas, dando maior condição de sustentabilidade ambiental à produção agrícola.
4: O Miríades 4.0 une tecnologia, ciência e sustentabilidade para proteger as lavouras catarinenses e fortalecer o equilíbrio entre o ambiente, os animais e os seres humanos. O verdadeiro propósito da saúde única.
3: E com isso a gente finaliza a edição de hoje do programa Força do Campo. Fique agora com Saulo Machado e o programa Dia a Dia.
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19: 6:50, 6:50, manhã de segunda-feira, dia 17 de agosto de 2026. Segunda-feira que começa com tempo bom, não temos chuva aqui na região e é assim que deve ser. Hoje nós teremos tempo bom e a temperatura para começar a semana e essa segunda-feira estará a marca de 18 graus aqui na média na nossa região. Hoje aqui no programa eu recebo o coordenador da Defesa Civil de Araranguá, Alexandre Rezende Pereira, que fala sobre o simulado de desastre que vai acontecer no bairro Barranca. Entre outras ações, uma na Sanga do Marco, onde a Defesa Civil já teve que fazer algum trabalho no final de semana. E também o monitoramento do rio Araranguá, que está absolutamente tranquilo. Embora toda a chuva que caiu na semana que passou e também no fim de semana o tempo só melhorou ontem, o rio Araranguá continua absolutamente tranquilo em relação às cheias, não há nenhum problema, está bem longe da régua que marca ali a altura da água. Bem tranquilo o rio Araranguá, correndo normalmente. Também trago para vocês hoje a cobertura do lançamento da candidatura à reeleição como deputado estadual do deputado Tiago Zilli, que foi muito prestigiada. A chapa majoritária da coligação do MDB, PSD, PP e União Brasil esteve em Araranguá. Espiridião Amin, João Rodrigues, prefeito César também esteve presente. O Antídio Lunelli, que é o outro candidato ao Senado junto com Amin, enfim, todos estiveram aqui presentes para prestigiar este lançamento da campanha do Tiago Zilli, a reeleição como deputado estadual. Também vai saber que o Departamento de Cultura de Araranguá inaugura hoje, 19 horas, na Galeria de Arte Abraão Scott, a exposição Entre Madeiras, do artista plástico Carlos Machado da Luz. E também que durante esse mês de agosto, em Sombrio, diferentes espaços têm apresentado a exposição Marcas que Não Se Vêem. É uma iniciativa do CRES, né, em relação ao agosto lilás, que é o mês de conscientização e enfrentamento à violência contra a mulher. Departamento de Bem-Estar de Araranguá realizou mais um mutirão de castração. Em Jacinto Machado, na última sexta-feira, representantes dos municípios da AMESC estiveram presentes na 7ª reunião da Comissão de Intergestores Regional na região da saúde do extremo sul de Santa Catarina. A administração do Arroio do Silva chamou para uma reunião de alinhamento os grupos tradicionalistas que vão participar da 22ª Semana Farroupilha. Pescadores artesanais do Balneário Rui de Silva, na tarde da última sexta-feira, participaram de uma reunião técnica voltada à orientação sobre procedimentos fiscais relacionados às atividades Pesqueira. Secretaria de Obras de Araranguá, juntamente com o projeto Recomeçar, ele realizou uma ação que terminou na última sexta-feira no bairro Polícia Rodoviária. Aqui no programa você ainda vai acompanhar a previsão do tempo com o Peter Scheuer, os nossos comentaristas Alexandre Garcia e o Piara Bosque, o Jairo Silva com os destaques da polícia e do esporte e o Lucas Casagrande com as informações do Notícia da Hora. 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Eu volto em 8 minutos com a mensagem do dia e a previsão do tempo com Peter Scheuer.
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4: A felicidade não depende do que nos falta, mas do bom uso do que nós temos. 7:04, 7:04, 18 graus a temperatura, tempo bom aqui na região sul do estado de Santa Catarina. E agora nós vamos à previsão do tempo com Peter Scheuer e vamos saber aí o panorama. Essa semana, quer me parecer, salvo o melhor juízo, Peter Joaquim, que nós teremos uma semana um pouco mais tranquila em relação à chuva. Bom dia.
5: Oi, Saulo. Muito bom dia para você, bom dia para todos. É, exatamente. Uma semana que ela é um pouco mais calma, pelo menos a princípio, nesse início de semana, é um pouco mais tranquilo. Hoje a temperatura deve chegar próxima dos 34, 36 graus em Araranguá. O sol acaba marcando presença, acaba predominando. Vai ter o vento predominante do quadrante noroeste a nordeste que acaba, de uma certa forma, atrapalhando em algumas atividades, principalmente para quem vai fazer um tratamento no campo, vai fazer aí uma pulverização. Amanhã também um dia 100% aproveitável e com muito calor. Temperatura em torno aí dos 36, 37 graus, bem quente mesmo, sempre acima dos 30 graus. Nas praias é frio, tá? Só para deixar claro, né, que nas praias o vento do quadrante nordeste acaba atrapalhando, principalmente na navegação, e a temperatura ela é bem assim agradável, é 20 graus, 21 graus nas praias. E o tempo é bom, né? O sol acaba predominando, portanto, hoje e amanhã. Na quarta, aumento das nuvens. Volta a ter algumas chuvas ocasionais em momentos do dia. Não é ruim assim 100% o tempo todo, mas como uma baixa pressão ela vai estar muito próxima da região, ela traz esse aumento da nebulosidade e chuvas passageiras. Na quinta, bom, pelo período assim, diurno, sol e muitas nuvens, boa parte assim do dia é aproveitável, mas finalzinho da tarde e noite já tem previsão de chuva novamente. É uma chuva pouco volumosa, mas que pode vir acompanhada de ventos fortes, né, por conta aí de uma frente fria. Então, alguns temporais localizados não podem ser descartados na transição dessa frente fria, que ela é mais noturna mesmo, ela passa na noite da quinta. Sexta-feira, essa frente fria se afasta, aos poucos vai firmando. Entra o vento do quadrante sudoeste a sul, esse vento aí é um vento mais ameno, gelado, e com queda na temperatura. o fim de semana, por enquanto, está indicando tempo mais firme e com frio, temperaturas mais baixas aí para os padrões aí para a época do ano. Saulo?
4: Pois é, hoje nós vamos a 30, vamos para trás, 35, vamos deixar assim, né? E aí no domingo 16, quer dizer, a semana, quatro dias de calor e depois uma queda acentuada de temperatura. Haja saúde para isso, né?
5: Sim, sim. É uma característica que ela é bem típica de primavera. A primavera tem esses contrastes. Então, já vale ressaltar que o calor que acontece, ele é um calor que, com certeza, ele acaba afetando-se muito nessa questão aí de gripes, resfriados, né? E além disso, depois com aquela queda na temperatura, né, haja imunidade. Então, provável que a gente tenha esse padrão assim, mais clássico de primavera.
4: Sim.
5: É uma semana assim, que ela é muito dividida, né? Em momentos a gente tem um calor, que é esse início de semana, e depois uma queda mais abrupta da temperatura. Então, realmente, assim, é bem complicada essa situação aí. Quem tem baixa imunidade e as pessoas com mais idade ou menos idade, fica bastante atento.
4: Situação no Rio Grande do Sul preocupa?
5: Sim, sim. É, a região ali de Chuí, essas áreas que fazem fronteira com o Uruguai, ali a situação é bem complicada. É, os volumes, eles podem passar aí dos 150 a 200 milímetros, pelo menos até essa quarta-feira, e é um volume que acontece num curto espaço de tempo e pode vir com severidade essa chuva, pode vir com tempestades, granizo de tamanho grande a médio e vendavais, né, tornados isolados, então é uma situação bem perigosa por lá.
4: Aqui para Santa Catarina, essa semana será mais tranquila em relação à possibilidade de eventos climáticos ou não? Peter? Sumiu o Peter Scheuer. Tá bom, mas ele já tinha terminado assim a sua previsão do tempo no principal. Rio Grande do Sul então preocupa, ao que tudo indica, teremos uma semana mais tranquila em relação ao tempo e ao vento aqui na nossa região. 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
4: 7:10, vamos agora ao comentário do jornalista Alexandre Garcia. 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Bom dia, Alexandre Garcia.
8: Bom dia, você já deve ter visto nas redes sociais a história do menino Eric Rodrigues, 16 anos, que vendia cuca nos semáforos de Florianópolis. Aí veio aquele conselho tutelar, Ministério Público e o Estatuto da Criança e do Adolescente. Não, não pode. Ele está correndo risco ao vender cuca no semáforo. Ele estava vendendo cuca porque o sonho dele era comprar um apartamentozinho, aqueles pequenininhos, para ele começar a vida. Estava aprendendo a trabalhar, aprendendo a ganhar vida. Estudava também. Eu fiz isso com 10 anos, 9, eu vendia pastel e sonho com a cesta nas férias de verão para ganhar, eu acho que eu ganhava 10% ou 20% de tudo que eu vendia. Maravilha! Né? Algumas amigas da minha mãe iam escandalizadas falar para ela, mas você sabe, tu sabes, né? Tu sabes que teu filho está vendendo sonho e pastel da padaria Dil na rua? Ela, eu sei, está ganhando o dinheirinho dele, está aprendendo que a vida é trabalho, é suor. Mas não pode, né? Mas interessante que muito menino, muita criança é usada para entregar droga neste país dominado por crime grandes bandos criminosos de drogas, de contrabando, de corrupção, engravatados ou de chinelo, não? E aí as pessoas acham que o crime compensa, porque, enfim, a gente vê o exemplo vem de cima, quando escondem atos criminosos, quando não investigam atos criminosos, quando não vão atrás de coisas evidentes praticados pelos engravatados. Eu estou contando tudo isso porque o parlamento sueco acaba de decidir baixar a idade penal de 15 anos para 14, para buscar até onde o crime pode atrair jovens. A votação foi 281 votos a 66. A Suécia está nos dando um exemplo. Eu acompanhei a feitura do Estatuto da Criança e do Adolescente. Não posso contar para vocês tudo que eu vi. Meu Deus, tristeza. Bom, ainda sobre isso, né? O Supremo está preparando o Estatuto Ético. Eu acho que está na hora, está todo mundo gritando, artigo 5º, inciso 14, resguardar o sigilo da fonte no caso do Maranhão. Gente, liberdade de expressão, direito de ir e vir, juiz natural, amplo direito de defesa, meu Deus do céu, coisas até mais importantes, isso é uma coisa do interesse nosso, de jornalistas. Eu prefiro nem entrar nisso, eu vou defender meu próprio interesse. Mas eu queria saber a investigação sobre: pode um juiz do Supremo usar um carro especial, blindado, para ir à praia? Ele não está exercendo função, ele não está trabalhando no momento que vai para a praia, suponho. Né? Pode, isso é ético, é moral, é permitido, é legal? Isso que está em discussão não é direito da fonte, tudo bem, direito da fonte está lá na Constituição, inciso 14 do artigo 5º, cláusula pétrea, tudo bem. Mas e tudo mais que já foi desrespeitado? A censura, os ataques à liberdade de expressão. Liberdade de expressão, gente, a liberdade de expressão é muito mais importante. Mas o veículo blindado foi blindado com dinheiro. O seu dinheiro foi comprado com o seu dinheiro. Pode ter centavos seus lá, mas está. Isso é que tem que ser investigado. E há silêncio sobre um contrato gritante de 129 milhões, sobre aportes de milhões no Taiaiá. Será que a gente é tão hipócrita assim, que a gente finge que não sabe, depois a gente descarrega na conversa no boteco, no aniversário, na rua? Gente, não é essa a vida que a gente tem que ter num país civilizado, num país que quer se dizer democrático, mas isso não é. De Brasília, Alexandre Garcia.
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4: Sete horas 17 minutos, agora é a vez do comentarista, o Piara Bosque, nos trazer o panorama estadual político. Bom dia.
5: Bom dia, Saulo. Bom dia a todos os ouvintes da Rádio Araranguá. Prazer falar com vocês mais uma vez. Bom, desde ontem estamos em campanha eleitoral, estamos oficialmente em campanha eleitoral. As cidades já começam a ter aquelas propagandas de rua, mostrando que há eleição no Brasil, há eleição em Santa Catarina. Não há mais restrições ao pedido de voto. A gente já começa a ver os números dos candidatos aparecendo por aí e começa a ver as estruturas que vão se montando para as eleições de deputado estadual e deputado federal, que são a grande infantaria das eleições majoritárias, né, da disputa pelo governo do estado, pelas vagas ao Senado e também, em última instância, da presidência da República. E os candidatos aqui, os principais candidatos aqui de Santa Catarina, se movimentaram Nesse final de semana, especialmente nesse domingo, né? O governador Jorginho Melo reuniu sua chapa em Joinville, a cidade do seu vice, né? Ex-prefeito Adriano Silva, ex-prefeito de Joinville, a atual vice Marilisa Bueno também é de Joinville. Ele escolheu o maior colégio eleitoral do estado para dar a largada na sua campanha, fazer o primeiro ato oficial de campanha, a inauguração do seu comitê em Joinville, né? Mostrar, ressaltar esse vínculo com a cidade, especialmente pela presença de Adriano Silva na sua chapa. Adriano, que foi reeleito prefeito com quase 80% dos votos na eleição de 2024, renunciou para ser vice na chapa de Jorginho Melo. João Rodrigues, por sua vez, fez o lançamento em Caseiro, o lançamento do comitê de campanha em Chapecó, também a cidade em que foi prefeito, também reeleito com mais de 70% dos votos em 2024. Em 24, ele renunciou para concorrer ao governo do estado pelo PSD e juntou lá seu time. Estava lá o Antídio Nelly, o Espiridão Amin, concorrem ao Senado. Essa aliança que traz o MDB, que traz a Federação União Progressista. E depois desse evento, ele foi para Araranguá para o lançamento da campanha, a reeleição do deputado estadual Thiago Zilli, do MDB. Um dos MDBistas que está mais engajados na campanha do João Rodrigues é o Thiago Zilli. E o Gelson Merige, que é o candidato das esquerdas, dos partidos que apoiam a reeleição do presidente Lula, não deu a largada na campanha em Santa Catarina. Ele foi a São Bernardo do Campo, ele e a candidata vice Ângela Albino, ele no PSB, Ângela Albino no PDT, para participar do evento de lançamento da candidatura presidencial de Lula em São Bernardo do Campo, lá onde Lula começou a se destacar nas greves quando era sindicalista. Isso é mais uma vez uma busca de Merizio de reforçar, de se apresentar como candidato Lula em Santa Catarina, para tentar buscar esse eleitorado que tem votado no petista, algo em torno de 20-25%. Ele busca esse eleitorado para tentar conseguir levar a sua candidatura ao segundo turno. Então o jogo está posto, os primeiros movimentos estão sendo feitos, a gente vê o reforço regional. João Rodrigues buscando reforçar sua base, ele lidera as intenções de voto no Oeste, e também o Sul, que é onde ele tem mais lideranças de peso apoiando a sua candidatura. O Jorginho Melo ressaltando esse vínculo com o Joinville por ter conseguido trazer Adriano Silva para sua chapa, e o Merizio buscando esse elo com a esquerda, buscando ser percebido pelo eleitor de esquerda como candidato Lula. Ele que é a primeira vez que disputa uma eleição nesse campo político. Ele foi candidato a governador em 2018, até tinha partidos de esquerda na sua chapa, tinha o PCdoB na época, o PDT, o PV, mas declarou apoio a Jair Bolsonaro naquela eleição. O mote dele agora é que ele mudou. Vamos ver como é que os catarinenses vão entender esse novo cenário e as primeiras estratégias.
4: 7h21, obrigado, Piara Bosque, trazendo seu comentário aqui no nosso espaço do dia a dia. E agora é a vez do Jairo Silva nos trazer aqui os principais destaques da área policial e também do esporte. Bom dia.
0: Bom dia, Saulo. Olha, em relação às ocorrências do final de semana, foram várias. Nós tivemos aí um homem que foi preso após agredir e roubar um idoso no Jardim das Avenidas. A polícia conseguiu recuperar um aparelho de celular que ele havia roubado da vítima, mas ele desapareceu com os R$300. Ele foi localizado, foi preso então em Balneário Rui de Silva, mas foi espancado, aqui foi agredido no rosto, enfim, no Jardim das Avenidas. Isso aconteceu no final de semana. Ciclista morre atropelado por automóvel também na BR-101. O acidente aconteceu na marginal da BR-101, na localidade de Santa da Toca, neste final de semana. A vítima foi atropelada por um automóvel, enfim, e foi a óbito no local. Operação das polícias civil e militar cumpriu 2 mandados de prisão em Meleiro. Na ocasião, um homem foi preso, aliás, um homem e uma mulher, um casal foi preso, já que eles teriam se envolvido aí num crime de extorsão, uma tentativa de extorsão. Colisão também deixou 2 feridos da BR-101 na Sanga da Toca, neste final de semana, e a Polícia Militar recuperou objetos também furtados de uma igreja no Balneário Rui de Silva no fim de semana. A PM também prendeu um casal por furto em um estabelecimento comercial aqui na Cidade Alta. Roupas, confecções foram encontradas com esse casal, que já tinha sido inclusive reincidente, teria passado pelo mesmo estabelecimento e havia praticado furtos também na ocasião. Também fora da nossa região, mulher vítima de feminicídio foi morta por estrangulamento no bairro Fábio Silva, em Criciúma, ontem no final da manhã.
4: Continua isso.
0: É isso em Criciúma, lamentável.
4: Infelizmente continua essa violência contra a mulher.
0: Lamentavelmente, né, Saulo? É muito complicado,
4: esses, né? Covardes aí.
0: Uma coisa absurda, né?
4: Não são tão machões contra homens, né?
0: Ah, não, daí já muda tudo, né?
4: Muda, né?
0: Muda completamente.
4: Já toma uma burdoada na orelha, já...
0: Aí começa a mudar tudo, né? É muito complicado, né? Hoje, lamentavelmente, as vítimas são muitas, né, por esse país afora. Enfim, é fato.
4: No futebol...
0: No futebol, a gente destaca primeiro aí a Série C do Campeonato Brasileiro. O Brusque venceu a Inter de Limeira, que até então era líder do campeonato, e reassumiu a ponta. O Brusque, com a vitória, 3-2, reassumiu a ponta do campeonato. O Figueirense também fez bonito, venceu o Caxias no Estádio Centenário no fim de semana, em Caxias do Sul, por 2-1. E o Barra também venceu em casa, em Itajaí, bateu o Itabaiana por 1-0. Na classificação agora dos catarinenses na Série C, o Brusque voltou à primeira colocação com 30.

0: Palmeiras 2, um bom resultado, um ótimo resultado do Fluminense em casa. Também no sábado, Atlético do Paraná 1, Bragantino também 1, São Paulo 1, Coritiba também 1. Ontem, Chapecoense e Bahia empataram em 3-3. O Vasco perdeu, inclusive em casa, em São Januário, por 3-0 para a equipe do Santos.
1: Foi um sacode do Santos.
0: Foi um sacode, hein? E coitado do Léo Jardim, né? Falhou em duas ocasiões, complicado, rebateu duas bolas.
1: Acho que vinha bem, de repente desandou a maionese de novo.
0: Lamentavelmente, perdeu ocasiões de gol e aí o Santos aproveitou, foi mais eficiente.
1: Aquele cara lá, como é que não quis cumprimentar o Neymar também, né?
0: Ah.
1: Tirou a mão,
0: né? Puxou a mão, né?
1: O Neymar fez aquele, não.
0: Que coisa séria, né? Bom, o Atlético Mineiro também venceu o Grêmio por 3-0.
1: Não, e ontem. Mas, mas 3?
0: É, 3.
1: Ô, mas saiu barato.
0: É, né?
1: O Grêmio podia ter tomado ontem a maior goleada da história do clássico entre o Grêmio e o Atlético. É. Se não é o nosso goleiro, tomava 8.
0: É.
1: O Grêmio... 8!
0: É.
1: Pior é ter que ouvir o diretor lá do Grêmio depois no final dizer que não, é isso aí mesmo.
0: É.
1: Não temos dinheiro. Aí culpou a direção anterior, que quebrou o Grêmio, mas eles também contrataram um monte de mala, gastaram dinheirão também.
0: Eles também fizeram.
1: Agora trouxeram esse Kronovic aí, como é, sei lá, o nome do Stepanovic, também não joga nada.
0: É o Croata, né?
1: É. Entrou ontem, não fez porcaria nenhuma. Aí ele espera, ele entrou ontem com o mesmo esquema daquele contra o Bolívar. Mas não viu que já não deu certo, ó, português burro.
0: É.
1: E caramba, bicho.
0: E vai repetir isso.
1: Caramba, bicho.
0: É. Que teimosia,
1: não,
0: né?
1: Não dá, né?
0: Daí a teimosia, né?
1: É burrice mesmo.
0: É burrice,
1: idiotice.
0: Né? É.
1: O cara custa uma fortuna por mês e o Grêmio não tem dinheiro pra mandar embora. Daí fico dizendo que não, que o trabalho é bom. Eles estão dizendo que o trabalho é bom, rapaz.
0: Mas isso é que é brabo.
1: Não, mas olha, eles vão tirar o torcedor fora da paciência.
0: Do sério, né?
1: Vamos tirar do sério.
0: Vamos.
1: Não é possível você dizer que esse trabalho é bom, isso é uma porcaria. Se fosse qualquer treinador brasileiro, tinha caído já. Nossa.
0: É, complicado,
1: eles,
0: né?
1: Não tem dinheiro pra mandar embora.
0: É,
1: que
0: complicado.
1: Vergonha. Bem, que vergonheira.
0: Quem não anda bem também é o Botafogo. Ontem perdeu pro Vitória 1-0 lá em Salvador.
1: Já tinha tomado um sacode, né?
0: Na Libertadores, aí é complicado, né, meu amigo? Na Sul-Americana, né? Bem, falando ainda de Campeonato Brasileiro, o Flamengo ontem venceu o Mirassol por 5-1, né?
1: Quase que empatou o Mirassol, né?
0: É isso aí.
1: Fez um, já pensou se tem mais tempo de jogo?
0: E o Mirassol que normalmente joga com muita pegada em casa, com um time totalmente diferente.
1: Flamengo acabou com eles, né?
0: É.
1: Foi bem... parecia um jogo fácil, assim.
0: Parecia, ficou fácil.
1: Porque
0: o Mirassol propiciou isso, né?
1: Foram empilhando.
0: Claro que o Flamengo tem os seus méritos, mas acontece.
1: E o Pedro agora igualou o Viveiros na artilharia.
0: Né? Na artilharia do Campeonato Brasileiro. É um artilheiro nato, Pedro, né? É fato, né? Bom, e ontem também o Corinthians em casa perdeu para o Cruzeiro 2-1. Lembrando que o Cruzeiro é o adversário do Flamengo na quarta-feira no jogo de volta das oitavas de final da Libertadores. Hoje, no complemento, então, da 23ª rodada da Série A, teremos no Beira-Rio, Internacional e Remo, às 20 horas.
1: Já estão jogando na segunda?
0: Já estão jogando na segunda-feira.
1: Mas o Inter acho que ganha o jogo hoje. Se ganhar hoje, dá um salto, foge da zona aí, vai ficar bem.
0: É.
1: Mas tem que ganhar, né?
0: Tem que ganhar, porque tem um jogo a menos, é claro, com esse jogo que faz hoje, mas acontece tem que ganhar, porque já está na zona do
1: rebaixamento. Eu sou Remo desde pequenininho.
0: Imagina.
1: Mas não, acho que o Inter ganha.
0: É.
1: E falar, Jair, uma coisa que eu tenho falado aqui para mim, esse negócio de gramado sintético tem que ser proibido. Não é para ter gramado sintético.
0: Não,
1: o Grêmio não jogou não jogou nada mesmo, mas não jogou o Vila Sante, não jogou o Maicon pela esquerda, porque eles vêm de lesão e o Vila Sante tinha se lesionado nesse gramado sintético aí.
0: Não, o gramado sintético é muito complicado.
1: O mercado internacional não jogou contra o Palmeiras por causa do mercado do gramado sintético. Então ele é prejudicial.
0: É, claro que é. Isso
1: então
0: está
1: provado que é prejudicial? Se é,
0: sim,
1: tem que ser proibido.
0: É. Eu
1: ou é grama ou não é.
0: Ainda no sintético, no gramado sintético no Suíço, ainda é tolerável, né?
1: Ah, mas aí
0: mas daí é Suíço.
1: Não é futebol profissional.
0: Não é futebol profissional. Agora, se a gente considerar, por exemplo, o campo do São José, por exemplo, no Pastaria, aqui de sintético, que lá é terrível. Então é muito complicado. Tem sintéticos melhores, mas não se iguala à grama natural.
1: Não
0: tem.
1: Nunca.
0: Né? Porque o problema
1: nunca.
0: De articulação é muito complicado, né? É para os jogadores.
1: Até desde no nada. Tu não está acostumado a jogar no sintético, tu vai virar. Se tu trancar o pé e pode trancar, pronto. Vai o joelho.
0: Acabou.
1: Vai o tornozelo.
0: É.
1: O que não acontece num grama
0: natural.
1: Então grama natural.
0: Então,
1: diferente. O pique da bola é diferente, a velocidade da bola é diferente.
0: Muda tudo.
1: Tudo é diferente.
0: Tudo é diferente.
1: Tudo.
0: É muito complicado. Eu concordo plenamente com
1: o Aí leva vantagem um time que joga sempre ali.
0: Que está acostumado a jogar ali, né? É fato. Bem, não tivemos rodada nesse final de semana do Campeonato Municipal de Futebol em Araranguá, que foi suspensa, passa para o dia 30, era uma rodada

0: com pelo menos 6 jogos na segunda divisão, em função, claro, de toda a chuva durante a semana. Mas o campeonato volta no próximo final de semana e com a Série A, com a primeira divisão, com a Avenida e Areias, Amigos do João e Santa Cruz, no campo do Interlagos, então.
1: Aí o municipal,
0: esse
1: final de semana choveu pra caramba.
0: Choveu, né? A semana.
1: No domingo tava bom, mas aí mas o gramado aí já tá pesado.
0: É, mas daí choveu a semana inteira, né? Todos os gramados aí.
1: Sim,
0: mas... Um problema, né? Muito difícil.
1: Complicado.
0: Em função disso, aí a coordenação do campeonato transferiu a rodada para o dia 30 de setembro, então. Essa rodada que não aconteceu no final de semana fica para o dia 30 de setembro aí.
1: E ainda sobre o brasileiro da Série A, o Palmeiras perdeu o Fluminense 3-2.
0: O resultado ajudou o Flamengo.
1: E o Flamengo venceu, então o Flamengo agora 3 pontos.
0: 3 pontos, é. 48 tá contra 45. 48.
1: O Palmeiras está queimando a gordura, cuidado, hein?
0: 48 tem o Palmeiras, 45 o Flamengo, mas o Flamengo tem um jogo a menos. Então pode igualar.
1: Mas agora, como o nosso treinador, no final do jogo, deu uma entrevista com ele, que vai mudar o time, espera aí que nós estamos chegando.
0: É verdade.
1: Espera aí.
0: É, meu amigo.
1: Vai ver. Chegando para a Série B, né?
0: É difícil, meu amigo, é difícil. É.
1: Chegando para a Série B, né?
0: É. Mas essa de repetir um esquema que já não deu certo...
1: Não, cara.
0: Aí é intolerável, né? Não dá, né? Aí já paciência.
1: É para acabar com o Colônia, para sortear os burteados do bolso.
0: É, muito.
1: Não dá, ó. Não dá.
0: É difícil.
1: Jairo Silva...
0: Coisas da vida.
1: Jairo Silva volta ao programa daqui a pouco, informações de polícia, 1 da tarde, tem As Esportivas. Outros destaques desta segunda-feira e semana que estão começando, o nosso portal da Rádio Araranguá diz que grande simulado de emergência vai movimentar Araranguá na próxima sexta-feira. A CIVA promove palestras sobre reforma tributária e orienta empresários para as mudanças para 2027. NV Estadual, portal NSC Total, diz que alta demanda exige nova pista em aeroporto do litoral norte de Santa Catarina, né? Afirma entidade. Após dias de chuva, Santa Catarina terá semana com sol e temperaturas acima dos 32 graus. Portal ND+ diz que abono salarial, sétimo lote do PIS/PASEP, libera até R$ 1.621 nesta segunda-feira. Morre famosa atriz Heróis Nasville, indicada ao Globo de Ouro. E também novo contrato prevê quase 800 milhões em 5 anos para o Hospital de Santa Catarina. Em nível nacional, Folha de São Paulo abre manchete. Em discursos, Lula exalta a biografia e Flávio apresenta o antipetismo. No primeiro dia de campanha, em busca de reconexão e o outro de identidade. Mais da metade dos brasileiros já foi afetada pelo avanço das bets. É isso, estamos apostando tudo. É uma beleza, né? Sou pão de galo gordo. Como é que esses idiotas vão acreditar que alguém vai fazer um jogo para perder? Não faz, ô. Deixa de ser burro, não joga, rapaz. Não entra nessa. Isso é burrice. Só ganham os influencers, né? Esses ganham, né? Às vezes, quando eles engalham a barca com o PCC, com essas coisas, dá uns probleminha também, né? É, pois é. É muito luxo, aquele negócio daqui a pouco... engalha a barca. Mas não vai nessa, não. Não entra nessa. O cara vai inventar uma máquina para perder dinheiro? Não vai. A banca sempre ganha. Deixa de ser burro, idiota, imbecil. Não entra nessa. Você vai acabar com a sua vida. Você vai acabar com a sua vida. Presta atenção no que eu estou te dizendo. Tem nada de bonzinho nessas betas. Mas patrocina o futebol, que se dane. Futebol sempre existiu sem as bets. Não precisamos disso. O estado de São Paulo, na largada, Lula e Flávio focam economia e segurança. Temas marcam primeiro dia de campanha dos dois candidatos. Crédito próprio avança 70% em 2 anos com juro elevado e endividado. O povo está endividado, rapaz. Agora, tem um negócio que eu vi, não, eu não acredito no que eu vi, cara. Né? Eu não vi na televisão, vi um recorte ali, né? Da Mira Leitão. Ela disse que a inflação, o cara, mas como é que a inflação está nesse patamar tão baixo e a gente vai no mercado e tal? Não, mas é uma sensação. Cara, não é possível que uma economista e uma jornalista tão famosa diga uma idiotice dessa. Entendeu? Tu vai no mercado, tá caro as coisas, mas não tá caro. É que tu tem uma sensação de que tá caro, entendeu? Não é que tá caro. É uma sensação, entendeu? É. Tu gasta R$300, tá duas sacolas, mas é sensação, entendeu? Eu nunca acreditei nesses índices inflacionários de nenhum governo. Não é de agora, de nenhum. Sempre foi uma vergonha. O cara sente, vai no mercado, tu sente, vai abastecer o carro, tu sente. Não, a inflação é... Porque aí eles inventam lá uma cesta que não sei o quê, que... Aí dá uma inflaçãozinha de nada. Vergonheira isso. É, agora, não é que tá caro, é uma sensação, entendeu? Uma sensação. É isso. Que legal, né? O estado de São Paulo, na largada, Lula e Flávio, então, focam em economia e segurança pública. Claro que segurança pública vai ser debate nacional, por óbvio, né? Devido a toda essa situação, não vão resolver nada. O Globo Rio de Janeiro traz como destaque: CNPJ em dívidas e inadimplência de empresas bate recorde com 9 milhões de negativadas. Sabe o que é isso? É desemprego. Mas não é isso, é sensação. Não, não, é sensação, tá? Os números são espetaculares, é sensação. Então tem inadimplência de empresas batendo recorde com 9 milhões de negativadas. Pequenas firmas são a maioria e mais da metade está no setor de serviços. Pontapé inicial em casa e com foco na segurança e na soberania, falando aqui sobre o lançamento da candidatura do presidente Lula à reeleição. E o jornal Zero Hora Porto Alegre destaca aqui o fiasco do Grêmio, 3-0, não diz que foi jogo, teria que ser 8, né, contra o Atlético Mineiro. E também casos de Starlink crescem 49% no Rio Grande do Sul em 4 anos. Flávio promete tesouraço para 2027. Lula destaca conquistas do governo. São os principais destaques desta segunda-feira e semana que estão apenas começando.

0: 7h36, para você interagir com a nossa programação nesta segunda-feira e semana, você tem várias opções. 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O Zé Pura já deixou aqui um bom dia, uma ótima segunda-feira para todos. Bom dia, Saulo, aí a todos de A a Z, para não esquecer de ninguém. Meu nome é Alex. Saulo, ontem eu e minha família estávamos no jardim do centro e notamos pessoas. Precisamos usar o banheiro público, estava trancado. Isso é certo? Parabéns pelo belíssimo trabalho, Saulo. Olha, deveria estar aberto, né? Mas está dizendo o Alex aqui que estava fechado o banheiro público na Praça Central. Não adianta ter um banheiro bonito e fechado no final de semana, tem que estar aberto, né? Jair Cândido, bom dia. Bom dia, Patrick Rodrigues Oliveira, Pato Branco no Paraná. Terezinha Santana Maia, bom dia, bom início de semana. Joacir Alexandre, bom dia, povo do bem. Ótimo final, ótimo início de semana para todos nós. Josué Lopes, bom dia. Cássia Machado Alvarenga, está aqui. Feliz semana a todos, um beijo para você. Beijo, meu amor. A Cida Alves também com a gente aqui, Alice de Bona, Matilde Ferreira, boa semana. O Alamir Monteiro, bom dia. Manda um abraço para o meu pai, seu Almir Monteiro, pelo aniversário dele. Parabéns, seu Almir, né? Grande abraço aí, que Deus lhe abençoe muito, viu? O Luiz Alberto Samartins também está com a gente, doutor Fábio Estevão Machado, Raul, o nosso Maurício Raul Rodrigues, abençoada semana a todos, Matheus Oliveira, Sandra da Silva, o Ercílio Rocha de Maracajá também, a Zélia Crescêncio, Benita Gomes, bom dia para Tânia Luzia Guimarães, o Claudinei Ribeiro Fagundes, Valdeci Batista de Carvalho, Dine Antunes também com a gente, Marcelo e Rosana, André Goulart Vera Clemes, ótima semana para todos os ouvintes da Rádio Araranguá. Outra opção no nosso WhatsApp, 489-8808-4667. O Hélio Rocha, Maracajá, bom dia. Bom dia, Saulo. Manda um grande abraço para o nosso amigo Anísio, que estava de aniversário ontem. Não fez um churrasquinho para nós, pois é, não teve, mas também vou te contar, Tucamaia. Se o Anísio for convidar todos os amigos, olha, não tem, só se fizer no estádio lá. Só se fizer na arena, não tem como, né? Então não teve movimentação de espeto, mas um grande abraço para meu amigo Anísio Prêmoli, gente fina da melhor qualidade, né? Deus abençoe a tua vida, irmão. Bom dia, boa semana, Saulo e amigos. A Mira Leitão já virou stand-up, né? Nos seus comentários mesmo. Vamos para cima, meu Colorado. É, vamos para cima, meu Remo. Tá certo. Um abraço aí pro nosso João Mário Canela Neto. Também aqui conosco a Sofia, deixou um bom dia. Bom dia, Saulo. Sempre agradecendo a Deus por mais um dia. Desejo uma ótima segunda-feira para todos. A Júlia Rafael, o Siegfried Germano Wegner também deixou um bom dia aqui. Outro bom dia de Johnny, mecânico lá em Maracajá. O Fabiano Belletini, lá nos Estados Unidos, bom dia. Também aqui o nosso Cabo Merêncio, deixando aqui também mais um bom dia, mandou um vídeo aqui. O descaso com a troca da lâmpada nesse poste é fora do normal, continua sem energia. Não arrumaram ainda? Já fez 3 protocolos, já pediu música no Fantástico e não arrumaram ainda. Bom dia, direto de Timbé do Sul, vereador Júnior Bailão. Pessoas que estão conosco aqui e as que estão chegando também, como, por exemplo, né, o pessoal da Oficina Mecânica Urbana, que entrou aqui, o Patrick, deixou um bom dia para todos. 3524-0137 é o nosso velho e bom telefone que ainda toca. www.radioraranguá.com.br é o nosso portal, entra lá, dá uma espiada. Tem sempre novas e importantes informações para você no nosso portal. 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Daí você vai para a nossa página, olha ali, dia a dia, data de hoje, clica em cima. Pronto, você tem o nosso som, a nossa imagem na tela da sua televisão. Muitas pessoas estão já estão acostumadas a nos acompanhar na televisão. E no rádio, gente, é a maioria, a esmagadora maioria da nossa audiência no rádio 95.5. Obrigado pela sua audiência, onde quer que você esteja, né? Seu velho e bom radinho de pilha que você leva para onde você vai, no rádio, seu carro, onde quer que você esteja. Nosso trabalho é feito sempre com muito carinho, com muito respeito a todos vocês. 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Está tudo pronto, então vamos lá, vamos de novo. Eu aqui nessa bancada, você aí do outro lado, Miguel Reus na mesa de áudio. Bora, vem comigo. Vamos trabalhar. 7:42, o dia e a semana começam com a informação de que o Departamento de Cultura de Araranguá inaugura hoje, 19h, na Galeria de Arte Abraão Scott, a exposição Entre Madeiras, do artista plástico Carlos Machado da Luz. A mostra reúne obras que valorizam a madeira como elemento artístico e poderá ser visitada até o dia 9 de setembro. A galeria, você sabe, fica ali na Praça Ercílio Luz e funciona de segunda a sexta-feira, das 8 às 12 e das 13 às 17 horas. E durante esse mês de agosto, quem passa por diferentes espaços em Sombrio poderá encontrar a exposição Marcas que Não Se Vêem. É uma iniciativa do Centro de Referência Especializado em Assistência Social, CREAS, dentro das ações do Agosto Lilás, mês de conscientização e enfrentamento à violência contra a mulher. A exposição chama atenção especialmente para formas de violência que nem sempre deixam marcas físicas. Os painéis abordam situações como isolamento, controle, dependência emocional, perda de autoestima e mudanças de comportamento, buscando ajudar na identificação de sinais que muitas vezes são naturalizados ou passam despercebidos. A proposta é levar essas informações para locais como circulação em diferentes públicos. Essa exposição começou em Sombrio, na prefeitura, onde permaneceu entre os dias 4 a 11 de agosto. E aí, do dia 12, então, os painéis estiveram no Shopping Outlet, onde, né, foram visitados até ontem, domingo. A partir de hoje, segunda-feira, a exposição segue para o Posto Central de Saúde, permanecendo no local até o dia 21. E no dia 22, estará na Rua Coberta. Entre os dias 23 e 28, será levada para a Escola Jovem. O encerramento da exposição será nos dias 30 e 31 de agosto, no próprio CREAS de Sombrio. O Departamento de Bem-Estar Animal de Araranguá realizou mais um mutirão de castração destinado aos animais de protetoras castradas, aliás, cadastradas, né, no município, e são animais que estão disponíveis para adoção. Ao todo foram cerca de 130 castrações. A iniciativa, é claro que busca, né, trazer aí aos cães e gatos, por exemplo, né, para que eles não se reproduzam mais, né, para tentar impedir tanta população de animais abandonados, né? E de promover saúde e qualidade de vida aos animais. A ação também fortalece o trabalho das protetoras cadastradas, facilitando a preparação dos animais para adoção responsável e ajudando a ampliar as oportunidades do encontro de um novo lar. Jacinto Machado recebeu, na última sexta-feira, representantes dos municípios da MESC para a 7ª reunião ordinária da Comissão Intergestores Regional da Região de Saúde do Extremo Sul de Santa Catarina. O encontro foi realizado na sede da ACIJAN, no bairro Araçá, e debateu demandas, ações conjuntas para o fortalecimento da saúde pública regional. Essa reunião contou com secretários municipais de saúde e servidores da região, além da vice-prefeita de Jacinto Machado, Noeli Zaca Schmidt, e do presidente da MESC, prefeito de São João do Sul, Alexander Bianchin. Para a secretária de Saúde de Jacinto Machado, Juliane Trombin, a integração entre os municípios é essencial para ampliar a eficiência dos serviços. Muitos atendimentos, serviços realizados em consórcio e até aquisição de medicamentos dependem dessa atuação conjunta. Como para ela, quando os municípios trabalham de forma integrada, se consegue melhorar o atendimento oferecido à população. Entre os assuntos discutidos estava o sistema de agendamento, novos atendimentos e outras demandas compartilhadas pelos municípios, buscando soluções regionais que contribuam para tornar os serviços de saúde mais eficientes e acessíveis aos cidadãos. O grande problema são as filas de espera para exames, para consultas e para cirurgias. Prefeitura do Balneário Arroio do Silva continua organizando a Semana Farroupilha e, para isso, trouxe uma reunião de alinhamento com os grupos tradicionais que participarão da 22ª Semana Farroupilha, que acontece de 13 a 20 de setembro. O encontro teve como objetivo definir detalhes da organização e preparar a estrutura que receberá os participantes durante essa programação. Este ano, já sabe, né? A estrutura da Semana Farroupilha e os piquetes serão montados ao lado do Centro Multiuso Esther Pacheco Mucilo, reunindo os grupos tradicionalistas em um espaço preparado para as atividades do evento. Um outro momento de destaque será a chegada da Chama Crioula, que virá de Capão da Canoa, no Rio Grande do Sul. Este ano, a responsabilidade pela condução da chama ficará com o grupo Campeiras do Litoral. As campeiras também irão abrir espaço para que os participantes da cavalgada possam se revezar na condução da chama crioula, fortalecendo o espírito de união e participação que vai marcar a Semana Farroupilha. Então, foi uma reunião para mais um alinhamento, né, deste grande evento que acontece tradicionalmente no Arroio de Silva. Na próxima terça-feira, amanhã, a Itaionara Reco, secretária de Turismo do Balneário Arroio de Silva, estará aqui no programa para trazer mais detalhes sobre esta festa. Além disso, no Arroio de Silva, também na sexta-feira, pescadores artesanais participaram de uma reunião técnica voltada à orientação sobre procedimentos fiscais relacionados à atividade pesqueira. O encontro foi realizado no Centro Multiuso Esther Pacheco Mucilo. A atividade foi promovida pela EPAGRE em parceria com a Colônia de Pescadores E24 e a Prefeitura e teve como foco a apresentação de informações sobre regularização fiscal, inscrição estadual e emissão de nota de produtor rural. Durante a reunião, os participantes puderam esclarecer dúvidas e receber orientações sobre os procedimentos necessários para manter a atividade regularizada, contribuindo também para o fortalecimento e a organização da pesca artesanal no Arroio do Silva. Em Araranguá, a Secretaria de Obras de Araranguá, juntamente com o projeto Recomeçar, realizou uma ação com uma série de serviços no bairro Polícia Rodoviária. Né? Então, entre as atividades, tivemos roçada, poda de árvores, capinação, limpeza de 30 bocas de lobo, recolhimento de lixo. Uma iniciativa que é fruto de uma parceria com o Presídio Regional, o Poder Judiciário, o Ministério Público e a Secretaria de Justiça de Reintegração Social, Sejuri. O projeto oferece uma nova chance para reeducandos que hoje contribuem diretamente para manter o município limpo e bem cuidado. Na política, a campanha de Evandro Scaini, a deputada estadual, e José Milton Schaefer, a deputado federal pelo Partido Progressista da nossa região, promoveu um adesivaço ontem no Balneário Arroio do Silva. O evento aconteceu frente à residência de Evandro Scaini, como tradicionalmente acontece em campanhas eleitorais em que ele é candidato, como, por exemplo, a prefeito do Arroio do Silva, como já aconteceu. Evandro e Zé Milton auxiliaram na adesivação de veículos que formaram extensa fila para receber não só o adesivo perfurado, né, bem como os demais materiais de campanha. Já em Araranguá aconteceu o lançamento da candidatura à reeleição a deputado estadual do deputado Tiago Zilli do MDB. O lançamento foi prestigiado por toda a chapa majoritária, que inclui o MDB, o PSD e União Brasil na federação com o PP. João Rodrigues, candidato a governador, Carlos Chiodini, candidato a vice-governador, Espiridião Amin e Antídio Nulelli, candidatos ao Senado, discursaram no salão principal do Caveira Parque com excelente público. Houve até uma caravana que veio do oeste de Santa Catarina. Ao lado da família, Tiago lembrou dos dias difíceis que passou quando teve um problema de saúde, chegou a pensar em desistir, mas disse que isso passou, os médicos o liberaram para a campanha e o momento é outro, é de alegria. A escolha do Caverá como ponto de partida foi devido à sua primeira campanha ter sido exitosa, reafirmou seu compromisso com toda a região, caso seja reeleito. O senador Espiridião Amin apresentou um discurso ameno, sem ataques, mas com o forte apelo da família, citando a família do deputado Tiago Zilli, cujos pais estavam presentes. Também citou a importância de sua permanência no Senado, representando Santa Catarina, e ao pedir o voto de que pode ser a última vez. Já Antídio Nulelli apresentou um discurso mais agressivo, principalmente quando se dirigiu à candidatura de outro estado, referindo-se claramente ao filho do Bolsonaro. Abre aspas, se ele é tão bom assim, por que não se candidatou em seu estado, que é o Rio de Janeiro, um estado bagunçado que nem de longe se parece com Santa Catarina? Questionou o candidato. João Rodrigues parece ter desistido do discurso de ser apenas uma opção. e citou que se não citou que se houvesse se não houvesse uma candidatura não haveria a eleição. Ele deixou esse discurso de lado, preferiu criticar o governador Jorginho Melo por sua postura de não conversar com o governo federal. Abre aspas, o dinheiro está lá com o presidente, mas é nosso dinheiro, dos nossos impostos, que precisa retornar para cá, fecha aspas, afiançou João Rodrigues. Ele disse que em Chapecó construiu casas populares em convênio com o governo federal, mas ressaltou que nem por isso concorda com a política da esquerda, a quem faz oposição desde antes de entrar para a política. João Rodrigues disse que vai chegar ao segundo turno e que uma vez chegando lá, abre aspas, ninguém nos tira essa eleição, fecha aspas, assegurou o candidato. O prefeito César César, que coordena a campanha de Thiago Zilli, ressaltou a importância de ter um empresário como Antídio Lunelli na campanha. César disse que ele não precisa estar na política, mas que sua presença é indispensável. Também falou que Espiridião Amin lembrou que ele é o autor do projeto da dosimetria, que está parado no Congresso Nacional, e a importância de ter novamente a mim no Senado da República. Também elogiou o candidato a vice, Carlos Ciordini, que como deputado federal, segundo o César, já entregou 20 milhões em emendas somente para Araranguá. Sobre Thiago Zilli, disse que essa cadeira é nossa e não vamos perder, vamos manter o Thiago lá, representando nossa região. Aí que está, estamos aqui diante de um impasse, né? Ora, o Chiodini não é da região, trouxe 20 milhões. E aí, como é que fica a campanha do voto regional? Pensem nisso, enquanto lhes desejo um bom dia.
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5: Oito horas e seis minutos, 8:06, de volta nas informações e discussões do dia a dia. Amanhã de segunda-feira, de tempo bom, não temos o céu bem azul de brigadeiro, mas quase, né? Depois de uma semanada aí de chuva, a gente tava virando sapo já, né? Tá difícil, né? Andar um refresco aí, pelo menos segunda, terça e quarta, que na quinta já o negócio pega de novo. Mas tudo bem, vamos lá, não vamos reclamar. Bom dia para o Luiz Antônio dos Santos, a Lourdes de Souza, bom dia. Uma salve, semana abençoada a todos. A Edneia Rufino, bom dia, Saulo. Queria saber quando é que vão terminar o esgoto aqui no loteamento Delcino, Morro dos Conventos, porque começaram, mas não terminaram, deixaram estradas cheias de buracos e areia, indo para os bueiros. Muito obrigado. Vou passar essa tua colocação aqui hoje, né, para o secretário de obras, o Odilon, para ver se ele nos responde o que é que está acontecendo aí, tá bom? Compadre Hamilton, bom dia. O Roberto Líder, ótima semana para todos. Gladys dos Santos também, deixando um bom dia para todos aqui. A Júlia Terezinha Guiz e outras pessoas conosco aqui no nosso facebook.com/radioraranguá. No nosso WhatsApp, a mensagem da Maria, desejando um bom dia para todos os nossos ouvintes.

0: 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Recebendo aqui no programa o coordenador da Defesa Civil de Araranguá, Alexandre Rezende Pereira, que teve um final de semana de trabalho. A semana toda passada foi de trabalho e de expectativa devido a essa questão da chuva. Bom dia, coordenador.
1: Bom dia, Saulo. Bom dia aos ouvintes da Rádio Araranguá.
0: O que, que houve na Sanga?
1: Na Sanga do Marco?
0: É.
1: Sanga do Marco, na sexta-feira, fomos chamados lá às pressas porque uma tubulação se rompeu e acabou invadindo ali as casas mais baixas ali da primeira rua ali. Em torno de umas 15, 20 casas que já estavam com água entrando dentro de casa, algumas até com um palmo dentro de casa de água. Então, a gente teve que fazer uma intervenção com o trator e, a bomba de água para transferir a água de um local para outro, né, devido, sim, a um problema nessa tubulação que rompeu.
0: Sim. Então já tinha problema lá, o pessoal teve que sair de casa, não?
1: Não, não chegaram a sair de casa porque foi rápido, né? Eles ligaram para a prefeitura e a gente acabou conseguindo fazer essa intervenção rápida lá, levar esse trator e fazer essa intervenção na sexta, e aí no sábado novamente a gente teve que voltar lá no sábado, que encheu novamente. É um problema de uma tubulação que rompeu ali dentro de um terreno rural, e o proprietário está um pouco... não quer deixar mais passar a tubulação ali porque ele tem criação de gado e acaba quebrando o gado para cima, acaba quebrando a tubulação, e junto com essa água da própria chuva, infelizmente, vem também água de esgoto, porque lá ainda não tem esgoto
0: escanado, fossa, né?
1: É, tem, acaba infiltrando indo, né? E aí tem os animais ali, acaba prejudicando, o animal pode beber uma água daquela ali contaminada e prejudicar, né?
0: Certo.
1: Então ele pediu, ele abriu, né, um pedaço do para poder escoar um pouco dessa água, mas não foi suficiente, a gente tem que levar o trator. E a gente se comprometeu agora, o governo está trabalhando para fazer essa tubulação ali no bairro Sanga do Marco ali, porque é inadmissível, né? Em 2026 a gente está com uma situação dessa, né? Não tinha acontecido há muito tempo, então foi acontecer agora, então vimos o que pode ser, que pode acontecer no futuro com muita água, muita chuva, com volumes altos, né? Então tem que ser resolvido já nos próximos dias. O secretário de obras já está sabendo, já o secretário de interior também, de agricultura, André, e a gente vai ver o que pode ser feito ali o mais rápido possível, ou paliamente, né? Fazer uma coisa paliativa para que se resolva agora rapidamente e depois se canalize tudo, ou se faça um serviço só, né?
0: Claro.
1: O prefeito César vai ser comunicado agora, hoje pela manhã, para nós tomarmos alguma providência ali e não deixarmos essas famílias assim, nessa situação, porque imagina, 1h, 2h, tu tem que acordar água dentro da tua casa. Isso é um transtorno e é isso que a gente pensa em fazer e evitar, né?
0: Eu tinha um cavalo atolado lá também.
1: Eu tive algumas denúncias de um maltrato de cavalo. Eu fui lá, entrei na casa, não tinha ninguém, entrei no lote ali onde eu consegui ver o cavalo não está assim em condições adequadas, né? Deu para ver. Eu vou acionar a vigilância sanitária agora pela manhã para fiscalizar a questão das fossas também lá e também a questão do cavalo lá, dar uma olhada para ver se há possibilidade dele permanecer lá ou a prefeitura, através da pessoa responsável, tomar alguma atitude na questão desse bicho lá.
0: Certo. Agora, a semana passada foi complicada em relação a essa chuva, mas o rio se comportou bem, né?
1: Saulo, o rio se comportou bem. A nossa região aqui é uma região que, se chover uma semana daquele tipo ali, não acontece nada com o nosso rio Araranguá, né? O nosso problema sempre foi Serra, né? O Costão da Serra e os outros municípios todos que vêm para Araranguá. Eu sempre falo, né? Não é só a MESC, né? Também tem parte da ANREC que traz essa água para Araranguá. Imagina Criciúma, Içara, Forquilhinha, todos esses municípios, a água acaba vindo para Araranguá. Então é onde que acaba enchendo o rio Araranguá, né? Não tivemos problemas com questão do rio sair fora da calha ou esse risco acontecer, mas tivemos problemas com alguns deslizamentos pequenos, alguns buracos, alguns alagamentos pontuais e algumas vistorias em casas com rachadura, algumas árvores com risco de queda. A gente tem muitas árvores grandes aqui, antigas, né? E com toda essa tensão do El Niño, todo esse, infelizmente, terrorismo que se faz dentro da internet, assustando as pessoas, as pessoas têm medo, né? E acabam ligando.
0: Pegando imagens antigas e colocando como se fosse hoje, é uma coisa absurda, não?
1: É, eu às vezes fico chateado, fico pensando assim, por que que a pessoa faz isso, né? Vai lá, pega uma imagem de uma enchente que destruiu lá e coloca como se fosse hoje. É. A gente começa a procurar, perder tempo para saber se é verdade ou não, preocupado, vai ver, não é. As pessoas deviam ajudar em vez de atrapalhar. Exatamente. Mostrar a realidade pra gente, tá, todo mundo tem familiar, mesmo que seja no Rio Grande do Sul ou no oeste de Santa Catarina, todo mundo tem conhecido e amigos na região. Daí deixa todo mundo apreensivo, nervoso.
0: O que que a pessoa ganha fazendo isso? Não consigo entender.
1: É like, né? Eu, quando tenho uma pessoa dessa que eu vejo que eu estou seguindo, eu deixo de seguir no mesmo momento. Começou com essas fake news, eu deixo de seguir, porque isso não me interessa. O que me interessa são coisas verdadeiras.
0: Lógico. Você perde tempo vendo se é verdade ou não, né, podendo estar atendendo uma ocorrência real.
1: Exatamente.
0: É isso que as pessoas... É aquela antigamente faziam aquele... Ligar para os bombeiros.
1: É.
0: A pensada fazia muito.
1: É.
0: Daí, pô, o bombeiro ia averiguar uma ocorrência quando poderia estar atendendo uma ocorrência real. Né?
1: Naquela época não tinha como saber. Agora tem, né? Então, você que recebe, né? Veja os vídeos ali, as matérias, e vê que é uma matéria falsa, que é uma matéria fake, que é uma matéria antiga para atrapalhar, já exclui esse tipo de amizade, que esse tipo de amizade não serve para nada.
0: Você está falando desse trabalho da Defesa Civil, né? Você tem sido muito atuante desde que assumiu, Alexandre. Como é que está a estrutura da Defesa Civil hoje?
1: Nossa, a Defesa Civil, a gente conseguiu estruturar ela com todo o apoio do governo municipal. A gente tem apoio do César, um apoio forte do secretário de administração, do Rony, especialmente também do Sandrinho, chefe de gabinete do prefeito. A gente está com uma estrutura hoje de documental toda montada, nosso plano de contingência todo pronto, nosso plano de ação todo pronto. O GRAC, que foi uma lei nova que foi criada agora, que tem essa exigência nos municípios, né? Obrigado a ter o GRAC, que é o grupo de ações coordenadas que é convocado em momentos de crise, né? Em momentos de algum momento climático. Está formado também com as três forças policiais e a secretaria. A gente está com uma caminhonete, né, que já existia. A gente comprou agora o governo municipal, através de parte de recurso do governo estadual e uma contrapartida do governo municipal, a gente comprou agora uma caminhonete nova, uma Titano nova, uma caminhonete potente, boa para trabalhar nessa área.
0: Temos aquela antiga e mais essa então agora.
1: É, nós temos a antiga, né, que é uma caminhonete nova.
0: Mas também. Mas tá boa também.
1: É, uma caminhonete nova também. E vai vir agora essa caminhonete mais moderna aí, com uma potência boa para a gente trabalhar nessas áreas de interior, né? Além disso, a gente comprou agora também um drone de última geração, com infravermelho, para movimentos à noite, se precisar. Sim. Bom de montão, um drone já para esse tipo de serviço. Também todos os equipamentos para dentro da Defesa Civil, para monitoramento, né? Tanto a estadual tem, como a municipal agora já tem. A gente consegue monitorar a previsão do tempo também, ver se vai ver alguma tempestade, alguma coisa relâmpago. Sim. Meio rápido, né? A gente tem uma equipe da prefeitura, que são funcionários da prefeitura, que são 20 funcionários, que eles são à disposição da Defesa Civil. A qualquer momento que acontecer alguma coisa relacionada a climático, a gente aciona esse grupo, que é um grupo já que está montado já, aciona o grupo e esses 20 funcionários fazem parte da Defesa Civil naquele momento, até que se passa aquele momento de crise, né? Além do grupo de WhatsApp ali, desse grupo do município, tem o GRAC, que são as pessoas que irão ajudar na coordenação, né? E agora, recentemente, foi aprovado pela Câmara de Vereadores o projeto Defesa Civil Voluntária, né? Um projeto, os vereadores aprovaram por unanimidade, e o prefeito César, ele autorizou transformar em projeto de lei, né? Isso vai nos dar mais uma garantia, que a gente vai ter mais esse pessoal para poder ajudar nós na linha, não na linha de frente, mas ali nos alojamentos, no atendimento às pessoas, nos ajudando. A gente não sabe o que está para vir, né, Saulo?
0: Tomara que não aconteça nada, né?
1: Muita especulação, muito terrorismo, mas se nota que não está certo as coisas, né? Que está diferente. Terremoto, vendavais, Rio Grande do Sul, esse final de semana teve muito vendaval, Oeste Catarinense teve muito vendaval. E nós estamos começando agora, né? É daqui para frente, né? Setembro, outubro, novembro são os principais momentos. Que o nosso planeta, ele está, sim, mostrando que precisa tomar uma atitude na questão climática, está mostrando, está todo mundo se preparando aqui na nossa região, principalmente Santa Catarina. Eu vejo falar muito, Rio Grande do Sul não tem todo esse alarme que Santa Catarina tem. Paraná não tem todo esse alarme que Santa Catarina tem?
0: Não, mas no Rio Grande do Sul, o governador Eduardo Leite ontem soltou uma nota oficial alertando que vai ser pior do que outra vez.
1: É, não. Ontem, tu me falou agora, eu não vi essa nota.
0: Não, né? Foi.
1: Mas há tempos atrás, que nós já vínhamos trabalhando há 90 dias atrás, com todo esse El Niño e até, né, lá não tinha todo esse... A gente está trabalhando bastante aqui, o governo do estado investiu bastante, então a gente está se preparando. Os serviços de prevenção estão sendo feitos, só as limpezas estão sendo feitas diariamente, todo dia a gente está trabalhando, está recebendo telefonema do pessoal, e a Defesa Civil está indo, vistoriando, e quando necessário, passando para as secretarias claro. Competentes. Né?
0: Agora, essa é uma questão. Você, mas e se faz tudo isso e não acontece nada? Tudo que está sendo feito é preciso ser feito, porque a Defesa Civil tem que estar organizada, tem que estar preparada para enfrentar o que pode vir, né? Se não vier, é melhor, né?
1: Tudo que está sendo feito precisa ser feito, independente com El Niño ou sem El Niño. A limpeza de bocas de lobo tem que ser feito, o desassoreamento de rios, que era muito tempo não era feito, daí não tinha pressa de fazer, porque estava lá, tinha outro serviço na frente, mas precisava ser feito, como o Rio dos Porcos, foi feita uma limpeza que mais de 30 anos não tinha sido feita, agora o sangrador ali que passa pela ponte que divisa Araranguá, aquele sangrador todo que sai de uma lagoa, vai até a outra, passa
0: por... Mas isso aí foi tratado na Câmara também, foi resolvido isso?
1: Está sendo tudo limpo, já está sendo tudo desassoreado, tá, até tu consegue ver agora a água correndo, porque a água, ela, às vezes, corre para um lado, às vezes, corre para o outro. Às vezes, entra para a nossa lagoa, às vezes, sai, né, conforme
0: o movimento da... O Paulinho disse na Câmara que tem uma saída que vai direto para o morro, né? Outros conventos.
1: Sim, aqui na Lagoa da Serra tem uma saída, eu estive lá vistoriando ela essa semana também. Vai ser feita uma limpeza também lá. Ela sai, passa por dentro do Paiquerê e vai pro mar, né? E outras vêm pro Rio Araranguá, né? São várias saídas. A lagoa nunca para de encher, né? Ela está numa lâmina bem grande de água lá, a gente teve. Porque mesmo que não tenha enchente, não está tendo enchente, o rio próximo a sair da calha, Saulo, a gente está sempre vistoriando o quê? Essas áreas de risco, né? Claro. Que é a Lagoa da Serra, para não invadir as casas da Lagoa da Serra, que a lagoa 30, 40 centímetros a mais do que o volume que ela está hoje, ela já começa a invadir casas. Então a gente está circulando, nos bairros que tem risco. Nosso solo está muito molhado, existe risco de deslizamento, como aconteceu agora, não tenho lembrança do qual é a cidade, matou uma senhora e uma criança está internada, está em atendimento ainda. Então a gente precisa continuar monitorando, porque o solo continua molhado. Ó, nós teremos 3 dias de tempo bom, com temperaturas até próximos e acima de 30 graus.
0: Absurdo,
1: né? E logo depois, quinta, sexta, começa já a nublar e depois vem chuva forte novamente.
0: Aí voltamos na outra semana para 18, 17.
1: Exatamente. Haja corpo, né?
0: Haja
1: corpo.
0: Não, haja saúde, não tem jeito. Você falou que esse kit foi comprado, então, pela administração. E o kit do governo nós não recebemos?
1: Não, nós recebemos em recurso. Porque o governo do estado, ele mandou kit para todos os municípios, mas teve um problema na licitação que alguns kits não foram comprados. Então cidades grandes como Araranguá, em cada região, Araranguá e Sombrio, não receberam o kit. Criciúma, não tenho certeza se foi Tubarão, qual foi a cidade, também não recebeu o kit, recebeu em recurso.
0: Certo.
1: Então,
0: o valor
1: são,
0: do kit.
1: São 250 mil reais. Era um Jeep Renegade, um drone.
0: Mas o Renegade também para a Defesa Civil, não sei se... O caso, né?
1: Eles compraram um Renegade, que ficaria mais para a parte administrativa, mas só porque agora nós não queremos parte administrativa, nós queremos carro para ação, né?
0: Serviço de campo.
1: Ação, na hora do momento, na hora de salvar uma vida, tu não tem tempo.
0: Nada contra o Renegade, mas para esse serviço da Defesa Civil aí,
1: nada não contra. É um indicado, nada contra também. Para mim, o Renegade, eu até um tempo atrás queria comprar um para mim. Andar em casa. Agora assim, ó. Ô, Saulo, eu preciso fazer uma intervenção na barranca correndo, preciso levar uma máquina, uma coisa. Como é que eu vou levar dentro do Renegade?
0: Não leva.
1: Não dá para levar, né? Então, como veio o recurso, e aí a gente poderia aderir à ata do estado e comprar o Renegade, tudo, a gente iria aderir à ata, e quando a gente foi aderir à ata, as empresas estavam pedindo reajuste no carro, reajuste no drone, reajuste no... E aí eu sentei com o Rony, pedi para falar com o César, vamos trocar o equipamento, vem o recurso, a gente compra uma caminhonete um pouco melhor, um drone que tenha visão noturna,
0: porque melhor, às vezes à noite
1: precisa ver uma pessoa que está perdida ou caiu no rio. E o César autorizou a compra, a gente comprou, a diferença deu de 40 mil reais.
0: Mas aí pegamos um equipamento muito mais útil.
1: Pegamos uma caminhonete 4x4, uma caminhonete forte, essa nova da Titano, né, que foi a empresa que ganhou ali a licitação do Sim Catarina, foi tudo através de licitação, tem que ser assim, né? E o drone também, um drone bem mais, muito mais tecnológico, vamos dizer assim, né? Então a gente preferiu comprar equipamentos, não que o outro seja ruim, mas não, que para nós seria, porque a gente tem muita área de risco lá para Itopava, para essa região toda, que um Jeep Renegade talvez não supriria nossa demanda. Então, por isso a gente solicitou a compra de uma caminhonete.
0: Tá certo, o Rony, o secretário de administração e o prefeito, nós vamos botar um pouquinho mais de dinheiro aqui, mas vamos comprar algo que realmente
1: vai suprir
0: a nossa necessidade.
1: Tanto o Rony como o César, eles disseram, o que for necessário dentro da Defesa Civil para se preparar, pode comprar, passa aqui pela gente. A gente já fez as licitações da ajuda humanitária, já saiu até os ganhadores agora da ajuda humanitária, que compõe kit de limpeza completo, um balde, vassoura, rodinho, tudo. Kit de higiene pessoal infantil, a gente separou o infantil do adulto, porque criança botamos lá um shampoozinho neutro, né? Também compramos telha, também compramos lona, também compramos agora lanche, porque se houver alguma enchente, algum destelhamento que tiver que levar para alojamento, tem que ter esses lanches para servir para os funcionários que vão trabalhar durante esse período de noite. Compramos colchão, compramos edredom, travesseiro, todo o equipamento de ajuda humanitária principal para o primeiro auxílio. Nós já fizemos licitação, já compramos, né? Uhum. Fizemos licitação para queda de árvores.
0: Vamos explicar aqui que algumas coisas, como o lanche, fica lá em garantia, né? Não vai comprar agora o lanche, óbvio, né?
1: Todas as nossas licitações, elas são registros de preço. Isso. De preço. Tu ganha a licitação, tu vai lá, tu faz um. Por exemplo, eu pedi 600 colchões, 600 kit de limpeza, 600. Ganhou a empresa, tá lá. Se eu não usar, vai acabar a licitação, nós não vamos usar. Sim. Ninguém vai gastar nada, nós não vamos gastar nada. Agora, se precisar, nós vamos
0: lá, pode pegar.
1: Vem e a gente faz o pagamento.
0: As pessoas têm que entender que no serviço público é diferente. Tem que ter a licitação, tem que ter essa garantia. Na hora você não consegue fazer.
1: Tem que ter.
0: Eu me lembro de uma enchente que teve e que não tinha como comprar comida, por exemplo.
1: Não.
0: Daí eu me lembro que o Tano, mas não sei o que, se juntaram. Vamos fazer isso aqui, vamos fazer vamos dar um jeito aqui, como é que fazer? Tinha que alimentar o povo.

0: Depois que tu inicia aí com essas pessoas aí, que acabaram saindo das casas, abre o alojamento, aí tu começa a alimentar o sistema do S2, que é do governo federal e do estado, e o estado envia para ti daí todo esse material, aí o estado começa a enviar. Sim. Mas tu tem que ter pelo menos o principal.
1: Claro,
0: porque
1: claro.
0: As empresas, quando é tomada de preço, elas têm até 72 horas para entregar. Mas vamos dizer que deu um vendaval, destelhou 300 casas, 150 a gente deu a lona, para fazer até que se arrume a telha, e 150 não tem o que fazer, tem que ir para um alojamento. Chegou no alojamento, cadê o colchão? Não, eu pedi, daqui 72 horas está aí, como
1: mas
0: é que vai dormir?
1: É isso que eu sempre disse. A Defesa Civil, quando mais o cidadão precisava, não tinha.
0: É, então, a gente mudou, a gente fez essas todas
1: agora,
0: essas licitações para estar pronta. Então, ligou, tem 72 horas, mas antes eu já vou fazer esse pedido,
1: faz,
0: vai ficar no
1: resolve.
0: Depósito guardado, fora não vai estar lá, um dia ou outro a gente vai acabar utilizando.
1: Iago da Silva deu um bom dia, Ana Glória de la Vecchia está aplaudindo aqui, a Maria Maurício também deixou um bom dia, o compadre Hamilton, bom dia, queria mandar um abraço a você, Saulo, e ao amigo Alexandre, que está fazendo um excelente trabalho frente à Defesa Civil. E é isso, né? É um trabalho
0: obrigado,
1: realmente
0: obrigado
1: interessante. Agora tem uma situação que chama atenção. Eu nunca vi, uma vez, eu não sei quanto tempo faz, uns 20 anos, 15 anos atrás, o Exército fez uma manobra aqui em Araranguá e veio para cá e todo mundo se apavorou e tinha tiro de canhão. Era um exercício, né? Mas eu nunca vi o Exército vir aqui para fazer um simulado de salvamento dessas coisas. Virá agora dia 21? Sexta?
0: Exatamente, Sal. Aqui em dois motivos eu tenho para estar aqui hoje, né? Um é para alertar a população da nossa cidade, né? Que vai haver esse vamos dizer, esse simulado agora, dia 21, né? E com certeza um simulado como se fosse real, com vítimas, figurante, vai ter todo um acionamento normal. A Defesa Civil vai preparar todo o cenário, né? Que são dois cenários, um cenário de salvamento de um senhor com uma criança, acamado, cadeirante, ou ficou impossibilitado de sair. E um segundo cenário, depois desse, uma queda de árvore com pessoas embaixo, né? Então vai envolver maquinário, motosserra, como se fosse real. É. O Exército vai estar alojado lá em Turvo. Uma equipe do Exército vai estar em Araranguá, mas não na Barranca. E a partir do momento que estiver tudo pronto, eu, como coordenador da Defesa Civil, vou ligar para o comandante do Exército e solicitar apoio. Comandante, tivemos um problema, um incidente, sim, precisamos do apoio do Exército imediatamente. Então. E o comandante do Exército vai, de lá de Turvo, avisar o comandante que está em Araranguá, e aí vai ser acionado as viaturas, e aí vai começar a correria, vamos dizer assim, o Exército, com apoio da Polícia Militar, estaremos levando hoje, falamos com a assessora do comandante da Polícia Militar, vamos levar um ofício solicitando o apoio da Polícia Militar. A Polícia Militar também participará do simulado, que ela faz parte do GRAC. Vamos avisar a Polícia Civil também que vai haver esse treinamento. Vamos avisar também o Corpo Bombeiro, que também vai participar do simulado. Vamos avisar o GRAC, né, o nosso grupo que já está formado, avisando e convidando para participar, porque é de interesse deles também, né? E aí nós vamos fazer todo esse simulado real, e vai haver filmagem, vai haver o pessoal passando esses vídeos, né? E às vezes a população que não sabe o que está acontecendo pode ficar preocupada, né? Então isso é apenas um simulado que vai durar agora do sábado, sexta-feira, dia 21, das 8 da manhã ao meio-dia, dois momentos de resgate, né? Com as equipes tanto da Polícia Militar, do Bombeiro, Polícia Civil, do Exército, da Defesa Civil e das secretarias principais do município, né? Vamos fazer esse trabalho, então a gente quer avisar a população que é importante que saibam, né? Que é um treinamento, né? Do Exército Brasileiro junto com a Defesa Civil, mas também é uma questão diferenciada, né? Nunca aconteceu, né? Eu fui vereador, eu fui vereador, eu nunca vi o Exército.
1: Pois é, mas isso partiu do Exército ou de vocês da Defesa Civil?
0: A Defesa Civil estava se programando para conversar com o Exército, solicitar os carros anfíbios, caso necessário, lá na frente. Eu acho que uma semana antes. Não chegou a nós ir falar com eles, eles procuraram. Eles ligaram, pediram uma reunião com a Defesa Civil, a uma hora da tarde do dia que eles especificaram lá que eles poderiam vir. E logo depois da reunião com a Defesa Civil, uma reunião com o prefeito. Passando o quê, Saulo? Passando que as projeções são projeções complicadas, mas tudo são projeções, podem mudar ou podem ir para menos ou para mais.
1: É.
0: E devido a toda essa projeção, o Exército Brasileiro está se mobilizando, fazendo treinamento para conhecer o município, conhecer os locais de
1: quando chegar já vem.
0: Os locais, trocar telefone, o comandante do Exército.

0: pegou o número do meu celular pessoal, o número do celular da Defesa Civil, eu peguei o número do celular dele, assim como ele deve estar fazendo nos outros municípios, para caso aconteça alguma coisa, eu já posso ligar direto para ele: comandante, deu problema aqui, precisamos do apoio do Exército. A partir do momento que eu desligo, daí já encaminho um documento oficial também, porque enquanto ele está se preparando, ele vê que eles estão querendo agilizar as coisas tão rápido, porque tem documentações a ser mandada, solicitando o apoio do Exército. Mas já pode ligar para ele, que ele já vai começar a preparar a tropa, enquanto eu oficializo pela Defesa Civil, que é coisa rápida também nesses Sim. momentos. A Defesa Civil, quando chegar o documento para ele ali, vai para Aranguá, ele já está com a tropa pronta. Então, está sendo tudo trabalhado de uma forma para que seja rápido, né, para minimizar os impactos e principalmente salvar uma vida, né, se necessário, tomara que não seja necessário.
1: Não sei se é um assunto para a Defesa Civil, mas acredito que sim. O seu Mazinho, da Alto Fácil, está dizendo o seguinte: bom dia, Saulo. Pede para dar uma olhada no nosso pesqueiro da Volta Curta. Estive lá olhando, está muito perigoso, está tudo podre. Você imagina se chega a cair esse povo na água?
0: Seu Walter.
1: Seu Mazinho.
0: Seu Mazinho. Mazinho, eu já estive lá no pesqueiro, não é o da Volta Curta, nenhum do Manhoso, é o do Carivete, lá para frente, né? No último pesqueiro que caiu. Já estão preparando para tirar o pesqueiro de dentro da água, né? Tem que amarrar cabos, puxar para fora com máquina. Falei com o secretário André, ele vai dar esse apoio, né? E também já tive denúncia, né? Pessoas que me pediram para olhar esse outro pesqueiro ali que está com risco de queda. A Defesa Civil, ela pode fazer várias intervenções, né?
1: Sim.
0: Quando se fala em prevenção da vida, ela pode fazer várias intervenções, né, dos seus limites, né?
1: Uhum.
0: E isso não quer dizer, e mesmo que não faça parte da Defesa Civil, não quer dizer que eu não possa pegar, ir lá, olhar e chamar a pessoa responsável, claro, e ver, deixar, acho. não é comigo.
1: Vou deixar acontecer.
0: Deixa acontecer, não. Então, a gente faz. Se tiver que fazer, a gente faz. Outro dia deu problema aí de queda de barreira, era pro trânsito ir lá fazer, não encontraram ninguém do trânsito, me ligaram, eu fui com a viatura lá e sinalizei.
1: Sim.
0: A gente está aqui para atender a população, não para separar, eu faço isso, não vou fazer aquilo, deixa assim. Então eu sou um cara que, se for necessário, mesmo que não esteja dentro da minha área, que se eu tiver que ir lá, eu vou, faço e depois encaminho para a secretaria necessária, né? A secretaria competente a fazer, e fico em cima, daí eu fico em cima cobrando, eu sou abusado. A turma diz ali, Alexandre, ó, a turma diz que tem muito abusado, tu incomoda muito, tu pede toda hora, mas é isso aí. É que na hora que acontecer, eu não quero ser o culpado, eu tenho que estar preparado. Erros acontecem, Saulo, acontecem, mas a gente tem que trabalhar para não acontecer nenhum erro.
1: Claro,
0: porque um erro,
1: lógico,
0: em um momento climático, em uma criança presa dentro de uma casa, ele pode ser fatal. Não, eu não vou admitir, não vou admitir de forma nenhuma.
1: Tainá Valério, oi Saulo, bom dia Alexandre, onde posso fazer o pedido para limpar os bueiros?
0: Pode encaminhar para a Secretaria de Obras o pedido diretamente para o seu Odilon, ou pode encaminhar para mim ali no WhatsApp da Defesa Civil, e a gente fala com o seu Odilon. Boca de Lobo é uma das prioridades que o prefeito César falou há 90 dias atrás, já deu mais de 90, né? Que eu já vim aqui umas 3 vezes e falei 90, né?
1: Isso.
0: Desde o começo, ele mandou parar as obras da cidade, limpar todas as bocas de lobo, todos os valos, claro, continuar com as obras essenciais, mas essas prioritárias para desassoreamento, para escoamento da água, não tenha dúvida que a gente está fazendo. Então, passa um WhatsApp ali para mim da Defesa Civil, ou diretamente dá uma ligadinha para a Prefeitura, pede para falar com a Secretaria de Obras, vai passar a menina da Secretaria de Obras, ela anota lá para o senhor Dilon.
1: Bom dia, Saulo, de novo. O Exército, 28º GAC, esteve ajudando nas enchentes 95, véspera do Natal e Ano Novo. Eu fiz parte daquela equipe. É muito bom ver o Exército estar presente. Parabéns à Defesa Civil. Eu não falei que o Exército nunca veio aqui para auxiliar em enchentes, mas para fazer uma prevenção eu nunca tinha visto.
0: É, ele teve outra vez que foi.
1: Não, mas aí na enchente,
0: foi chamado
1: durante a enchente.
0: Porque tinha casa já que estava muito alagada, e os carros anfíbios deles, os caminhões,
1: lógico,
0: entram lá e tiram. O Exército não tira móveis. Né? É uma coisa que a gente vai se preocupar. O rio começou a encher, eu vou procurar as áreas principais, começar a tirar o pessoal, caso necessário, sempre falando, né? E aqueles que ficarem, depois o Exército entra, não tira móveis, só tira, sim, pessoas, né? Ele teve aqui. Agora, é diferenciado, eles estão trabalhando fortemente...
1: Mas nunca vieram fazer prevenção.
0: Não.
1: Fazer simulado, não. Nunca.
0: Simulado de emergência, não.
1: Né? Exato, é isso que nós estamos dizendo, né?
0: E eu, conversando com o subtenente do Exército, eu disse para ele assim, eu disse, tem muita gente aí que não acredita que vai acontecer, né? E ele me disse assim para mim, Saulo, subtenente do Exército, comandante, depois era ele. Ele disse assim, eu também não. Também não acreditava. Só que a gente teve uma reunião há dias atrás com ligada ao governo do estado, meteorologista, que nos passou ponto a ponto do que vai acontecer, e eu fiquei muito preocupado. Nós estamos preocupados com o que possa acontecer ou não, né? Então, antes que aconteça, o exército não tomou frente, a gente está aqui para isso, para se preparar. Repetindo, né, Saulo, a todos os ouvintes, né? Não é terrorismo, a gente não está aqui para fazer terrorismo com ninguém. A defesa civil está aqui, é para prevenir. Então, tudo isso são prevenções, são trabalhos, e a gente tem que mostrar para a população que está sendo feitas as prevenções, que está conversando com os órgãos de polícia, que está se conversando com os órgãos do exército, com o IMA, com o governo do estado. Tudo que está no nosso alcance, a gente está fazendo. Agora, a natureza é uma coisa que se ela quiser...
1: Ah, é terrível.
0: Não sobra nem a gente na frente dela.
1: Sim. Furacão Catarina também, todo mundo dizia que não, isso é loucura, não tem nada a ver.
0: Agora nós vamos ter um caçador de furacão em Santa Catarina.
1: Mas então, não é à toa que o cara está vindo para cá, né?
0: Essas coisas nos deixam preocupados, porque o cara é um dos maiores meteorologistas dos Estados Unidos. O cara tem uma equipe que joga aquelas bolinhas
1: dentro do olho do
0: furacão, F5, para saber a intensidade, a força, o que, que tem ali de... E o cara está vindo com a equipe dele toda para essa nossa região sul aqui. Então, é um sinal que coisas boas podem...
1: Coisas ruins podem acontecer. Tomara que não, a gente fica torcendo que não.
0: Mas tu vê só, nós estamos aí já no início do El Niño, já está forte. A gente viu muitas cidades já passando dificuldades e nós, graças a Deus, estamos indo bem.
1: Ah, ainda bem, né?
0: É, a gente ainda tem um período bom. Mas ela vai se intensificar, vai causar alguns danos, mas esperamos que seja o mínimo possível. Né?
1: Claro, com certeza. É, a Defesa Civil está preparada. Então, esse simulado é sexta-feira pela manhã.
0: Então é isso, sexta-feira pela manhã, reforçar para a comunidade, se estiver trabalhando, receber no celular, o exército, polícia militar, em uma ação. É, hoje eu vou conversar com o comandante da Polícia Militar, dos bombeiros, para finalizar as conversas. Se receberem esse WhatsApp, um videozinho, é uma simulação feita no bairro Barranca. Será sábado, das 8 da manhã ao meio-dia. Esse período para fazer as duas intervenções ali, né? Sim. Então vai ter os caminhões do Exército, Força do Exército, a sirene ligada, então vai chamar a atenção, né? Então não se assustem que é apenas um simulado entre a Defesa Civil, esses órgãos de polícia de Aranaguá e o Exército Brasileiro.
1: Tá certo. Obrigado, Alexandre, pela tua presença aqui.
0: Salô, eu agradeço sempre que necessário, é só nos chamar. A gente está aqui para deixar a população tranquila, né? Porque a gente já passa uma semana corrida, trabalhando, preocupado. E aí essa questão de El Niño, ela vai ser frequente agora até final do ano. Então, sempre que necessário para esclarecer para a população, deixar ela tranquila, a gente estará aqui.
1: Tá certo. Com certeza, né? Nós somos parceria também na divulgação dessas ações.
0: Um abraço a todos.
1: Um abraço. 8h37, vamos para o intervalo. Depois do intervalo tem informação de polícia com Jairo Silva, tem notícia da hora com Lucas Casagrande. No último bloco do programa, o lançamento da candidatura à reeleição do deputado estadual Thiago Zilli. A Jaine Alves coloca aqui, bom dia, Saulo, passando para fazer uma reclamação. A água do Samai está podre, amarela, dá até nojo de fazer qualquer coisa com essa água. Obrigado. Jaine, onde é? Qual é a rua? Porque eu coloquei o clique aqui em cima de você, disse que você mora numa rua de Silva, daí não é essa mais, daí é JW. Então me esclarece aí, você é de Araranguá, você é do Arroio de Silva, ou se é de Araranguá, qual é a rua, né? O que que aconteceu? Porque geralmente quando acontece isso, há rompimento de tubulação. Quando refeita essa ligação, vem essa sujeira na água, né? Então não é a água do Samai, talvez seja um caso fortuito aí, né? No seu caso aí, então só me esclarece isso, que não consegui, ficou meio complicado. Tem que dizer qual é a rua, né? E se é Araranguá ou se é o Arroio de Silva, tá bom? Intervalo, então, voltaremos em seguida.
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11: 8 horas 53 minutos, vamos à informação de polícia, Jairo Silva.
12: Olha, pois não, Salu, ciclista morre atropelado por automóvel na BR-101 aqui em Araranguá, hein? O acidente de trânsito com óbito que ocorreu no início da noite da última sexta-feira, dia 14, na BR-101, mobilizou equipes da Polícia Rodoviária Federal, do SAMU, CCR Via Costeira e também da Polícia Científica. A fatalidade foi registrada por volta de 18 horas e 30 minutos no sentido norte da marginal da Rodovia Federal, no bairro Santa Catarina, próximo à balança de pesagem de caminhões. É, e de acordo com informações, o veículo Sanyong colidiu na traseira da bicicleta e ocasionou o acidente. O condutor do automóvel permaneceu no local da ocorrência para prestar socorro à vítima. Ainda conforme as equipes do SAMU, o Serviço de Atendimento Móvel de Urgência e da CCR Via Costeira, a vítima, que inclusive já foi identificada, tem 30 anos, era natural do estado do Piauí, não resistiu aos ferimentos e foi a óbito no local. Técnicos do Instituto Médico Legal e da Polícia Científica recolheram o corpo da vítima.
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11: Oito horas e 56 minutos, 8:56. Sobre a questão de reclamação aqui de água do Samai, eu entrei em contato aqui com o Jair Encosta do Samai, que está comigo aqui. Bom dia, temos alguns pontos da cidade que estamos fazendo uns descartes de água para limpar a rede, devido a muitas obras que estão sendo feitas na cidade. e acaba as empreiteiras quebrando nossa rede e aí entra a sujeira. Só na Avenida da Lagoa da Serra, que estão calçando, quebraram 5 vezes em um dia. Então peço a compreensão de todos. Então isso está acontecendo, né? É, tem muitas obras na cidade. Aconteceu aqui, aqui em frente à rádio, aqui na Caetano Nunes. Só aqui em frente quebraram ali umas 3 vezes durante a obra, né? E aí toda vez que quebra, entra sujeira na rede. Então eles estão fazendo alguns descartes, né? Então é um problema que, infelizmente, por causa das obras aí, né? É o que diz o Jairo Costa aqui. Mas ele diz que tem alguns loteamentos que realmente a água saiu uns dias mais amarelada, né? A rede ficou meio amarelada, depois que fizemos descartes, ela normalizou. Então já foi resolvido isso, né? Ele admite que alguns dias a água ficou mais amarelada por causa desses descartes que tiveram que fazer, devido a esse problema. Você vai calçar uma rua, vai lá, quebra o cano. Ah, quebra uma vez, quebra de novo. Tem que ir lá consertar. Toda vez que faz isso, entra sujeira na tubulação. Daí o Samai tem que entrar e fazer esse descarte. Aí às vezes a água acaba chegando um pouco mais amarelada, mais turva, enfim, nessa situação explicada aqui pelo diretor do Samai, Jairo do Canto Costa. 8h58, bom dia, seu Lucas Casagrande.
0: Bom dia, Saulo, bom dia a todos os ouvintes da Rádio Araranguá.
11: Qual é o seu destaque do Notícia da Hora?
0: Balanço prévio dos Correios aponta um prejuízo de 5,4 bilhões de reais no primeiro semestre de 2026 e, pasmem, o resultado ainda é comemorado positivo, porque ele é menos pior do que do ano passado.
11: É positivo isso?
0: É porque ele é menos pior do que do ano passado, entendeu?
11: Nós estamos comemorando o menos pior.
0: É isso aí.
11: E eu quero saber o seguinte... Tem alguma informação sobre o que ocorreu? Foi má gestão? Foi o quê?
0: Não tem.
11: Ninguém explica nada. Não,
0: ninguém explica nada.
11: Só diz que tem um roubo. É. Um roubo, não. Um rombo. Um rombo. Né?
0: Que, não tá dizendo que botaram a mão, né?
11: Que pode ser que tenha sido. Né? Porque ninguém explica. Ninguém diz por quê. Né? Ninguém fala por que isso. Mas tá aí. Então estamos comemorando... É incrível isso. Não ouvi isso, cara. Não é possível. Vou comemorando que o rombo foi menor. Diminuiu. Mas continua sério.
0: Imagina, né? 5,4 bilhões de reais, né? Bilhões.
11: Quero perguntar a você que está nos ouvindo aqui ou nos assistindo: sabe quem é que vai pagar essa conta? Quem?
0: Adivinha.
11: Quem é que vai pagar a conta? Adivinha. Eu, tu, nós, vós, eles. É isso.
0: Não. Eu, tu, nós e vós. Eles nunca.
11: Ah, isso. Ele está fora, né? A conjugação do verbo, ele está fora, é verdade. É. Eles não, não vão pagar. É eu, tu, nós
0: e vós.
11: E vós. Eles, bem observado, fora. Eles não pagam. Entendeu? Essa vergonheira do correio aí. Uma vergonha. O correio que era superavitário, hein? Era superavitário. E agora está nessa situação e ninguém explica, ninguém diz, olha, aconteceu isso, aquilo. É, o Mercado Livre, tem essa explicação também, né? Mercado Livre, Shopee estão entregando, estão concorrendo com o correio. Que mentirada do caramba.
0: Seja, sejam mais eficientes.
11: Má gestão, má vontade muitas vezes. Mau atendimento muitas vezes, enfim. Agora, né, fazer o quê? É o que temos. Vamos comemorar o menos ruim. Ah, que legal. Muito bom. Ah, esse é espetáculo. Esse é o Brasil. Olá, notícia da hora com Lucas Casagrande. Intervalo, eu volto para enfocar, então, o lançamento da candidatura do Thiago Zilli a deputado estadual na sua reeleição.
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0: Dados prévios do balancete contábil dos Correios e que foram divulgados pelo G1 apontam um prejuízo de 5,4 bilhões de reais no primeiro semestre de 2026. Para o segundo trimestre, o prejuízo acumulado é de cerca de 2,2 bilhões de reais. O prejuízo do semestre é menor do que o obtido pela empresa nos últimos dois trimestres, o primeiro deste ano e o quarto trimestre de 2025, apontando um pequeno movimento de recuperação da saúde financeira dos Correios, que teve um prejuízo recorde no primeiro trimestre de 2026. Para o Notícia da Hora, Lucas Casagrande.
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4: 9:14, 9:14. Vamos em frente nas informações e discussões do dia a dia. Manhã de segunda-feira, começando mais uma semana com 21 graus de temperatura aqui na região sul do estado de Santa Catarina. 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candidatura do deputado Thiago Zilli na sua tentativa de reeleição como deputado estadual. O encontro foi prestigiado por muitas pessoas, com muita presença de público e também, principalmente, com a presença da chapa majoritária da coligação, que tem o MDB, o PSD, o PP e o União Brasil, esses últimos dois, na federação. Esperidião Amin, pré-candidato agora ao Senado, à reeleição, falou sobre a sua trajetória e principalmente enfatizou a família, porque estava presente o pai, e a mãe do Thiago Zilli, e ele fez menção.
5: Estamos juntos, você que é o nosso apóstolo, o apóstolo desta mesa. Por isso, uma salva de palmas para você. Não só falando, mas fazendo. E quero dizer finalmente que trabalho no Thiago Zilli é profundo e orgulho para todos nós que atravessamos na semana. O trabalho, como diz ali, precisa continuar. E vai continuar com o esforço de todos vocês.
4: O candidato ao governo de Santa Catarina, João Rodrigues, falou que é uma aliança do PSD, do MDB e do União Brasil e do PP, uma aliança histórica no estado.
5: Porque pela primeira vez na história, e por isso eu me sinto vitorioso. Porque a vitória não é só a urna. A vitória está no dia a dia, na conquista do dia. Você poder liderar a maior aliança do estado e pacificar a história da política de Santa Catarina, aonde os maiores adversários se uniram. Aqui boa parte dos entrevistas nunca votaram ex-Espiridionim. E boa parte dos da turma do PP, da Arena, do PS, nunca votou no MDB. E agora nós temos os dois melhores nomes para nos representar no Senado da República. Nós temos os dois melhores nomes. E eu quero aqui fazer uma pequena comparação, senhoras e senhores. A gente, quando contrata uma pessoa para trabalhar na casa da gente, a gente tem um currículo, tu trabalhou aonde e para quem? Tu quer saber se isso é de confiança? Você que tem um pequeno comércio para contratar um funcionário, tu quer saber se ele tem capacidade para isso? Quando se contrata alguém para administrar até um grande negócio, você busca o currículo da pessoa. Agora, para cuidar do Estado, tu não pede nada. O Estado é maior do que nós. O Brasil é mais importante e mais do que a política. Abri mão do melhor senador do Brasil, porque quem destratou o senador Espirijão não foi o povo, foi a bolha, foi o extremismo. Por que eles botaram na cabeça deles? Porque somos um Estado de direita e eu sou raiz.
4: O candidato também falou sobre a questão dos senadores e disse que no segundo turno, que acredita que vai ter segundo turno, e que no segundo turno ninguém tira a eleição dele.
5: E que ao extremo tem que ser do partido deles. Aí eu me lembro disso. Eu não sou muito partidário, eu não sou muito de cima, eu sou de pessoa, eu sou seu irmão. Eu sou de valorizar o pequeno procurador, a dona de casa, o homem. Eu sou de valorizar as pessoas que precisam de governo. Então, quando se abre o nome dos senadores que pediu a mim, e a nossa aliança, quando fechamos esse pacto, não demorou uma hora. As maiores declarações que eu vi do Ronaldo de Dede, que a primeira foi do Eduardo Figueiredo, que disse na minha frente, sem nós ter sentado a obrigação, despediu, o meu voto já era teu. Agora que nós fechamos a bênção, eu sou teu campo eleitoral. Tem a maior demonstração de que a pátria está em primeiro lugar aqui. De que o país, o Estado, é a prioridade nossa. Senador Espirijão a mim, foi o autor do projeto da dosometria da pena para poder tirar o presidente Bolsonaro da cadeia. Os inocentes que mais são meus, ele foi o senador que fez isso, mas eles não quiseram saber, porque o que importa é o fundo eleitoral para aumentar o número de deputados e de senador. Nós não estamos preocupados com isso. Por isso, nós vamos eleger o senador ali porque o povo quer. E agora, quando se fala de título, um dos maiores empresários desse país, o melhor prefeito da história de Jaraguá, um deputado correto, coerente, decente, que não tem um cargo preso, que poderia ficar do lado do poder, mas não está. Poderia estar com a máquina, mas não quis. Porque o idealista tem ideais. Nós não queremos brigar com ninguém, só queremos buscar aquilo que nos pertence. Por essa razão, quero fazer esse apelo a todos e a todas. Nesta eleição, escolha o melhor caminho. O que eu posso ofertar aos senhores é minha história e o meu trabalho. E tenho convicção, nós vamos para o segundo turno. E no segundo turno, ninguém nos vira eleição.
4: O prefeito de Araranguá e coordenador da campanha de Thiago Zini elogiou o Chiodini, que só em emendas parlamentares para Araranguá já trouxe 20 milhões. E também disse que essa cadeira que a região e o MDB têm na Assembleia Legislativa honra muito o partido e que ela precisa continuar sendo ocupada por Thiago Zini.
6: Muito boa tarde, muito obrigado a todos vocês que aqui estão. Vocês não sabem a felicidade que a gente sente olhando daqui para lá, nesse mar de gente aqui, ó. Em nome do nosso querido MDB, isso é emocionante. Você que é nosso futuro senador, um homem que não precisava nem estar envolvido com política. Se vocês querem saber, você é um dos homens com mais sucesso aqui na financeira de Santa Catarina, mas está aqui trabalhando pelo povo catarinense. Muito obrigado de coração. O mesmo acontece com o senhor Lili, meu amigo Pessoal. Quero só dizer uma coisa para vocês, esse aqui, o deputado senhor Lili é o cara que mais pôs dinheiro em Alemã em todos os deputados. Vou dar um número, 20 milhões de reais. Imagina se ele fosse do sul, hein? Tem um ditado antigo que diz que a laranja não é longe do pé. E é verdade. Tiandeirinho é uma figura conhecida. Se vocês não sabem, eu e o Thiago nascemos na mesma cidade. Mas o atendimento sul. Eu conheço bem a história da família, enfim. E nós dizíamos naquela vez da importância de ter um deputado. Que existe 40 cadeiras. Ou você pega uma da nossa região, ou alguém vai pegar isso e vai levar para lá. E aí, o Thiago distribuiu no sul de Santa Catarina mais de 100 milhões de reais. Isso não é pouco dinheiro, não, gente. Isso é muito grana. Ajudando os prefeitos, as associações de moradores, enfim. Tudo aquilo que o Thiago já fez. Então eu volto a reforçar e dizer a vocês que nós agora conseguimos conquistar essa cadeira e temos orgulho dela.
4: Bem, o deputado Thiago Zilli admitiu que a escolha do Caverá para a arrancada da sua campanha à reeleição se deu exatamente devido ao sucesso da sua primeira campanha, que foi no mesmo local.
7: É verdade, deu sorte outra vez e eu acho que agora está comprovado o clima, contagiando as pessoas, vindo, abraçando, conversando. Olha, me emocionou a maneira como as pessoas estão vindo. E vai dar sorte.
8: Aquilo que o senhor fez durante este mandato é diferente essa campanha.
7: Paulo, posso dizer para ti que a gente faz campanha praticamente todos os dias, mas aqui o clima e a vontade das pessoas, eu acho que o compromisso fica maior para a gente ter um compromisso com aquilo que a gente pregou na outra, valorizar nossa região, valorizar a nossa gente, a nossa cidade. Estou muito contente.
4: Bem, é o que aconteceu, então, um resumo do que aconteceu, os principais acontecimentos desse lançamento da candidatura do deputado Thiago Zilli à sua reeleição a deputado estadual. Lembrando mais uma vez que ontem aconteceu um adesivaço da campanha do Evandro Scaini, bem como do deputado Zé Milton, e à noite em Sombrio houve o lançamento da candidatura do Zé Milton Schaefer a deputado federal, os dois que fazem parte do PP, mas que não estão com o João Rodrigues, estão com o governador Jorginho Melo.

0: Hã? É a pergunta que eu te faço. Porque se você não concorda, criticando, estão fazendo alarde demais, não é alarde não, meu querido. Não é alarde. Pode acontecer sim uma tragédia. Esse El Niño não vem para brincadeira, não. Então, a gente tem que estar preparado pelo sim e pelo não. Há até um decreto do governador do estado, Jorginho Melo, nesse sentido. Alertando para que as defesas civis se organizem e se preparem. Tomara que você tenha razão, que não aconteça nada. Agora, criticar isso não dá, né? Aí não. Aí não. Criticar a preparação para o que pode vir, nós precisamos estar preparados. Por exemplo, nos Estados Unidos, onde tem muitos tornados, furacões, enfim, essa coisa toda, eles estão muito preparados para isso. Por isso que morrem poucas pessoas quando acontece esse tipo de evento. Todas as casas nos Estados Unidos, embaixo, têm uma célula de sobrevivência. Quando acontece isso, todos vão, eles já sabem o que fazer. Todo mundo organizado já sabe o que tem que fazer para proteger a sua família, já sabe dos avisos que recebem para não sair de casa, para se trancar lá embaixo, para ficar, enfim, tudo isso é feito. Isso é prevenção. Isso é de suma importância. Ah, mas se não acontecer, nós estamos preparados. Ponto. O que não dá, e aí é tal história, se não se prepara, porque não se preparar, isso é uma vergonha, porque eu estou aqui esperando, ninguém vem me tirar, que eu estou... Pois é, mas aí quando, nesse caso aqui, aí não dá para entender, né? Nós preparando uma coisa que nem sabe para acontecer, não vai acontecer, tá bom, tomara que não aconteça, mas nós precisamos estar preparados, e o setor público tem que ter responsabilidade de se preparar, sim. Não concordo com a tua opinião de jeito nenhum, absolutamente não, porque evidentemente é claro, é cristalino, se há anúncio de problemas sérios climáticos, nós temos que estar preparados. Se não acontecer, melhor, ótimo, tomara que passe bem longe daqui, que nem venha, que não passe, que não nos atinja, mas se acontecer, precisamos sim estar preparados. Reveja o seu conceito, com certeza, né? Porque realmente nós precisamos estar preparados para, se acontecer, a gente poder salvar vidas. Essa é a grande missão. Outro ouvinte aqui está falando sobre a questão dos pesqueiros. Pois é, os pesqueiros não faz tanto tempo que foram construídos. Ah, faz sim. Faz, foi no governo do Mariano Mazzucco. Segundo, eu acho, né? É 4, 8, olha, vai coisa para quase 8 anos no mínimo, né? E a madeira? Madeira dentro d'água, bom, é a tal história, não sei se esse seria o melhor material para fazer, mas foi com o que foi feito, né? E alguns, claro, tem que... Quando você tem uma casa, você sempre tem que fazer manutenção. Pesqueiro não é diferente, um caiu, está dentro do rio, e o outro está quase caindo. Então é preciso realmente fazer a manutenção. Sempre, sempre fazer manutenção, né? E durou, não sei qual é a durabilidade de uma madeira tratada dentro d'água, né? Mas tem sim alguns problemas, né? Pode ter. E o desgaste é normal, é natural. Agora é preciso que se tenha segurança, é preciso que as pessoas estejam, a administração municipal esteja atenta para que não aconteça um acidente que possa vitimar alguma pessoa aí, né? Tem que, ou se for o caso, interditar, enfim, mas trabalhar no sentido de manter os pesqueiros em condições. 9h29, nós vamos para o intervalo. Depois do intervalo, tem informação de polícia com Jairo Silva e tem a transição para o Estúdio 95 com o Lucas Casagrande. Voltaremos em seguida.
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0: 9h41, informação de polícia chegando com Jairo Silva.
1: Olha, pois não, sou homem é preso após agredir e roubar idoso no Jardim das Avenidas. A Polícia Militar prendeu um homem de 37 anos pelo crime de roubo que ocorreu no bairro Jardim das Avenidas, aqui em Araranguá. Uma guarnição da Polícia Militar foi acionada por volta de 20 horas da última sexta-feira, dia 14, para atender uma ocorrência envolvendo agressão e roubo de dinheiro e também de um aparelho celular. A vítima, um homem de 61 anos, contou à polícia que havia se deslocado até a residência da filha, em Maldera Rutilva, para buscar alguns pertences. Após auxiliá-lo no transporte dos objetos até Araranguá, o autor do crime passou a solicitar dinheiro para custear uma viagem. Durante a conversa, o homem agrediu a vítima com um chute no rosto e, na sequência, o teria enforcado e exigido dinheiro. Diante da situação, a vítima entregou R$300. O criminoso também roubou um aparelho de celular do tipo Xiaomi Redmi 12 e deixou o local. Com as informações repassadas à Polícia Militar, foram realizadas diligências para localizar o suspeito. O assaltante foi encontrado no estacionamento de um estabelecimento comercial no Arroio de Silva. Durante a abordagem, o homem confessou a prática do roubo e indicou onde estava o aparelho de celular, que foi localizado e recuperado pela polícia. Quanto ao dinheiro, disse que havia deixado a quantia com sua mulher, com a intenção de obter acesso à conta bancária da vítima e realizar uma transferência de aproximadamente R$19 mil na Delegacia de Polícia Civil. Entretanto, a mulher negou a participação no planejamento e apresentou informações de que estaria em outro local no momento dos fatos. O aparelho celular foi recuperado, porém o dinheiro até agora não foi localizado. O autor do crime, do assalto, foi conduzido à Central de Polícia Civil aqui em Araranguá, onde foi autuado pelo crime.
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0: 8 horas e 46 minutos, 8h46. Bom dia, seu Lucas Casagrande.
1: Bom dia.
0: De novo, novamente. Nunca é demais.
1: Não,
0: eu sabia que tu ia cornetear, né?
1: Quando tu falou errado, tu já sabia que eu ia cornetear.
0: Sobre o que o outro ouvinte tinha falado anteriormente, sobre a preparação da defesa civil, que no fim não ia acontecer nada.
1: Tomara.
0: Pois então, eu não consigo entender. Se não prepara, se não cuida, é porque não fez. Porque se está fazendo, é porque não precisa.
1: Coisa é difícil.
0: Teve parente amigo que morreu do Covid só porque disse que era bobagem. Igual a defesa civil, tem que estar preparado, está certo essa ouvinte. Daí eu concordo. Eu, com o Vanderlei Medeiros, na verdade, um ouvinte, né? Eu concordo com ele. Você tem que estar preparado, vai acontecer, não sei. Tomara que não.
1: É.
0: Tem gente que fica brava às vezes. mas não aconteceu nada. Isso é uma vergonha, tá? Pois é, mas se acontecer.
1: Gastaram dinheirão.
0: Não, mas esse dinheiro que está sendo investido vai ficar para quando tiver
1: lógico, né? Está aí sendo utilizado, né?
0: Mas lógico, gente. Ora, aí tá aí o Vanderlei falando, tem um amigo meu que morreu, porque é bobagem, Covid não existe, não é nada disso. E, bom. Acaba morrendo por causa disso, né? Por não fazer prevenção.
1: Então, tomar cuidado.
0: Exatamente. Lucas, qual é a sua pauta para hoje?
1: Conversou hoje, Saulo, com o vice-prefeito de Araranguá, o Cristiano da Silva Costa, também para a gente falar um pouquinho sobre essa atuação na prefeitura. Também a gente vai trazer uma entrevista com o reitor da Universidade Federal de Santa Catarina, o professor Amir Antônio Martins, que esteve em Araranguá na última sexta-feira. E eu ainda vou conversar com a secretária Hanna Arns Haupt, secretária de Saúde de Meleiro, que está iniciando hoje em Meleiro um novo sistema de telemedicina. Então está iniciando, né, esse atendimento a partir de hoje. A gente vai explicar como é que ele vai funcionar em Meleiro.
0: Bom, vou dizer que se funcionar, é ótimo. O problema é quando não dá ligação, não deu certo, o médico não está, aí é ruim. Em princípio, eu acho que é uma coisa sem volta. Tem que colocar a telemedicina. Agora tem que funcionar.
1: Sim.
0: Tem que funcionar, porque eu já passei por experiência que não foi legal, não.
1: Não funcionou, não?
0: Não. Ficou, espera, e não deu. Mas, enfim.
1: Pelo que sei, assim, tem algumas questões do ponto de vista de atendimento, para agendamento, para algumas questões.
0: Renovar a receita, por exemplo, né?
1: É.
0: Não precisa ir lá no médico,
1: precisa,
0: né?
1: Precisa, né, cara? Não. A gente tem uma cultura, e isso é cultural ainda. Eu lembro quando o Arroio do Silva começou, foi o primeiro município da região que começou com as consultas de enfermagem. Um dos principais desafios que eles tinham era de vencer essa barreira de quero falar com o médico.
0: Sim, eu quero saber do médico.
1: O senhorzinho, mais idade e tal.
0: Tem gente que vai lá e briga com o médico.
1: É, ele quer falar
0: com o senhor não tem isso, mas eu tenho sim, como que não? O senhor não sabe nada.
1: Então, quer saber mais do Dr. João?
0: Não tem. É bem isso.
1: É a piada aquela, quer saber mais do Dr. João?
0: Tá morto sim. Tá,
1: quer saber
0: mais que o Dr. Saboia? Vou ter que contar a história, por favor. Esse cara, muitos anos, teve um acidente aqui no Sombrio, com ônibus. Um monte de gente faleceu, enfim, conta essa história. Até hoje não sei se é verdadeiro, mas é verdadeiro.
1: É uma anedota.
0: Não, mas uma anedota foi o que contaram do doutor Saboia.
1: Ah, tá.
0: Mas o acidente aconteceu. Diz que aí na época, o doutor, era o Saboia, parece que
1: era. João Saboia.
0: João Saboia. Ele examinava e já está morto. Botava no lado dos mortos ali. Esse aqui está vivo, leva para a ambulância e tal. Aí pegou um, examinou, está morto. Quando pegaram o cara, falou: eu tô vivo, quer saber mais que o doutor Saboia? Está pro lado morto ali. Vai para lá, né? Sabia mais assim, do doutor?
1: Tem muito disso que é cultural, né? O cara quer falar com o médico.
0: Sim,
1: é
0: sim,
1: o médico
0: sim,
1: que vai resolver o meu problema. Então eu quero falar com o médico. Pronto. Não adianta me vir com o enfermeiro que eu não. Não adianta me vir com telemedicina que eu não. Então, assim, tem algumas questões culturais que precisam ser vencidas, mas acho que com um trocar de geração também vai se vencendo isso, né?
0: Não. Tem que vencer essa barreira, né? Nem sempre precisa. Né? Pra que precisa ir lá marcar uma consulta, esperar, isso aqui, pra renovar? Não. Vai direto.
1: Do medicamento que é contínuo, né?
0: Sim, e às vezes você está com uma gripe, cara. Mais forte, enfim. Não precisa nem examinar, o médico já sabe, vai te dar um remédio. Então, se tu entrou ali, ligou o botãozinho, o médico apareceu, deu a consulta, legal, cara, vai acontecer. Muito bom. É muito bom. Aliás, o vereador Samuca está pedindo isso faz tempo em Araranguá já também, né?
1: Sim.
0: Sim, em Araranguá. Mas, enfim. Deixa eu só responder aqui, Lucas, antes de passar.
1: Responda.
0: Porque um ouvinte perguntou sobre o loteamento Delci, começaram a obra de esgoto, não terminaram. Eu enviei a consulta aqui para o secretário Odilon Pitts. O Odilon está dizendo o seguinte: com a melhora do tempo, a empresa está retornando. Então, estava chovendo muito, a empresa acabou saindo da obra, não tinha como trabalhar ainda, mais esgoto, que é buraco, enfim, essa coisa toda. Está retornando.
1: Deve estar bem legal para o senhor de
0: Não, para abrir.
1: Deve estar muito bom. Não choveu nada.
0: Para ele, para o Alexandre Rezende Pereira, Defesa Civil, está tudo tranquilo. Né? Tinha até um cavalo atolado na Sanga da. Do Sanga do Mar.
1: O secretário de obra deve estar bem legal.
0: Não, deve estar. Muito bom. Ele deve adorar essas coisas. Né? Para as obras, fora os problemas que acontecem. É muito bom para o secretário.
1: Patrulhamento de estrada aqui.
0: É, quando ele começa a chover, o secretário já faz uma festa, já para comemorar. Não deve ser fácil, com certeza. Então, essa é a resposta, tá bom? Nós vamos então agora passar o Lucas Casagrande. Eu volto às 18h30 na conversa do dia. Bom trabalho.
1: Tendo sequência então a nossa programação, nós vamos agora ao Notícia da Hora. Gregório Silveira, qual será o seu destaque? Bom dia.
2: Olá, Lucas, muito bom dia. Com o envelhecimento da população, eleitorado jovem recua 22% em 16 anos.
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2: O envelhecimento da população brasileira já impacta o perfil do eleitorado, com diminuição de 22% dos votantes com idade entre 16 e 24 anos, considerando o período de 2010 a 2026. O levantamento foi realizado pelo Instituto Nexus, a pedido da Agência Brasil, com base em dados do Tribunal Superior Eleitoral. Além da redução proporcional, também houve recuo em números absolutos. A quantidade de brasileiros com menos de 24 anos que podem comparecer às urnas caiu 5,5 milhões. Eram 24,7 milhões de eleitores nessa faixa etária em 2010, contra 19,2 milhões em 2026. Eu sou Gregório Silveira e esse foi o Notícia da Hora.
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0: Agora são 10 horas e 9 minutos, 10 e 9, a temperatura nesse momento está na casa dos 23 graus. Bom dia! Estamos começando o programa na manhã desta segunda-feira, dia 17 de agosto de 2026. Muito obrigado pelo carinho da sua companhia, muito obrigado pela sua audiência. Já de forma antecipada, muito obrigado também a você que vai participar aqui do programa. A gente lembra sempre que você acompanha toda a programação da Rádio Araranguá pelo FM 95,5, aí no rádio do seu carro, na sua casa, no seu local de trabalho, onde você estiver sempre acompanhando a nossa programação. À sua disposição também as nossas demais plataformas, como o nosso portal www.radioararanguá.com.br e também as nossas lives. Estamos ao vivo em áudio e vídeo, tanto no YouTube quanto no Facebook da Rádio Araranguá. Pelas duas plataformas você acompanha e também participa aqui da nossa programação. Os trabalhos técnicos do programa estão a cargo de Miguel Hells. Começar o programa de hoje com um comunicado do Samai aqui de Araranguá. O Samai informa que, em razão dos trabalhos de substituição de tubulação da rede de abastecimento de água no loteamento Alliance, foi necessário interromper temporariamente o fornecimento de água na região. A interrupção ocorrerá ao longo desta segunda-feira, com previsão de que o abastecimento permaneça suspenso até o final do dia, durante a execução dos serviços. Após a conclusão da substituição e da interligação da nova tubulação, a rede existente, o abastecimento será restabelecido gradualmente. O Samai orienta os moradores a utilizarem a água disponível em seus reservatórios de forma consciente durante o período de interrupção e agradece a compreensão de todos. Quando fala aqui em reservatórios, em seus reservatórios, né? Na caixa d'água, né? De usar a caixa d'água aí como um reservatório individual para que não fique sem água durante o dia. Vice-prefeito de Araranguá, Cristiano da Silva Costa. Tano, bom dia, tudo bem?
1: Tudo certo, bom dia, Lucas, bom dia a todos os ouvintes da Rádio Araranguá.
0: Esse tipo de situação aqui, em virtude das obras que o município vai realizando, né? Tanto esse tipo de interrupção, quanto às vezes de problema que o Samai tem por conta de rompimento, né, Tano?
1: Sim, toda obra que tu vai fazer, ela dá um transtorno, né? Então, é previsto, né, muitas obras no município e, com certeza, sempre dá um transtorno para te realizar as obras, né?
0: É, e aí não tem como fazer sem ter esse tipo de problema, né?
1: Sim, em todas as áreas, né? É muitas obras, então sempre acontece algo inesperado, né?
0: Nesse sentido, Tano, como é que tem sido o teu trabalho de acompanhamento dessas obras?
1: Ah, eu visito as obras, né? Todo dia eu estou na prefeitura, de manhã à tarde, e faço visita nas obras para olhar como estão os andamentos. E quando eu vejo algo que precisa ser modificado, algumas coisas, eu ligo para o nosso secretário Odilon e converso com ele sobre as demandas, né?
0: Sim. Isso é uma questão, Otano, porque esse acompanhamento de obra, a gente tem ouvido muita reclamação aqui, de falta de pessoal, né? E é isso mesmo? É falta de gente? É falta de mão de obra para fazer, para executar essas obras?
1: É que, na verdade, o nosso município, ele não estava tão preparado para essa questão de muitas obras, né?
0: Ao mesmo tempo.
1: Muitas obras ao mesmo tempo. Então, com certeza, sempre está faltando a demanda de pessoas, né? E de empresas, né? Porque olha a quantidade de obra que está sendo realizada no nosso município e muitas empresas, às vezes, tocando muitas obras ao mesmo tempo. Uhum. Então, com certeza, falta a demanda de profissionais.
0: E mesmo assim, né, mesmo com tantas obras, vocês ainda continuam anunciando novas, né?
1: Sim, porque obras não pode parar, né? E as demandas são muito grandes, né? Porque quando você faz uma obra num certo bairro, o outro bairro também precisa, né? Que tem, uhum, bastante demanda, né? Então, a demanda sempre tem e sempre tem que estar fazendo e dando ordem de serviço de mais obras e concluindo mais obras, porque toda a população, ela merece ter o seu calçamento, ter a sua rua. Então, é importante que não pare as obras e sempre continuando, terminando e fazendo mais, né?
0: Nesse sentido, Tano, eu sei que você já falou aqui algumas vezes sobre isso, questão da Coloninha. Porque há muita reclamação com relação às ruas da Coloninha, né? Quando é que inicia, de fato, essa frente de trabalho na Coloninha?
1: A Coloninha, na verdade, já era para ter começado, né, o recapamento na Mário Zé Pereira, onde já foi feito o projeto e agora vai para a licitação. e a própria governador Celso Ramos, né, que eu já cobrei da Fernanda várias vezes para fazer o projeto e para iniciar essa obra, que é uma obra importante, onde é uma rua coletora, onde liga a Coloninha ao Morro dos Conventos, né, onde já foi feita aquela primeira etapa lá do Menino Jesus de Praga, e tem que fazer agora recapamento da Realino Gomes, né, até na ali na área Siluquina. Então é uma prioridade, né? Então a Bertolino Soares de Araújo, que é uma rua onde eu mesmo moro, que está uma rua péssima, é obrigada a ser arrumada, toda revitalizada. Então é obras importantes no nosso bairro que tem que ser concluída. Então já ia ser começado em fevereiro, daí não conseguimos começar, depois ficamos para junho, mas eu acredito que nesses próximos meses agora vai ser realizada essas obras importantes no bairro.
0: Porque aí a Coluna é um dos maiores bairros da cidade, né?
1: Sim, com certeza.
0: Especialmente
1: na verdade, é obras que já eram para ser concluída, né? Então, mas acredito sim que o nosso prefeito agora, a partir do mês que vem, nós começamos já a mexer no nosso bairro Coloninha.
0: A Iraci Luquina, naquele trecho ali, também não tem que ser melhorada?
1: Tem que ser melhorada também. Ali, onde pega da Mário José Pereira e vai até lá na outra rua embaixo, na Guarabara.
0: Na São José, na Guarabara.
1: Isso, né? Na Guarabara. Uhum. Tem que ser também concluída e feito toda uma restauração nela. Sim.
0: A própria Guanabara também, né?
1: Sim. Não, a Guanabara ela foi feita nova. Só tem um trecho ali agora que ela vai ser feita. Então, tem um pedaço onde é da Iraci Luquina. Ela vai na rua Vereador Lindorfo, Tarcísio Lindorfo, ali, que vai ter que ser concluída.
0: Para concluir a
1: Lajota. É. Mas já foi agora licitada, já tem empresa que ganhou, só esperando para poder começar.
0: Para começar, ó.
1: Sim.
0: E aí finaliza essa questão da cor.
1: Financia. Não, tem mais algumas ruas ali que vão ser feitas. Né? Uma rua ali atrás do Amizade, onde ela liga da Abel Esteves de Aguiar até na, se eu não estou enganado, é João Paulo II, uma coisa assim. Então, é outra rua que também tem que ser concluída também.
0: Porque para atender de fato, né? Essa
1: questão atender de fato as ruas que precisam de lajota, né? Abel Esteves de Aguiar também precisa passar uma camada de asfalto, onde foi no nosso primeiro mandato, ali em 2021, viramos a lajota, mas não resolveu muito. Então aquela rua ali também precisa passar uma camada de asfalto.
0: Aí fica mais barato, porque já tem a lajota,
1: sim, já tem, né? Toda a lajota, então é só a camada de asfalto.
0: Só a base já está pronta, né? Só
1: sim,
0: a camada
1: sim.
0: De asfalto já...
1: É uma rua que é necessário também.
0: E essa, acho que a Celso Ramos dessas aí é que sim, realmente tem mais movimento, né?
1: É essas aí, a governador Celso Ramos, né? A Mário José Pereira e Abel Esteves de Aguiar, que precisa desse recapamento. E essas outras ruas que faltam completar as lajotas.
0: Para que a Coloninha possa ficar... A ideia é fazer isso, fazer sim. Esses mutirões por bairros.
1: Por bairros. Então começamos, né, no bairro Uruçanguinha, depois viemos para o Jardim, Morada do Sol, Arapongas e Coloninha. E Vila São José.
0: Em Vila?
1: É, em Vila São José também.
0: Na sequência também?
1: Na sequência é o que nós estamos fazendo, né? Obras por todo... Como se diz, né? Toda Araranguá, né? Porque é de canto a canto, né? Então, tem obras em todos os setores, né? Em todos, né? No rural, nos bairros. Então, tem obras hoje, se tu olhar, tem obra no Caveirazinho, tem obra na Polícia Rodoviária, tem obra no Campinho, tem obra no Distrito. Então, temos obra aí em tudo... Toda a extensão do nosso município.
0: Além, é claro, daquelas necessidades que, mesmo assim, as pessoas ainda não veem, né?
1: Sim, com certeza.
0: Não igual chega em todo lugar, né?
1: O tempo que aconteceu, igual a semana passada, choveu muito, então olha o que abriu de buraco. Então tem que agora o que fazer essas restaurações e tocar as obras, né? Então é muita obra no município, né? Que o nosso município ele é enorme de extensão. Então, não tem como tu concluir tudo uma vez só, né? Sempre dá transtorno e trabalho. Né?
0: A gente estava até brincando sobre isso aqui na transição. Com esses tempos de chuva aqui, o secretário de obras...
1: Nossa, coitado do Dilon, né?
0: Daí, não tem como,
1: tudo, né? Chega nele, né? A cobrança é nele, né? Eu até mesmo na sexta mandei mensagem para ele: Dilon, tem que arrumar esse buracão aqui. Já tá... Ele deixa para segunda. Então, mas é assim, é o nosso papel, né?
0: Sim.
1: Temos que resolver, né?
0: Sim. Tem que ir, não adianta.
1: Não adianta, tem que resolver.
0: E querendo ou não, assim, é natural. Com chuva, especialmente onde não é pavimentado, o problema aparece, né?
1: Nossa, a demanda é maior, né?
0: Sim.
1: Porque choveu. com certeza que os problemas vão aparecendo, né?
0: Uhum.
1: É o que tem que estar em campo e tentar resolver.
0: É. E aí não tem como, tem que ir lá na situação, olhar a situação.
1: Sim,
0: né?
1: Tem que olhar e resolver. Não adianta ficar parado e aceitar que outro vai arrumar. É o município que é o responsável que tem que arrumar, né?
0: Sim.
1: Mas o município ele está bem equipado com maquinário, com servidores, né, que são eficientes e compreendem a situação e trabalham. Então, demora um pouquinho, mas sempre é realizado e feito essas obras todas.
0: Busca de recursos, Tano?
1: Agora é período eleitoral, sim, né? Sim. Com certeza não conseguimos buscar, mas passando essa eleição aí, até o final do ano ainda vem mais recurso, né? O que nós conversamos sempre com o nosso deputado Júlio Garcia, vai ter uma sobra agora do Legislativo, então vamos tentar buscar mais recursos para a nossa cidade e para o Extremo Sul, né? Onde o nosso deputado é bem atuante, então acredito que sim, todos os deputados aí que têm mandato vão conseguir, como se fala, o resto do tacho, né?
0: Uhum.
1: Então, vão trazer mais os recursos e nós vamos tentar buscar mais recursos para a nossa cidade, com certeza.
0: É, dentre esses recursos conquistados já, o que, que já é realidade?
1: Tem de 2 milhões que nós conseguimos, né? Já saiu o edital e o protocolo, já tá, o dinheiro já tá certo, já foi licitado as obras, né? Até vai para a licitação um ginásio que é no Morro dos Conventos, que uhum. conseguimos do Júlio Garcia, uma van para a saúde, onde vai fazer os atendimentos.
0: Que nos é bairros, do vereador Neno.
1: Sim, do Neno, onde é o dos bairros onde não tem a unidade de saúde. E do vereador Evandro, três ruas, uma na Colônia e duas na Vila São José. E mais R$ 335 mil, onde vai ser para compra de exames.
0: Uhum.
1: Então, todos os três vereadores foram contemplados, né? Esse 335 mil também veio, que daí é do PSD Mulher, que fez o pedido para poder colocar nesses exames. Então, esses recursos já estão prontos e só esperando para...
0: Só a gente acabou citando, né? O vereador Neno com a ideia dessa ambulância, né?
1: Para
0: que ela se transforme numa espécie de consultório móvel, né?
1: Isso.
0: E vá nas comunidades. O vereador Evandro com as pavimentações e o ginásio nos conventos do vereador Mano, né?
1: Mano, isso aí. E o PSD Mulher... os exames, R$ 335 mil de exames.
0: Que é outra coisa também, né?
1: É não, importante,
0: não,
1: né?
0: Não para, a lista não para nunca,
1: é,
0: né?
1: É porque não é fácil, a demanda é muito grande, né? Então, com certeza, sempre vai ter demanda, sempre vai ter as consultas, os exames. Então, é isso que nós temos que fazer, tentar buscar recursos e fazendo essas demandas que são muito importantes.
0: Por falar em demandas aqui, ó, Adriana Oliveira, bom dia. E a 7 de setembro, né? Próximo à pracinha da 7... da Cidade Alta, né? Quando vão arrumar? Estou pedindo há 2 anos, está cheio de buracos.
1: Sim, essa é outra obra importante que tem que fazer o recapeamento.
0: Mas ali é só tampar o buraco ali?
1: É só fazer o recapeamento.
0: Tanto?
1: Mas nós vamos fazer aí agora um mutirão de asfalto. Depois de fazer essas ruas, nós até temos projeto aí para fazer um mutirão de recapar todos os asfaltos da nossa cidade. Tipo no centro da cidade, na 7 de setembro, na 15 de novembro. Então é ruas...
0: Espécie de operação tapete preto.
1: É isso aí, é isso que nós vamos fazer. Então já temos projeto para isso. Acredito que comece a partir do ano que vem.
0: Não, mas ela não pode ficar a 7 de setembro lá na
1: cidade. Não, os buracos até estão sendo tampados, né? Eu estou dizendo recapar, né? Fazer um recapeamento. Mas tapar os buracos, sim, estamos fazendo contínuo, né?
0: Sim. É, porque ela está reclamando aqui há bastante tempo, né? E é na 7 de setembro, né? Que é uma das principais vias da cidade, né?
1: Sim, sim.
0: O Josiel, bom dia. Gostaria de saber se tem projeto para a Rua da Meta. Obviamente que eu vou perguntar para o Tano aqui sobre o trecho de Araranguá, né? O Arroio do Silva tem feito esse trabalho de uma espécie de acesso norte, mas vai ficar um pedaço ali que é de Araranguá. O município vai fazer, Tano?
1: Sim, com certeza. Ali já temos estudos, levantamentos, né? A hora que der o tempo e nós tiver o recurso, nós vamos fazer a licitação e vamos fazer a nossa parte, depois fica só do Arroio.
0: Uhum.
1: Como nós fizemos, né, lá no Paiquerê, nós primeiro concluímos a nossa parte e depois que o Arroio terminou a parte deles, né? Então, acredito que nós vamos terminar sim a nossa parte e depois só fica a do Arroio.
0: Ali tem uma situação, porque o acesso a uma rodovia e aquela área ali é uma rodovia, ele não pode ser em nível, né?
1: É, até o nosso prefeito estava querendo fazer um projeto, um levantamento para fazer um projeto.
0: Muito próximo da ponte também,
1: né? Isso, um projeto diferente. É onde teve as outras obras ali, até recuar, né, para nós fazer outro tipo de projeto ali. Então, o nosso prefeito vai fazer, sim, o César, um projeto diferente para nós fazer um acesso modificado ali.
0: Sim. É, bom dia, me chamo Luziane, sou moradora do Caveirazinho, no loteamento Florença. Gostaria de saber se tem cronograma para asfaltar nossa rua, que somente a rua que falta, como vice-prefeito, está aí com vocês. Obrigado. Está dizendo aqui a Luziane.
1: É, no Caveirazinho nós temos fazendo...
0: A geral agora?
1: A geral, né? Então, já fizemos a Joaquim de Matos, né? Asfaltamos, agora estamos fazendo a Lucidônio, né? A Genor Lucidônio, então com certeza essas ruas estão saindo e ao tempo que ir dando para ir fazer, vamos fazendo.
0: E na verdade é assim, né, Tano? Quando você faz a geral, você atende a todos, né? Depois sim. as não vou dizer ruas menores, porque, né? São ruas que chegam nas residências. Chegam, né? Mas sim, primeiro as gerais, né? Tem que ter essa prioridade, né?
1: É isso, as ligações, sim. Né? Onde faz as ligações. Essa que nós damos ordem de serviço ali no Caveirazinho agora foi quase 2 quilômetros, né? Então não é rua de 100 metros, 200 metros, né? É quase 2 quilômetros.
0: Bom dia, Lucas. Bom dia, Tânia. Roseli aqui. O Tânio sabe nos informar o que aconteceu com o serviço na rua do Morro dos Conventos, no loteamento de Uzi. Faz um mês que sumiram. Ela mandou foto aqui das lajotas lá, mas não tem... O pessoal tá... O Saulo já falou sobre isso. O pessoal volta agora com a...
1: Tempo firme, pelo, né? Pelo tempo que estava, não tinha como voltar aos trabalhos, né? Porque choveu a semana toda. Então, essa semana, com certeza, a empresa...

0: Ali é uma avenida.
1: Continua a avenida até a Guanabara.
0: Mas tem um pedaço ali que tem que desapropriar. É onde está dando esse transtorno.
1: Uhum.
0: Até temos tentando ali a desapropriar para poder fazer essa obra. Então tem também a Caetano Lumertz, né? Onde tem um pedaço. Então é várias obras que tem que passar esse recapeamento.
1: Sim.
0: A própria Mário Zé Pereira nós vamos fazer agora, né?
1: Sim.
0: Que é uma licitação para fazer. A Governador Celso Ramos, que é uma obra importante, que é uma rua de ligação que temos que fazer. Então, essas obras importantes aí no nosso município que nós temos que fazer.
1: O Juliandro Jacques, tá, que bom dia. É, não é Agenor Lucidônio, é Antenor Lucidônio Rafael,
0: Antenor,
1: a rua do Caveirazinho ali.
0: Antenor,
1: né?
0: Lucidônio.
1: Um abraço aqui, Deus abençoe.
0: Um abraço
1: pro Juliano também. É, o vereador que tá acompanhando aqui, foi ele e o Joel conseguiram as emendas ali para
0: ele conseguiu, obra, né? E o Joel também.
1: Então acaba sendo importante ali para a ligação do Caveirazinho. E esse recapeamento, especialmente na Amaro, né?
0: Sim, sim. Amaro já tem o recurso, né? E daí agora já vai ser para licitação e já vai ser concluída a obra. Imediato.
1: O Agnaldo Arsênego de Souza. Bom dia, tem projeto para continuar a Capitão Pedro Fernandes?
0: Capitão Pedro Fernandes...
1: É da alternativa.
0: É da alternativa.
1: É mais fácil entender aqui, né?
0: É, o projeto.
1: Na coluninha,
0: ainda,
1: né?
0: O projeto ainda não tem, né? Mas ele quer dizer o seguimento, né? Onde pega e vai até na Guanabara.
1: Isso.
0: É, ali tem que fazer desapropriação também, né?
1: Uhum.
0: Porque ali é um terreno particular onde o município tem que desapropriar.
1: Uhum. Também tem que fazer essa. Olha, tá dizendo, não é. Sentido a sombrio. Não.
0: Ah, sentido ao sombrio.
1: Aí ele está falando lá,
0: sim,
1: na,
0: lá
1: no Lagoão.
0: Lá,
1: né?
0: No Lagoão. Sim, lá até já tentamos olhar. Tem algumas casas que ficaram até no meio da rua, né? Que fizeram lá. Mas tem pedaços que vai ser feito, sim, com certeza.
1: É a mesma situação da 15, né?
0: A mesma situação da 15. Ela onde ficou interditada, né?
1: Uhum. A 15 hoje ela vai até ali no loteamento onde está o Hospital da Unimed.
0: Depois para frente.
1: Depois para frente. Mais um trechinho que tem
0: mais
1: um loteamento
0: trechinho
1: particular que isso, foi feito ali.
0: Daí chega lá no colégio, agora, né? Chega lá no colégio.
1: Não chega no colégio ainda.
0: Porque tem umas casas de madeira, né? Onde tem que ser. Desapropriada.
1: Tem o próprio colégio?
0: Tem quatro casas de madeira, depois tem o colégio, mas no colégio ainda passa, porque daí tem um campinho de futebol, onde é a quadra, ali ainda consegue passar e vai mais um pedaço.
1: Política, Tano, eleição? PSD organizado?
0: Eleição começou agora, né?
1: Sim.
0: A partir do dia 16, agora todo mundo já está com o pé na estrada aí, pedindo voto. Já pode,
1: né?
0: Já pode entregar os materiais e com certeza agora é o momento de pedir voto e trabalhar para os seus candidatos para que depois eles venham fazer a parte deles, né? Trazer os recursos para a nossa cidade, para o estado e para o extremo sul. Eu acredito que o PSD está organizado. E vamos sim tentar eleger os nossos deputados, o nosso governador, né, que é o João Rodrigues, e os nossos senadores, né, que é o Ami e o Antídio Nelly.
1: Uhum. Os deputados que vocês apoiam aqui são o Júlio Garcia Salvaro, né, fazendo
0: PSD,
1: lançamento
0: do
1: nessa
0: PSD,
1: semana.
0: Do PSD,
1: né?
0: É o nosso deputado, nosso líder Júlio Garcia, que muito trouxe pela nossa cidade, pela região, né. O Júlio Garcia já trouxe quase 20 milhões para a nossa cidade e trouxe muito, né, no extremo sul. E o Salvaro, né, que já foi prefeito de Criciúma por 3 vezes, já foi deputado estadual e com certeza vamos trabalhar para ele se eleger também para trazer recursos para a nossa cidade.
1: O Jean Carlos Farias está perguntando aqui qual a possibilidade de botar brita na Avenida 15 de Novembro, na parte de areia, porque está horrível de trafegar devido aos buracos causados pela chuva.
0: A 15 de novembro é ali onde eu falei, né? Que nós estamos tentando a desapropriar para poder fazer aquela avenida ali, concluir ela.
1: Uhum.
0: Que nós já colocamos um meio-fio, colocamos brita e estamos tentando agora para contribuir
1: fazer
0: ela
1: fazer mais uma etapa, né?
0: Uma etapa.
1: É.
0: E dia 20 agora, na quinta-feira, em Criciúma, no Germano Rigo, é o lançamento da campanha do Júlio Garcia. E do Salvaro. E em Araranguá vai ser dia 27, agora também, na próxima semana.
1: Também com evento aqui.
0: Também,
1: né?
0: Com evento, né? Vamos fazer reunião essa semana da executiva para poder agora se organizar para o lançamento que será em Araranguá, de toda a região, né, do Vale, aqui no Ecoparque.
1: Legal. Vice-prefeito Tano, obrigado. Um abraço.
0: Obrigado, Lucas, e estamos sempre à disposição.
1: Muito bem, agora são 10 horas e 31 minutos. A gente vai fazer um intervalo.

0: intervalo. A gente volta já.
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7: Muito bem, agora são 10 horas e 45 minutos, 10 e 45, a temperatura neste momento está na casa dos 25 graus. Vamos em frente com o programa nesta manhã de segunda-feira. Ouvinte por aqui, deixa eu ver se tem nome, a Dona Maria está por aqui conosco. Bom dia, Lucas, por que que no Lagoão ninguém fala nada da Rua Rio Branco, que está muito ruim? Você tem que botar a brita, o asfalto, fica bom, não tem nenhum vereador para pedir, mas para pedir voto, eles sabem. Obrigados aqui, a Dona Maria, pelo WhatsApp da Rádio Araranguá, 98808-4667. Bom, a gente fala aqui, viu? Não tem problema. Aqui, ó, Rua Rio Branco, lá no Lagoão. O prefeito estava aqui, a gente podia ter passado para ele, inclusive. Mas a gente vai encaminhar depois aqui para o pessoal da Secretaria de Obras, né? Para que eles possam receber pelo menos essa informação e aí, assim que possível, evidentemente, encaminhar aí uma melhoria para o bairro. Na última sexta-feira, esteve em Araranguá o reitor da Universidade Federal de Santa Catarina, o professor doutor Amir de Oliveira, que é então o novo Amir Antônio Martins de Oliveira Júnior, né? Que é o novo reitor aí da Universidade Federal. Ele assumiu recentemente, né, a UFSC após vencer a eleição da UFSC e veio, né? Já veio algumas vezes, mas dessa vez veio a Araranguá, fez inclusive uma visita à CIVA, onde nós conversamos com o professor Amir, que falou sobre a atual situação do campus Araranguá.
8: Bom, a reunião foi muito boa. A CIVA é uma parceira da Universidade Federal de Santa Catarina já há muitos anos, desde a fundação do campus, lá em 2007, 2008, quando começamos as atividades. Nós temos feito um trabalho muito intenso de reforçar essas parcerias regionais. A universidade, assim como a CIVA, são componentes desse polo de desenvolvimento regional. Nós acreditamos que as nossas atividades como instituição de educação, mas a CIVA, que reúne os empresários e reúne a indústria da região, indústria e comércio na região, só tem a multiplicar o esforço que a cada um de nós, né? O nosso objetivo é esse, é o de formação de recursos humanos, é o desenvolvimento tecnológico, é o desenvolvimento do conhecimento e do fortalecimento econômico e social na região.
9: O crescimento da unidade de Araranguá, né, do campus de Araranguá, especialmente quando a gente fala de infraestrutura, que a gente tem um prédio aqui com uma obra paralisada. Dá para falar sobre retomada dessa obra e conclusão dela?
8: Nós temos atividades hoje para retomada de obra. Então, uma das atividades que está sendo desenvolvida é a construção de um laudo que vai nos permitir conhecer o estado atual da edificação. A partir desse estado, nós poderemos projetar as etapas futuras de retomada de obras. Então, isso é um projeto em desenvolvimento, né, e teremos mais o que fazer sobre ele.
9: Crescimento do campus em Araranguá, possibilidade, inclusive, de novos cursos?
8: Temos a possibilidade aberta para novos cursos, temos estudado isso. O campus está consolidado nas áreas em que ele atua, né? Nós pegamos, por exemplo, a área de TIC, Tecnologia de Informação e Comunicação, nós temos a graduação, temos pós-graduação, Engenharia de Energia, graduação, pós-graduação, temos o mestrado profissional na área de fisioterapia, na área de ciências básicas, ou seja, o campus está consolidado. Isso permite ao campus sonhar com novos cursos. Estamos estudando cursos na área de dados, na área de ciência de dados, também estudando cursos na área de saúde. Esses estudos estão em andamento, ainda um pouco cedo para a gente falar sobre o que de fato será implementado, mas temos bons planos. Interessante. Planos interessantes.
7: Bem, muito bem, tá então o professor, né, Amir, que é o reitor da Universidade Federal de Santa Catarina, né, nesta visita a Araranguá, ele visitou a Aciva também, participando, né, dessa reunião com a Associação Empresarial, que é uma parceira da Universidade Federal aqui em Araranguá, e falando sobre as situações do campus, né, pela questão do prédio da UFSC lá parado no bairro Mato Alto, né, está nessa questão da elaboração de um laudo, de um laudo estrutural, para ver se aquela estrutura ela tem condição de continuar a ser construída ou se precisa ir para o chão. Lamentavelmente, né? Lamentavelmente. Tomara que o laudo aponte, né, pela continuidade, né, que os reparos sejam feitos e que a obra possa ser realmente retomada e concluída. E falando também sobre novas possibilidades de cursos aqui em Araranguá, provavelmente algo ligado aí à inteligência artificial. A gente deve voltar a esse assunto aqui nos próximos dias também, com a universidade anunciando, né, essa questão de inteligência artificial também aqui em Araranguá. Gerson Cruz está conosco, bom dia, Lucas, estou ligadinho a melhor aqui na 95.5, um abraço lá para o Gerson, sempre na companhia, obrigado pela audiência e pela participação. Olha, a Caerte e Ministério Público estão lançando um guia de boas práticas de cobertura jornalística de casos de violência contra as mulheres. O evento está acontecendo nesta manhã na capital do estado, em Florianópolis, onde a Procuradora-Geral do Ministério Público, que é a promotora Vanessa Cavalazzi, fez, né, a apresentação desta cartilha de boas práticas de cobertura jornalística para casos de violência contra as mulheres. Vamos acompanhar um trecho da manifestação da procuradora Vanessa Cavalazzi.
10: Eu, quando estava pensando em o que dizer a vocês num tema que a gente tem discutido tanto, abrindo alas para o que a gente vai conversar, eu fui atrás de algumas coisas que me impressionaram muito. E eu gostaria de compartilhar com vocês. Primeiro eu preciso achar. Aqui. Tragédia. Secretário descobre traição da esposa, mata o filho e tira a própria vida. Na sequência, mesmo assunto. Secretário de governo de Itumbiara descobre traição da esposa e atira nos filhos. O que se sabe sobre o caso do secretário que matou os dois filhos e tirou a própria vida após suposta traição da esposa? Em carta, secretário revela motivo de atirar em filhos e se matar. Leia na íntegra. Suposta carta de Tales sugere traição da esposa, que teria sido o motivo do crime brutal. Gostaria de acolher a todos aqui no plenário, aqui no auditório do Ministério Público de Santa Catarina, que hoje é um coração de mãe para acolher todos os membros, todos os jornalistas de todos os meios de comunicação que vêm até aqui discutir algo que para nós é fundamental. Como informar? Como informar adequadamente? As notícias que eu li, as manchetes que eu li, dizem respeito, Melissa, a um caso que aconteceu há algum tempo atrás, não muito tempo atrás, de um vicaricídio, ou seja, o marido matou os filhos para atingir a esposa. E o mais impressionante é que o primeiro reflexo das matérias, quer dizer, o impulso das matérias foi justificar o suicídio dele e o fato dele ter matado os dois filhos em razão de uma traição. Ou seja, a traição era o leading case da matéria, era o chamariz da matéria. Não era um caso de feminicídio ou de vicaricídio, no caso, mas era um caso de traição e de um marido que se matava em razão da traição da esposa. Se matava e matava os filhos em razão da traição da esposa. Isso reforça estereótipos. Isso confirma uma máxima que está entranhada no DNA da gente, escondido em lugares inacessíveis, de que nós, mulheres, somos menos, de que a nossa vida vale menos, de que os nossos corpos não nos pertencem, pertencem a outrem. E de que quando nós morremos, quando nós somos mortas, e isso é um cacoete, quando nós somos mortas, ou os nossos filhos ou entes queridos são mortos para nos atingir, isso deve ter algum motivo que justifique. Hoje nós viemos discutir justamente isso. Como informar, como nos livrar dessa semente que está plantada em locais esquisitos em nós e alcançar o objetivo de, sem revitimizar, Mário, de sem atingir a moral da mulher, de colocando cada figura em seu papel adequado, informar adequadamente a sociedade catarinense. Vocês são fundamentais, fundamentais. Vocês são peça central. A desembargadora Meneguzzi falava agora para mim o seguinte: as mulheres indígenas e quilombolas não têm celular, em sua grande maioria, lá em Abelardo Luz. Mas, Mário, elas têm televisão. Elas veem televisão. Portanto, tudo o que será dito aqui sobre como informar é capaz de chegar aos recônditos mais longínquos, não só de Santa Catarina, como do Brasil. Eu parabenizo a Melissa pelo trabalho incrível, paradigma nacional. Eu já determinei nas hostes do Ministério Público, da comunicação do Ministério Público, nós vamos adotar o guia como o mapa do caminho. E hoje eu pretendo que a nossa conversa seja leve, mas que a gente saia daqui cheios de informação e cheios de vontade de fazer comunicação nessa área tão sensível de uma forma técnica e adequada. Eu agradeço demais a presença de todos. Agradeço a Melissa de uma maneira, já agradeci ela 20 mil vezes, continuarei agradecendo, obrigada pela possibilidade de prefaciar a obra, né? Mas, sobretudo, obrigada por disponibilizar aquilo que eu repito, é um mapa do caminho.
7: Muito bem, tá aí então a doutora Vanessa Cavalazzi, que é a Procuradora-Geral do Ministério Público do Estado de Santa Catarina, falando neste evento que acontece neste momento em Florianópolis, né, o lançamento deste guia, desta cartilha de cobertura jornalística para casos de violência contra a mulher. A gente precisa ter muita responsabilidade sobre isso, né? A gente parece que vive uma espécie de outra pandemia, né? Os números de violência contra a mulher são alarmantes, se não espantosos, né? Eles precisam ser espantosos, né? A gente precisa se espantar com a quantidade de violência contra a mulher que a gente tem. E precisa tratar disso, inclusive, do ponto de vista jornalístico, de forma mais adequada. Os exemplos trazidos pela doutora Vanessa Cavalazzi, eles são horrendos. Horrendos. Lamentavelmente, a gente teve isso acontecendo. Lamentavelmente. Mas a gente precisa mudar isso, né? Como é que muda com eventos como esse, com cartilhas como essa, pra gente conseguir ter um olhar um pouco mais tranquilo, né, para com a vítima, especialmente, né, para com a vítima nos momentos de violência contra a mulher. São 10 horas e 57 minutos. Nós vamos agora ao Notícia da Hora com o Gregório Silveira. No próximo bloco eu vou conversar com a secretária de saúde de Meleiro, secretária Hanna Arnshaup, para a gente falar sobre atendimento via telemedicina, né? O município está anunciando aí novos formatos para esse tipo de serviço. A gente vai entender melhor um pouquinho desse atendimento com a secretária Hanna no próximo bloco do programa, mas antes tem o Gregório Silveira e o Notícia da Hora. Qual será o seu destaque?
11: Olá, Lucas, novamente muito bom dia. A Mega Sena acumula e vai a 45 milhões de reais.
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11: O prêmio da Mega Sena acumulou e agora vai a 45 milhões de reais, segundo a Caixa Econômica Federal. Os números sorteados no concurso 3045 foram 23, 29, 33, 42, 43 e 57. O total de 22 apostas conseguiu acertar 5 dezenas. Cada uma vai levar um prêmio de aproximadamente 89 mil reais cada. Novas apostas podem ser feitas até às 7 horas da noite desta terça-feira em qualquer lotérica credenciada do país ou de forma digital pelos canais oficiais da Caixa. O jogo simples, com 6 dezenas marcadas, custa R$ 6. Eu sou Gregório Silveira e esse foi o Notícia da Hora.
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0: agora são 11 horas e 13 minutos, 11 e 13, vamos em frente com o programa nesta manhã de segunda-feira aqui na programação da Rádio Araranguá. O município de Meleiro está anunciando para, a partir desta segunda-feira, dia 17, o início do atendimento telesaúde com atendimento pela MEL, que é a atendente virtual da Secretaria de Saúde de Meleiro. Secretária de Saúde de Meleiro, secretária Hanna Arnshaup, que serviço é esse? O que vai poder ser feito através do Saúde Digital aí em Meleiro? Bom dia.
1: Bom dia, Lucas. Bom dia a todos os ouvintes, em especial, né, aos nossos meleirenses que estão nos escutando. Hoje damos o pontapé inicial a um modo mais tecnológico aqui no nosso município, com o atendimento virtual da MEL, que é um telesaúde. A princípio, vamos iniciar tendo esse atendimento virtual com a atendente MEL. Ela é uma menina, tem já um rostinho, né? Aquele usuário, aquele paciente que tem um acesso à MEL, ela já aparece, né, com um rostinho, falando então com os pacientes e tirando as dúvidas. Assim como as duas unidades básicas de saúde, assim como aqui na secretaria, vão estar ofertando todos os serviços que a gente tem disponível, né, como o agendamento de consulta médica, agendamento odontológico, o agendamento para realização do preventivo. Então, essas são as ofertas hoje nas unidades básicas de saúde. E para quem quer conversar e agendar algum serviço aqui na secretaria, teremos o atendimento disponibilizado para o serviço social, para vigilância sanitária, para agendamento do transporte fora do município, né, o TFD. Então, tem esses serviços aí que a população pode ter um acesso mais rápido e direcionado.
0: Ô, Hanna, como é que esse sistema vai conversar com o sistema atual? Hoje vocês já realizam, né, esse agendamento para esses serviços, mas como é que ele vai conversar com o sistema atual?
1: É que, não, nós vamos retirar o aplicativo EcoCare, tá, que era uma ferramenta que todos o paciente tinha baixado, né? Uhum. Então, retira-se aquele e a gente só vai ficar com o telesaúde via WhatsApp, porque hoje o telesaúde é vinculado ao WhatsApp, com o nosso telefone que nós já temos hoje, que antes era fixo. Então, cada unidade e a secretaria tinham um contato de WhatsApp. Então, nós vamos juntar todos esses meios de comunicação, ficando somente um, o 3537-8500. Então, aquele paciente que quer falar com qualquer setor dentro da saúde de Meleiro, vai discar, vai falar, vai conversar via WhatsApp por esse único contato. Então, aquele outro que era somente para agendamento, tá, Lucas? Uhum. Então, antes só havia agendamento médico e odontológico, somente isso. Então, não tinha nenhum contato humano. Uhum. Então, hoje sai o aplicativo e entra a ferramenta do WhatsApp, em que inicia com o atendimento, filtra, a MEL vai filtrar, que é uma forma robótica, né? Muito intuitiva, muito simples. Já estamos recebendo elogio, porque a partir das 8 horas ela já foi pro ar. E as agentes comunitárias já estão nos passando um retorno do que a população já está conseguindo ter o acesso rápido e simples. Então, ela vai fazer o filtro e vai direcionar para qual é o setor que a população, o paciente, quer falar.
0: Uhum. Aí, quando direciona, a partir desse momento, é um atendimento humano que inicia o atendimento.
1: Exatamente. Se caso um paciente, ao digitar seu cartão do SUS, porque a MEL só pede dois dados, o teu cartão do SUS ou o teu CPF e tua data de nascimento, para verificar se você é morador aqui do Meleiro. No momento que ela pede esses dois dados, automaticamente ela já vai fazer uma busca dentro dos nossos prontuários. Então, ela já sabe que aquele paciente, ele é morador daquele bairro, ela já tem todo aquele histórico daquele paciente. Então, ela vai direcionar para a sua unidade básica de saúde. E ali, ela já pode fazer, então, intuitivamente, o seu agendamento. E se caso, por exemplo, em dois contatos, haja um erro, automaticamente ela já joga para um atendimento real.
0: De um profissional que aí vai entrar em contato para tirar a dúvida.
1: Exato.
0: Ô, Hannah, isso abre a porta, né, para facilidade de acesso, mas isso tem também uma possibilidade, e aí eu vou citar o exemplo de Araranguá, que iniciou também utilizando, não, uma assistente virtual de atendimento. Não é no mesmo modelo, enfim, é outra, né? Tem outras funcionalidades, mas aqui também se tem a ideia de que ele possa disparar, por exemplo, alertas. Olha, o senhor tem uma consulta amanhã, o senhor tem um exame amanhã e tal, para lembrar, para tentar de alguma forma combater absenteísmo, né? Combater essas faltas. Vocês vão utilizar também esse tipo de serviço?
1: Vamos, Lucas. E eu acho que nessa nova era não tem como nós não utilizarmos essa ferramenta. Então, hoje nós demos um passo primeiro, que é o paciente, ele vem até nós. Daqui uns dias, a gente vai fazer o caminho inverso, né? É que o robô vai mandar mensagem de alerta para lembrá-lo do agendamento, do transporte, de tudo que funciona, junto ao agendamento aqui do nosso sistema. E assim como o terceiro passo será a implantação do telereceita. Então temos essas três etapas. Primeiro, a gente implanta MEL e faz com que a população ela tenha esse acesso, o primeiro acesso à tecnologia, porque querendo ou não é algo diferente, né?
0: Sim.
1: Nós estamos falando de um município pequeno, um município onde que há, e a gente não pode deixar de pensar nos nossos idosos.
0: Claro.
1: Então a gente primeiro testa, faz tudo com muita calma, e o segundo passo é essas mensagens de alerta, porque a gente vem fazendo uma postagem mensal de faz, e é algo muito gritante, né? Então, não tem como a gente não falar sobre as faltas. E o agendamento do telesaúde, Lucas, eu creio, tá, em que a população consiga fazer o cancelamento, porque não é só agendar, é também a facilidade de cancelar com antecedência. No momento que eu não tenho vergonha de ligar ou tenho vergonha de dizer que eu não vou poder ir comparecer àquela consulta, que tem, então, através do aplicativo, né, com a MEL, ele consiga cancelar em tempo hábil para a gente conseguir encaixar uma outra pessoa.
0: Claro, e aí não tem a falta, né?
1: Aí vocês conseguem
0: ter um aproveitamento melhor das vagas que tem disponível. Você colocou também, Hannah, na questão de renovação de receita. O que vocês vão fazer? São consultas via vídeo? Como é que vocês vão fazer essa questão de renovação de receita?
1: A renovação de receita, se der tudo certo, se a população se adaptar, né, nessa questão
0: da
1: modernidade, é um processo. Mas eu acredito que hoje em dia todo mundo consegue fazer. A receita vai ser vinda, acredito que mês que vem, vamos dar um tempo, né? Mas já está no nosso projeto para facilitar em algumas receitas. O médico, tá? No momento que eu for habilitar, ele vai ter o acesso total ao meu prontuário daquele paciente. Então, ele sabe qual é a medicação, ele só vai estar apto para solicitar a renovação da receita se está no tempo hábil para renovar a receita, né? Então, o próprio médico, que não vai ser os meus, para não ocupar a minha fila e eu ter mais agendamentos disponíveis para a minha população aqui, então vai ser tudo via remoto. Passa por uma triagem com o enfermeiro, depois o enfermeiro passa com o atendimento médico, com CRM, tudo registrado, seguindo os nossos protocolos para renovar alguns tipos de receita, né? Porque, por enquanto, as amarelas ainda não podem ser emitida uma receita digital. Fora isso, todas as receitas ele vai poder estar tendo essa consulta volta com a receita digital, ele vai na nossa farmácia ou numa farmácia que queira comprar medicação e já é dado baixo.
0: É aquela coisa, né? Às vezes uma medicação contínua de pressão que está ali funcionando bem, não tem por que utilizar uma consulta do médico, né?
1: Exatamente. E não tem como, porque a população não consegue também compreender que é rapidinho, eu só preciso renovar a receita. Não. Segundo o código de ética do médico, para renovar a receita precisa do atendimento médico. Não é aquela coisa de rapidinho. O médico precisa fazer as perguntas, se aquela medicação está correta. Então, precisa do atendimento médico, né, Lucas? Uhum. Então, eu vou tirar essa demanda de dentro da minha unidade e vou ofertar, então, que aquela pessoa faça isso da sua casa.
0: Sim. E aí, obviamente, né, que o cidadão que tiver qualquer dúvida, a unidade é o caminho mais adequado para tirar todas as dúvidas, né?
1: Não tenha dúvida. Se o médico verificar que tem alguma coisa que não ficou muito clara, ele não vai renovar e ele vai direcionar para a nossa unidade.
0: Tá certo. Secretária Hanna, obrigado pela participação aqui no programa. Um abraço.
1: Muito obrigada e um bom dia.
0: Tá aí a secretária de Saúde de Meleiro, secretária Hanna Arns, falando conosco sobre o atendimento da MEL, né? Esse assistente virtual que o município está implantando hoje na Secretaria de Saúde. É um processo, né? Você não começa com... vamos implantar saúde digital e mudar tudo de uma vez. Não, você começa com um caminhar, né? Começa com um agendamento, começa, né, com talvez um tira dúvidas e tal, o pessoal vai se acostumando, vai ampliando esses serviços, para daqui a pouco um agendamento de transporte, e aí o pessoal vai se acostumando, e aí lá na frente vai chegando uma consulta para renovação de receita, em algo um pouquinho mais... né, que vai exigindo um pouquinho mais do próprio sistema, do próprio entendimento do cidadão também. É um processo, mas é um processo que é bom, que é preciso ser feito. A gente nós estamos em 2026 já, gente. Né, não faz sentido em 2026 tirar uma pessoa, especialmente um idoso. Pega um idoso, vai cedo, não dá de saúde, pega senha, espera para renovar uma receita, às vezes de um medicamento que está funcionando. Né, um controlador ali de pressão e tal, tá tudo bem, só que ele precisa de mais remédio, precisa continuar tomando remédio. Daí ele tem que ir cedo, não dá de saúde, às vezes é algo que ele entra ali com auxílio, talvez, mas entra ali num assistente virtual, requer uma consulta, essa consulta pode ser virtual, o médico faz as perguntas que tem que fazer, vai, né, encaminhar uma receita digital para que o cidadão possa, né, receber essa receita, comprar ou retirar o seu medicamento, enfim, sem esse desgaste de ter que ir à unidade sem necessidade. Não, eu tô com uma dor aqui, é uma situação mais, né, é um pouco mais grave, eu vou precisar talvez de um antibiótico, de algo um pouco mais... Não, aí não é a consulta virtual essa.

atender uma unidade de saúde, ele tem que sair de casa, vai até a unidade, atende uma quantidade determinada de pessoas. Às vezes, se ele faz isso do seu próprio consultório, ele consegue uma velocidade maior no atendimento, né? Para questões, ele só vai atender questões mais simples mesmo, então para questões mais simples e tal. Então a telemedicina está aí e pode ser um bom recurso para os nossos municípios. Vamos lá, a participação de ouvintes conosco, a Sandra da Silva. Bom dia, Lucas. Bom dia lá para a Sandra, obrigado pela audiência e pela participação. A Edna Brina Macedo está por aqui. Bom dia, reitero meus profundos agradecimentos a todos da UTI do Hospital Regional de Araranguá durante a internação da minha irmã. Ao pessoal da portaria, sempre gentis e atenciosos. Pena que perdemos a batalha. Um abraço, diz aqui a Edna Macedo. Nossos sentimentos, viu, o Edna, para você, para toda a família, né? Sentimentos pelo momento difícil. Né? E, obviamente, parabenizar o pessoal do Hospital Regional pelo bom atendimento. Né? Infelizmente, quando a gente tem situações de saúde, não dá para vencer todas. Né? Mas sentimentos aí a todos da família.

11 horas e 28 minutos. Estão abertas, a partir desta segunda-feira, inscrições para o curso gratuito de avaliação imobiliária, uma realização do CRECIP, o Conselho Regional dos Corretores de Imóveis de Santa Catarina, que abriu, então, nesta segunda-feira, as inscrições para o curso gratuito de avaliação imobiliária. Ao todo, serão disponibilizadas 2 mil vagas para corretores de imóveis interessados em ampliar os seus conhecimentos técnicos e fortalecer a sua atuação profissional. Desenvolvida pelo Cresci Educação, a formação capacita os participantes para a elaboração de laudos e pareceres técnicos de avaliação mercadológica. Essa atividade está presente em diferentes situações do mercado imobiliário, como negociações de compra, venda, financiamentos e processos judiciais. O conteúdo programático contempla técnicas e metodologias utilizadas na avaliação de imóveis, legislação profissional e documentação imobiliária, relações humanas, financiamento imobiliário e estruturação de propostas. A formação também aborda os principais fatores que influenciam o valor de um imóvel, entre eles a localização, infraestrutura, aspectos jurídicos e comportamento do mercado. O curso será realizado de forma 100% online e gratuita. A primeira aula estará disponível a partir do dia 14 de setembro. Ao final da formação, os participantes que cumprirem os requisitos estabelecidos receberão um certificado de conclusão. As inscrições poderão ser feitas até o dia 13 de setembro pela plataforma de ensino à distância do Cresci. Como serão oferecidas 2 mil vagas, a orientação é fazer a inscrição com antecedência. O Conselho, né, Regional de Corretores de Imóveis, né, disponibilizando aí mais um curso gratuito.

0: bem, agora são 11 horas e 30 minutos, 11 e meia. Após um intervalo, o próximo bloco tem informação de polícia aqui no programa.
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6: Agora são 11 horas e 42 minutos, nós vamos agora às informações de polícia aqui no programa com o Jairo Silva. Mulher é vítima de feminicídio em Criciúma, polícia militar prende casal por furto e a estabelecimento comercial em Araranguá e polícia militar recupera objetos furtados de igreja em Balneário Arroio do Silva. São as informações de polícia agora com o Jairo Silva, bom dia.
7: Bom dia, Lucas. A Polícia Militar recuperou na última sexta-feira, dia 14, dois objetos que haviam sido furtados de uma igreja católica em Balneário Arroio do Silva. Os itens foram localizados durante uma averiguação realizada em uma residência após a guarnição ser acionada para verificar a procedência de um aparelho celular. No local, o morador informou aos policiais que sua filha havia ido à residência portando um celular de procedência desconhecida. Durante a averiguação, os policiais receberam informações que levaram à possível relação da mulher com um furto registrado no dia anterior em uma igreja católica naquele balneário. A moradora autorizou a entrada da guarnição na residência para a realização das buscas. Sobre uma geladeira, os policiais localizaram uma coroa de cor dourada e uma imagem da Sagrada Família, objetos que apresentavam características compatíveis com aqueles informados como furtados da igreja. A suspeita não foi encontrada. Outros objetos relacionados ao furto não foram localizados na residência. Os objetos recuperados, juntamente com as informações e imagens disponibilizadas à guarnição, foram encaminhadas então à Polícia Civil, que ficará responsável para a investigação e pela identificação do autor do crime. A Polícia Militar reforça a importância da comunicação imediata de situações suspeitas às autoridades, contribuindo então para a recuperação de bens e para o esclarecimento de ocorrências. Polícia Militar prende casal por furto em estabelecimento comercial na Cidade Alta, aqui em Araranguá. A Polícia Militar prendeu, na última sexta-feira, dia 14, um homem e uma mulher, ambos suspeitos de furto, em um estabelecimento comercial localizado no bairro Cidade Alta, aqui em Araranguá. A guarnição foi acionada após a equipe de segurança do estabelecimento informar que um casal suspeito de envolvimento em outros furtos registrados de forma anterior no estabelecimento estaria novamente praticando um delito. No local, os policiais abordaram o casal logo após ambos saírem da loja. Durante a abordagem, foram encontradas com um homem de 36 anos, duas jaquetas pertencentes ao estabelecimento, que estavam sendo retiradas sem o devido pagamento. Os produtos avaliados em aproximadamente R$ 560,00 foram recuperados e restituídos à loja. Segundo a gerente do estabelecimento, o casal já havia sido identificado em ocorrências anteriores, nos dias 10 e 13 de agosto, também por furto. Do sistema de vídeo monitoramento, também registrado confirmaram a atuação dos envolvidos. De acordo com as informações levantadas pela PM, a mulher de 41 anos utilizava uma cesta para reunir as peças, enquanto o homem danificava os dispositivos antifurto instalados nas roupas, permitindo então a retirada dos produtos sem o acionamento do sistema de segurança. Diante dos fatos, o homem e a mulher receberam voz de prisão e foram conduzidos à delegacia de polícia civil para os procedimentos cabíveis. Mulher vítima de feminicídio foi morta por estrangulamento em Criciúma. Crime aconteceu neste domingo, dia 16, por volta de 11 horas da manhã, quando a polícia militar foi acionada para atender a ocorrência de encontro de pessoa morta em uma residência no bairro Fábio Silva, em Criciúma. No local, os policiais militares encontraram a mulher de 29 anos, já sem vida, apresentando sinais aparentes de estrangulamento. Conforme informações preliminares, o crime pode ter ocorrido por volta de 3 horas da madrugada. A vítima possuía dois filhos, um de 4 meses, um bebê, e outro de 7 anos, que estavam sob os cuidados de vizinhos e posteriormente foram encaminhados à avó materna com acompanhamento do conselho tutelar. A Polícia Militar isolou e preservou o local do crime, que foi periciado pelo IGP, o Instituto Geral de Perícias, sendo o corpo encaminhado ao IML. A Polícia Civil esteve no local e ficará responsável pela investigação para tentar identificar o autor do crime.
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6: Muito bem, 11 horas e 49 minutos. Vamos em frente com o programa na manhã desta segunda-feira aqui na programação da Rádio Araranguá. Olha só, tô excluindo aqui lá da nossa live, viu? Tem uma mensagem lá de um... vagabundo, né? O vagabundo, eu não sei. O cara vai lá e... Ah, porque eu estou doente, não sei o quê, e deixa a chave Pix. E... Não caiam nisso, né, gente? Não caiam nisso. A gente sempre fala aqui, sobre quando a gente fala sobre solidariedade, solidariedade é muito bom, muito bonito. Tá? É muito bom e muito bonito. Mas se é pra gente ser solidário, vamos ser solidários com um pouquinho de responsabilidade. A gente tem tanta instituição na cidade que faz trabalho sério, que acompanha as famílias e tal. Não dá pra gente ir na internet na primeira pessoa que escreve duas palavras de dor e sair fazendo Pix, né? Não dá. Não dá. Num perfil que não tem nem nome e tal. Não dá. Não dá. Então assim, vamos ter um pouquinho de responsabilidade. Eu ocultei ali, Miguel, não sei se tu consegue excluir, se possível bloquear, eu sei lá o que dá pra fazer aí. Pra gente tentar proteger as pessoas, né, de golpe, né? A gente tá cada vez mais... com cada vez mais necessidades, né, de tecnologia. Isso toma um espaço muito grande na nossa vida. A gente precisa tomar os cuidados necessários para não cairmos em golpes, né? Pelo menos isso. Recebo registro, convite aqui da Prefeitura Municipal de Araranguá, que através da Secretaria Municipal de Educação convida para a inauguração do Centro de Educação Infantil Maria João. Um importante espaço que recebeu melhorias e ampliação para oferecer mais conforto e qualidade às crianças. A inauguração acontece de 19 de agosto às 14 horas no centro, né, no CEI Maria João, que fica localizado na Avenida Coronel João Fernandes, na Uruçanguinha, próximo aqui da pista de skate, né, fica o CEI Maria João. Então vai ser esse CEI que recebeu, né, melhorias e que vai ser inaugurado aí no próximo dia 19 de agosto. Ah, Marlene Costa tá dizendo aqui, ó. Esse indivíduo tá mandando mensagem desde sábado. Desde sábado mandando mensagem. Aí faz isso, daqui a pouco cai alguém, né? Alguém manda lá, que dozinho e tal. Infelizmente, né? Até pra ajudar, a gente precisa ficar esperto. Infelizmente, até pra ajudar... A gente precisa ficar esperto, né, para não cairmos em golpes.

0: 11 horas e 53 minutos e assim nós fechamos então o programa na manhã desta segunda-feira. Agradecendo por aqui o carinho da sua companhia, da sua audiência e também da sua participação, reforçando que nós nos encontramos hoje às 18h30 lá na Conversa do Dia. Obrigado pela companhia, pela audiência, um abraço, bom dia!
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0: Com certeza, senhor locutor. Estamos aqui sim, dando início a mais uma edição do programa Hora do Recado aqui pelo 95.5 da Rádio Araranguá. Que bom! Bom não? Muito bom, chuva! Vai-te embora! Não enche nossa paciência! Para, não incomoda! Vai, limpa o trecho, como diz o outro. Ah, que abuso, né? Essa chuva aí, né? Não dá pra fazer nada. Olha aí, que dia bonito. Dia gostoso, né? Tchau, tchau, chuva. Não volta mais. Pelo menos essa semana. Deixa a gente em paz. Mas eu sei que não vai ser assim. Eu sei que a gente tem mudanças de tempo, de temperatura aqui em Araranguá. Hoje podemos chegar a 30 graus hoje na nossa cidade, com aberturas de sol aqui em Araranguá. Amanhã, terça-feira, também temperatura chegando a 30 graus, já com 30 graus, já com possibilidade de pancada de chuva no final da tarde. A quarta-feira se mostra com temperaturas de 22 graus, cai bastante a temperatura e não temos, pelo menos, previsão de chuva para quarta-feira. Quinta-feira já teremos um dia bem mais fechado, temperaturas de 25 graus, com possibilidade de pancada de chuva no final da tarde. A sexta-feira já se mostra aí com temperaturas de 20 graus a máxima, com aberturas de sol. O sábado já teremos o sol mais em evidência, com temperaturas de 15 graus aqui em Araranguá. O domingo, tempo bom e temperaturas de 16 graus aqui na nossa cidade. Aí, a semana que vem já começa aí a segunda, a terça, a quarta-feira que vem, pelo menos com sol aqui na nossa região. Mesa de áudio para Miguelito Reis. Miguel Reis aqui na mesa de áudio. Tudo bem com vocês? Mesmo? Tudo legal? Eu sou Reinaldo Pereira e é com grande alegria que damos início a mais uma edição do programa Hora do Recado. E aqui você já sabe, né? Aqui você vende, compra, troca, aluga, pede emprego, oferece vaga de emprego, perdeu o documento, o cachorro fugiu, o gato desapareceu. Não sei, claro, qual tipo de anúncio que você pretende fazer neste programa, mas é muito importante a sua participação. Seja pelo telefone e WhatsApp no 98808-4667, 98808-4667, ou... você falou na sua casa, tem certeza, né? Pelo facebook.com/radioararanguá, pelo WhatsApp ou pelo Face, você manda sua mensagem de texto e nós vamos ler o seu recado aqui durante o nosso programa. Então não deixe de interagir, de mandar o seu recadinho, de conversar conosco e também de ligar aqui na rádio, o 35240137. 35240137 também funciona, toca, você liga para cá, o Miguel vai atender você, vai passar o seu recado para a gente e nós vamos repassá-lo aqui no nosso programa. Mas fique à vontade para mandar o seu alô, conversar conosco aqui com o programa A Hora do Recado, que tem a alegria de ter você atrás aí da telinha do seu celular, do computador, da TV da sua casa, pelo facebook.com/radioararanguá, nos assistindo e nos ouvindo, pelo YouTube, youtube.com/radioararanguá, e também para você que já nos escuta pelo 95.5, para você que está na sua casa neste momento, curtindo a nossa programação, para você que está no seu local de trabalho ou na boleia do caminhão, caminhoneiro que está aí ouvindo a gente, você motorista do busão, aperta aí o povo do busão, e também o pessoal que está no seu carro, né, o pessoal que está no táxi, no Uber, curtindo a nossa programação. Muito obrigado pela carona, pelo carinho aqui com o nosso programa. 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
0: Hora do Reinaldo, com Recado Pereira. A Hora do Reinaldo, a Hora do Miguel, a Hora do João, a Hora do Pedro, a Hora do Antônio, a Hora da Maria, da Sofia, da Marne, da Cristina, da Tereza, da Lu. É hora de todas as pessoas, que tiram o seu tempinho neste horário para mandar um recadinho ou apenas para ouvir a gente. Muito obrigado de coração, porque este programa está mais de 60 anos no ar, aqui na programação da Rádio Araranguá. É um dos programas mais antigos do rádio catarinense e não é feito pelo Reinaldo. É feito por você, cidadão, que está sempre mandando mensagem, conversando conosco, ou como eu já falei, apenas ouvindo a gente, nos assistindo. Muito obrigado de coração pelo carinho, mas eu fico meio triste às vezes aqui. Mesmo com a participação das pessoas mandando recadinho de venda, de troca, pedindo emprego, outros oferecendo vaga de emprego, aquela coisa toda, eu sinto falta de uma coisa. Eu acho interessante no rádio, antigamente era assim, Miguel. Nascia um bebezinho. Nasceu no Hospital Bom Pastor, Reinaldo Flamarion Pereira, pesando tantos quilos, a família está feliz. As pessoas normalmente anunciam só o quê? Ah, nota de falecimento, para a população saber que aquela pessoa não está mais aqui. Mas é tão bom anunciar quando nasce um novo cidadão, né? Uma nova cidadã, alguém que vem, né, trazer alegria para uma família. Então eu sinto falta disso aqui no programa, sabia disso? E também sinto falta do seu recado. Reinaldo, estou apenas só te ouvindo aqui. Ou se você quer mandar um abraço para alguém especial. A vida é tão curta. Tem uma música do Thiago Brado que fala: ame mais, abrace mais, pois não sabemos quanto tempo temos para respirar. Então mande um recado, converse com quem você gosta. Use esse programa para se declarar, para mandar um alôzinho para quem você tanto ama. Nós estamos aqui como um mero instrumento para colocar no ar, para as pessoas saberem, ouvirem, assistirem, que lá do outro lado, ou de outro lado do país, ou do outro lado da telinha do celular, tem alguém que gosta de você e que mandou uma mensagem para você. Então vamos tornar esse programa, como sempre foi, ainda mais família, muito mais acolhedor, posso usar essa palavra. Vamos usar esse programa para o bem, para fazer o bem para as pessoas e para dizer que está com saudade de alguém, né? É muito bom sempre reconhecer isto e saber que temos pessoas boas do nosso lado. São 12 horas e 12 minutos. Vou dar mais uma enroladinha só aqui. Para depois a gente voltar com o bloco comercial, meu querido Miguel. Porque as pessoas já estão aqui no facebook.com/Rádio Araranguá, nos acompanhando, mandando o seu recadinho. Também da mesma forma pelo WhatsApp da rádio. E eu sempre fico feliz quando eu abro aqui essas plataformas e você está ali, sua fotinho, né, mandando seu recadinho aqui pra gente, interagindo com a nossa programação. Fiz esse final de semana o Condo Summit 2026, a primeira edição do encontro de síndicos de prédio e de pessoas que fazem, têm esse cuidado com os prédios, manutenção, com toda essa parte estrutural, né? E quando o Summit 2026 foi aqui em Araranguá, já tem uma nova edição em 2027 que vai ser em Criciúma, no dia 14 de agosto de 2027. E é um evento muito interessante que eu nunca tinha participado, fui lá para conduzir, para apresentar. E como é bom participar desses eventos, né? Isso nos traz muito, muito conhecimento. E é sempre bom que pessoas, né, se levantem e tragam e que busquem informação e organizem esse tipo de evento para que mais pessoas possam ter acesso à informação. Né, um abraço ao Cristiano, a toda a família, a todos os envolvidos no Condo Summit 2026, e que já foi um primeiro evento que foi um sucesso, e que venham os próximos aqui para a nossa região. São 12 horas e 14 minutos, eu vou fazer intervalo comercial bem rapidinho, logo após o intervalo eu retorno aqui com a sequência do programa Hora do Recado, edição desta segunda-feira. Vamos lá.
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2: Muito bem, estamos de volta com o programa Hora do Recado aqui pela Rádio Aranguá 95.5 FM. Muito obrigado pelo carinho da audiência de todos vocês. Pode mandar mensagem, pode conversar conosco. Oi, Ronaldo. Oi, Sofia. Reinaldo, Sofia, por favor. Ela só manda mensagem pro Saulo e pra mim aqui, ó. Oi, Saulo, bom dia. Oi, Reinaldo, boa tarde. Oi, Saulo, bom dia. Oi, Ronaldo, boa tarde. Oi, Sofia, boa tarde para você também. Oi, boa tarde, meu amigo, que Deus nos dê uma semana abençoada. Verdade, Jorge. 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A Rosana Alexandre está aqui, dando uma boa tarde, Reinaldo. Oi, Rosana, boa tarde pra você também, obrigado pelo carinho. Sandra da Silva também está aqui todos os dias, né, Sandra? A Zélia Crescêncio também já dando uma boa tarde pra gente. E o Anderson Borges, boa tarde, meu amigo. Boa tarde, meu querido Anderson. Como é que tá a família? Tudo certinho? Um abraço pra todo o pessoal de Maracajá aí, acompanhando a programação da Rádio Araranguá, do programa Hora do Recado, que está no ar. E quer trazer para vocês, neste momento, algumas oportunidades de trabalho. Ofertas de emprego aqui no programa. Tem uma vaga aqui, ó, para gerente de vendas para Araranguá. Essa vaga tem alguns requisitos, atribuições, informações sobre o trabalho. O salário que é de 3 mil, mais comissão sobre vendas, mais vale alimentação, mais auxílio combustível, mais convênio com a farmácia. Então, se você tiver interesse nesta oportunidade, eu já vou passar o telefone. Antes disso, para o mesmo telefone de contato, eu tenho vaga para assistente administrativo. Então, para Sanga da Toca, para aqui para Araranguá. O telefone para contato é o 99909-5526. 99909-5526. Tenho vagas aqui para vendedor de loja de autopeças e tenho vaga para motorista entregador. As duas aqui para Araranguá também. O telefone para contato é o 99106-1340. 99106-1340. Vaga para analista contábil. Para trabalho de segunda a sexta, 100% presencial. E o telefone para contato é o 99931-6566. 99931-6566. Deixa eu ver aqui o que mais nós temos para vocês. A gente tá agendando uma lidinha antes para não passar nada errado, tá? Então eu vou lendo, vou passando, vou organizando aqui para poder passar a informação correta para vocês. Feirão de emprego vai ter vaga para chefe de cozinha, para residência de alto padrão. Então esse feirão de emprego vai ser no Angelone, na Centenário. Cozinha Dona Helena. O horário do feirão do atendimento é das 9 da manhã e 5 horas da tarde. Amanhã, terça-feira. Informações pelo telefone 489-9996-1133. 999-96-1133.

Maior de 18 anos, facilidade de comunicação, ser proativo e que tem interesse em aprender. Disponibilidade para trabalhar, então, em Araranguá, na Indústria Pajé. Tem os benefícios que é plano de saúde, bolsa de estudos, cartão de benefícios, prêmio por produtividade e diversos convênios aqui na região. Para esta vaga de trabalho, o e-mail é rhpajé@pajé.ind.br. rhpajé@pajé.ind.br. Também tenho vaga aqui para cuidadora de idosos. Vaga para cuidadora de idosos. Ter experiência será um diferencial para você. Paciência, empatia, atenção. É para dormir ali na residência da pessoa que você vai cuidar de segunda a sexta-feira. E você pode enviar o seu currículo para o seguinte endereço de e-mail. Anote aí. rh4@pajé.ind.br. Desliga para mim, por favor. rh4@pajé.ind.br é o endereço de e-mail para você enviar o seu currículo. Obrigado, Miguel. Tenho aqui também vaga para trabalhar lá na Neco, na Leco Náutica, lá do Léo, do Queco. A Leco Náutica tem vaga para auxiliar de mecânico para Náutica. Quem tiver interesse, vai tratar pelo telefone 489-9166-5334, 991-66-5334. Tenho vaga aqui para a Bet Transportes também. A Bet Transportes traz oportunidade de trabalho para você, para motorista de truck. Também tem vaga para motorista carreteiro e tem uma outra oportunidade para mecânico de veículos pesados. O telefone de contato da Bet Transportes é o 489-9106-5322, 99106-5322. Dá uma ligadinha lá, manda mensagem para o WhatsApp e aproveite você também esta oportunidade da Bet Transportes, tá? Pode mandar mensagem que eles estão lá prontinhos para ler, aliás, para atender você que está nos acompanhando. Quero atualizá-los também aqui com as nossas ofertas de emprego aqui das pessoas que vêm até a rádio, que buscam a nossa recepção para interagir, para conversar, para colocar uma oportunidade de trabalho aqui para vocês, ouvintes da Rádio Araranguá. Vamos lá, computador me ajude. Está carregando aqui as mensagens. E eu já passo para vocês, são 12 horas e 30 minutos. A empresa SBM Sul Brasileira de Mineração Limitada, aqui de Maracajá, está contratando. Eles contratam operador de carregadeira, operador de trator rolo e soldador. Mais informações pelo telefone, código 489-8488-4628, 98488-4628. A loja Kerish, da Avenida 7 de Setembro, aqui no centro de Araranguá, está contratando estoquista. Tens vontade de aprender, quer uma oportunidade aqui com Kerish? Vá até ali na 7 de Setembro, converse com Alexandre. Ele é o gerente de vendas, tá? Converse com Alexandre e aproveite esta oportunidade. O Kerish, da Avenida 7 de Setembro. A Fátima continua contratando uma babá para trabalhar no Balneário Arroio do Silva. Quem tiver interesse, trata com a Fátima pelo telefone de contato 99985-4302, 99985-4302. Ou você pode ir até o Gelos Cubinho no Balneário Arroio do Silva, conversa lá com a Fátima e com certeza você vai aproveitar essa oportunidade de trabalho. Tenho aqui também uma vaga de trabalho para o Supermoniari, tá? Então, o Supermoniari oferece vaga para líder de frente de caixa. Também tem vaga para padeiro ou padeira e também vaga para fiscal de loja. Quem tiver interesse, o telefone para contato é o 98804-4806. 98804-4806. A Madeireira Sasso também oferece a oportunidade de trabalho. Tem vaga para vendedor ou vendedora interno.
Você pode ir até a Madeireira Sasso,

0: ou tratar pelo telefone 99157-0843, 99157-0843. Vai, Miguel, vai, para de incomodar. Miguel tá indo almoçar, né? Chegou o Gabriel aqui, um abraço pro Maurício. Buzinei! Ei, Maurício, um abraço pro Maurício, Reus, pro Miguelzinho, saiu daqui já, foi embora almoçar, está assumindo a mesa aqui, os nossos, como dizia aqueles, os nossos botões aqui da mesa, o Gabrielzinho chegando aqui para assumir a nossa programação. Tenho aqui a Terezinha, ela está se colocando à disposição para trabalhar como cuidadora de idosos e ela tem experiência, tá? Quem tiver interesse em contratar a Terezinha, trata pelo telefone código 489-9813-2875, 99813-2875. A Alcine de Araranguá também oferece vaga de trabalho. Tem vaga para assistente de vendas, auxiliar de cobrança, auxiliar de limpeza, babá, borracheiro, carpinteiro para painéis pré-moldados. Também tem vaga para costureira de máquina overlock, costureira de máquina reta, eletricista de veículos de grande porte, esteticista, mecânico de caminhões a diesel, motorista de caminhão, motorista de carreta, operador de processo de produção, repositor em supermercados de mercadorias, técnico de instalação externa, vendedor interno e zelador de loja. E também tem duas vagas para PCD, uma para auxiliar de limpeza e outra para operador de caixa. Quem tiver interesse pode ir até o Cine, que fica na Avenida 15 de Novembro, 1650, sala 408, do quarto andar do edifício Infinity. Aqui no centro de Araranguá, bem na esquina do Colégio Castro Alves, esse prédio grande com uma fachada vermelha, ali está o Infinity. E você pode ir até o quarto andar, na sala 408, e chegar no Cine, que fica aberto do meio-dia até as 6 horas da tarde. E o telefone para contato é o 3529-0160, 3529-0160. 12 horas e 35 minutos, meu querido Gabriel. Vou fazer intervalo comercial bem rapidinho. 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Intervalo e já voltamos.
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3: Se você está dizendo, então voltamos, né, senhor locutor, com o programa Hora do Recado, edição desta segunda-feira, dia 17 de agosto de 2026, com certeza. Quero... um abraço. Estamos acompanhando. Um abraço a vocês que estão aí acompanhando a nossa programação aqui, ó. Boa tarde, Reinaldo. Em razão de muita procura na última campanha de castração, sendo que várias pessoas ficaram sem vagas, faremos outra campanha no dia 29 de agosto, no sábado. Então, nossa, que legal, que bom que teve bastante procura, normalmente é uma só por mês. Vamos fazer mais uma campanha de castração de cães e gatos na Associação Amigos do Chico. Então, diante de grande procura, não deixe para a última hora, não perca essa oportunidade para cadastrar e para fazer ali o pagamento já para inscrição do seu cãozinho e seu gatinho. Não deixe para a última hora. Então, mais uma campanha de castração de cães e gatos no dia 29 de agosto, sábado. Maiores informações, inscrições e pagamentos na Clínica Veterinária Dona Chica, próximo ao Trevo das Praias, ou via Facebook ou Instagram da Associação Amigos do Chico. Então, vá lá, entra no Face, entre no Insta e faça a inscrição e o pagamento do seu cãozinho, do seu gatinho, junto com a Associação Amigos do Chico, com mais essa campanha de castração de cães e gatos, tá bom? Deixa eu ver aqui o que mais nós temos para passar para você, ouvintes da Rádio Araranguá. Aqui está, ó. Ah, o Ademir. Ademir, alô, Ademir! Continua vendendo uma casa mista com preço de barbada, como diz ele aqui. Fica no bairro Caveirazinho, a casa tem 3 quartos, sala, cozinha, banheiro, área em volta da casa e o terreno é todo cercado. Interessados, tratar aqui com o Ademir pelo telefone código 489-9646-5144. 99646-5144. A Esther, ela está vendendo uma casa no Balneário Rio do Silva, no bairro Zona Oeste. A casa fica na rua José João Jeremias, 984. É uma casa mista com 2 quartos, 2 banheiros, cozinha, sala e com garagem. O terreno é todo cercado. Ela pede 150 mil reais e aceita uma mercedinha como negócio. Quem tiver interesse em negociar com a Esther, vai tratar pelo telefone código 489-9689-3775. 99689-3775. O Valdir, ele está vendendo cadeiras de plástico no valor de R$ 25,00 cada. Vende uma mesa de som no valor de R$ 350,00. Uma guitarra no valor de R$ 550,00, uma estufa para salgados no valor de R$ 320,00, freezer 580 litros no valor de R$ 2.900,00. Interessados? Tratar pelo telefone 99949-4395, 99949-4395. Tenho aqui também para vocês... O Valdir, que ele está o mesmo, né? Ele está alugando uma casa no bairro Polícia Rodoviária, perto da padaria da Márcia, na rua Antônio Francisco Elias, casa com 2 quartos e o valor do aluguel é de R$ 800, incluso água e energia. Telefone para contato é o 99949-4395. E atenção, vem aí. Mais um grande feirão de encontro de brechós, com peças a partir de R$ 2,00. Vai ter aqui peças masculina, feminina, infantil, de verão e inverno. Também terão ali utensílios para sua casa. E a cada R$ 50,00, em compras, você estoura um balão e ganha ainda um brinde. O encontro acontece nos dias 22 e 23 de agosto, das 9 horas da manhã até as 7 horas da noite, na rua Carlos Cardoso, no bairro Lagoão. Informações pelo telefone de contato, WhatsApp 489-9821-3141, 99821-3141, o telefone, caso você tenha interesse em informações. O Ramon está aqui conosco, vendendo um carrinho de bebê, um bebê conforto e uma cadeirinha para carro. Em estado de novo, quem tiver interesse em negociar, trata com o Ramon. O telefone é o 9-3300-7609, 9-3300-7609, o telefone do Ramon, caso você tenha interesse em negociar. Aqui, a Roseli Vieira está dando uma boa tarde, Reinaldo. Boa tarde, Roseli. Foi, ela disse que foi roubada, tá? Uma bicicleta de uma criança, do menino Brian, na próximo da loja 1001, aqui no centro de Araranguá. Uma bicicleta de cor verde. Tentou mandar uma foto aqui, mas não veio, né? Mas foi furtada uma bicicleta de cor verde aqui no centro, próximo da loja 1001. Então, o telefone de contato da Roseli é o 9-9629-9813. 9-9629-9813. Roseli, vai na Polícia Militar, Polícia Civil, registra um boletim de ocorrência, leva a foto da bicicleta, que é muito importante, as características da bicicleta eles vão ter lá, porque essa vagabundagem aí que tá roubando no centro de Araranguá, esses craquentos sem vergonha, esses vagabundos que roubam, normalmente são encontrados comprando droga, entregando a bicicleta em algum lugar, e a polícia, ela normalmente ela recolhe lá naquele ambiente tudo que tem lá, se é bicicleta, se é eletrônico, o que seja, e traz para a delegacia. Então, você que tem a sua bicicleta furtada, algo, vá lá, registre o boletim, leve uma foto, e que assim que eles tiverem informação ou que eles recuperem o teu bem, eles também vão entrar em contato com vocês. Tá, então faça isso, Roseli, é uma dica que eu te dou, para que com certeza a polícia vai encontrar, tá? Eles vão encontrar e vai ser devolvida aí a bicicletinha, tá bom? E diz pro Brian ficar tranquilo que tudo vai dar certo, tá bom? O Ademir Souza está aqui conosco, dando uma boa tarde, Reinaldo. Oi, Ademir, boa tarde para você também. Obrigado pela mensagem, pelo carinho. Deixa eu ver quem está por aqui, o José. Ele está alugando um pavilhão no Lagoão, medindo 140 metros quadrados. Quem tiver interesse, trata com o José pelo telefone 99618-1621. 99618-1621. E para fechar o programa, Reinaldo, boa tarde. Estão vendendo aqui uma porta de alumínio nova, medindo 2,10, que é a altura padrão, por 1,40. 2,10 por 1,40. Completa com os vidros. Quem tiver interesse, trata com o Márcio. Telefone 99802-6820. 99802-6820. Quero agradecer o Gabriel, que está aqui na mesa de áudio. Agradecer a todos vocês que mandaram mensagens para a gente. 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Está chegando Jairo Silva com as esportivas. Eu volto amanhã. Sim, volto amanhã. Tive uma mudança de planos. Amanhã estou de volta com mais uma edição do programa Hora do Recado, aqui pelo 95.5 da Rádio Araranguá. Um abraço a todos. Um bom início de tarde de segunda-feira para você. Uma ótima semana. Fiquem com Deus e a gente se fala por aí. Tchau, tchau.
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0: Opa, muito bem, muito boa tarde, estão chegando, turma boa, gente boa do esporte, a partir de agora com mais uma edição das Esportivas, que é a forma descontraída, é da gente contactar com você, de vivenciar o esporte aqui com a sua interatividade aí pelo Facebook da Suaranaguá, pelo WhatsApp, nossa programação está todinha também no YouTube, enfim, interaja conosco, mande seu recado aqui, que é um prazer enorme atendê-los por aqui. Lembrando que hoje, segunda-feira, 17 do mês de agosto do ano 2026, hoje é dia de debate. Já está aqui comigo o nosso companheiro de trabalho, Martin Martins, e a mesa de áudio está entregue ao nosso Gabriel Moraes Rocha, o filho da psicóloga Monamei. Quem largou foi o Miguel, né? Miguel Reus, o filho do Maurício Reus, já saiu, já foi para almoçar o Miguelzinho, um abraço para ele. 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Boa tarde, Martin.
1: Boa tarde, boa tarde.
0: Pois é, meu amigo, segunda-feira, né? Olha, eu tô feliz, né? O meu meteu 5-1 no Mirassol. Isso. Cara, eu não esperava o Mirassol jogar daquela forma assim, de forma
1: desconfiante. Também não.
0: Mirassol é um time de pegada, um time que
1: dentro corre, de casa, né?
0: Dentro de casa, né? Então é complicado. Já o teu Grêmio sucumbiu diante do Atlético Mineiro, né? O Saulo comentou comigo aqui pela manhã, eu comentei com ele, nós comentamos. Poderia ter sido até mais, não fosse o goleiro, né?
1: Poderia.
0: Facilmente. Complicado, né? Mazinho Silva já está por aqui. Boa tarde, Jair e Martin. Ótima semana a todos, para você também, Mazinho, para toda a sua família. É complicado. É que ninguém quer perder. O torcedor é assim, né? Todo mundo quer ganhar. Sim. Mas nem sempre é possível, a gente sabe que é complicado. Falando do jogo do Flamengo, eu acho que foi imprudente até o Mirassol, porque eu acho que tentou se abrir, mas não foi uma forma. Acontece que ele, o Mirassol, não saiu pro jogo com aquela força que teria que ter, como ele sempre faz, né? Então o Flamengo se aproveitou disso e acabou fazendo fazendo dois, foi e goleou. Isso é fato, né? Eu acho que é mais ou menos por aí. Já no caso do Grêmio é uma outra variação, né, Martin?
1: Eu acho que do caso do Grêmio em si, Jair, é mais decepcionante pelo fato das atuações que vinham sendo feitas, até porque não estava indo mal, né? Até, na minha opinião, acho que essa queda de produção do próprio Mirassol vem por conta do Grêmio também. Eliminou na Copa do Brasil, que seria uma competição onde o Mirassol poderia chegar mais pra frente, né? Talvez até uma semifinal, eu acho que o time do Mirassol teria essa possibilidade, porque joga muito bem. Sim. E o Grêmio vinha fazendo boas atuações, vinha de duas vitórias.
0: Vinha numa crescente o Grêmio.
1: Vinha numa crescente.
0: Eu acho que decepcionou o resultado com a forma como o Grêmio atuou.
1: Acho. Muito. Acho que a atuação em si, alguns jogos que vinham, que o Grêmio vinha fazendo, a atuação não vinha tão bem, mas o resultado vinha tranquilo.
0: Estava aparecendo.
1: Isso, né? Então, alguns empates, vitórias, enfim. Mas essa derrota é de realmente desabar mesmo a torcida, porque a gente esperava sair um pouco mais, dar uma respirada mais da zona de rebaixamento, sem precisar voltar de novo, né? Porque agora, dependendo do resultado de hoje do Inter e do Remo, o Grêmio pode voltar para a zona de rebaixamento. Então, fica cada vez mais complicado, ainda mais pensando numa possível Copa do Brasil com o Internacional, né? Que vai jogar, sem ser na próxima semana, na outra.
0: Na outra.
1: Então, já é algo de se pensar, principalmente no Grenal, numa Copa do Brasil e tudo mais, mas a atuação do Grêmio foi pífia, não jogou nada. Eu acho que a escalação foi errada também, jogar com três volantes que não sabem jogar com a bola, são três marcadores.
0: Ele já tinha tentado isso, não tinha dado certo.
1: Não tinha dado certo, e aí depois entrou a nova contratação croata lá, que o Grêmio contratou. Acho até que melhorou um pouco, mas depois da água derramada não tem mais o que fazer, né? É complicado, né? E daí depois botou o Gabriel Meck também, depois de ter 3-0, daí tu vai achar a solução com 3-0? Não vai, né? Então é complicado, né? Mas Eu espero que as próximas atuações, principalmente na Copa do Brasil, não sejam tão decepcionantes assim, né?
0: Tá certo. Olha o Renan Frasson da Soler. Alô, Renan. É o homem do pontão, né? Salve pro pontão, Jairo. Um abraço. Abraço pra você também, grande Renan Frasson da Soler, ligado com a gente. Obrigado pela audiência. Ao nosso Josemi Figueiredo, que também é do pontão. Alô, Miso. Boa tarde, amigos. É, a expulsão do zagueiro do Mirassol foi uma vergonha. Tá dizendo aqui o Miso.
1: E agora? O que, que dá para se dizer? Eu acho que foi um lance criterioso, é complicado, né? Tem árbitro que dá, tem árbitro que não dá.
0: Depende da interpretação do árbitro.
1: Depende da interpretação, Tem árbitro que, bom, né, nos últimos jogos aí a gente vem vendo muito dessa questão das novas regras, né?
0: Sim.
1: As novas regras sendo aplicadas. Tem juiz que é muito rigoroso, né? Tem juiz que leva mais tranquilo, leva mais na boa. Eu acho que essa questão dessas novas regras ou tem que ser colocada na ponta do lápis todos os jogos.
0: Sim.
1: Ou vai ser relevado para todos os times. Porque se ser relevado.
0: Dois pesos, duas medidas.
1: Claro que não. Porque daí, se ser relevado para o Grêmio e para o Flamengo, e depois lá ser cobrado pelo Chapecoense e pelo Remo.
0: E pelo Vitória, o Remo.
1: Aí é complicado. Não dá. Então, agora, o critério do árbitro que é muito difícil, né? A interpretação.
0: Eu acho que a expulsão realmente prejudicou o Mirassol.
1: Não, claro, com certeza.
0: Não, claro que o Flamengo também fez por merecer o resultado e tal. Sim. Eu acho que daria, porque pela forma, pelo comportamento do Mirassol, viu, Milson? Pelo comportamento do Mirassol, que não é um comportamento que a gente sabe que é diferente em outros jogos, né? Mas eu acho que a expulsão acabou prejudicando o Mirassol.
1: Claro.
0: Então, você, mesmo jogando em casa, você perde um zagueiro, quer dizer, é complicado.
1: E eu acho que essa derrota do Mirassol também é um baque muito grande, principalmente pro Mirassol, que vinha numa temporada muito boa e agora vem se tropeçando um pouco e que não vinha perdendo dentro de casa há muito tempo. No máximo empatado, perdeu uma, se não me engano, nessa temporada agora é a segunda.
0: Uhum.
1: Então, realmente é um baque muito grande que o Mirassol está sofrendo, que vai ter que saber lidar com essa situação, porque perder assim dentro de casa, com a sua maior torcida em si, te apoiando, né? Dentro do teu lugar, do teu habitat, onde sabe fazer ponto, onde sabe no jogar
0: teu reduto,
1: bem.
0: Né?
1: No teu reduto, e tu perder ali é complicado, ainda mais uma goleada, né? 5-1, não é 1-0, apertadinho ali, onde conseguiu jogar bem contra o Flamengo, jogou muito mal, né?
0: Jogou longe do Mirassol que a gente conhece.
1: Muito longe.
0: Então, acho que é mais ou menos por aí. Acho que é fato. Bem, outro resultado, de certa forma, não é surpresa, mas aí vale o esforço e a dedicação do Fluminense, que venceu
1: verdade.
0: O Palmeiras por 3-2. Esse resultado diretamente, né, ou indiretamente, ajudou o Flamengo, porque o Flamengo goleou o Mirassol.
1: Sim, sim.
0: Aí, no sábado, o Fluminense vence o líder, que é o Palmeiras, que continua sendo líder. Está 3 pontos na frente, 48-45. Só que o Flamengo tem um jogo a menos. Se fizer o resultado positivo, se alcançar a vitória com esse jogo que tem a menos, nesse jogo que tem a menos, igual ao Palmeiras.
1: Pois
0: quer dizer, agora o Flamengo praticamente encostou ali no Palmeiras, né? Acho que é mais ou menos por aí.
1: E o Palmeiras deixou chegar, né? Isso é verdade, né?
0: É.
1: Porque vamos lá, tu joga dentro de casa contra o Internacional, que também não tá aquilo tudo, né? Tá na zona de rebaixamento agora, empata em 0-0, jogando nada o Palmeiras, a partida passada que fez, né? Na rodada passada. E agora tu perder contra o Fluminense, tudo bem, foi fora de casa, mas mesmo assim o Fluminense, que não é lá aquelas coisas, é um time totalmente comum, acho que até parecido com o que é o futebol do Atlético Mineiro, que é uma velharia, né? A maioria dos jogadores são velhos, já não tem mais aquela habilidade toda, o Bernard lá jogando no Atlético Mineiro, enfim, são times até, na minha opinião, parecidos, o Fluminense e o Atlético Mineiro. Então, tu perder dessa forma, de virada ainda, eu acho que o Palmeiras está deixando escapar, até mesmo tem algumas notícias especulando a própria saída do Abel Ferreira, que eu acho muito difícil.
0: Sim.
1: É, a própria torcida organizada, uma das principais torcidas organizadas do Palmeiras, quer a saída dele. Sim. Mas eu acho que é uma coisa muito de torcida, né? É uma hora tu quer que ele saia, na hora tu quer que ele volte, que nem o Grêmio.
0: O torcedor é muito passional, né?
1: Não tem uma régua, um equilíbrio entre as torcidas.
0: Não tem uma medida, né?
1: Não tem. Uma hora quer que o cara seja enforcado, outra quer que jogue, enfim. Não dá para entender muito bem qual é a cabeça da torcida. Eu até concordo que os resultados que vem fazendo a parte do Palmeiras é decepcionante. Pelo time que tem, pelo investimento que foi feito, pelos jogadores que tem no elenco. Daí tu vai olhando os jogadores machucados aí, o Paulinho, acho que se jogou 2-3 jogos pelo Palmeiras foi muito, já tá há 3 anos no Palmeiras. Machucado toda hora. Então, são coisas que vão vindo à tona, principalmente quando tem derrota.
0: Né? Claro, claro. Aí aparece, né?
1: Aparece.
0: Bom, Josebi Figueiredo voltou. Como assim o último homem não é para botar para rua? Mas o Mazinho Silva disse o seguinte: Jairo, o zagueiro não foi expulso. O Josebi está cobrando por que ele não foi expulso por ser o último homem.
1: Bom.
0: Ah, naquele lance do Carrascal, de
1: fato, eu
0: não vi o
1: foi.
0: Começo do jogo. Eu estava tomando banho e não vi o começo do jogo ali, os primeiros, sei lá, 20 minutos. Na minha ideia, o mesmo, tipo, pela frase dele, tinha confirmado a expulsão, mas não. É, o que é que foi colocado? Aquele lance do Carrascal, para mim, era para ser expulso.
1: Eu acho que sim.
0: Porque o Carrascal tirou um cara da jogada, driblou o outro, ele era o último homem. Realmente, naquele caso ali mesmo. Agora sim, agora tá claro. Para mim também seria expulsão.
1: É.
0: Mas aí o árbitro contemporizou. Essa é que é a grande verdade. Se ele se lembrou, eu vou dar o vermelho aqui, acaba o Mirassol, né?
1: Pois é.
0: Acabar o Mirassol, porque o jogo já estava todo pro Flamengo. Acho que foi isso que o árbitro interpretou dessa maneira. Vai saber o que está na cabeça do árbitro também.
1: Uma colher
0: muito
1: de chá.
0: Difícil, né? O nosso Mazinho Silva voltou, hein? Mirassol jogou o jogo todo com uns 11 jogadores. Está certo, é isso aí mesmo.
1: Isso.
0: Eu achei que eu tinha perdido a expulsão, né? Porque o Muizu fez uma afirmação aqui,
1: sim,
0: né? Porque valeu, Mazinho. Valeu
1: para ser expulso, né?
0: Na verdade, ele se reportava sobre um lance do Carrascal. E para mim também teria que ser expulso. Mas aí o árbitro interpretou dessa maneira, achou que não devia expulsar, e eu acho que já pelo resultado do jogo. Por isso que ele talvez tenha contemporizado, viu, isso?
1: Pode ser.
0: Talvez que por isso que ele não meteu a mão no vermelho e não expulsou o zagueiro do Mirassol. Acho que mais ou menos por aí. E o Mazinho está confirmando, realmente o Mirassol terminou com os 11 jogadores em campo. Isso é fato.
1: Tem muitos lances até que o próprio juiz marca na hora, quando é para ser no começo do jogo, ele marca, e no final do jogo já não marca mais.
0: É.
1: Então é difícil, tem que saber como é que tá a balança, né? Ele vai medir, não tem... Óbvio que ele sendo humano, como um juiz, ele vai querer equilibrar as coisas, né? Ele não vai estar 5-0 pro time, ele vai querer expulsar o jogador para prejudicar. Ele não vai. Ele vai pensar no placar e tudo mais. Pensa.
0: Todo, né?
1: Não adianta. Isso, vai...
0: tem influência. Mas o Miso tem as suas razões
1: de reclamar,
0: que realmente era para expulsão, né?
1: Sim.
0: Nesse aspecto eu concordo contigo.
1: Era
0: o último homem. O Carrascal foi bem na jogada, tirou um zagueiro da jogada, driblou o outro. Ele era
1: sozinho,
0: o último homem,
1: né?
0: Realmente concordo contigo, era para expulsão. Mas aí o árbitro é que interpretou dessa maneira aí, né? E tu sabe como é que é, né?
1: Complicado.
0: Cabeça de árbitro. E o que mais, hein? Né? Porque pode estar um monte de coisa na cabeça do árbitro.
1: Imagina.
0: É.
1: O resultado passa tudo na cabeça do árbitro.
0: Nossa senhora.
1: Ali talvez ele ia falar que está beneficiando o Flamengo, né?
0: É, porque daí talvez ele pensou isso. Ó, vou beneficiar o time maior aqui, que é o time mais tradição.
1: É.
0: Se eu expulsar o cara aqui, os caras, né?
1: A polêmica cai em cima.
0: É, pode ser que aí os caras... eu acho que ele foi um pouco caseiro também.
1: Sim.
0: Que o Mirassol estava jogando em casa.
1: Jogando em casa.
0: Eu expulso esse cara aqui, complico com a torcida. Ou vão dizer que eu estou beneficiando o Flamengo.
1: Como é que sai de lá?
0: Passa um filme na cabeça do árbitro também, né? Não justifique.
1: Sim.
0: O lance era para expulsão.
1: Sim,
0: concordo realmente com o nosso...
1: Mas o medo existe, né?
0: É por aí.
1: O medo existe, né?
0: O medo existe.
1: É. Não tem como...
0: O medo é normal, né? Se o cara também não tem medo, de repente faz umas...
1: Parte. Né,
0: faz umas cagadas. Por nada faz umas besteiras, viu? tu tá com medo, é? Ah, tá com medinho, colega.
1: Pois é. Pois é.
0: É mais ou menos por aí, né? Principalmente quando o cara é piá, né? O sujeito é piá, né? Muitas coisas ele não fazia por causa do medo.
1: Porque tá com medo.
0: É o medo.
1: Verdade. Medo prende.
0: Ô, rapaz, você é mais ou menos por aí.
1: E o Santos e o Vasco, hein? O Santos conseguiu fazer um resultado.
0: Mas eu vou te contar um negócio. O Vasco não acrescente. O Vasco, eu vi elogiando aquele jogo contra o Mirassol.
1: Sim.
0: Jogou demais. O Vasco jogou demais contra o Fluminense, tanto é que eliminou o Fluminense na Copa do Brasil.
1: Pois é.
0: O Vasco vinha no acrescente. Mas só que o fato de o Vasco perder ocasiões de gol contra o Santos e não converter... Isso acabou virando contra ele. Porque daí o Gabigol fez aquele gol, o Vasco ficou nervoso. Essa que é a grande verdade. O Vasco se nervou na partida.
1: Uhum.
0: A partir do gol do Gabigol, o Vasco perdeu o equilíbrio que ele tinha.
1: Sim.
0: Isso é fato. E o Santos cresceu. Cresceu, ganhou moral. E lamentavelmente esse goleiro, que é um grande goleiro, o Léo Jardim, um baita goleiro.
1: Uhum.
0: Mas coitado, ele infelizmente em dois lances ele rebateu duas bolas, né? Uma no peito do Ilharão e a outra no atacante do Santos. Então, quer dizer,
1: aí complica, né?
0: Aí complica. Então, foi uma tarde infeliz do Léo Jardim, sem dúvida alguma. E aí o Santos mereceu, né? Porque eu acho que é isso. E o Vasco tropeçou, principalmente com a sua torcida em casa, em São Januário, né? Complicado. É complicado.
1: O resultado do Vasco e do Santos não ajuda muita coisa no Grêmio, né? Mas vendo o jogo em si, o Vasco deixou escapar, né? Acho que aí...
0: É que o Vasco não tem mais o Garrete, né?
1: Não.
0: Faltou a referência.
1: Falta.
0: A partir do momento que o Vasco deixou escapar o Verratti, esse loiro que joga lá, não tem outro que tá na reserva?
1: Tem
0: o outro argentino?
1: Spinelli, né?
0: Hã?
1: Spinelli.
0: Isso. Mas Spinelli tem um jeitinho meio esquisito, né? Ele é. Fala pra cá, ele balança o cabelo. É brincadeira, gente. O Spinelli. Mas o Spinelli
1: parece
0: tá,
1: um
0: tá brincando aqui com ele. Mas o Spinelli não. Não, não. Não, não. É longe,
1: não dá.
0: Né? É argentino,
1: tá
0: mas
1: longe,
0: é muito
1: tá longe
0: do Verrete, né?
1: Longe.
0: E aí aquela história. Aí é complicado, né?
1: É.
0: Aí falta uma referência no ataque, né?
1: Falta. É. Falta porque aí tem uns jogadores que são mais rápidos e tudo mais, que até conseguem ajudar e tal, mas não vai ser aquilo que vai transformar. Igual era ano passado, o Rayan era o cara do time, né? É. Aí depois saiu, daí saiu o Verrete também, o time vai se desmontando e no fim tu fica sem praticamente nenhuma referência no ataque, né?
0: O grupo
1: fica...
0: do Vasco é bom.
1: Não, é bom.
0: A pegada é na perna e o time chega aos 90 minutos correndo muito, sobrando na parte física.
1: Sim.
0: Só que agora a gente percebeu nitidamente que tá faltando 9, né? Tá faltando o pivô, aquele cara, porque o Spinelli não é essa... Já mostrou que não.
1: E a questão dos resultados também, né, Jairo? Porque não adianta tu fazer um jogo, maravilha, mas o resultado não ser aquilo
0: que
1: tu espera, né?
0: É, que muitas vezes é preferido tu jogar mal e ganhar, né?
1: Imagina.
0: Joguei mal, mas ganhei.
1: O negócio é o ponto.
0: É o ponto, que os 3 pontos é que contam.
1: Quantos jogos que o Palmeiras e o Flamengo já não fizeram ali, só pra ganhar um golzinho no final? É o que importa. Mas jogou mal. 3 pontos tá na carteira,
0: acabou. Porque 1-0, 2-1, 3-0, 5-0, 10-0, os 3 pontos.
1: É verdade.
0: Então,
1: não adianta. Aí tudo bem, a gente sabe que, obviamente, o time do Vasco tem as suas qualidades e que eliminou o Fluminense, que tá até mais. Tá melhor que ele na tabela, tá em quarta colocação.
0: Sim, sim.
1: Então não é qualquer time, né? Consegue chegar, mas o problema é falta de sorte também. Eu acho que aquelas bolas rebatidas, igual você falou ali, é muita falta de sorte. O cara rebateu no pé do atacante.
0: E é um grande goleiro, é um ótimo goleiro. Se fosse um goleiro fraco,
1: ele. Claro.
0: Né? Mas não era
1: bom goleiro, bom goleiro.
0: Realmente não era o domingo dele. É. Uma pena o Léo Jardim. E a gente, que é complicado. A função de goleiro também é complicada, né?
1: Se tu erra.
0: A posição, né?
1: Acabou, né?
0: O próprio goleiro do Palmeiras também falhou em um dos lances do jogo contra o Fluminense, pra mim.
1: Sim,
0: ele bateu uma bola também na pequena área ali.
1: Foi.
0: E que originou um dos gols do Fluminense.
1: Uhum.
0: Né? Que saudade que o Palmeiras não tá do Everton. Porque é um baita de um goleiro experiente, vivido.
1: Muito.
0: E tá aí, o Grêmio já não tomou mais gol aí por causa dele. Né?
1: Muitas falhas já não são mais colocadas como goleiro causador delas, né?
0: Sim.
1: A maioria delas é a zaga ou lateral.
0: Mas em muitos jogos ele fechou o jogo,
1: com certeza,
0: o gol do Grêmio.
1: Com certeza.
0: E fez muitas vezes isso para o Palmeiras.
1: Sim.
0: Entendeu? Ajudou muito nos títulos do Palmeiras. Entendeu? Então não quero crucificar o outro menino,
1: claro,
0: que é um goleiro bem mais jovem.
1: Carlos Miguel.
0: Mas infelizmente é o Carlos Miguel, né?
1: Isso.
0: É o Carlos Miguel. Quando o Palmeiras contratou, ele estava bem, tem
1: sim,
0: tudo isso,
1: sim,
0: né? É assim, né? O futebol é isso, cara.
1: É
0: o melhor momento. Se tu tá no melhor momento, aproveita.
1: É.
0: Eu acho que é mais ou menos
1: até por aí, mesmo, né, o Everton tinha falou um pouco sobre depois na derrota do Grêmio contra o Atlético Mineiro. Eu acho até interessante, mas um pouco preocupante também, porque se um goleiro vir falar que os jogadores não jogaram com a camisa, não vestiram a camisa do Grêmio no jogo, isso me preocupa muito, porque aí eu vou ter que escolher agora qual jogo que eu vou assistir, o jogo que eles vão botar a camisa, que eles vão fazer acontecer, ou aquele lá que
0: os caras
1: jogam contra o Atlético Mineiro.
0: Pois é, que daí,
1: então,
0: né?
1: Aí é complicado, né?
0: Onde é que tá a bola? Cadê a bola?
1: A diretoria culpa algumas coisas que acontecem durante negociações, como é o caso do Botafogo, que ainda não foi pago aquela transferência do Cuiabano com o Grêmio e tudo mais. O ex-jogador do Grêmio, que é o Cuiabano, foi transferido pro Botafogo e não foi dado o devido valor, né? Não foi pago.
0: Sim.
1: E tudo bem, essas coisas elas vão minando, eu entendo isso, mas a diretoria tem que chegar pros jogadores e falar: tá, que é isso aí? O salário tá em dia, tá tudo em dia, que vocês não estão jogando por quê?
0: Qual é o problema?
1: Que
0: é o motor da Kombi, hein,
1: pô? Teve alguns jogadores que foram poupados porque a arena MRV lá, que é do Atlético Mineiro,
0: é sintético.
1: Não, tudo bem, acho que até dá pra entender.
0: Entende.
1: Mas a questão é que substitui, coloca um que não consegue fazer nem metade
0: do
1: que
0: faz. Ah, mas daí piora, né?
1: Mas
0: daí piora.
1: Ah, mas daí é complicado, né? Mas não ter vontade é complicado também, né?
0: Aí é difícil, né?
1: Aí
0: o cara que entrou, me botaram no piso ruim, né? Quer dizer, começa, né?
1: Entendeu?
0: Eu acho que começa a se encolher, né?
1: Então, mesmo assim tem que ter vontade, né?
0: Claro.
1: Mostrar vontade.
0: Se eu sou reserva, o técnico me coloca, não, é pista interna, mas eu vou pegar,
1: vou fazer
0: o jogo da vida.
1: Claro.
0: É a minha oportunidade.
1: Então,
0: se o treinador quer poupar os outros, tudo bem, até entendo.
1: Sim.
0: Mas eu, como jogador que tô na reserva, vou dar tudo que eu posso.
1: Exatamente.
0: Pra defender aquela camisa, pra defender aquele clube.
1: Sim.
0: Pra defender o Grêmio, que é um grande clube do futebol brasileiro. Eu acho
1: aí,
0: que é por aí.
1: Ficou nesse resultado, né? 3-0, pra mim, uma atuação, acho que tem que esquecer, tem que seguir, né?
0: Olhar pra frente.
1: Olhar pra frente.
0: olhar para frente, esquecer o retrovisor, porque, né?
1: Porque tá complicado. Aí as contratações, agora tá vindo até o Danilo Barbosa, um ex-jogador aí do Botafogo, desembarcou
0: ontem, se não
1: me engano.
0: Barbosa é bom jogador.
1: Dizem que é bom jogador. Eu confesso, assim, que eu nunca vi tantos jogos dele, assim, né? Eu vi alguns, ele foi campeão do Libertadores, campeão do Brasileirão com o Botafogo, naquele time muito bom que o Botafogo tinha feito na temporada, né?
0: Ótimo, em 2003. Nos últimos anos, acho que até melhor que aquele time que foi campeão brasileiro em 95, com tudo e companhia.
1: Eu acho que foi mesmo.
0: O maior time que realmente nos últimos 20, 30 anos que o Botafogo montou.
1: Jogava bola.
0: Tanto é que chegou a Libertadores, sobrando, né?
1: Sim, sim.
0: Então, todo mérito o Botafogo.
1: Eu acho que mérito total pro Botafogo, que naquela edição até enfrentou o Atlético Mineiro, isso, na final, né? Mas vamos ver o que acontece. Eu acho que alguns jogadores ali, como é o caso de...

0: né? Que é o zagueiro.
1: Que estão mostrando serviço.
0: Jogando muito bem. Não tem que ficar gastando fortuna com um jogador europeu ou com um jogador de fora do país.
1: Não vale a pena. Só se o cara estiver voando lá, né?
0: Ah,
1: mas... O cara tá voando, então. Mas daí o time lá, aí o time europeu não larga.
0: Só se for
1: o
0: Soares, né?
1: Se for
0: Soares, aí eu fecho.
1: Esse era 70, 80% do time.
0: Pois é.
1: Dava gosto de ver o Soares jogar.
0: Imagina.
1: E tinha gente que reclamava, mas ele perdeu o pênalti. Mas, cara...
0: Que reclamam de vocês, né?
1: Do Grêmio, não, do cara...
0: Pelo amor
1: de Deus. O cara é 70, 80% do time, velho.
0: Jogava muito.
1: A gente comentava com alguns torcedores do Grêmio, tem muitos amigos
0: em
1: várias equipes, torcedores de várias equipes. De cara, esse cara é... Meu Deus.
0: É uma máquina, jogava muito.
1: Nossa.
0: É, mas...
1: Que saudade, né?
0: Vamos.
1: Com ele, o Grêmio foi vice-campeão brasileiro.
0: É verdade.
1: É verdade. Então, olha que o torcedor...
0: Às vezes esquece umas coisinhas, né?
1: Esquece. Não, cara. Não,
0: mas eu acho que, diante disso, não tem como ficar contratando jogador, só jogador estrangeiro, né? Eu acho que tem que lembrar que a gente tá jogando no Brasil e que tem que contratar jogadores brasileiros, né? Que aí entende que é a camisa, o peso da camisa. O
1: peso da camisa, tudo. Tá certo, Marta, concordo. Né? Muito bem. 1h29, vamos fazer um pequeno intervalo, vamos dar um tapa no café e a gente já volta já, vamos falar de Série B, o Criciúma venceu, né? O Avaí ganhou fora de casa, bom para o Avaí também, né? Série C, o Brusque venceu, reassumiu a ponta na Série C, daqui a pouquinho, depois do intervalo.
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0: Opa, muito bem, estamos de volta, minha gente boa, sempre em nome da Dubai Registro de Marcas. 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Vamos falar da Série C do Campeonato Brasileiro? 17ª rodada. Vale lembrar que no sábado, Volta Redonda venceu o Ituano por 1-0. Amazonas e Botafogo da Paraíba empataram em 0-0. Também no sábado, o Brusque venceu a Inter de Limeira por 3-2 e reassumiu a primeira colocação. O Brusque tinha perdido a primeira colocação exatamente para a Inter de Limeira. Num confronto direto, venceu por 3-2 e reassumiu a ponta. Santa Cruz 0, Maranhão 1, também no sábado. Ontem, Caxias 1, Figueirense 2, belo resultado do Figueirense fora de casa no Estádio Centenário em Caxias do Sul. Floresta 1, Anápolis 0, também ontem. Ontem o Barra venceu Itabaiana por 1-0. Confiança e Maringá empataram em 1-1. E hoje à noite, 20 horas, tem Guarani e Ipiranga. Guarani e Ipiranga, então, fecham esta 17ª rodada da Série B do campeonato, da Série C, perdão, do Campeonato Brasileiro. Série C em destaque aí, do Campeonato Brasileiro para você. Vale lembrar que na Série C agora, o Brusque lidera, é o primeiro colocado, reassumiu a ponta outra vez, né? A liderança do campeonato, com 30 pontos. A Inter de Limeira é a segunda colocada com 28, Botafogo da Paraíba em terceiro com 27, quarto Paysandu 26, quinto Guarani com 26, em sexto Santa Cruz 25. Na zona do rebaixamento estão hoje as equipes do Barra com 18 pontos, Itabaiana com 17, Anápolis com 15 e o Confiança é o último colocado, Confiança de Sergipe com 13 pontos. O Figueirense é o 14º colocado, 24 pontos, é o segundo melhor colocado das equipes catarinenses na Série C do Campeonato Brasileiro. Vamos falar também da Série B? Vamos falar da Série B também do Campeonato Brasileiro, né? O Criciúma venceu no final de semana, jogando no último sábado. Vale lembrar que também o Avaí venceu. Então, falando aí de mais uma rodada da Série B, 22ª rodada. Na sexta-feira tivemos São Bernardo 0, Botafogo da Paraíba 1. Ponte Preta 1, Náutico também 1. Isso na sexta-feira, também na sexta, Sport Recife 2, Londrina 1. No sábado, Criciúma venceu no estádio Herberto Wilson o Goiás por 1-0 e se mantém cada vez mais na liderança do campeonato. Atlético Goianiense 0, também no sábado, Vila Nova 2. Ainda no sábado, Ceará 1, Cuiabá 3. Sábado também, Juventude 0, Fortaleza também 0. Ontem, Operário 1, Avaí 2, belíssimo resultado do Avaí. Vitória em Ponta Grossa, fora de casa, portanto. Também ontem tivemos América Mineiro 1, Atlético de São João del Rei 3. E fechando a rodada ontem, CRB 0, Novo Horizontino também 0. Fechando aí a 22ª rodada da Série B do Campeonato Brasileiro. Criciúma lidera então a Série B, né, continua na ponta, 43 pontos tem o Tigre, em segundo Juventude com 39, terceiro Vila Nova 37, quarto Fortaleza 36, quinto Operário 35, sexto Sport Recife também com 35. Vale lembrar que na zona do rebaixamento, mesmo com a vitória, o Avaí é o 17º colocado, continua na zona da degola com 23 pontos, mas melhorou um pouquinho a sua condição, né? O Londrina é o 18º com 20, em 19º América Mineiro com 11 e o Lanterna é a Ponte Preta com 10 pontos.
1: O Criciúma vem bem, né? Criciúma aí pelo resultado. Óbvio que foi um resultado meio magrinho, né? 1-0 ali, mas 1-0 que é os 3 pontos que importam.
0: É os 3 pontos que importam.
1: Então, eu vi até uma parte do jogo, o primeiro tempo eu vi todo.
0: Sim.
1: O Criciúma jogou bem, começou com uma intensidade muito grande.
0: Começou muito forte.
1: Muito forte.
0: Muito forte.
1: Mas acabou não conseguindo ampliar o placar. Poderia ter feito uns 2-0, acho, no primeiro tempo.
0: Poderia.
1: E daí depois começou a se manter mais, equilibrou um pouco mais a partida, né? Aí deu, o Goiás deu algumas respostas também, né? Tentou alguns ataques e tal, que não foram aquele susto, né? Não teve nenhum susto muito grande, mas mesmo assim passou perigo.
0: É.
1: Principalmente no segundo tempo, né?
0: Principalmente no segundo tempo.
1: O Goiás teve mais volume, mas também não converteu.
0: Não, muito. Não.
1: Mas não assustou também.
0: Não.
1: É verdade.
0: Teve um volume maior, mas não nada que desespero, que assustasse, né?
1: Então o Criciúma conseguiu jogar muito bem e eu acho que falando do voltando agora da Série C, né?
0: Sim.
1: O Barra ainda bem que conseguiu ganhar, né? Que deu uma distanciadinha ali da zona, né?
0: Da zona do rebaixamento.
1: Se rebaixa dois.
0: E o Barra com toda a estrutura que tem, que se elogia pois muito, a estrutura do Barra.
1: Pois
0: tem aquele convênio com o time português, tem convênio com o time alemão, que é o caso do Hoffenheim.
1: Isso.
0: Mas tu vê que não é só a estrutura que ganha, né?
1: Pois é.
0: Então tem isso também no futebol. Tem muita coisa no futebol que é quase ilógico, né?
1: É.
0: Então isso é, a gente se reporta porque isso é real.
1: Complicado, ainda mais que o Barra vinha campeão da Série D e tudo.
0: Sim,
1: mais,
0: é o atual, né? Então, campeão catarinense também, né?
1: Campeão catarinense. Porque
0: essa estrutura ajudou muito o Barra, isso
1: imagina.
0: Porque é tão elogiada do Barra, que a série deles é Itajaí, ela é muito elogiada e muita gente, muitos ex-jogadores estiveram lá, dirigentes, atuais jogadores, enfim. Mas isso ajudou muito o Barra a ser campeão catarinense, eu acho que é por esse aspecto, né?
1: É.
0: Acho que por esse aspecto, sem dúvida.
1: Eu acho que se olhar ali a Série C, tudo bem que não tem como a gente, o Barra não tem essa condição ainda de ficar subindo de série em série assim. Todos de primeiro ano, né? Então, subir pra Série C, já subir pra Série B, enfim, isso é muito complicado com uma estrutura de um clube, mas eu acho que ficar tão perto da zona de abaixamento, tão perto de voltar pra Série D de novo, eu acho que isso daí já não. A parte administrativa foi errada, né?
0: Daí já é
1: poderia ter regido melhor um pouquinho o time, né?
0: Claro. Porque
1: vir campeão da Série D e voltar de novo no outro ano, é difícil, né?
0: Aí é um decréscimo.
1: Aí não dá, né?
0: É fato. Eu vi um time parecido assim há muitos anos atrás, a Chapecoense fazer isso antes do acidente.
1: É verdade.
0: Aquele, né? Acidente aviatório.
1: Sim, 2016, né?
0: Quando a Chapecoense disputava a Série D, a quarta divisão, subiu para a Série C, né? Da C subiu em seguidinha para a Série B e da Série B para a Série A. A Chapecoense fez isso na época, né?
1: Sim.
0: Pena que aquele acidente vitimou aquele time, que já vinha com uma estrutura muito boa, né?
1: É.
0: Eu, para mim, na época, eu comentei isso na época do acidente, para mim a Chapecoense, a diretoria errou, devia ter contratado um avião, um voo normal, né? Um voo regular que todas as equipes usam, né? Foi contratar aquele avião que já tinha dado problema com a delegação da Argentina, lamentavelmente. Eu comentei, claro que isso muitos anos depois estou comentando agora, não, mas a gente comentou na época.
1: Pouco de imprudência.
0: Para mim, eles erraram.
1: Imprudência.
0: Para mim, não. Contra, vai com voo regular.
1: É
0: mais ou menos por aí, né? Então, foi um fato que. Bom, a gente lamenta até hoje, né? Bom. Boa tarde, ouvindo sempre as esportivas. Um abraço à mesa, nosso engenheiro Enio Rosa de Souza. Doutor Enio Rosa de Souza, ligado com a gente lá no seu Aras.
1: Um abraço,
0: doutor Enio, o pai do Cristian, né? Maravilha, né? Um abraço pro doutor Enio, sempre ligado com a gente lá. Acompanhando, grande ouvinte de rádio, doutor Enio Rosa de Souza, ligado com a gente. Muito obrigado pela companhia, doutor Enio. Acabou de mandar mensagem aqui pelo WhatsApp, né? Ligado com a gente também o José Carlos dos Santos, o Carlos da Funerária e do Plano Familiar de Santa Terezinha. Um abraço, Carlinhos, vereador José Carlos dos Santos, né? Isso, o homem lá do Jacinto Machado, que há muitos anos está radicado em Araranguá, né?
1: Nosso
0: Carlinhos está sempre ligado na programação da sua Araranguá. Um abraço para eles aí, em sintonia com a sua Araranguá também. O nosso Ney, do Rei dos Pneus. Alô, Ney! O Ney também ligado com a gente. De vez em quando está mandando mensagem aqui pelo WhatsApp. Está sempre na sua caminhonete lá, com o som da sua Araranguá, ligadaço. Muito obrigado, Ney, pela audiência. O nosso Ney Kurtz, o homem do Rei dos Pneus, amigo.
1: Rei dos Pneus.
0: Uma maravilha. Já botou até trator para vender lá. Vendeu até trator, aquele homem. O homem é fera, meu amigo. Um abraço, Ney. Obrigado pela audiência também. Um abraço mais uma vez para o doutor Enio Rosa de Souza. E a gente se reporta, doutor Enio, como um grande ouvinte nosso, que sempre foi ouvinte de rádio. E a gente teve o privilégio de trabalhar com ele 3 anos, né? Na sua empresa, na época, na década de 70, cara. Lá se foram muitos anos, de 75 a 78. E a gente conviveu, na época, grandes momentos, né?
1: Grande
0: então, lá atrás, lá no passado, né? Enfim, uma maravilha. Na época, ele tinha um Opala daquele SS, cara.
1: Oh.
0: Inesquecível, cara.
1: Ele lá é...
0: O cara do ano da época.
1: Meu
0: doutor Enio, saudade daquele Opala, né? Mas ele tem carro bom também, claro. Enfim, mas era um carro que chamava atenção na época, né? Era um esportivo
1: Sim.
0: muito bonito e tal. Enfim, e aí a construtora na época, realmente em grande fase, né? A gente pegou esse período glorioso também da construção civil. Hoje o período da construção civil também é bom no Brasil. Também
1: Sim, muito claro. Bom.
0: Mas na época era bom demais também.
1: Estava no auge, né?
0: Estava no auge. Realmente a gente viveu tudo isso, né, doutor Enio? Um abraço para o senhor aí. Obrigado pela audiência. Sempre ligado com a gente aí. 1h47, Meu amigo, eu acho que é isso, né?
1: Falando de Brasileirão.
0: Brasileirão, tem mais alguma coisa, hein?
1: Não, acho que só mais a questão polêmica que eu queria falar. Opa, aqui do Neymar e do Thiago Mendes, né?
0: Ah, foi o Thiago Mendes que
1: não quis não cumprimentar, né?
0: Eu queria lembrar pela manhã, até o Saulo comentando.
1: Pois é.
0: Pois é, o cara que não
1: Thiago
0: quis cumprimentar
1: Mendes.
0: Era o Thiago Mendes, é.
1: Thiago Mendes
0: puxou o braço, cara.
1: Ele já tem uma rixa há bastante tempo.
0: Eu
1: já,
0: acho que ali é velho o negócio,
1: hein? É velho. Desde de Paris, quando o Neymar jogava no Paris Saint-Germain, desde a França, sim, né? Já tinha essa rixa, mas é engraçado que ficou ruim pra ele, né?
0: Foi.
1: Por mais que ele não cumprimentou, se ele ganhasse a partida, até tudo bem, ele saía por cima, né? Sim. Mas ele perdeu a partida e
0: fica... perdeu o jogo, tá com a cabeça
1: difícil,
0: quente.
1: Né? Mas eu acho meio, sei lá, eu na minha visão, né? Pode ser que eu esteja errado, mas eu acho meio crianção o Neymar ficar respondendo esse tipo de coisa, sabe?
0: Ah, não, mas a gente conhece.
1: Eu acho que, poxa, não precisa, né? Não, tu já tem o que tu precisa, tu já é o cara que tu é.
0: Aí o nome fica... que tem, milionário do jeito que tá. O que, que ele quer mais na vida?
1: Responder essas coisas, né?
0: Credo, cara.
1: É complicado, né?
0: Deixa quieto, né?
1: É infantil demais, né?
0: A gente
1: não cumprimentou, o cara não gosta dele, tá, beleza. Agora vai ficar forçando amizade
0: aí
1: dói, né?
0: Aí é complicado, né, meu amigo?
1: É complicado.
0: Aí é difícil. Mas, porém, né? Sabe como é que é, né?
1: Óbvio que antigamente existia muito dessas coisas, principalmente com os jogadores polêmicos, como Romário e tudo mais, Edmundo, né? Tinha até briga que dava no meio do jogo.
0: É isso aí, é o peixe.
1: Mas mesmo assim a gente sabia que aquilo lá não era certo e que ninguém gostava daquilo.
0: Não, é verdade.
1: Era algo que marcou, é uma brincadeira e tudo mais, o que eles faziam, depois até tinha algumas questões que eles próprios se resolviam depois do jogo, né? O clima amenizava e todo mundo se conversava e tal. Mas são coisas infantis que não precisa voltar ao passado, assim, né? É uma coisa meio
0: até porque o clima na época
1: idiota,
0: era outro,
1: né? Claro.
0: Era diferente, né?
1: Claro.
0: O período era outro também,
1: hoje em
0: né?
1: dia não tem por que cometer os mesmos erros, né? Coisas meio banais, né?
0: Eu acho assim também, concordo plenamente.
1: Acho que tem mais coisa que o Neymar tem que se preocupar com a situação do Santos, que não tá aquelas coisas que festejaram no jogo contra o Vasco. Olha, tudo bem, ganharam o jogo e tal. Acho que até é fato, tem que festejar cada vitória que faz, né? Mas se o Santos estivesse lá na quinta, sexta colocação, agora tá quase na zona de rebaixamento igual o Grêmio, é ganhar e ficar quieto, né? Não tem nada de que ficar comemorando, festejando.
0: Não,
1: o negócio é sair dessa situação que nem o Santos, nem o Grêmio, nem o Inter mereciam estar pela sua história, né?
0: É verdade. Então... Muito bem. Vamos parabenizar as meninas aí da ginástica, né?
1: Verdade.
0: A ginástica rítmica do Brasil.
1: Verdade.
0: Entrou pro hall aí de potências, né?
1: Ganhou duas esse fim de semana,
0: de ouro ontem.
1: Duas medalhas de ouro.
0: Análise, o Brasil entra para o hall de potências da GR no Mundial e é favorito ao pódio nas Olimpíadas. O brasileiro fecha a competição em Frankfurt, na Alemanha, com dois ouros, desbanca equipes tradicionais e lidera ranking da temporada. Uau, surreal, tá dizendo aqui a matéria. Era tudo o que Camila Ferezin conseguia pensar quando viu o conjunto do Brasil cravar as duas séries das finais por aparelhos do Mundial de Ginástica Rítmica. Então a seleção, a técnica, o melhor da seleção brasileira, se impressionou com os dois ouros inéditos no último domingo, ontem, portanto, com direito às maiores notas da temporada nas duas rotinas. E ainda teve o bronze da prova geral que garantiu, aliás, ao Brasil antecipadamente a vaga nas Olimpíadas de 2028. Resultados de um fim de semana em Frankfurt que colocam o país entre as potências da modalidade e consolidaram, aliás, o status de favorito ao inédito pódio olímpico em Los Angeles. Maravilha, né?
1: Legal.
0: Brasil realmente sonhando agora com olímpico, um ouro olímpico, né? Com pódio olímpico após os ouros no Mundial, né? Então acho que é isso aí, né?
1: Fica
0: nós ganhamos as argolas e tem a outra lá que eu não me lembro também, né?
1: Que joga as bolas lá, né? Eu acho que é, né?
0: É, isso.
1: Eu acho que é.
0: São duas séries, né?
1: Isso.
0: E o Brasil foi ouro nas duas séries, né? Eu acho que é bem por aí. É fato, né?
1: Que legal,
0: realmente,
1: né?
0: Fica
1: a expectativa para a próxima... 2028, né?
0: 2028.
1: 2028 é a próxima Olimpíada.
0: É com classificação garantida.
1: Garantida. Aí já fica aí a expectativa.
0: Parabéns às meninas, né?
1: É isso aí. Fica a expectativa para um ouro, talvez olímpico, né? Agora com essas grandes classificações e grandes ouros aí, né? No Mundial da...
0: Bom demais.
1: A ginástica é legal, né?
0: Que bom demais.
1: Parabéns.
0: Uma maravilha. Muito bem. Estamos ficando por aqui. Martin, muito obrigado.
1: Valeu.
0: Você volta amanhã, você está de folga ou como é que fica?
1: Amanhã eu volto normal. Eu só vou voltar agora na jornada, né?
0: Jornada esportiva no domingo, claro.
1: Com
0: a gente na Série A.
1: Aí no plantão.
0: Do Municipal estará no plantão conosco, né? E amanhã você volta na gravadora?
1: Isso aí, volto na gravadora.
0: Muito bem. Tá certo. Obrigado, Martin.
1: Valeu.
0: Agradecendo então a mesa de áudio, entrega ao nosso competente Gabriel Moraes Rocha. É. Obrigado, Gabriel. É. Opa, tá fazendo sinal lá o Gabriel. É, tá fazendo sinal? Tá fazendo sinal positivo? Tá certo, maravilha. Obrigado, Gabriel, pela companhia, né? Operando a nossa mesa de áudio, Gabrielzinho, nosso John Lennon, nossa versão do John Lennon aqui, né? Gabrielzinho, grande Gabriel. Ficamos por aqui, um abraço. Muito obrigado pela audiência, a vocês que interagindo conosco, mandando seus recados aí, o nosso abraço, a nossa gratidão. Forte abraço, tenham todos uma ótima tarde.
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0: Muito bem, estamos de volta, minha gente boa, porque a Juliana Oliveira, nossa companheira, está por aqui para trazer a sua pauta, né? Nesta segunda-feira. Boa tarde, Juliana.
1: Boa tarde, Jairinho. Boa tarde a todos os ouvintes da Rádio Araranguá. Início de semana, que seja aí uma semana abençoada e próspera para todos nós. Hoje eu vou conversar com a minha amiga Thaís, da Clésio Tintas. A gente vai falar sobre a nova loja, né? Mudou de endereço. A gente vai falar sobre tendência, sobre decoração, colorometria. Ah, eu não sei nem falar essa frase, viu? Uhum. Essa palavra. Colorometria, isso. Certo. Então a gente tem bastante coisa aí para falar sobre quem vai estar construindo, quem vai reformar, quem precisa pintar, né? Isso. A sua casa. É uma pintura, ela rejuvenesce a casa.
0: É, transforma.
1: Transforma.
0: Verdade.
1: E também no estúdio eu vou receber o pessoal da Inovara, o Leonardo Lincoln Leite e também a Thaís e Arnold Policarpo. A gente vai falar sobre o IDETON, Turismo e Economia Criativa, evento que ocorre no dia 28 na Inovara. Então, essas são as duas pautas de hoje no Atualidades.
0: Muito bem. Acompanhe a nossa Juliana Oliveira no Atualidades, então, desta segunda-feira. E agora sim, nós ficamos por aqui. Um abraço, muito obrigado pela audiência. Ótima tarde.
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0: Agora são 2h09. Excelente tarde a você, ouvinte da Rádio Araranguá 95.5 FM. Está no ar o Atualidades desta segunda-feira, hoje dia 17 de agosto de 2026. E essa segunda chegou trazendo uma semana novinha em folha, cheia de oportunidades, de alegria, que ela venha com bastante trabalho, que a gente consiga, né, fazer render também tudo isso, que a gente tenha aí boas notícias também durante essa semana, que a gente consiga ter fé e entusiasmo para enfrentar tanto os dias bons quanto os dias difíceis, que a gente comece aí sem carregar o peso da semana passada. Afinal, o passado virou aprendizado, então agora é hora de abrir espaço para novas oportunidades e novas conquistas. Desejo a você que está aí do outro lado do rádio uma semana abençoada e maravilhosa, que você possa ficar ligadinho na programação da Rádio Araranguá. Vem comigo, eu sou Juliana Oliveira, vou com você até às 16 horas na produção e na apresentação. Os trabalhos técnicos estão por conta de Gabriel Moraes. O Gabs, que já preparou as nossas lives, estamos on nas redes sociais. Nossa fanpage, facebook.com/Rádio Araranguá, ou também se inscreva no nosso canal, vai lá, procura no YouTube Rádio Araranguá, se inscreva por lá e nos assista também. E não deixe de nos seguir no Insta, @RádioAraranguá. Para ficar bem informado, sintonize nas ondas da 95.5 FM, mas você também pode acessar o nosso portal de notícias, radioararanguá.com.br. Tem previsão do tempo, tem coluna política de Saulo Machado e tem bastante informação. Vamos aos destaques? Ministério Público de Santa Catarina e a CAERT promovem debate sobre cobertura jornalística responsável de casos de feminicídio. E os casos só aumentam, é alarmante essa situação. Tanto em Santa Catarina quanto no Brasil, a quantidade de feminicídios aumentando. A gente tem que parar para pensar o que, que nós temos que mudar como sociedade para que esse tipo de crime realmente acabe. Ainda mais estando, né, nesse mês de agosto, que é o mês aí de combate à violência contra a mulher. Também destaque, coluna de Saulo Machado, que hoje traz: Defesa Civil de Araranguá recebe equipamentos e se prepara para a simulação de desastre. E final de semana foi de movimentação política na AMESC. Em outro destaque, UNESC amplia a presença regional com credenciamento do primeiro campus fora de Criciúma. Tudo isso você confere no radioararanguá.com.br. Temperatura marcando neste momento 29 graus. Não sei se está tudo isso, não. Não sei se é porque está nublado, mas 29 graus. Umidade relativa do ar em 63% e vento soprando a 11 km por hora. Amanhã a previsão é de máxima de 24 graus e mínima de 17. Na quarta-feira o tempo volta a nublar com máxima de 21 e mínima de 17. Na quinta, possibilidade de chuva leve com máxima de 24 e mínima de 16 graus. Esta é a previsão do tempo para os próximos dias aqui na Cidade das Avenidas. Interaja conosco através do nosso WhatsApp, 489-8808-4667. Ou você liga para cá no 48-3524-0137. Esses são os meios de comunicação para você conversar conosco aqui da Rádio Araranguá, deixar a sua denúncia, fazer a sua sugestão de pauta, deixar o seu questionamento também. 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E hoje, dia 17 de agosto, é o Dia Nacional da Mulher Empresária. E é tão legal ver isso, porque há pouco, uma janela de tempo muito curta, as mulheres, elas não podiam nem trabalhar fora. Quem dirá ser empresária, né? Ter um empreendimento, ter domínio dos custos financeiros, dos teus gastos, empreender, né? Coisa que ela já fazia dentro de casa, né? Que a mulher sabia administrar muito bem o seu lar, né? As contas, a comida, tudo que tem que ser feito. Mas até pouco tempo as mulheres não poderiam empreender. E hoje a gente tem uma gama de empreendedoras aqui em Araranguá, no Brasil, e que com certeza elas elas movimentam sim e muito a economia. E coincidentemente, hoje eu vou entrevistar uma amiga minha que é empresária, a Thaís Inácio. Boa tarde!
1: Oi, boa tarde! Boa tarde, pessoal!
0: Pode chamar de ursa?
1: Pode!
0: Então, a gente vai falar sobre diversos aspectos, não somente o meio empresário, assim, né? Mas a gente vai falar sobre design, sobre tendência. E, claro, eu vou começar com o novo endereço da Clésio Tintas.
1: Sim, nosso novo endereço, a gente, para quem nos conhece, a gente atendia na 7 de setembro, né? Na descida da 7 ali, né? Depois da loja Adelino. E há um mês estamos agora em novo endereço na Avenida 15 de Novembro, após a MESC Sentido Sul. Né? 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
0: Não tem mais aquele problema ali.
1: Não, aquela poluição ali da 7, não tem. Aquela avenida bem linda, né? Porque é uma avenida linda, né? Então, a gente tá situado ali.
0: O pessoal já corre, já vê a tinta, já vê tudo.
1: O pessoal do bairro ali também, a gente tá tendo bastante movimento do pessoal do bairro. Lagoão, aquela parte do Lagoão ali, a parte do Mato Alto,
0: Mato,
1: né?
0: Mato Alto também, sim.
1: Então tem bastante cliente novo chegando, os antigos estão indo também, que é muito legal, né? Estão nos buscando, conhecendo nosso novo espaço. E continuamos trabalhando com as mesmas marcas e colocamos hoje a Suvinil, né? Hoje vamos trabalhar com a Suvinil, com a máquina deles para fazer cores.
0: Ah, tá, a curiosidade. Como é que funciona essa máquina?
1: A máquina de colorometria.
0: Isso, é uma palavra difícil de falar, né?
1: É, colorometria. É uma máquina que, por cada marca de tinta, tem essa máquina, né? Que faz as cores do leque, né? Cada marca tem o seu próprio leque, desenvolve a sua própria cor. E nessa máquina, a gente tem a opção de fazer a cor ali. A máquina mesmo que faz. Digita o código do leque. E aí a máquina distribui.
0: Ela tem uma matéria-prima principal.
1: São os corantes. Só corante tem. A tinta, ela já vem pronta, a base, né?
0: É, essa base é uma base principal que é para todas.
1: Não, cada cor tem uma base.
0: Ai, gente, que loucura.
1: Cada cor tem uma base específica. Por exemplo, cores claras são as bases pastéis, cores médias são as bases médias e cores escuras as bases escuras. Então, a gente tem base A, B e C. Entende?
0: Uhum.
1: E aí, dependendo da cor, é feito na base. Então, também tem os acabamentos, que são acabamentos fosco, acetinado, semibrilho, né? Cada tinta tem o seu próprio...
0: O fosco é aquele que suja e nunca mais sai.
1: Que não sai, que é ruim de limpar, mas o pessoal gosta porque cobre bem. Então, assim, tem os dois lados, né? Ou cobre bem a superfície, que não é muito daquelas coisas, boa.
0: Uhum.
1: Ou limpa.
0: Ah, tem essas...
1: Ou limpa. Ou
0: as duas não dá.
1: Ou a parede tem que ser muito boa, passada a massa corrida, daí tu pode usar uma tinta semibrilho que vai ficar perfeito. Uhum. Mas se é uma parede rugosa, com bastante defeito, a tinta semibrilho acaba mostrando mais. Mas ela é melhor de limpar. Passa um paninho ali, tá limpo.
0: Tá limpo. E qual é a acetinada que você falou?
1: A acetinada é um acabamento entre a fosca e a semibrilho.
0: Então, Ela é legal.
1: Ela é meio termo, assim. Ela não é tão fácil de limpar, mas também
0: Eu consigo.
1: Consegue limpar ela. E ela tem um acabamento, né, pra parte interna, eu indico bastante. Tem um acabamento mais sofisticado, né? Os arquitetos gostam bastante do acabamento acetinado. Para a área interna.
0: Certo, interna.
1: Para aplicação sobre massa corrida, sobre parede só com selador, enfim... É uma tinta bastante indicada para a área interna.
0: E externa?
1: Externa a gente indica bastante a fosca, né? E a tinta emborrachada. Mas a tinta emborrachada eu sempre friso bem. A parede ela tem que ser super seca. Não pode ter foco de umidade, senão mofa. Pode descascar, porque ela não deixa a parede respirar. Então, se a parede já tem algum foco de umidade, eu não indico usar tinta emborrachada. Usa a fosca. Parede nova, reboco seco, tinta emborrachada. Que aí a tinta, a função dela é prevenir a umidade e o mofo, não é solucionar.
0: Uhum.
1: Então, se tu tem uma parede que já tá toda mofada, provavelmente ela já tem foco de umidade. E se tu jogar uma tinta emborrachada em cima, ela não vai deixar a parede transpirar e vai mofar embaixo.
0: Sim.
1: Então ela não resolve o problema. O pessoal geralmente confunde, acha que a tinta emborrachada resolve o problema de umidade. Não resolve. É o contrário. E aí usa uma tinta fosca, faz a preparação, lava com cloro, mata os fungos, as bactérias e aplica a tinta fosca em cima. Vai ter pintura por algum tempo, não sabemos quanto.
0: Uhum.
1: Mas vai solucionar ali um ano.
0: Sim.
1: Depois faz uma repintura, lava de novo. Faz a manutenção, né, gente? Porque o pessoal não faz manutenção de pintura.
0: Eu já anotei isso também, que o pessoal demora a fazer a manutenção da pintura.
1: É, e aí a parede fica estourada, pega muita infiltração, muita umidade. Depois, quando vai pintar, quer que a tinta faça milagre, mas a tinta não faz milagre. A gente não descobriu uma tinta ainda que faça... milagre. Por enquanto, a gente vende as que ajudam, assim, sim, mas milagre ela não consegue ainda.
0: É, gente, tem tudo isso. Então, hoje, você tem a Suvinil, que está começando a trabalhar com ela agora.
1: Estamos implantando, né, a marca mais conhecida do Brasil, né, me rendi a Suvinil, porque o nosso carro-chefe é as tintas Killing, né, uma tinta de excelente qualidade.
0: Bem famosa também.
1: Marca já para mais de 60 anos, são aqui de Novo Hamburgo. Adoro trabalhar com eles, pessoal, gente finíssima, conheço até, inclusive, o dono da fábrica. E não perde nada em qualidade para Suvinil, nada.
0: Uhum.
1: Só porque o pessoal conhece Suvinil e acha que comprando Suvinil a sua parede estará pintada por 20 anos. Não vai, não vai. Mas eu vou vender.
0: Sim, sim.
1: Então a gente dá as mesmas recomendações, né? E também o que vai ser atrativo, o preço, né? 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
0: Então, qualquer negócio,
1: a
0: viu,
1: gente? A gente vende de tudo, é.
0: Tá, e desse, todo o material para fazer a pintura também, né? Tem tudo lá, pincel
1: tudo,
0: de tudo, que tamanho,
1: rolo,
0: eu não entendo absolutamente
1: a
0: nada disso.
1: A gente também dá umas dicas bem práticas para quem quer pintar, porque muita gente vai lá e não quer contratar profissional, pinta a pessoa mesmo, a gente ensina como que faz, dá dicas, né?
0: Sim. Você já pintou você mesma?
1: Eu?
0: É.
1: Eu não.
0: Não, não se atreveu, viu?
1: Não,
0: contratou um profissional.
1: É que eu sou muito estabanada. Quando eu começo, eu já fico nervosa, já quero que fique rápido, logo pronto. Eu gosto de comprar as coisas e chamar o pintor e voltar só quando tá pronto. Daí
0: faz
1: é
0: sentido.
1: Comigo.
0: Mas tem muita gente, principalmente no período da pandemia, muita gente optou por fazer isso, né? Faça você mesmo, faça
1: Sim.
0: as suas pequenas obras. Às vezes, assim, não é pintar a casa toda, mas era pintar uma parede, texturizar uma parede. Tinha isso, ou tem ainda, na verdade.
1: Sim, muitas pessoas gostam de comprar e fazer do seu jeito, né?
0: Uhum.
1: E até porque, gente, a gente sabe que a mão de obra não tá aquelas coisas, né? Tem bastante, como que eu vou dizer? Tem bastante obra para ser pintada e tem pouco profissional.
0: Uhum.
1: Então, a gente tá com uma demanda alta de pintura, mas com pouco profissional eficiente para fazer, né? Aí tem muita gente já que tá se arriscando e fazendo a sua própria pintura, né? E os profissionais que são bons, que estão no mercado já há bastante tempo, que são realmente bons, estão sempre ocupados. Então,
0: a concorrência é grande.
1: A concorrência é grande. E o valor, né, aumenta.
0: Sim,
1: né?
0: Porque é um profissional qualificado.
1: Um profissional de qualidade. Então, assim, depende do que a pessoa está buscando, sabe?
0: É, as pessoas falam muito da inteligência artificial, de não sei o quê, que vai... Mas, assim, ó... Prestadores de serviços cada vez mais vão ser procurados, né?
1: Sim, a mão de obra em tudo.
0: A mão de obra em tudo.
1: Tá bem escassa, assim, profissionais que são responsáveis, que... Até assim, eu tenho alguns que trabalham, que eu trabalho já há algum tempo, né? E eu tava falando que eu instalei uma máquina de secar lá em casa, ficou duas semanas lá rolando, duas semanas, não, mais, eu acho, um mês quase rolando, porque eu não achava alguém pra ir lá
0: instalar
1: a bendita máquina. E quem eu queria que fosse, nunca podia, tava toda a vida ocupado. Só que eu tive que esperar ele. E ele foi lá, instalou a minha máquina, acho que levou uma hora e meia. E cobrou o valor ali e eu nem tive que... Tipo, paguei e...
0: Tá aqui.
1: Porque assim, é o que eu digo. Quando o profissional ele é bom e ele resolve o teu problema, né? A gente não tem nem que questionar. Uhum. Resolver o problema, tá funcionando, é o que tu precisa?
0: É.
1: Mas daí tem muita gente que, né, não valoriza também. Então é a questão do profissional de pintura. Tem muito profissional que vai lá, vai deixar a tua casa um brinco, mas ele vai cobrar o preço dele.
0: Sim, tá corretíssimo.
1: Então, né, então às vezes as pessoas procuram mais barato e acaba se tornando mais caro. Porque aí contrata alguém que não é adequado pra fazer. Uhum. E depois lá na frente vai te dar problema.
0: E vai ter que pintar de novo.
1: Ou eu teria que pegar e pagar alguém pra ir lá. Ou ele poderia furar um cano da minha parede. Que era o meu medo era esse. Porque era em cima da máquina de lavar. E se fura um cano da minha parede?
0: Num
1: apartamento.
0: Num apartamento.
1: Daí faz o quê? Então, e da pintura? Vai lá e pinta em cima de sujeira, tudo mofado. E depois é problema de quem? Da tinta?
0: Verdade.
1: Né? Então, tudo é um conjunto de coisas, né?
0: Sim. A gente tava falando aqui em off, né? De tendências. Porque hoje as coisas estão bem minimalistas. Já tem uma onda, eu acho que já tem aí uns 3, 4 anos, né, Thaís? Que o pessoal, ele...
1: Mais? Aham, já mais,
0: minimalista.
1: 2010.
0: Já começou?
1: É.
0: Aí tá na hora de passar, a gente é latino-americano demais pra ser minimalista.
1: Não, já faz tempo que a gente tá no minimalismo, casa quadrada, sem caimento de telhado.
0: Cores bem...
1: Cores cinza, branco, né? Cores...
0: Branco ainda... Sabe que eu gosto de branco? Casa branca. Me remete assim, quando a gente era criança, as casas não eram brancas com as janelas de verniz?
1: Uh-huh.
0: Ou verde?
1: Ou verde, ou azul, janela uh-huh. azul, né?
0: A da minha mãe era branca com janela... verde, e a gente morou também numa verde de janela amarela.
1: É que antigamente não tinha essa opção de 2000 cores. Eram as cores que tinham ali no catálogo e era aquilo ali.
0: As primárias, secundárias e terciárias.
1: E as tintas melhores que tinham. Como tudo hoje, né? Hoje tudo tá perdendo a qualidade e tá aumentando o preço, infelizmente, uhum. né? Tanto na parte de comida, cosmético, é tudo caro, mas não funciona igual antes.
0: Sim.
1: Então a tinta é mais ou menos isso. Tinha tinta antigamente que era só... aquelas cores que tinha ali, por isso que as casas eram vermelha, amarela, azul.
0: É.
1: Porque tinha só aquela opção.
0: Não tinha outra opção.
1: Não, depois começou a vir as tintas que faziam na loja. Aí o pessoal começou a fazer cor laranja, cor amarela, cor
0: Sabe
1: vermelha.
0: Sabe que cor é o meu quarto? Ainda é da mesma cor o meu quarto lá da Vila São João, Thaís. Ele é lilás com a parede roxa, mas ela é roxa. Vocês não têm noção. E é uma casa que foi construída 20 anos atrás, continua a mesma pintura, né? Assim, eu acho que, mãe, tá na hora de você pintar a sua casa de novo. Mas é assim, ó, ela é lilás com aquele roxão, assim. E a parede da sala é verde-limão, e fui eu que
1: então,
0: escolhi.
1: Tinha essa época de cores, assim, que as pessoas se atreviam a fazer umas cores, né? Umas combinações bem uh-huh. chocantes, né? Mas aí, o que que acontece? Na área externa, o que que aconteceu, né? Com o decorrer do tempo, o pessoal foi pintando cor laranja na rua, vermelho. São cores muito intensas, que são de baixa cobertura, tu tem que dar maior número de demão. Pessoal aí que quer pintar a casa, quer pintar de verde limão, por exemplo, já vou dar a dica. Cor muito intensa e viva é baixa cobertura, independente da marca da tinta, tá, gente? É base C... Baixa cobertura que tem que dar de 3 a 5 demãos pra ela poder pegar bem a cor. Porque uma mão é igual pintar unha de esmalte. Tu pega um esmalte que não tem cobertura, o mais escuro, às vezes um amarelo, um verde, tem que dar 3 mãos pra fechar a cor.
0: Uh-huh.
1: Senão fica ralo.
0: Sim.
1: A tinta é a mesma coisa. Cor muito escura.

0: E depois daí não vai na loja e dizer, ah, tua tinta desbotou.
1: É o que
0: porque
1: vai acontecer. Porque
0: eu sempre indico, eu sempre falo, cor intensa na área externa, além de que ela mancha, né? Ela é danada pra manchar, porque vai muito corante. Então, eu não indico cor muito intensa, escura, viva pra rua, porque tendência é manchar e desbotar.
1: Sim.
0: Bem rápido. E é cara, além de que é cara, né? Pra fazer uma cor escura é...
1: E como vai mais demão, mais produto é. Vai, mais caro vai
0: mais
1: ser...
0: Mais caro vai ser a mão de obra e mais caro a tinta também, né? Porque
1: sim.
0: Vai gastar mais. Então, eu sempre explico isso quando a pessoa vem com uma sugestão de que quer... Às vezes aparece, né? Que quer pintar a casa de verde-limão, de bordô, de... Cores que são, assim, que
1: mais
0: fogem.
1: É, que foge do cinza, do creme.
0: Do normal.
1: É.
0: Aí eu dou sugestões coloridas, né? Só que eu diminuo a intensidade. Porque na cabeça da pessoa é uma coisa. A gente tem que explicar, né? O que de fato acontece, né? Uhum. Pra depois lá na frente a pessoa não ficar frustrada e não, né?
1: Sim, tem tudo isso. E que bom
0: desinformada,
1: que,
0: né?
1: Que bom que existe profissionais como você que dá essas dicas, assim, né? Porque tem que ser realista, uhum. Né, Úrsula? Não adianta vou chegar e dizer, ah, eu quero essa cor, mas daqui, ó, daqui a um ano, dois anos, você vai ter que pintar isso de novo, né?
0: É, às vezes a pessoa não dá bola.
1: É?
0: Né? Mas eu
1: então
0: aviso.
1: Então pinta de novo.
0: Eu quero vender, né? Pra mim é diferente. E outra coisa que eu sempre friso também, os corantes que eu uso... 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
0: 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E o melhor, né, Ju? Que eu nem te conto, né?
1: Agora me conte.
0: Em 12 vezes sem juros. Nossa. No cartão.
1: Ai,
0: gente,
1: muito...
0: só não,
1: gente.
0: Pinta casa quem não quer, pelo
1: claro,
0: amor de Deus.
1: Olha, 12 vezes sem juros, gente.
0: No cartão. No precinho.
1: Muito bom.
0: Pra isso. Dar folga pra vocês pintar a mão de... pagar a mão de obra, porque o pintor é toda semana.
1: Sim.
0: E a gente faz em 12 vezes, um ano pra...
1: Olha, me deu até vontade de pintar meu apartamento.
0: Ah, demorou, né, amiga?
1: Porque lá é fosco.
0: Então, vamos botar acetinado.
1: As gatas sujo tudo, eu não aguento mais e não sai a sujeira.
0: Bota acetinado, né, Juliana? Ou semibrilho, né?
1: Ou semibrilho também. E também é uma cor que eu não gosto, é cinza.
0: Então, vamos botar uma cor lá, colorir lá o teu apartamento.
1: É, dá uma coloridinha, quem sabe. Mas eu gosto, eu assim, ó, que uso... Gente, eu descobri isso há pouco tempo, tá? As tintas tem...
0: É pra onde que tu olha? Pra lá?
1: É pra cá ou pra lá?
0: Ah,
1: é,
0: tá.
1: Isso aqui, ó. Um beijo, tá. O Thiago tá assistindo a gente.
0: Oi, Thiago!
1: Tchau, Tirdo! Sabe que o... A tinta de pintar, tem umas que tem nome igual o esmalte, sabe? Tipo assim, ah, é rubi, é, Léo te mandou flores. Aí eu descobri que tem uma tinta branca que eu acho que é... A4, que é tipo a cor de folha de ofício e tal. Tem isso também?
0: Tem.
1: Nesse mundo das
0: tem,
1: tintas?
0: Tem, mas eu nunca vi essa aí. Essa cor eu não conheço.
1: Eu não sei se é a 4. Eu, talvez eu esteja assim, uh-huh. Mas eu, é tipo um branco, mas não é muito... Não é branco.
0: É, por exemplo, o leque da Suvinil trabalha com bastante nomes diferentes. Tipo, broto de feijão, que é uma cor bem conhecida.
1: Vou até procurar.
0: Papel picado.
1: Eu acho que é papel picado, não é A4.
0: Crômio, deixa eu ver, tem várias cores assim que eles que são, que aí fica, né, na cabeça da pessoa o nome da cor. Café com chocolate.
1: Esse

0: papel picado. Não sei se é, na verdade. Tô achando meio cinza pra ser o que eu achava que era. Ai, não sei, mas eu sei que é um nome assim que tem nome de papel. Daí eu, pra mim era papel A4. Mas não, deve ser.
1: É papel picado.
0: Gente, é igual o esmalte mesmo. Tem os nomes de cada
1: algumas
0: cor.
1: Marcas, no caso da Killing, é código, né? São por números. Tipo, da cor 159.2, 159.3. Assim vai aumentando. Mas agora eles vão mudar o leque pra botar nomes também. Então,
0: eu acho mais legal os nomes.
1: Nós vamos ter nomes também com os leques. Eu falei, porque ainda eu dei a dica lá pra eles. Pessoal, a gente tem que colocar, porque deu... fica o nome gravado na cabeça da pessoa. O código não fica. Então, muita gente procura a souvenir justamente por causa dos nomes das cores.
0: Sim, sim.
1: Entendeu?
0: E é uma identificação de marca também.
1: Isso, identificação de marca.
0: Nossa, é porque é igual o esmalte da Risqué, que tem os nomes e a gente sabe.
1: E é legal,
0: sabe,
1: né? Porque daí, tipo, tu cria uma conexão com a cor ali, a hora que tu tá olhando, e o nome, né?
0: Sim.
1: Chama atenção.
0: Eu concordo também.
1: É.
0: Por exemplo, tipo, a carmim. Todo mundo sabe que esmalte é o carmim. Tem aquele que a gente passa por cima do escuro. Tem o café.
1: O rebu.
0: Rebu que a gente passa por cima. Nossa,
1: que
0: o rebu
1: eu adoro.
0: Eu também adoro. Eu, desde criança, né? Eu conheço
1: o
0: rebu.
1: Tá, calma. É o rebu com outro, que tem que ter o rebu e
0: eu passo geralmente café e rebu.
1: Não, mas tem o rebu e tem o outro que usa o preto.
0: É, o preto com o rebu
1: preto
0: por cima.
1: O preto com o rebu por cima. Eu adoro.
0: É lindo. É lindo. Eu não sei. A minha já tá feia, mas é alguma coisa e por cima tá o rebu. É isso, né, gente? Aqui também é cultura.
1: É.
0: Tá? Escultura de cores.
1: É.
0: Mas que legal isso, que, né? Que essa identificação, acho bem legal mesmo. E a souvenir tem essa parte também, de ter os nomes das cores. E daí, assim, essa parte de ter cores mais neutras agora... Realmente tá bem alto e tem a parte de texturas também, que o pessoal ainda tá usando nas paredes?
1: Não, bem pouco.
0: Parou?
1: Parou, foi uma febre. Agora o que veio bastante em alta é efeitos pedras naturais, que imita as pedras naturais mesmo.
0: É lindo!
1: Que aí tu pode usar numa parede, assim, num corredor, dentro de casa. Tem aquele efeito pedras naturais Dubai, que é tipo um marfim, uma cor de marfim com uns brilhos, assim.
0: E ai, que bonito.
1: Pedra mesmo, sabe? Fica bem bonito. Na área externa, ele protege bastante também.
0: Como é igual a moda, né? Vocês lembram daquele surto coletivo de ter aqueles aqueles tijolinhos de vidro dentro de casa? Que a parede era de vidro e tarará, tinha isso também. Daí depois teve os texturizados. É assim, cada temporada vem uma moda diferente.
1: Vem, igual roupa, né?
0: Igual
1: roupa. E aí, tipo assim, ó, legal que a tendência da cor, ela segue a tendência da cor da moda.
0: O Pantone lá?
1: O Pantone da moda, que tá rolando da cor de casa e a cor da roupa, pode observar.
0: Verdade.
1: Que é a cor do sapato. Então tem, né, é moda, né? É o que tá na moda. 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Mas eu também tô querendo colocar uma parte artística pra quem gosta de pintura em tela.
0: Nossa, que demais!
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0: Nossa, eu acho isso muito legal, porque é algo que sempre me despertou interesse. Só que... Às vezes eu ficava pensando, tá, eu vou investir nisso tudo aqui, talvez não dê certo, não sei, né, tem tudo isso. E confesso, assim, que eu não sou muito da arte, assim, eu mal sei amarrar mosca d'arço, mas é uma tentativa de fazer, de
1: algo
0: e outro
1: diferente.
0: Ocupar a cabeça,
1: sim,
0: sabe?
1: Algo diferente que tu nunca fez, que possa...
0: E vezes... com um professor destruindo é outra história, né? Uma coisa é tu comprar coisas, a Lavonté e...
1: Não, tem que ter. Eu comprei uma vez, a Lavonté tá lá, as três telas jogadas, os pincel, eu nem sei onde é que eu botei.
0: Sabe o que eu comprei, a Lavonté? É tecidinho de pano de prato e as tintinhas.
1: Aí uma vez tu postou que tu tava fazendo, fez foi aquela vez e deu. Ah,
0: sim, foi aqui, ainda tiraram um monte dos meus passarinhos, que eu pintei três passarinhos, ainda riram dos meus passarinhos nas redes sociais, tá? E, gente, desisti. Daí eu dei pra mãe, mas eu também não sei se a mãe pintou, não. Não sei, vamos ver. Mas é uma tentativa, né?
1: É, vale, tudo vale.
0: Tudo vale.
1: E tá aí pra ocupar também, né? A mulherada aí que não, né? Tem uma atividade pra fazer durante a semana ali. Se encontra ali as mulheradas e conversa e pinto e bordo.
0: É, literalmente. Não, é super positivo mesmo. 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
0: Pinte com a gente? É. Tá. 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
1: 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Seguir a gente lá, gente. E é isso, qualquer dúvida, meu celular tá lá disponível, WhatsApp, respondo em tempo integral. Comigo não tem essa, qualquer hora aí tô respondendo, pode ser no domingo, quer fechar negócio, fechar negócio no domingo.
0: Estão preparados para isso. Ursa, muito obrigada pela sua
1: participação. Eu que agradeço.
0: E sucesso no novo endereço. E quando você tiver as oficinas definidas, né, essa parte, me avisa que a gente marca outra entrevista e que também eu quero participar. Combinado?
1: Tá, combinado.
0: Combinado, então. Obrigada.
1: Obrigada.
0: Bom, agora são 2h40, intervalo comercial. Em seguida eu volto com Destaque de Polícia.
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19: Boa tarde, Juliana. A Polícia Militar prendeu um homem de 37 anos acusado dos crimes de lesão corporal leve e dolosa em junho.
20: 2:54, vamos ao destaque de polícia com Jairo Silva, boa tarde.
19: Boa tarde, Juliana. O Corpo de Bombeiros aqui de Araranguá atendeu um acidente de trânsito por volta de 00h de ontem, domingo, dia 16, na marginal da BR-101, no bairro Sangra Tonca, interior aqui de Araranguá, no trevo de acesso ao município de Ermo. Ao chegar no local, a guarnição dos bombeiros viu que se tratava de uma colisão envolvendo um veículo Hyundai HB20 e um Chevrolet Celta. O impacto atingiu a lateral do Celta e provocou danos aos dois veículos. No interior do Celta, no banco do carona, os socorristas encontraram a mulher de 22 anos, consciente, orientada e comunicativa. A mesma sentia dor da região torácica e na perna direita, mais precisamente no pé direito. Conforme os socorristas, ela apresentava sinais vitais dentro dos parâmetros da normalidade e estava ansiosa. A segunda vítima, um homem de 24 anos, foi localizado fora do veículo, deambulando, consciente e agitado, apresentando ferimento da região da face, especialmente nos supercílios. Após o atendimento pré-hospitalar, a mulher foi removida, então, ao Hospital Dom Joaquim Sombrio para avaliação médica e continuidade do atendimento.
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20: Duas horas e 58 minutos, temperatura marcando 29 graus, umidade relativa do ar em 65% e vento soprando a 10 km por hora. Você está ligado na programação da Rádio Araranguá nesta segunda-feira, 17 de agosto, dia da mulher empresária, viu, gente? Um abraço a todas as mulheres empresárias que estão na sintonia da 95.5 FM.

Você sabe que para ficar bem informado tem que estar ligado nas ondas da Rádio Araranguá, mas você também pode acessar o nosso portal de notícias, radioararanguá.com.br. 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Vamos a alguns dos destaques. Araranguá destaque no badminton da LAVME. Também destaque, Thiago Zilli reúne lideranças e apoiadores em lançamento de campanha reeleição. E outro destaque, Defesa Civil de Araranguá prepara simulado de emergência com participação do Exército no bairro Barranca. Só você acessar o radioararanguá.com.br.

E a Secretaria de Educação de Araranguá está convidando para a inauguração do CI Maria João, um importante espaço que recebeu melhorias e ampliação para oferecer mais conforto e qualidade às crianças. Dia 19 de agosto, às 14 horas, no CI Maria João, na Coronel João Fernandes, na Uruçanguinha. Então, mais uma obra sendo entregue pela Administração Pública de Araranguá.

0: Agora são 3 horas em ponto. Vamos ao Notícia da Hora. Lucas Casagrande, boa tarde.
1: Boa tarde, Juliana. A CIVA recebe reitor da UFSC em visita institucional.
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1: A Associação Empresarial de Araranguá do Extremo Sul Catarinense, a CIVA, recebeu nesta sexta-feira o reitor da Universidade Federal de Santa Catarina, professor Amir Antônio Martins de Oliveira Júnior, para uma visita institucional. As duas entidades têm sido parceiras ao longo do tempo na busca por investimentos na região. O encontro reuniu representantes das duas instituições para discutir demandas e oportunidades relacionadas ao fortalecimento da presença da UFSC em Araranguá e no Extremo Sul Catarinense. Entre os temas abordados estiveram a infraestrutura do campus Araranguá, as possibilidades da implantação de novos cursos e a ampliação da atuação universitária em áreas estratégicas para a região. Para o Notícia da Hora, Lucas Casagrande.
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3:13, temperatura marcando aqui na cidade das avenidas, 28 graus, umidade relativa do ar em 66%, vento soprando a 10 km por hora. Esse é o Atualidades comigo, Juliana Oliveira, até às 16 horas, nesta segunda-feira, 17 de agosto de 2026.

0: Estado monitora risco de reaparecimento do sarampo em Santa Catarina diante de surtos nas Américas e casos no Brasil. Mais de 22 mil casos serão confirmados neste ano no continente americano, o que amplia a chance de importação do vírus. Santa Catarina não tem ocorrências da doença desde 2020. Reportagem de Cadu Reis.
1: A Diretoria de Vigilância Epidemiológica do Estado monitora o risco de reaparecimento do sarampo em Santa Catarina diante de surto no continente americano. Pelo menos 22 mil casos da doença e 38 óbitos foram registrados neste ano em 17 países, especialmente no Canadá, Estados Unidos, Guatemala e México. No Brasil, conforme o Ministério da Saúde, há registro de 24 diagnósticos relacionados à importação do vírus em São Paulo. Em Santa Catarina, não há casos de sarampo desde 2020 e nenhuma morte relacionada com a doença foi confirmada nos últimos 35 anos. O diretor de Vigilância Epidemiológica do Estado, João Fuch, ressalta.
2: A gente tem vários alertas da Organização Mundial de Saúde, da Organização Pan-Americana de Saúde, para a questão do sarampo. A gente tem visto aí um aumento de casos desde o ano passado, e especialmente nesse ano. Lembrando que as pessoas que por acaso forem para esses países e voltem sintomáticas, que procurem o serviço de saúde rapidamente, informem sobre a viagem. A detecção dos casos precocemente permite que a gente possa estabelecer as medidas de controle, seja buscando outros casos, seja iniciando um processo de vacinação, para que a gente consiga evitar a transmissão dessa doença. Sarampo é uma doença que causa aí febre, pode ter sintomas respiratórios, conjuntivite, manchas pelo corpo. Lembrando que é uma doença altamente transmissível, então as pessoas que são sintomáticas, que estão com o vírus de sarampo, podem passar para várias outras. Então é fundamental lembrar da vacinação, mas para quem está voltando agora desses países, buscar rapidamente o serviço de saúde, para que a gente possa estabelecer todas essas medidas, né, e evitar novamente uma reintrodução de sarampo.
1: Conforme o Ministério da Saúde, a cobertura vacinal com o imunizante tríplice viral, que protege contra o sarampo, está em 93% em Santa Catarina neste ano para a primeira dose e 80% na segunda dose. A meta de imunização é de 95%. O diretor de Vigilância Epidemiológica do Estado, João Fuch, alerta.
2: Ter alguns grupos, algumas crianças não vacinadas representam um risco de você ter o retorno da doença. O país tem um certificado de eliminação de sarampo. É claro que mesmo tendo esse certificado, a gente ainda pode ter casos com esses históricos de viagens a outros países, mas certamente para que a gente possa manter isso é importante manter coberturas vacinais elevadas. É uma vacina que está no calendário das crianças, elas fazem uma dose aos 12 meses de vida com um ano de idade, depois fazem um reforço aos 15 meses. Adultos que não tenham comprovação, não sabem se tomar a vacina, há também uma recomendação para tomarem a vacina, enfim, uma vacina que está recomendada até os 59 anos de idade, então é importante manter a vacinação em dia, porque isso também ajuda a manter esse status de eliminação da doença.
1: A vacina tríplice viral é um dos imunizantes disponibilizados na campanha nacional de multivacinação, que ocorre ao longo deste mês em todos os municípios brasileiros. De Florianópolis, da Rede de Notícias Acaerte, Cadu Reis.

0: Agora são 3h17, você está ligado na programação da Rádio Araranguá, 95.5 FM, 28 graus é a temperatura. Não sei, aqui dentro do estúdio está o ar ligado, não aparenta ter, tá, estar essa temperatura, 28, 29 graus, tá? Mas eu não sei, eu vou perguntar pro pessoal que veio agora da rua, que talvez eles vão dar essa sensação, tá certa mesmo. Leonardo, boa tarde.
1: Boa tarde, está certíssimo.
0: Tá muito calor lá.
1: Aqui a gente lava.
0: Ah, tá. Também está aqui comigo a Thaís e Arnoldo Policarpo, boa tarde.
2: Boa tarde, é um prazer estar aqui, agradeço pelo espaço, né, de vir novamente à Rádio Araranguá, é sempre um prazer.
0: Vamos falar sobre um evento que eu tive que descobrir assim um pouquinho, né? O nome do evento é Ideaton. Isso?
1: Isso, é um formato, né?
0: É um formato. Vamos explicar como esse. Porque, gente, é um termo novo para mim, com certeza é um termo novo para o ouvinte. O que é um Ideaton?
1: Ideaton, então, são duas palavras em inglês que estão relacionadas: ideias e. E tem a questão do pegar dicas, eventos que criam dicas para fazer as coisas, né? Então, a Ideaton é para fazer um evento, no caso, um dia inteiro, extremamente dinâmico, para criar ideias para problemas reais da sociedade. No caso aqui que a gente está lidando é turismo e economia criativa, tanto de Araranguá quanto de Balneário Arroio do Silva.
0: Certo. E esse evento ele vai acontecer quando e aonde?
1: Vai acontecer no dia 5 de setembro, num sábado, o dia todo, para as pessoas poderem participar, né, em grupos de trabalho. E vai começar às 8 e vai o dia inteiro, 19 horas.
0: É um intensivão mesmo.
2: Exato. A gente vai resolver problemas em um dia que a gente poderia resolver um curso de 2-3 semanas. Então, é um dia intensivo de trabalho da comunidade, dos participantes, da organização, para que a gente saia com boas soluções. Gostaria de mencionar que o Centro Inovar ele atende os 15 municípios da MESC.
0: Okay.
2: E essa foi uma demanda que chegou para a gente do município de Araranguá e de Balneário Rui do Silva. Atender algumas dificuldades que estão tendo com relação ao turismo. Então, é um Ideaton, né, para a área do turismo, para a solução de alguns problemas já levantados por eles.
0: Certo. Quem levantou esses problemas? Como que eles foram elencados?
1: Teve uma empresa que veio participar aqui e fez 2 workshops, eu acho que, não sei se esse ano ou ano passado. Um workshop em Araranguá e um em Balneário Arroio do Silva. Com pessoas relacionadas à área do turismo aí. E eles foram fazendo workshops e discutindo qual que é o cenário, diagnóstico, essas coisas, e os principais problemas que até então estão sendo analisados, né?
0: Uhum.
1: Só que aí levantou o problema e ficou ali, né? Deixou os desafios. E eles queriam alguma coisa para entregar isso, alguma coisa concreta para a sociedade. Então, o Ideaton é uma forma de criar ideias que poderão vir a ser soluções significativas para lidar com esses 6 problemas até então que foram levantados.
0: Quantos foram?
1: Até então, 6.
0: 6. Vocês podem falar quais são?
1: Podemos, tem a lista aqui. É um pouquinho longa, tá?
0: Não, tranquilo.
1: Vamos lá. O primeiro, fortalecer
0: o... Entregando a idade.
1: Que isso, é só pra...
0: não foi
1: tanto assim. Fortalecer o roteiro integrado de turismo, né, aqui da região Caminho dos Cânions, principalmente Araranguá e Arroio do Silva. 2. Desenvolver o turismo de base comunitária e artesanato da região, que aí lá no dia também vai ser explicado cada termo lá, para as pessoas saberem o que é fazer, né? O que pode acontecer. 3. Desenvolver o processo de comunicação e marketing mais efetivo da região. 4. Facilitar a comunicação da gestão pública com os locais, seja turista, seja população, por exemplo, em relação à iluminação pública, gestão de resíduos ou algum problema que a população tem. 5. Empresas da região com dificuldade de se cadastrar no Google Maps, o que traz uma série de problemas, que hoje tudo é digital.
0: É interessante isso, porque eu confesso que eu sou uma pessoa que eu vou no Google para ver a avaliação, o endereço.
1: Pois
0: tudo.
1: É. Então.
0: E eu sou a pessoa que, se eu sou bem atendida, eu dou avaliação positiva, mas geralmente quando eu não sou bem atendida, eu não dou avaliação negativa, eu só não dou bola. Eu tenho dó daí.
1: Entendi. Não quer deixar a manifestação.
0: Não, não quero, mas quando é positivo, eu sempre falo.
1: Geralmente é o contrário, tá? As pessoas, quando não gostam, é que preferem colocar lá.
0: É, mas daí tem umas... Às vezes é se passa, né? Não sei. Enfim, né? Vai de cada um.
1: E o último é conhecer os gastos dos turistas em vez da cidade, porque muitas vezes o poder municipal não sabe
0: o poder. Médio, o ticket médio de quem vem turistar aqui na Isso. nossa região. Até porque existem diversas instituições, a FEComércio, a FCDL, eles fazem, mas esbarram em Criciúma. O ticket médio é pesquisado em Criciúma. Então, a gente não tem a real noção do que é aqui a nossa realidade. Até porque existe, por exemplo, quem vai fazer turismo em Praia Grande, a gente sabe que é um turismo bem glamuroso, que a pessoa vai voar de balão, vai ficar no chalé com uma diária de R$2.000. É um pouco diferente de quem vai turistar Sim. na Gaivota, no Arroio do Silva, em Araranguá. E mesmo assim, ó, de Araranguá para Balneário Gaivota ou para o Arroio, também tem essa diferença, porque uma coisa é você veranear no Morro dos Conventos, outra coisa é você veranear na Meta e assim por diante. São muitas, muitas variáveis que devem ser estudadas, correto?
1: Perfeito. E é isso aí que vão criar ideias, juntar gente de diferentes áreas, administração, turismo, tecnologia, comunicação, para lidar com problemas comuns. E cada um vai num ramo, vai num jeito para trazer alguma coisa para contribuir com esses desafios aqui da região.
0: E são muitos, né?
2: São muitos, né? A princípio, a gente tem seis.
0: Esses seis.
2: Pode ser que até o dia do evento apareçam mais, ou no próprio evento sejam levantados mais alguns. Então, a gente inicia, né, ali às 8 horas, colocando os problemas para quem estiver lá. E depois, os participantes, eles são separados em grupos. E esses grupos, eles vão trabalhar durante o dia para criar soluções. No final do dia, então, né, aí tem uma banca que vai avaliar.
0: Ah, tem uma banca?
2: Sim.
0: Que interessante.
2: Isso. No final, cada grupo apresenta a sua solução por meio de um pitch, né, de um determinado tempo. A banca avaliadora, formada por duas pessoas do turismo, uma da inovação e uma da tecnologia, vão avaliar quais as soluções mais melhores, né, para o local e a situação. E os três melhores terão premiação.
0: Ah, existe uma premiação?
2: Existe.
0: Um certificado, algo assim?
1: Certificado a gente dá para todo mundo.
2: Certificado.
1: Não tem problema.
0: E qual é a premiação?
2: Então, a premiação a gente ainda está estudando com o pessoal do turismo, tá? Ainda não temos...
0: Eu tenho uma sugestão, por exemplo, uma qualificação, né? Uma coisa assim,
2: Exato.
0: Não sei.
2: Um desconto num hotel, num restaurante. Então, assim, vai ter premiações, primeiro, segundo, terceiro lugar. A gente convida toda a comunidade, a gente convida os agentes públicos e também pessoas da área do turismo, né? Quem tem um restaurante, quem tem um hotel, quem tem um bar, enfim, esses empresários. Acho importantíssima a presença deles lá, porque eles lidam com a realidade.
0: Sim, eles estão ali no cotidiano.
2: Eles estão de frente, né? A gente também convida... A técnicos da área da gestão, da administração, da tecnologia, do turismo e da inovação. Acredito que com esses pilares nós teremos boas soluções, né, e aplicáveis depois.
0: Sim, e quando a gente fala dessa aplicação dessas soluções, eu sei que vocês estão caminhando por partes, né? Esse evento foi identificado esses problemas, vai ter esse intensivo onde vai ser apresentados os problemas, vão ter, né, apresentar soluções, vai ser estudado essas soluções durante o dia. E para a aplicação, é porque depende de muita coisa, depende de política pública, depende do interesse do setor privado, que eu sinto que na nossa região eles têm um certo receio, eles parecem que... acham que a demanda tem que vir toda ou do município, ou do governo do estado, ou do governo federal. E a gente sabe que não funciona assim. E a gente tem grandes cases de sucesso. Não gosto de falar case. É caso de sucesso, tá? aqui no sul do Brasil, Gramado, Canela, Nova Veneza, que é aqui do ladinho, uhum, onde a iniciativa privada e a iniciativa pública transformaram o turismo para alavancar a cidade.
2: Então, eu vou até dar um exemplo agora, em Ijuí, Rio Grande, Ijuí, Rio Grande do Sul. Lá não tem serra, lá não tem praia, mas eles transformaram em um local turístico. E como fizeram isso? Através de conexões com o setor privado e com o setor público.
0: Sim.
2: E a comunidade envolvida. Então, sim, é exatamente o que a gente está querendo fazer aqui. Então, a gente recebeu essa demanda dos dois municípios, o Centro de Inovação abraçou essa demanda e juntos nós estamos trabalhando para que esse evento aconteça e aconteça, né, com excelência.
0: Sim. E a gente torce que essas soluções realmente apareçam e que elas sejam concretizadas.
1: É, porque nossa ideia é mexer com o ecossistema daqui, né? Então, uma das coisas que a gente tem que mexer é com a mentalidade. Esses eventos é para mexer com a mentalidade, mostrar que existe, que a gente está fazendo, que tem gente interessada, criar relação entre essas pessoas interessadas.
0: Sim.
1: Mas a gente também está averiguando, né, a possibilidade de o que fazer com essas ideias no futuro. Ainda não, a gente não pode estar planejando, né, tá nesse sentido, então a gente não pode divulgar nesse sentido. Mas a gente quer, porque a gente tem a Aratec aqui também, né? Uhum. Que é para as incubadas. Sim, então, empresas que já têm uma ideia, que pretendem fazê-las grandes, como grandes startups, elas têm o apoio lá da Aratec. Então, quem sabe a gente consegue oferecer alguma coisa para dar suporte nesse sentido.
0: É, e a Araranguá tem uma vertente para isso, ou é só uma opinião vaga minha? Mas eu tenho todo um sistema, assim, que eu já vejo há muito tempo, por exemplo, essas empresas de registro de marca, envolve tecnologia, e Araranguá é um super, né, um super caso de sucesso desse tipo de empresa e demais empresas voltadas

0: projeto isso muito para Araranguá.
1: É isso aí, o Centro de Inovação para estar aí para isso, para ajudar a criar mentalidade, para efervescer o lugar, para criar conexões, para as pessoas sonharem e fazer aqui, não precisar ir para Floripa, ou para Porto Alegre, ou para qualquer outro lugar, para ficar aqui mesmo.
0: Aqui mesmo, né?
2: Isso tem suporte aqui.
0: Tem suporte, olha só, só de universidade. A gente tem duas, três, UNESC, IFSC e... UFSC, que são as maiores, né? E tem polos menores também aqui. Tipo, a educação é muito forte aqui, isso de ensino superior.
2: Sim, eu diria que Araranguá hoje é um polo educacional.
0: Sim.
2: Eu diria, tem o IFC, o IFSC, né? A Universidade Federal, daí tem a UNESC, nós temos o FVA, o NUPAR, e tem outras ainda, né? Temos escola privada de tecnologia e robótica...
0: Que é Super Geeks.
2: Isso, que começa com crianças que não tem nem ainda o letramento, não tem nem ainda, né, a escrita, mas já inicia nesse ramo. E agora também, né, um projeto do César, a Aratec, que tem acho que 7, 8 anos. Uhum. E também o apoio do governo do estado, né, transformando esse espaço em centro de inovação.
0: Sim.
2: Responsável pelos 15 municípios. Então, assim, talvez algum município pense, bah, mas eu também queria estar nesse Ideaton. Gente, essa demanda veio deles, né? A gente está ali para atender todos os municípios. Qualquer município que tenha algum problema, nos procurem. A gente está ali de portas abertas para receber todos eles. Tanto pessoas físicas, como o setor público, como empresários.
0: E onde que vocês ficam localizados?
1: Ah, isso é uma boa. Sabe, ponto de referência, a gente tem dois, mas geralmente o pessoal fala da Autofácil.
0: Autofácil.
1: Do lado tem um campinho de futebol.
0: Tem.
1: E do lado tem um prédio de dois andares.
0: Ali?
1: E nós ficamos no segundo andar.
0: Ali nas margens da Jorge Lacerda.
1: Isso, em frente à UFSC também.
0: Em frente à UFSC também. Isso, bem facinho de achar.
2: Nossa. Isso. Aí a entrada pela acessar. Lateral... Tá? Às vezes o pessoal fica ali na frente olhando e não sabe por onde entrar, né? Entra pela lateral, tem uma campainha ali, ou pode abrir a porta, tá sempre aberta. Das 7 da manhã às 7 da noite, geralmente, né? A gente só, em alguns casos, como agora que...
0: Estão aqui?
2: Estamos aqui, aí precisamos fechar o centro. Mas tem um contato no Instagram, até peço pro pessoal seguir, porque mais informações sobre o Ideaton será divulgada ali. Né? Link de inscrição,
1: data
2: a programação completa, né? Enfim. E gostaria de dizer para as pessoas também que, como é um intensivo, né? Todo mundo quer achar uma solução, cada grupo vai trabalhar e há uma competitividade, né? A gente sabe. E isso é bom, não é ruim.
0: É uma competição saudável.
2: Exato. Vai ser fornecida toda a alimentação ali, tá? O pessoal não vai precisar sair para almoçar. Então, vai ser servido café, vai ser servido almoço, vai ser servido café da tarde. Talvez um happy hour no final, estamos estudando aí a possibilidade, né? Mas vai ser tudo feito ali, tudo gratuito, tá? Não há cobrança de nada, né? Só mesmo a gente solicita aí a inscrição e a convocação e que o pessoal participe, que a comunidade participe.
0: Isso, então é dia 5 de setembro. Deixa eu até conferir aqui que dia que cai da semana.
1: Se não for no sábado, a gente tá errado.
0: É no sábado. Isso, é no sábado. Isso mesmo. Num sábado, então, não tem desculpa, né? O pessoal não vai estar em horário comercial, enfim, para estar participando, com certeza. Então, fica todo mundo convidado. Esses diversos atores que fazem, né, parte do turismo e dessa parte criativa.
2: Estão quase convocados. Mas eu gostaria de dizer que eles não vão trabalhar sozinhos, né?
0: Então, a gente vai ter uma equipe técnica?
2: A gente tem uma equipe de mentores. Dessas quatro áreas que eu já mencionei, né? Administração, turismo, inovação e tecnologia. Então, terão mentores que irão auxiliá-los durante a resolução dos problemas. Terá também a banca e o outro profissional.
1: Vai ter o facilitador.
2: Ah, o facilitador.
1: Para criar dinamicidade, muita experiência na área. Está cansado de fazer isso aí, todo mundo encanta com ele.
2: O Léo, falou em Léo, todo mundo já sabe que é o cara do Ideaton, do Hackathon. Então, ele vai estar aqui, isso é...

0: assim, bem importante para a gente, porque é o primeiro ideaton que o centro está fazendo, né? O centro é relativamente novo, não tem nenhum ano ainda, e a gente já está fazendo um evento deste tamanho. O evento, ele terá um limite de pessoas, de 30 a 50 pessoas, tá?
1: Certo.
0: Então, a gente, né, quem quer participar, faça sua inscrição logo no início e garanta sua vaga.
2: Ah, só relembrando, né, a gente não falou, na verdade, o Instagram nosso é centro.inovara.
1: Centro.inovara.
2: E aí, ali vai ter as informações, o link de inscrição.
1: De inscrição. E também, assim, a Thaís, ela... Nesse Instagram, ela divulga as diversas capacitações e eventos que estão acontecendo no nosso município, né?
0: Exato. A gente está fazendo, né? Também foi uma solicitação do município fazer um calendário de eventos que são voltados para essa área da ciência, tecnologia e inovação. É, então, todo mês sai um calendário de eventos, né, que acontece na cidade de Araranguá relativo a esses assuntos.
1: Sim, então é só seguir que o pessoal vai ficar bem, bastante informado.
0: Exatamente.
1: Que legal. Bom, queria agradecer a presença de vocês aqui, né? Desejar uma ótima semana e que o pessoal fique ligado então no Instagram do pessoal aqui, que daqui a pouco tem as inscrições. E vamos participar, gente. A gente precisa unir forças para que não só a nossa cidade, mas toda a nossa região, ela cresça. Não somente no turismo, a gente sabe que existem diversas demandas, mas nesse quesito agora vai ser tratado o turismo.
2: Perfeito. Nós que agradecemos aqui o convite e até a próxima.
1: Até a próxima. Muito obrigada.
0: Obrigada, Juliana. É um prazer estar aqui.
1: Bom, agora são 3 horas e 36 minutos. Eu vou para o intervalo comercial e em seguida eu volto com o último bloco.
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0: Agora são 3 horas e 47 minutos. Temperatura marcando neste momento 28 graus. Você está ligado na programação da Rádio Araranguá 95.5 FM nesta segunda-feira, 17 de agosto de 2026. Um super abraço a você que está aí do outro lado do rádio. Que tenhamos todos uma semana abençoada e maravilhosa. Crime de feminicídio não é passional, mas de ódio. Não existe amor em quem tira a vida de outra pessoa, alerta delegado em Santa Catarina. No mês do agosto lilás e nos 20 anos da Lei Maria da Penha, a Polícia Civil destaca que o aumento nas denúncias de agressões e ameaças é fundamental para salvar vidas. Até o momento já foram solicitadas mais de 19 mil medidas protetivas no estado. Reportagem de Carol Denardi.
1: Os casos de violência contra mulheres postos na imprensa nos últimos tempos, levanta a dúvida: os crimes aumentaram ou as mulheres estão denunciando mais? A delegada Patrícia Zimmermann Dávila, que é coordenadora estadual das Delegacias de Proteção à Criança, ao Adolescente, à Mulher e ao Idoso, explica essa diferença.
2: Quando a gente fala de violência, a gente tem que separar aqueles crimes que podem ser subnotificados como os que não haveria subnotificação. Crimes como a ultravida, como feminicídio, são delitos em que a gente não tem a subnotificação. Agora, outros crimes, como os de ameaça, injúria, lesão corporal, violência psicológica, são crimes em que sempre há subnotificação. Até que a vítima consiga denunciar, procurar ajuda, ela leva um longo caminho. Então a gente vê o aumento de denúncias de crimes de ameaça, crimes de injúria, crimes de violência psicológica, até mesmo de descumprimento de medida protetiva de urgência, como algo positivo, como algo de que muitas mulheres ganham a confiança no Estado, procuram a Polícia Civil e fazem o boletim de ocorrência. Esse ciclo ou espiral da violência é algo que acomete muitas mulheres e que elas demoram muito tempo para denunciar. Então a gente precisa fortalecer essas mulheres para que elas possam ganhar coragem e procurar ajuda.
1: Somente neste ano aqui no Estado já foram pedidas quase 20 mil medidas protetivas. Mas a violência extrema contra a mulher continua preocupando as autoridades.
2: Agora, a crescente do feminicídio é algo que nos preocupa muito. Por quê? Porque é o comportamento possessivo, é o comportamento agressivo e violento desses autores que faz com que eles não aceitem o fim ou o término da relação e partam para essa agressão. Então, não é doença, não é algo que se possa justificar um crime de ódio, um crime violento como esse. Não existe paixão, não existe amor numa pessoa que tira a vida de outra. As pessoas às vezes falam que o crime de feminicídio é crime passional. Passional envolve paixão. Crime feminicídio não é passional. Crime feminicídio é crime de ódio. Quem mata o outro odeia o outro.
1: Santa Catarina já soma 35 feminicídios de janeiro até o último dia 14 de agosto. O alerta reforça a importância do Agosto Lilás, que neste ano tem um destaque ainda maior. Marca os 20 anos da Lei Maria da Penha, duas décadas garantindo proteção e encorajando mulheres a quebrarem o silêncio. De Florianópolis, da Rede de Notícias ACAERT, Carol Denardi.
0: 3 horas e 52 minutos, nesta segunda-feira, 17 de agosto de 2026. 28 graus é a temperatura, umidade relativa do ar em 69%, vento soprando a 10 km por hora. E a população de Meleiro passa a contar a partir desta segunda-feira com um novo canal de atendimento da Secretaria Municipal de Saúde. Entrou em funcionamento o Telesaúde, serviço realizado por meio de WhatsApp, que promete tornar o acesso aos serviços de saúde mais rápido, prático e organizado. Pela plataforma, os moradores podem realizar agendamentos e cancelamentos de consultas, solicitar informações e acessar diversos serviços da Secretaria Municipal de Saúde sem a necessidade de se deslocar até uma unidade de atendimento. A implantação do Telesaúde faz parte das ações administrativas da administração municipal para modernizar o atendimento ao cidadão, utilizando a tecnologia como ferramenta para aproximar os serviços públicos da população e oferecer mais comodidade no dia a dia.

0: E evento na Câmara defende expansão do teste do pezinho ampliado. O exame ainda não funciona de forma plena e unificada em todo o país. Reportagem de Rita Sardi.
1: O Instituto Colabore com o Futuro participou de evento na Câmara dos Deputados com o apoio do deputado federal Bruno Ganem, do Podemos de São Paulo, com o objetivo de conscientizar parlamentares e visitantes sobre a importância de ampliar a triagem neonatal no Sistema Único de Saúde, o chamado teste do pezinho ampliado. A lei, que está em vigor desde 2021, expande a triagem neonatal no SUS de 6 para mais de 50 doenças, mas ela não funciona na maior parte do país e o teste só é encontrado de forma ampla na rede privada de saúde. Priscila Nascimento, coordenadora do Instituto Colabore, explica a necessidade de que o teste do pezinho chegue a todas as crianças atendidas pelo SUS.
2: Nosso objetivo é fazer com que o teste do pezinho chegue para todas as crianças e em todos os estados. Como a lei prevê a ampliação desse teste para mais de 50 doenças e de forma escalonada, nosso objetivo é fazer com que as doenças que estão previstas para serem cobertas nessa lei, elas sejam realizadas nos estados de forma em que atendam a todas as crianças e elas tenham os seus direitos atendidos na primeira infância.
1: Priscila Nascimento afirma que uma das doenças detectadas pelo teste do pezinho ampliado é a AME, atrofia muscular espinhal, cujo dia nacional é comemorado em 8 de agosto. Segundo a coordenadora do Instituto, quanto antes essa doença é diagnosticada, mais qualidade de vida a criança terá.
2: Esse teste é realizado assim que a criança nasce e ela, inclusive, possibilita uma chance da criança ter o acesso ao tratamento, que ele é disponibilizado numa janela terapêutica de curto prazo, né, após o diagnóstico. Então, quanto mais cedo a criança tem acesso ao tratamento, mais chance ela tem de ter uma vida saudável.
1: O deputado Bruno Ganem disse que é preciso colocar este tema na pauta nacional.
3: Apesar de ser lei, a gente vê que a maioria dos estados ainda não implementou e o que a gente precisa realmente é colocar esse tema na pauta da política nacional, da política dos estados, como estamos fazendo através desse evento, da sociedade, para que entenda o quanto isso é um investimento que, inclusive, ele é muito mais inteligente do que investir depois nas consequências que poderiam ter sido evitadas e, acima de tudo, claro, a questão humana. Quando a gente fala dessas crianças que podem ter um futuro com total qualidade de vida ou não, a gente poder ter uma intervenção direta e imediata aí no nascimento é algo que todo mundo que tem um mínimo de sensibilidade precisa estar junto nessa mobilização.
1: De Brasília, da Rede de Notícias Acaerte, repórter Rita Sardi.
0: 3:56. Gregório Silveira, boa tarde.
4: Juliana Oliveira, tudo certo?
0: Tudo ótimo.
4: E aí, hoje nós vamos falar de um dos locais mais tradicionais aqui da região de Arananguá. É muito bacana, muita gente já passou por lá, né? Muitos namoros foram cultivados ali, muitos casamentos também, sabe? Muitas conversas boas. Então, hoje a gente vai conversar, né, com um dono de um estabelecimento aqui que faz parte da Arananguá, né, que é o Bar Central. Então, hoje a gente vai conversar com o empresário, o Luiz Gonzaga de Souza, que é muito bacana a história dele. Ele saiu para trabalhar, foi para São Paulo e tudo mais. Depois acabou abrindo o Bar Central, que era ali onde é hoje, né, na frente, do outro lado da rua, tinha o Bar Central. Depois ele aumentou, construiu 2 andares e tudo mais ali. Bem bacana, muito legal. Vamos bater um papo sobre essa evolução aí com o nosso querido Luiz Gonzaga.
0: Bacana. Tô me despedindo por aqui, desejando a você, né, uma ótima semana e um excelente final de tarde. Gregório, ótimo programa.
4: E dando sequência, vamos ao Notícia da Hora. Lucas Casagrande, muito boa tarde. Qual é o seu destaque?
5: Boa tarde, Gregório. Anvisa proíbe suplementos alimentares por substâncias irregulares e falhas na fabricação.
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5: A Agência Nacional da Vigilância Sanitária, Anvisa, proibiu a fabricação, venda e uso de duas marcas de suplementos alimentares, Neofit e Shark Pro. As resoluções são da última sexta-feira, mas foram publicadas nesta segunda-feira no Diário Oficial da União. No caso do Neofit, uma análise realizada pelo Laboratório de Química da Universidade Estadual de Campinas identificou sibutramina, fluoxetina e furosemida no produto. Segundo a Anvisa, nenhuma das três substâncias aparece na composição informada na embalagem. Para o Notícia da Hora, Lucas Casagrande.
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17: Olá, sejam todos muito bem-vindos. Hoje é segunda-feira, dia 17 de agosto de 2026, e está entrando no ar pela sua rádio Araranguá mais uma edição do programa 95.5 Entrevista, que conta a história de empreendedores que fazem a diferença em nossa região. Nosso convidado de hoje nasceu no interior de Laguna. Por ser o mais novo da família, começou a trabalhar em lanchonete ainda muito cedo. Já aos 18 anos, fez concurso para os Correios, onde atuou por 2 anos. Em busca de novos desafios, foi para São Paulo para trabalhar e estudar. Nosso convidado trabalhou em hotel, banco e restaurantes. Em 1993, voltou para Santa Catarina. A partir desse retorno, surgia um dos estabelecimentos mais frequentados e respeitados de Araranguá, o Bar Central. Hoje o 95.5 Entrevista vai contar a história do empresário Luiz Gonzaga de Souza. Luiz, boa tarde, seja muito bem-vindo à programação. Luiz, então vamos iniciar falando um pouquinho aí sobre a sua criação, sim, as lembranças boas lá de Laguna. Fala um pouquinho para nós sobre isso aí.
18: Assim, cara, sou filho de agricultor, né, na verdade, né? Minha mãe até era analfabeta, mas meu pai tinha sabido ler bem. Depois a mãe aprendeu, né, no brau a ler e tal. Mas é 10 filhos, né, agricultura, trabalhava desde novinho, não tinha essa de ficar, não podia trabalhar. Uhum. Estudava, mas tinha que trabalhar, entendeu? E depois, ainda novo, vim, estudei em Laguna, na verdade. Fiz o primário lá no interior, só tinha o primário, na verdade. E quando começou a sala de aula, era junto todos os alunos, primeiro, certo, segundo. Não tinha nem separação, depois cresceu um pouco mais, né, do colégio. Aí fui para Laguna estudar, estudei em algum primeiro no ginásio, até o ginásio, uhum, na verdade. Depois vim para Criciúma. Criciúma, morar com meu irmão. E estudar ali e trabalhar. Estudei ali durante o período que eu era de menor, né? Uhum. Eu trabalhei com meu irmão. Eu tinha uma lanchonete ali em Criciúma, que era bem na praça. E estudava. Depois, quando comprei 18 anos, fiz um concurso para o Correio. Trabalhei, uhum, por 2 anos, mas não era o que eu realmente queria. E me entendi para São Paulo. E para São Paulo, chegar lá, né, também não é fácil. Mas deu tudo certo. Trabalhei em restaurante, uhum, depois fiz a faculdade, entendeu?
17: E o seu primeiro emprego, Luiz, como é que foi a experiência para ti, assim, trabalhando, conseguindo teu dinheirinho e tudo mais? Como é que tu se sentia nessa época?
18: Não, eu sentia bem, eu acho que desde novo tem que estudar, mas tem que trabalhar, né? Hoje, não, hoje em dia praticamente não pode trabalhar de menor. Tem até hoje, né? Hoje já tem situações para trabalhar. Mas é importante a pessoa trabalhar. Melhor do que ficar na rua sem fazer nada, né, cara? E na época também dinheiro não era fácil.
17: Sim.
18: Tinha que trabalhar para ajudar também nas despesas. Estudava ali, morava, mas também tinha que ajudar minha irmã a pagar a despesa de alimentação e tal. Meu pai também não tinha condições, né? Porque era agricultor, mas, uhum, foi difícil criar 10 filhos, né?
17: É verdade, entendeu? É uma família bem grande, né?
18: Bem grande, naquela época a família geralmente todas eram grandes, né? Uhum. E assim foi a vida, né?
17: E como é que era conciliar o trabalho com o estudo? Trabalhava de dia, estudava à noite? Como é que
18: não,
17: era?
18: Não, eu estudava de manhã e trabalhava à noite.
17: Uhum.
18: Começava, na verdade, às 5 horas da tarde até 2 horas da manhã, uma hora, depende. Naquela época não tinha esse negócio de 8 horas, uhum, eu trabalhava até que fechar, arrumar tudo para casa. Às vezes um pouco mais tarde, um pouco mais cedo, uma folga por semana e assim ia levando.
17: E os seus estudos aí, onde é que os colégios que você estudou, foi mais lá em Laguna? Mas...
18: Não, eu estudei em Laguna, no Jerônimo Coelho, estudei no Céu, uhum, outro colégio também, sim, que tinha, e depois eu vim para Criciúma. Criciúma eu estudei no SEDUP.
17: SEDUP.
18: É que hoje é... Na época era o CISA, hoje, uhum, hoje é SEDUP.
17: Hoje é SEDUP.
18: É. Na época era o CIS aí. E depois ali eu foi quando eu fiz o concurso para o Correio, né? E fui, resolvi ir para São Paulo. Aí cheguei lá, comecei a fazer a faculdade.
17: Uhum.
18: Fiquei um ano trabalhando, depois de um ano fiz vestibular na época e fui estudar. Me formei. Inclusive, na época que eu fazia faculdade, eu dava aula de reforço para o pessoal lá na faculdade, à noite.
17: É. Uhum.
18: De matemática, na época, matemática financeira. Uhum. Era uma matéria mais difícil. Eu tinha facilidade de cálculo, né?
17: Sim.
18: E assim fui tocando. Aí trabalhava num hotel 5 estrelas, que era muito bom.
17: Uhum.
18: Depois que eu me formei lá, de que eu formei na faculdade, daí eu fui trabalhar no banco.
19: Certo.
18: Fui analista de câmbio no banco, trabalhava na área internacional do banco. Mas passados uns anos, depois, 3 anos, o banco fechou, que na época que fechou era no Comid, que era um banco que tinha. Tinha agência, tinha 90 e poucas agências na época, né? Tinha no exterior, tinha, e era um banco muito forte. E que na verdade só entrava empréstimo no Brasil na época com aval deles, né, cara?
19: Certo.
18: Mas depois morreu lá o dono do banco, na verdade, né? E as coisas mudaram bastante, e alguns desvios, sei lá. E o banco acabou tendo uma intervenção na época do Funaro.
19: Ah, sim.
18: É, na época foi Banco Auxiliar, foram 3 bancos na época.
19: Uhum.
18: E o que eu estava? Cheguei para trabalhar, não podia entrar.
19: Sim.
18: Porque o banco estava.
19: Estava interditado para.
18: Aí, depois eles me escolheram para ficar para liquidação, que tinha uma carteira da Resolução 63 que eu trabalhava, era a maior carteira de câmbio do país, era lá, entendeu? Que dali prestava dinheiro para outras empresas, para bancos, entendeu? E aí ia ficar por 6 anos até a última liquidação, mas aí na época eu me recusei, porque nem ficar 6 anos, o Banco Central prometeu que ia me empregar depois, não no Banco Central, em outro banco, entendeu?
19: Uhum.
18: E daí eu não quis, porque ia ficar 6 anos também sem ter promoção, sem nada. Aí. E eu fiz um acordo, fiquei 6 meses, fizeram uma pessoa do outro banco, eu ensinei ele, porque eu fazia na época, que eu, quando eu entrei lá, eu fui, fiz assim uma aprovação de. Banco Central, né? Na época, na carteira que eu trabalhava, Banco Central, é aplicação e captação. Então, eu tinha bastante conhecimento nessa área, que era a área que, na verdade, fazia todos os cálculos, né? E não é como hoje tem tudo computador, na época era feito na unha mesmo, na verdade.
19: Sim, era tudo na ponta do lápis, como diz o
18: avô. Lápis, dava uma diferença, tipo, semana tinha que ficar até achar, quando fechava o balanço. Aí eu não quis, eu peguei e fui para restaurante, que quando eu trabalhava já, eu estudava, eu também já trabalhava no Hotel 5 Estrelas.
19: Sim.
18: Entendeu? Já tinha bastante conhecimento, onde o chefe de Estado era considerado na época um dos melhores do mundo.
19: Onde é que era o hotel?
18: Era o Cadoro.
19: Cadoro.
18: É. Hoje tem muitos outros hotéis bons lá, sim, né? Mas sim. Na época o Cadoro era um.
19: Era a referência, né?
18: Era a referência.
19: Uhum.
18: Então vinha chefe de Estado, vinha de outros países, rei, de outros países, como já tive lá e tal. Eu trabalhei por 6 anos ali, depois que fui para o banco daí. Então quando eu saí do banco, eu fui convidado para trabalhar no auditor do Banco Itaú, mas já ia de pegada para a Bahia e tal, e na época estava casando também.
19: Sim. Viu?
18: E tive uma proposta boa também no Grupo Gallery, que é uma rede de restaurante 5 Estrelas, e já me conhecia o dono lá e tal. Fui trabalhar com eles, uma proposta boa, e fiquei lá por um bom tempo.
19: E quais as funções que o senhor desempenhava assim, nesses hotéis?
18: No hotel eu comecei como auxiliar de garçom que tinha lá, depois fui para garçom, entendeu? Aí quando eu saí daí, saí como garçom, mas aí quando eu fui para o Grupo Gallery, já fui como metro hotel, e depois fui gerente da rede deles lá, né?
19: E a dedicação para passar no concurso dos Correios, como é que foi essa época?
18: Na época, eu tinha que. Achei fácil, né? Hoje os concursos são bem mais concorridos na época, né? Não foi tão difícil, assim. Na verdade, eu nem me preparei muito bem, né? Mas eu sempre tive facilidade, assim, no estudo, né? Nunca tive muita dificuldade. Então, foi tranquilo passar. Na verdade, fui segundo colocado na época, e tinha bastante gente de faculdade também, então, que prestaram concurso. E fui tranquilo.
19: E ficou por 2 anos lá.
18: Fiquei por 2 anos.
19: Um pouquinho do trabalho que era feito, como é que foi para ti?
18: Se não, eu trabalhava na parte da parte do duplicata, né? Que na época o banco, os Correios faziam pegar o duplicata das empresas como fosse carta, né? E passava para as lojas, para os comércios, eu fazia essa parte que eu fazia.
19: Uhum.
18: Então, dali. Eu não via muito futuro, né? Sempre que a gente saía, deixava o lugar dele. Eu era moleque, né? Tinha 18 anos. E às vezes ele foi fazer E sempre quando ele voltava, pá, cara, eu ficava meio assim. Falar para ele que às vezes queria sair, me dava um sermão, tá? Eu me acalmava um pouco. Mas é porque eu não estava contente, não era o que eu queria. Achei que ele também não tinha futuro, ia chegar ali e ia parar. Morria, infelizmente, na época é assim. Tu chega gerente, mas tu também não ganha muito, não é um limite. Já foi uma época atrás que o funcionário Correio ganhava bem, mas depois as coisas mudaram bastante.
19: E a questão de ir para São Paulo, como é que veio essa decisão para ti aí?
18: Eu pensava sempre para São Paulo, porque via pessoas que trabalhavam lá e tal, né, que era bom, eu fui também, mas chegando lá também não era fácil. Né?
19: É isso que eu queria saber, seu Luiz, porque é um grande centro, né, e como é que foi para se adaptar e tudo mais?
18: No início foi difícil, cara, mas depois que eu acostumo lá é bom, entendeu? Mas que eu cheguei lá, morar numa pensão, que não tem como chegar também, é complicado, né? E bem onde passava, ia passar o metrô na Praça da República, bem no centrão mesmo ali, e até que o interditário tivemos que mudar, mas aí quando o interditário ali onde eu morava, porque ia passar a construção, e tal, a casa já era meia velha, no centrão ali. Aí já estava já bem adaptado e Isso foi mais tranquilo.
19: E a dificuldade para conseguir emprego? Porque a gente chega lá, não, novo, numa cidade nova, né?
18: Digo. É, mas emprego até não função, mas a função assim, com auxiliar de garçom, assim, não é difícil, era, uhum, até era fácil na época, né? Agora, para te crescer lá dentro, aí tem que dedicar. Aí é complicado. Se for caso de nível alto,
19: uhum, é bem complicado, é bem difícil. Tem que ser de referenciado.
18: É, ou... hoje eu não sei, que hoje está tão difícil de ter empregado, cara, que as coisas mudaram bastante.
19: De obra complicada.
18: Hoje eles não olham muito até, né? Que não vão muito. Mas na época era bem complicado.
19: E o retorno a Araranguá, como é que foi esse retorno? Como é que foi? Veio parar em Araranguá, veio conhecer?
18: Porque daí, na verdade, eu casei, a minha esposa daqui de Laguna também, tá, entendeu? E já morava em Criciúma antes, que eu conhecia bem. E tem sempre aquela, né, vontade de voltar para o teu lugar. E a minha mulher também não se adaptava muito em São Paulo e tal. E resolvemos voltar para cá. Uhum. Daí surgiu em Araranguá, que nem conhecia Araranguá, na verdade.
19: Ah, não conhecia ainda?
18: Mas meu irmão tinha um sócio ali, que se em Criciúma, uma lanchonete. E tinha aqui o Bar Central, daí eu comprei a parte do sócio dele e, uhum, e fui tocando. Era bem simples na época, né? Mas aí tu vai evoluindo conforme o tempo vai passando.
19: É isso mesmo.
18: Hoje o Central é um, de repente daqui a 4, 5 anos, 10 anos é diferente.
19: É isso mesmo, né? É. E as experiências que o senhor teve com os trabalhos anteriores te ajudaram bastante?
18: Não, me ajudaram bastante, mas ajudou bastante, porque na verdade em São Paulo, quando eu era no restaurante, fiz vários cursos e, uhum, e para trabalhar tem que ser, tem que se dedicar bastante. Para chegar a gerenciar uma casa lá de 5 estrelas em São Paulo tem que ser... Você tem muito conhecimento. Não é com dois gritos, tem que saber bastante.
19: Muita responsabilidade.
18: É, né? Responsabilidade e bastante conhecimento, tudo, né? Tudo mundo envolve. E conhecer bastante cliente também, no caso, começa a trabalhar nesse lugar e se dedica também, né?
19: Uhum.
18: E assim, na época eu trabalhava no Cadoro, uma vez eu já rapidinho, o cara levava 10 anos para ter promoção e um ano eu tive promoção, quer dizer, que eu me dediquei bastante.
19: Uhum. É. E o Bar Central, inclusive, ele é um patrimônio de Araranguá, né? Muitas histórias já foram contadas ali dentro, reuniões importantes, né? Fala um pouquinho do Bar Central.
18: Já, o Bar Central, sim, cara, ele tem... vai fazer 88 anos agora em outubro, uhum, entendeu? Eu não sei se foi bem em outubro que foi fundado, mas assim, a gente escolheu como outubro, que na verdade foi em 34, né? 34 vezes. Então, vai fazer 88 anos agora em outubro e... já antes de começar, tempo atrás eu já vi no jornal, né, reuniões com o prefeito, na época, né, do Bar Central anterior lá, que era mais simples. E tem bastante coisa importante, bastante namoro, a gente já casou, já tem filho, assim vai indo, né, uma evolução no dia a dia.
19: E como é que foi essa evolução? Vamos contar um pouquinho, porque daí o senhor falou, claro, que pegou o Bar Central de uma forma e com o passar dos anos vem evoluindo, né? Fala um pouquinho das evoluções que vieram nesse tempo aí.
18: Porque tu tem que investir, né, cara, melhorando. Daí na época eu tava no calçadão. E aí já tinha dado uma melhorada no calçadão quando estava ali. Depois foi, né, foi demolido o prédio para construir hoje, que é a Travessia Shopping. E eu fui lá para o lado estadual, porque na época não tinha para onde ir, no momento. Esperando que para montar novamente ali quando fosse pronta a obra. Mas aí fiquei lá também, o Abrão vendeu lá.
19: Certo.
18: E aí deu certo que eu vim ali para onde o cartório saiu de cima, né? E vim para ali. É um lugar bacana. Que no dia ali, quando eu vinha para ali, todo mundo ficou meio desconfiado, inclusive o Rolando, o Edivar, o Renato Casaneiro, pá, mas em cima, porque não é de costume era bater negócio em cima, sim, somente, né? E é uma escada meio alta, e ficava assim, olha. Mas eu levei, chamei o Maurício, que na verdade o Max, tu conhece, eu acho que o Max, que falou assim, olha, surgiu uma sala assim, primeiro levaram ele num lugar na outra rua ali do lado do INSS, numa casa que tinha lá. Eu não quis nem entrar, cheguei, não, aqui não é o que eu quero. Já deu um. Aí o Max, não, surgiu um lugar assim, fui lá em cima, chamei o Maurício arquiteto, né? O Maurício que fez lá para mim a parte que tudo e tal. O Maurício levou a treininha de eletrônico, pá, cara, aqui vai dar um barzão e tal. E gostou, eu também, na verdade, eu gostei. Eu acho, apesar de ser em cima, mas achei que ali era o lugar certo. E realmente foi um lugar que não posso reclamar. A gente até hoje está ali, já faz 15 anos que estamos ali. E cada vez melhor, né, cara?
19: E uma coisa também, senhor Luiz, que eu acho bacana ali, é a decoração do bar, temática, né? Também teve uma evolução ao longo do tempo. É o senhor que tem essas criatividades e tudo mais? Como é que é o...
18: Não, assim, o Maurício, foi o Maurício que fez pra mim, sabe? No caso, assim, eu tinha já a ideia de São Paulo, como é que eu queria ali, ó, que foi a parte do blues ali. Daí eu peguei uma revista, um dia o cara passou vendendo uma revista e eu vi uma... Inclusive do meu ex-patrão meu, entendeu? Não era de La Casa, mas uma revista que ele sempre escrevia em revista, até já faleceram, um cara muito inteligente, cara. E tinha um bom restaurante em São Paulo, não só tinha onde eu trabalhava, mas outras casas dele e tal. E eu mostrei pro Maurício, disse, pá, cara, já sei o que eu vou fazer, entendeu? Foi onde surgiu a ideia de fazer aquilo, então ficou muito legal.
19: Ficou bem bacana mesmo.
18: As pessoas vêm ali e gostam bastante, né? Ficou um negócio diferente. Apesar de ser em cima, mas em cima também é reservado, é um lugar bom. Às vezes pouco escondido, mas é quem vai lá em cima gosta, não tem como não gostar.
19: É, bem reservado lá. E é bom realmente, algo muito bom também é a culinária, não é? Que você tirou as receitas, inspiração e tudo
18: assim,
19: mais.
18: Que conhecimento nessa área eu tinha bastante, de comida, entendeu? Na verdade, em São Paulo eu que fazia o cardápio do restaurante que eu trabalhava lá. não só eu, mas a dona, né, uma das donas que fazia parte, e o chefe de cozinha. Ele se reunia, fazia degustação, que cada 30 dias no máximo trocava uma parte do cardápio, uhum, que é diferente, não era buffet, era cardápio à la carte, entendeu? E meio dia trabalhava com buffet, mas não era à la carte. Daí a gente fazia o cardápio, fazia degustação, provava tantos pratos, esse vai, esse não vai. Lançava no cardápio. 3, 4, 5 pratos ficava bom, deixava mais tempo. E assim, conhecimento também, que todo mundo adora quando trabalhava lá, a gente trabalhava muito com rixô. Você sabe, faz a comida na frente do cliente. Sim, sim. Tanto a entrada, como o prato principal, a sobremesa. Então eu peguei bastante prática lá. E fazia muito isso aí, então tudo isso aí vai ajudando, né?
19: E São Paulo, inclusive, né, seu Luiz, é um laboratório para isso aí, né?
18: Imagina, tudo que você imagina comigo não tem lá. Quiser de coisa boa para comer, tem em São Paulo.
19: Então vamos falar então também sobre o segredo de manter por tanto tempo aí ao lado do público, porque é uma área que é difícil, né, de agradar o tempo todo, mas o senhor está há tanto tempo aí já nessa frente, fazendo cada vez mais sucesso. Qual é o segredo disso?
18: O segredo, assim, cara, é qualidade do produto e seriedade. Uhum. Tem que ser honesto com o cliente, entendeu? E com um produto também de qualidade, não tem que enganar. Tu pode enganar uma vez, mas a segunda vez você não vai conseguir enganar. Uhum. Isso eu acho que é o importante também, tu ficar sempre atento, né, cara? E se dedicar, porque na verdade eu me dedico bastante, né? Uhum. Então eu vivo até mais por ali do que para a família. Isso é uma parte também, às vezes, ruim, que o cara se dedica muito ao teu trabalho. Uhum. E às vezes abandona um pouco a família. Não abandona a família, que tem pouco tempo para viver com a família. Tem que
19: trabalhar nessa luz.
18: É. E restaurante é muito difícil. Uhum. Mas a gente fazer comida para agradar as pessoas não é fácil, é complicado.
19: E como é que é o dia a dia do Luiz, assim, tempo que o senhor tem?
18: Não, tempo
19: de dedicação
18: mesmo.
19: Para o bar?
18: Não, acordo cedo todo dia, né? E, na verdade, vou dormir 4 horas da manhã, 3 horas, mas 7 horas sempre estou de pé. Uhum. É difícil dormir mais do que 4 horas por noite, 3 horas, às vezes 2 horas e meia, depende do dia, mas é bem puxado. É de fazer calo na sola do pé, na verdade.
19: É verdade, bastante. E o senhor cuida do estoque também? Cuida tudo. De tudo lá?
18: É, eu sempre caio com tudo, né? Pedido eu, se tem que pegar uma funcionária que tem que conversar, se tem que demitir também eu. É tudo comigo, na verdade, né? Eu acho que cada um direciona, tem que cuidar da cozinha e tal, mas na verdade cai em cima de mim. E sobre culinária, assim, eu conheço bastante comida, né, cara? Não dá pra fazer coisa mais diferente que não tem como cobrar também, né?
19: Certo.
18: A nossa região não é uma cidade, mas não é uma capital, né, que tenha pessoas de poder aquisitivo que possa manter. Mas a gente, sobre conhecimento culinário, eu conheço bastante, então facilita bastante também. Entendeu? Mas tem que fazer um cardápio para Paranaguá, na verdade, né?
19: Mais diferenciado, porque cada região é uma região, né?
18: É poder aquisitivo, é tudo. Se provar a cara todo dia, não vai ter cliente para todo dia, então sim, vai falir, entendeu? Uhum.
19: E o senhor também falou lá em São Paulo da questão da mão de obra, mas aqui também é difícil, né, seu Luiz?
18: Hoje a mão de obra está sendo mais difícil, a mão de obra. Uhum. Hoje, que acho que no país todo, não sei se no mundo é assim.
19: Em todos os setores, né?
18: Mas é todos os setores, a mão de obra está muito complicada.
19: Tá certo, seu Luiz. Vamos para um breve intervalo. Daqui a pouco a gente volta, então, para falar um pouco mais dessa bela história do Bar Central aí, que é muito bem conhecido aqui na nossa região e muito bem frequentado. Um instante só, já voltamos.
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2: Agora são 4:36. Estamos de volta com o nosso 95.5 Entrevista dessa segunda-feira, recebendo aqui o empresário Luiz Gonzaga de Souza, do Bar Central, que está falando um pouco dessa história bonita que tem aqui já, que faz parte de Arananguá, esse patrimônio, né? E, seu Luiz, o bar também chama muita atenção, é frequentado por desde a nova geração até a mais antiga, pais e tudo mais, é um clima muito bom lá, né?
3: É, ali que vai, não tem idade, na verdade, vai desde criança até adulto, né? Até vovô, como diz outro, né? E de vez em quando até faz um showzinho ali, como teve o último agora, Pink Floyd com o André Cardoso e tal. Tinha até criança, cara. Uhum. Família com criança, entendeu? É assim, é um lugar que é muito, muito familiar, entendeu? Então isso é muito bom também. E pessoas que vêm de fora, chegam aí também, fica admirado, o Bar Central é bacana. Comida é boa, você conhece? Uhum. Tem tanto de dia com buffet que é caseiro, mas é uma comida muito boa, sabe? De qualidade boa, a gente muda bastante também. Não é buffet enorme, mas é que todo dia é mudado, sabe? Sim. Comida. As saladas são muito boas, fresquinhas, tudo feito no dia e tal. E à noite também tem muita coisa boa, né? Tá? De frutos do mar, é um cardápio bem completo, cara. Uhum. Carne, queijo milanesa, e aí por diante. Frios, é difícil que tenha assim a variedade. E tudo que tem ali é difícil não ter. Uhum. Tem praticamente, deixa eu falar, produto. Tem também uma linha assim de bebida também, que eu acho que poucos lugares têm. Até aqui eu cresci uma linha de bebida, bebida quente, de whisky, né, de qualidade boa, tudo com procedência, né, tudo de qualidade, e coquetéis. É a variedade bem, bem grande, cara. Isso também ajuda bastante a manter, né? A pessoa que vai ali vai voltar. E o preço nosso também é um preço bom.
2: É verdade.
3: Entendeu? É um preço
2: acessível
3: bom
2: também. Mesmo.
3: É, pelo que a gente vende, a qualidade do produto, nosso preço é muito bom.
2: E o senhor estava falando um pouco antes, ali no primeiro bloco, sobre a faculdade que fez. Qual faculdade o senhor fez?
3: Fiz faculdade de economia.
2: E como é que foi essa faculdade? Que é difícil.
3: Não, a faculdade foi legal, cara. Me dei muito bem, sabe? Quando eu cheguei lá no início, assim, fiquei meio assustado, porque o ritmo era bem diferente daqui. Eu já tinha parado também 2 anos sem estudar. Quando cheguei lá, arrumar um trabalho, depois fui vestibular, fui estudar e tal. Mas eu sempre tive muita facilidade, sabe, na escola e tal. Uhum. E foi muito bem, inclusive, dava até aula de reforço da faculdade, né, de matemática, como eu já falei, de matemática e matemática financeira e tal. E foi legal. Daí quando eu saí, fui trabalhar no banco, que aí não deu muito certo não comigo, mas com o banco. E daí eu resolvi mudar, porque teve uma proposta muito boa, depois que o banco fechou e tal, para uma outra empresa, que é do Grupo Geller, né, que era conhecido também. Tinha sócio no mundo todo, né? É uma empresa muito boa. Fui trabalhar até o dia que vim embora para Naguá.
2: E os cursos que o senhor fez justamente nessa área de gastronomia?
3: Não,
2: de
3: fiz bares? Curso, fiz sim. Curso na área de gastronomia e de vez em quando estou sendo pagado também. Professores, sabe, nessa área também, até de outros países, sabe, que vinha dar aula para nós e tal. Fiz vários cursos e tudo isso aí ajuda, né, cara?
2: E qual era o tipo do tema do curso, assim?
3: Era gastronomia, era bebida, era vinho, entendeu? Essa área aí, área de atendimento. Era focado mesmo na área de restaurante e hotéis.
2: E o senhor, quando não está trabalhando, gosta de cozinhar? Como é que é o Luiz?
3: Até não, gostar de cozinhar eu gosto, mas tem pouco tempo também em casa, né? Fazer um churrasquinho às vezes e tal. E também eu consigo fazer algumas comidas em casa, às vezes faço também, mas assim, no início a minha esposa, quando casou, não sabia muitas coisas, eu dei um toque para ela, né? Cozinha muito bem hoje, entendeu? Algum prato que ela não sabia e eu ensinava e tal. Então ela também tem um face para cozinhar, né?
2: Uhum.
3: Mas eu gosto de cozinhar. É complicado depois ter que limpar tudo. Tem que limpar depois.
2: Tem que ser organizado, né?
3: Em casa não posso tirar muito, essa mulher pega o cara, né?
2: É verdade. Aqui, ó, o pessoal mandando aqui abraço pro senhor aqui, o Vani Farias, motorista do Giassi, ligou para mandar um grande abraço ao seu Luiz, gente finíssima. E o pessoal participando aqui. E o pessoal acompanhando bastante e são clientes, né? O senhor deve ter clientes aí de longa data já, né?
3: Tem clientes de muita data, já que já. Crianças já estão adultos, né, cara? Já são até pai e tal. E continuam indo ali. Acho que não vai mais vezes, tá? Menos vezes e tal. Mas sempre tem clientes. Não só daqui de Aranaguá, mas de vários lugares também, né? Uhum. Já está há muito tempo, já é bastante conhecida, viajante, pessoas que vêm de outro lugar, representante. Então tem crente de tudo quanto é lugar.
2: E com relação aos funcionários? O senhor teve funcionários também de longa data aí que marcaram o Barcelona?
3: É, já teve funcionário comigo ali que já até aposentaram e tal. Tem o Pedrão que todo mundo conhece, né? Que faz parte do Barcelona praticamente, está 24 anos comigo e já teve funcionários mais também de 10 anos, 12 anos. Agora tem uns funcionários mais novos, mas já tive bastante funcionário de bastante tempo. 12 anos, 15 anos, 8 anos. Acho que para casa é importante o funcionário ficar, cara, porque se adapta a casa, se ele for se dedicar, é bom para o patrão e para ele também, entendeu? E cara, correr aqui, correr ali, é ruim para a empresa e ruim. Mas hoje tem uma fase assim que é bem complicada de funcionário.
2: É complicado, né, Sr. Luiz?
3: Hoje está bem complicado, porque eu acho a área está difícil.
2: E como é que o senhor faz para, quando contrata a pessoa, para manter, digamos assim, a qualidade do bairro central? Ah, tem que ser aqui assim, tem que ser educado e tudo mais? Como é,
3: que tem que, sem dúvida, tem que passar e tu acompanhar, né? Dá liberdade para trabalhar, mas também está acompanhando, né? Às vezes tu faz uma coisa errada, tu, a venda pode falar na hora, porque fica meio ruim, tem que dar um tempo, não falar na hora, mas depois tu puxa o assunto com o funcionário e fala, ó, vê se estava errado, tem que fazer assim e tal. Tem coisa que tu pode corrigir na hora, mas tem coisa que tem que dar um tempinho, então tudo depende disso aí também, senão tu nunca vai ter ninguém para trabalhar também.
2: E como é que está o funcionamento do bar lá? Durante a semana, o pessoal pode chegar que horas?
3: Assim, o bar é das 11 às 14 horas, com almoço, né? De segunda a sábado, menos domingo que é fechado, e à noite é das 19 horas. Aí até depende do movimento. Se tiver mais movimento, é 1h30 da manhã, né? E a gente fecha lá embaixo, mas quem tiver lá em cima fica até.
2: Sim, aproveita lá em cima.
3: É, né? Aproveita lá em cima, de fechar a porta não entra mais ninguém. Daí quem está lá em cima fica até a hora de pagar a conta, embora aqui, né? Beber e tal. Então fica até 2 horas, 2h30, depende do dia.
2: E está conseguindo ter música ao vivo ali novamente?
3: Sim, cada 15 dias, 20 dias a gente faz uma musiquinha no sábado.
2: Ah, bacana, bacana. E como é que surgiu o café da galeria? O senhor também é proprietário, né?
3: Não, o café é porque quando o restaurante, o bar já era ali embaixo, na frente ali, embaixo central, daí quando fizeram a galeria, eu não estava mais com o restaurante ali, mas aí a preferência é minha, né? De manter o café lá dentro da. Já faz 18 anos, na verdade, lá dentro da galeria.
2: 18 anos? É. E daí lá trabalha com café, com...
3: É, lá tem, lá não tem bebida alcoólica, na verdade, só tem uma cerveja long neck, uma só, mas lá é só praticamente suco, vitamina, tem a variedade de vitamina de suco, mais ou menos 30, na verdade, diferente e tal, de pouco que a gente faz, que é muito boa. E salgado, assado, salada de fruta, refrigerante, essas coisas. Café.
2: E, senhor Luiz, o senhor é um administrador de mão cheia, que a gente sabe porque está há muito tempo aí no ramo e tudo mais, mantém esse, a qualidade o tempo todo e o sucesso... Qual é o segredo para um empresário para se manter assim, administrar de forma correta, não dar o passo maior que a perna? O que, que o senhor tem de recomendação para quem nos ouve nesse momento?
3: Assim, não pode ter os olhos muito grandes, né? Querer crescer sem ter condições, entendeu? Tem que estar firme também. Porque assim, a empresa pequena é bem difícil. Uma empresa grande até tem um corpo jurídico bom, é mais fácil, entendeu? Ele até, de repente, ele tem coisas que a gente não sabe que pode vender por menos, ter mais... Ter menos custo, tu não sabe. Às vezes o contador não te fala, tá? Uma empresa pequena já é mais difícil, então tem que ter o pé no chão, entendeu? Tem que ser honesto também com o teu fornecedor e procurar qualidade, é importante. Tanto o serviço como o produto. O produto tem que ter qualidade, um produto ruim não faz comida boa. Nada, comida que seja, entendeu? Então tem que ter qualidade, isso é importante.
2: E o bacana, né, Sr. Luiz, é que faz a roda da economia girar, né? Porque de um bar, daí o senhor vai comprar lá os seus insumos para fazer a comida em um local, vai comprar a bebida de outro,
3: sem dúvida.
2: Faz girar, né?
3: Sem dúvida. O bar tem, ele compra bastante, no bar, compra de um, de outro, tanto aqui da região, de verdura, como do mercado e empresas de fora, tudo vai girando, né? Distribuidores e tal. E também o funcionário que tu paga, né? Tudo.
2: Sim, sim.
3: A economia gira.
2: É, com certeza. E o senhor, quando não está trabalhando, digamos assim, o senhor vai num bar, o senhor analisa bastante também?
3: Sim, sem dúvida.
2: É crítico, como é que é? Aprende também?
3: É, aprende, vê o que é bom também, a gente copia pra gente, na verdade, né? E que não é bom, cara, tá errado, mas também tu fica na tua, né? Mas é importante também sair e observar as coisas, não só ficar dentro também, né? Então tudo é, vai entrar novidade e tal, ver se adaptar ali, se dá ou se não dá, isso faz parte também da...
2: Do negócio,
3: é, do negócio.
2: E quais as qualidades que o senhor trouxe lá de São Paulo, por exemplo, que o senhor analisou lá, quais as ideias que trouxe, que implantou aqui no sul do estado que deu certo?
3: Assim, eu não tive. Eu tinha conhecimento do ramo, né? Daí era colocar o produto e trabalhar. Era, na época era bem simples mesmo, quando eu comecei o Bar Central. Depois eu fui mudando mais, sabe? Na época eu me esquente, só fazia com um pãozinho, com dois pãezinhos. Comecei a fazer com três, porque. Assim, essas mudanças também, sabe? Tudo isso ajudou. E na época a gente vendia um salgado bastante bom, né? É, qualidade do produto, tudo isso. E era mais simples na frente ali. Eu vendia muita bebida na época. Uhum. Eu cheguei a ser da hoje é Ambev, na época era Antártica, era separado, Brahma, Antártica, Skol. Cheguei, o cara que mais vendeu cerveja deles fui eu aqui em Santa Catarina. Uhum. Aí, embaixo vendia muito, né, cara? Na época uhum. do arroz, hoje mudou bastante, que tinha. Abriu a época, escolhi o arroz, pá, dava um movimentão, só perdia para dezembro. Ali o Pedrão enlouquecido, levantando tampinha de cerveja, né, tinha que colocar atrás ali fora, cara, de tanta cerveja que não vendia ali, bebida. E depois tinha que varrer tudão, trabalhar danado no final da noite. Mas é assim, hoje mudou bastante também, né? Uhum. Mudou. É. Então se gira dinheiro, gira também. E também hoje tem mais concorrência, tem mais. Foram mudando, na época tinha bem menos.
4: Sim.
3: É. Mas quem ficou até hoje são poucos também que aguentaram até hoje, né, cara?
4: Foram guerreiros, né?
3: Guerreiro, é.
4: Seu Luiz.
3: Tem que acompanhar, né?
4: É, com certeza. E quais os planos aí para o futuro do Baixo Central? O senhor vai.
3: Bom, ainda estou com alguns. Não ir muito longe ainda, pretendo trabalhar mais um pouco, mas assim, mas estou meio sentindo cansado bastante também. Cansado e também, cara, não pode só trabalhar também, né, cara?
4: Sim.
3: E para ter um negócio tem que trabalhar, dedicar a trabalhar.
4: Uhum.
3: Hoje, tu colocar um gerente para cuidar é muito difícil conseguir um gerente de qualidade.
4: Sim, sim.
3: É, então é complicado. Mas eu não sei, de repente, mais uns 3, 4 anos, mas depois também acho que devo. De ficar mais um pouco em casa, sabe? E o cara não tem nem tempo para passear, cara, para viajar, porque o tempo é pouco, entendeu?
4: Uhum.
3: E restaurante é assim, tem que estar sempre de olho.
4: Sempre de olho. E como é que o senhor, vamos fazer uma análise agora, vamos dar uma olhada no Baixo Central lá atrás, como é que era e como ele está hoje. Como é que o senhor vê essa evolução, essa luta diária? Porque a gente sabe que é uma dificuldade grande
3: para fazer isso. Assim, hoje é não só o Baixo Central, mas tudo mudou.
4: Uhum.
3: Tudo é bastante diferente, né? E o Baixo Central devia até mudar mais, acho que tem até, sabe, condições de mudar mais, assim. Só que também já estou bastante cansado, entendeu?
4: Sim, sim.
3: Mas assim, tenho ideia até de mudar mais, sabe? E é questão de ter, sabe, mais tempo para pensar. E na verdade só quem pensa ali na cabeça é a minha.
4: É.
3: A cabeça que faz tudo é a minha, então é bastante coisa para fazer. Mas eu tenho condições até de crescer mais ainda, assim, de, né, se dedicar mais aos clientes, produto novo, mudar mais, entendeu? Mas tem condições, tem ainda. Possibilidade de crescer bastante ainda.
4: Seu Luiz, como é que foi durante a pandemia? O setor do senhor foi o mais afetado, né? Digo assim, porque teve que parar tudo. Como é que foi para conseguir se manter nessa época aí?
3: Rapaz, foi bastante complicado na época da pandemia, porque a gente não tinha como trabalhar, né, cara? As despesas eram grandes, de funcionário e tal. Nos primeiros foi 45 dias, não podemos vender nenhuma água, na verdade.
4: Uhum.
3: A loja ainda voltou, mas nós ainda continuava fechado. E ali, que foi 45 de dezembro, era férias para todos os funcionários na época, né? Mas custo de aluguel, olha, a gente não teve ajuda de aluguel, desconto, não teve nada disso aí. A gente podia atrasar, se não pudesse pagar no dia, mas tinha que pagar. Então, quer dizer, foi bem complicado. Não só de tudo era imposto, alvará, nada foi tirado nosso. Tinha que trabalhar, então tinha que pagar. Foi bem difícil. É tanto que muitos fecharam, não só aqui, como em São Paulo, Rio de Janeiro. Foi. Tive hotéis, esse restaurante de 50 anos, famoso, que fechou.
4: Uhum.
3: Né? Até tinha uma vez, eu vi reportagem de um lado do Paulo Guedes, que frequentava o Rio de Janeiro, ela fechou, não aguentou, não tinha mais de 50 anos.
4: E quanto maior, maior foi o tombo, né?
3: Porque quanto maior, mais difícil manter aberto, mais custo, né? Então, se o turno não tivesse já firme, eu acho que não tinha como suportar a pandemia. E fechava e depois para abrir é complicado.
4: É verdade. E como é que o senhor viu a evolução do calçadão também?
3: Calçadão,
4: teve ali a vida toda,
3: foi,
4: né?
3: Agora está muito bom.
4: Muito
3: mas
4: bem.
3: Durante o período ali, ele foi muito demorado, demorou quase 2 anos, mais de 1 ano e meio. E na verdade a gente ficou nem energia tinha na rua ali,
4: sim,
3: ficava
4: sim.
3: Tudo escuro, tudo quebrado. Foi assim, a obra muito demorada, não sei se foi porque. Não vou nem culpar a prefeitura, mas sei lá, as empresas que faziam isso pegavam muita obra e demorou. Que no início ali ficou 3 meses só enrolando e não faziam nada, entendeu?
4: Sim, sim.
3: Mas ficou ali, colocaram ali a cerca e só tinha um pedacinho para passar, depois quebraram, ficou tudo quebrado, foi muito difícil, muita vagabundagem também.
4: Uhum.
3: Se uma cliente lá de luz a gente tinha que levar no carro, porque tinha que ter medo de sair na rua.
4: A gente foi morar na...
3: Então, veio muito malandro para ali, cara, ficou tudo escuro, entendeu?
4: É.
3: Um corredorzinho ali. Olha, só por Deus não cara aguentar ali, foi bem complicado. Mas depois, é tanto que no final, foi feita uma reunião com o César, né? Foi todos os lojistas, porque até ia estender mais um pouquinho, mas ninguém estava mais suportando, né, cara? Tanto de dia como quem trabalhava à noite também, a loja. E daí ele cedeu a abrir e tal. E
4: já resolveram a situação.
3: Em parte,
4: né?
3: Aí começou a melhorar. Hoje não podemos reclamar.
4: É isso aí. Seu Luiz, para a gente encerrar aí, o pessoal que nos ouve nesse momento tem um sonho de empreender. O senhor passou por vários setores, foi a São Paulo, aprendeu, voltou para cá, trouxe algumas ideias de lá. Está empreendendo há muito tempo aí, com 2 empreendimentos, inclusive batalhando, trabalhando várias horas por dia. Qual a dica que você dá para essa pessoa que quer empreender também?
3: Olha, tem que pensar bem, né? Porque às vezes eu acho que ser dono de alguma coisa, ele vai trabalhar menos e ganha mais, ele tem que tomar cuidado. Porque às vezes sai de uma empresa, ele até ganha, trabalha menos e ganha mais do que montar um negócio. Então, assim, o governo te incentiva a tu montar, mas só que depois não tem moleza para nada. É com imposto e tudo mais, taxa tem que pagar. E, assim, eu acho que é bem difícil, tem que pensar bem e fazer o cálculo de tudo, né? Assim, ó, vendi 10 cervejas, vou estar rico. Não, tu tem que ver quanto custa 10 cervejas para vender. Qual o custo delas, né? De cada produto, cada item, empregado, aluguel, funcionário, imposto, manutenção. No final, a vez sobra centavo. Se não fizer bem certinho, capaz de ficar negativo. Então, tem que pensar bem e não abrir só um negócio porque eu vou abrir porque ser dono. Não, tem que fazer o cálculo certinho e ver se realmente, fazer uma pesquisa de mercado para ver se realmente é aquilo ali que ele quer, sabe, que vai ter condições de fazer. Porque senão vai acabar perdendo dinheiro que ele investiu.
4: É verdade. Então, Luiz, tem obrigado.
3: Tem que se dedicar bastante.
4: Obrigado pela presença do senhor aí, por ter compartilhado essa história muito bacana. E realmente é muito legal ver empreendedores como o senhor aí, tocando sempre aí a vida e fazendo com que a nossa economia gire independente, né? Gerando emprego, renda ou então comprando, né? de outros empresários também. Parabéns pelo trabalho.
3: Obrigado.
5: E agora nós vamos para um breve intervalo. Na sequência voltamos para a transição com o Dia Notícia e ele, o Diego Macan. É um instante só, já voltamos.
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4: Agora são 4 horas e 57 minutos. Estamos de volta com esse finalzinho do nosso 95.5 Entrevista. Já comigo no estúdio, ele, Diego de Aguiar Macan, que dá sequência à nossa programação com o Dia Notícia. Diego, seja muito bem-vindo. Boa tarde. Quais os destaques de hoje?
26: Boa tarde, Gregório. Boa tarde a todos os ouvintes da Rádio Araranguá. Programa Dia Notícia dessa segunda-feira, nós vamos repercutir a entrevista do coordenador da Defesa Civil aqui de Araranguá, o Alexandre Rezende. Ele que falou sobre os preparativos para o simulado de emergência que vai acontecer no dia 21. Na próxima sexta-feira, aqui no bairro Barranca. Também vamos repercutir a entrevista do vice-prefeito de Araranguá, Cristiano da Silva Costa, o Tano, que falou sobre o trabalho que vem realizando junto à administração municipal. E ainda hoje eu converso, Gregório, com a coordenadora do CRAS de Balneário Gaivota, a Leonara Miller. Ela vai falar sobre a programação especial do Agosto Lilás e a Tarde de Aprendizado e Cuidado, um evento que busca levar informação, orientação, prevenção e também proteção às mulheres do município.
4: Internacional, palpite?
26: Dá. Difícil, né?
4: Acho... mas o gato escaldado tem meio que...
26: Tem medo, cara, porque... Mas é aí que tá, cara. Meu, se fosse contra um clube com uma maior expressão, talvez o Internacional sairia melhor, porque
4: iria... Propor jogo, né?
26: Porque iria... Então, esse é o problema. Porque iria jogar no modo que tá jogando, defendendo. Como é uma equipe de menor expressão, o nosso treinador, ele tem um... tirico-tico, que ele precisa atacar, ele precisa propor jogo. Então aí, ele vai querer propor jogo contra o Remo, e o Remo vai vir na defensiva, e por nada o Remo sai com a vitória. Então eu acho que 1-0 tá bom demais.
4: Tá bom, o mercado tá de volta, né?
26: Tá.
4: Bom.
26: Tá. Ele, o Maripan lá também.
4: Bom demais.
26: Mas agora,
4: demais.
26: Vamos lá. Vamos tentar alguma coisa hoje. É, não deu muito pro Vasco fim de semana, né, cara?
4: Me recuso a falar de futebol.
26: Mas foi tu que chamou?
4: É assim que vai indo. Vai se derrubar. Mas se bem que o teu time tem um jogo a mais, né? Hoje
26: tem,
4: ele ganhar,
26: tem.
4: Beleza. Ele vai lá pra.
26: Precisa, né?
4: 13º, 14º.
26: Precisa, né? Ganhar.
4: Se ele não ganhar, que vamos torcer que ganhe. Né? Daí ele fica ali, vai igualar o número de jogos, né? Vai ter um jogo a mais, na verdade.
26: É
4: complicado. Mas tá tudo certo.
26: Vamos lá. Tá certo. Dando sequência à programação, vamos agora à notícia da hora com o Lucas Casagrande. Lucas, qual o seu destaque? Boa tarde.
27: Boa tarde, Diego. Reunião técnica orienta pescadores sobre a regularização fiscal e emissão de nota de produtor rural.
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27: Pescadores artesanais de Balneário Rui do Silva participaram na tarde desta sexta-feira de uma reunião técnica voltada à orientação sobre procedimentos fiscais relacionados à atividade pesqueira. O encontro foi realizado no Centro Multiuso Estéreo Pacheco Mucilo. A atividade foi promovida pela EPAGRE em parceria com a coluna de pescadores Z24 e Prefeitura, e teve como foco a apresentação de informações sobre regularização fiscal, inscrição estadual e emissão de nota de produtor rural. Durante a reunião, os participantes puderam esclarecer dúvidas e receber orientações sobre os procedimentos necessários para manter a atividade regularizada, contribuindo também para o fortalecimento e organização da pesca artesanal no município. Para a Notícia da Hora, Lucas Casagrande.
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7: Dezessete horas, 8 minutos, segunda-feira, 17 de agosto de 2026, está no ar mais uma edição do programa O Dia em Notícia. Uma excelente tarde a todos e vamos juntos até as 19 horas, trazendo os principais destaques aqui da região. Lembrando que estamos ao vivo, além do 95.5 FM, mas também através do Facebook, também do YouTube da Rádio Araranguá, onde você tem acesso ao nosso áudio e a nossa imagem na tela do seu televisor, ou então na palma da sua mão, através do seu smartphone de qualquer parte do mundo. Temos o nosso portal radioararanguá.com.br, onde você fica por dentro, bem informado sobre tudo o que está acontecendo aqui na região. Além disso, temos também o nosso WhatsApp da rádio, que é o 489-8808-4667, e o telefone fixo, o 3524-0137. No programa de hoje, vamos repercutir a entrevista do coordenador da Defesa Civil aqui de Araranguá, o Alexandre Rezende, ele que falou sobre os preparativos para o simulado de emergência que vai acontecer no dia 21, na próxima sexta-feira, aqui no bairro Barranca. Também vamos repercutir a entrevista do vice-prefeito de Araranguá, Cristiano da Silva Costa, o Tano, que falou sobre o trabalho que vem realizando junto ao Paço Municipal. Teremos destaque de polícia com Jairo Silva, o momento esportivo com o Dejair Inácio, vai trazer tudo sobre a rodada do Brasileirão, perspectivas para os jogos de volta da Libertadores também e Copa do Brasil, né? Semana que vem temos Copa do Brasil. E ainda hoje eu converso com a coordenadora do CRAS de Balneário Gaivota, Leonara Miller. Ela vai falar sobre a programação especial do Agosto Lilás e a Tarde de Aprendizado e Cuidado, um evento que busca levar informação, orientação, prevenção e proteção às mulheres do município. Para fechar a noite, teremos a conversa do dia com Saulo Machado e Lucas Casagrande. Bom, tudo pronto e os trabalhos técnicos hoje a cargo de Gabriel de Moraes. Vamos juntos, vamos fazer o Din Notícia desta segunda-feira. Nesse momento a temperatura está marcando 26 graus em Araranguá e para saber mais sobre o clima, como é que vai se comportar o tempo no decorrer dessa semana, vamos com o meteorologista Peter Scheuer.
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7: Peter Scheuer, depois de uma semana chuvosa, semana passada tivemos um fim de semana com instabilidade também, mas a partir do domingo, hoje segunda-feira, sol aqui na nossa região. Qual é a previsão do tempo para os próximos dias, Peter? Boa tarde.
8: Boa tarde para você, Diego, boa tarde para todos. No geral, vai seguindo com uma condição de tempo mais seco, o sol acaba marcando presença com temperaturas que permanecem altas. Hoje tivemos um dia quente, temperaturas máximas em torno acima dos 30 graus, na maior parte das cidades, 33, 34 graus, 35, calorão mesmo. Amanhã segue com sol, calor e tempo seco, temperatura alta, beirando, passando aí dos 34, 35 graus. E na quarta-feira tem previsão de aumento gradativo das nuvens, pontualmente alguma chuva passageira em alguns momentos do dia. Não dá para descartar. Quinta-feira passa uma frente fria de fraca intensidade, provocando chuva e queda na temperatura. E na sexta e fim de semana o tempo ele segue mais firme, com frio, tempo bom e temperatura baixa durante as madrugadas e início das manhãs. Diego?
7: Tá certo, Peter. Obrigado pelas informações. Até amanhã.
8: Abraço. Até logo mais.
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7: Sete horas, 14 minutos, estamos de volta com o Din Notícia desta segunda-feira, dia 17 de agosto de 2026. Seguindo com o programa, a Defesa Civil de Araranguá realiza no dia 21, na próxima sexta-feira, um simulado de emergência no bairro Barranca com a participação do Exército Brasileiro, Polícia Militar, Polícia Civil, Corpo de Bombeiros, equipes municipais e demais integrantes do Grupo de Ações Coordenadas, que é o GRAC. A atividade terá como objetivo preparar os órgãos públicos para uma eventual situação de desastre e testar na prática os procedimentos de acionamento, deslocamento e também atendimento às vítimas. Em entrevista hoje pela manhã ao apresentador Saulo Machado, o coordenador da Defesa Civil de Araranguá, Alexandre Rezende Pereira, ele explicou que o exercício ele será realizado como se fosse uma ocorrência real. Entretanto, ele iniciou falando sobre os trabalhos da Defesa Civil neste fim de semana na comunidade da Sanga do Marco.
10: Sanga do Marco, na sexta-feira, fomos chamados lá às pressas porque uma tubulação se rompeu e acabou invadindo ali as casas mais baixas ali da primeira rua ali, em torno de umas 15, 20 casas. Que já estavam com água entrando dentro de casa, algumas até com palmo dentro de casa de água. Então, a gente teve que fazer uma intervenção com o trator e a bomba de água para transferir a água de um local para outro, né, devido a um problema nessa tubulação que rompeu.
11: Sim. Então já tinha problema lá, o pessoal teve que sair de casa, não?
10: Não, não chegaram a sair de casa porque foi rápido, né? Eles ligaram para a prefeitura e a gente acabou conseguindo fazer essa intervenção rápida lá, levar esse trator e fazer essa intervenção na sexta. E aí no sábado, novamente, a gente teve que voltar lá no sábado, que encheu novamente. É um problema de uma tubulação que rompeu ali dentro de um terreno rural. E o proprietário está um pouco... Não quer deixar mais passar a tubulação ali, porque ele tem criação de gado e acaba quebrando o gado para cima, acaba quebrando a tubulação, e junto com essa água da própria chuva, infelizmente, vem também água de esgoto, porque lá ainda não tem esgoto
11: escanado,
10: né? É, tem. Acaba infiltrando indo, né? E aí tem os animais ali e acaba prejudicando. O animal pode beber uma água daquela ali contaminada e prejudicar, né?
11: Certo.
10: Então ele pediu, ele abriu, né, um pedaço do para poder escoar um pouco dessa água, mas não foi suficiente, a gente tem que levar o trator. É, e a gente se comprometeu agora, o governo tá trabalhando para fazer essa tubulação ali no bairro Santa, no bairro Sanga do Marco ali, porque é inadmissível, né? Em 2026 a gente está com uma situação dessa, né? Não tinha acontecido há muito tempo, então foi acontecer agora, então vimos o que pode ser, que pode acontecer no futuro, com muita água, muita chuva, com volumes altos, né? Então tem que ser resolvido já nos próximos dias. O secretário de obras já está sabendo, já o secretário de interior também, de agricultura, André, e a gente vai ver o que pode ser feito ali o mais rápido possível, ou paliamente, né? Fazer uma coisa paliativa para que se resolva agora rapidamente e depois se canalize tudo, ou se faça um serviço só, né? O prefeito César vai ser comunicado agora, hoje pela manhã, para nós tomarmos alguma providência ali e não deixarmos essas famílias assim nessa situação, porque imagina, 1h, 2h, tu tem que acordar água dentro da tua casa. Isso é um transtorno e é isso que a gente pensa em fazer e evitar, né? Saulo, o rio se comportou bem. A nossa região aqui é uma região que, se chover uma semana daquele tipo ali, não acontece nada com o nosso rio Araranguá, né? O nosso problema sempre foi Serra, né? O Costão da Serra e os outros municípios todos que vêm para Araranguá. Eu sempre falo, né? Não é só a MESC, né? Também tem parte da ANREC que traz essa água para Araranguá. Imagina Criciúma, Içara, Forquilhinha. Todos esses municípios, a água acaba vindo para Araranguá. Então, é onde que acaba enchendo o rio Araranguá, né? Não tivemos problemas com questão do rio sair fora da calha ou esse risco acontecer, mas tivemos problemas com alguns deslizamentos pequenos, alguns buracos, alguns alagamentos pontuais e algumas vistorias em casas com rachadura, algumas árvores com risco de queda. A gente tem muitas árvores grandes aqui, antigas, né? E com toda essa tensão do El Niño, todo esse, infelizmente, terrorismo que se faz dentro da internet, assustando as pessoas, as pessoas têm medo, né? E acabam ligando.
11: Estão pegando imagens antigas e colocando como se fosse hoje, uma coisa absurda, não?
10: Eu às vezes fico chateado, fico pensando assim, por que a pessoa faz isso, né? Vai lá, pega uma imagem de uma enchente que destruiu lá e coloca como se fosse hoje. E a gente começa a procurar, perder tempo para saber se é verdade ou não, preocupado, vai ver, não é. As pessoas deviam ajudar em vez de atrapalhar.
11: Exatamente.
10: Mostrar a realidade pra gente. Todo mundo tem familiar, mesmo que seja no Rio Grande do Sul ou no oeste de Santa Catarina, todo mundo tem conhecido e amigos na região. E daí deixa todo mundo apreensivo, nervoso.
11: O que a pessoa ganha fazendo isso? Não consigo entender.
10: É like, né? Eu, quando tenho uma pessoa dessa aqui, eu vejo que eu tô seguindo, eu deixo de seguir no mesmo momento. Começou com essas fake news, eu deixo de seguir, porque isso não me interessa. O que me interessa são coisas verdadeiras. Então, você que recebe, né, veja os vídeos ali, as matérias, e vê que é uma matéria falsa, que é uma matéria fake, que é uma matéria antiga para atrapalhar, já exclui esse tipo de amizade, porque esse tipo de amizade não serve para nada. A Defesa Civil, a gente conseguiu estruturar ela com todo o apoio do governo municipal. A gente tem apoio do César, um apoio forte do secretário de administração, do Rony, especialmente também do Sandrinho, chefe de gabinete do prefeito. A gente está com uma estrutura hoje de documental toda montada, nosso plano de contingência todo pronto, nosso plano de ação todo pronto. O GRAC, que foi uma lei nova que foi criada agora, que tem essa exigência nos municípios, né? Obrigado a ter o GRAC, que é o grupo de ações coordenadas, que é convocado em momentos de crise, né? Em momentos de algum momento climático. Está formado também as três forças policiais, a secretaria. A gente está com uma caminhonete, né, que já existia. A gente comprou agora, o governo municipal através de parte de recurso do governo estadual e uma contrapartida do governo municipal, a gente comprou agora uma caminhonete nova, uma Titano nova, uma caminhonete potente, boa para trabalhar nessa área.
11: Temos aquela antiga e mais essa então agora.
10: É, nós temos a antiga, né, que é uma caminhonete nova.
11: Mas também. Mas está boa,
10: né,
11: também.
10: É, uma caminhonete nova também. E vai vir agora essa caminhonete mais moderna aí, com uma potência boa para a gente trabalhar nessas áreas de interior, né. Além disso, a gente comprou agora também um drone de última geração, com infravermelho, para movimentos à noite, se precisar. Sim. Bom de montão, um drone já para esse tipo de serviço. Também todos os equipamentos para dentro da Defesa Civil, para monitoramento, né? Tanto a estadual tem, como a municipal agora já tem. A gente consegue monitorar a previsão do tempo também, ver se vai haver alguma tempestade, alguma coisa relâmpago. Sim. Meio rápido, né? A gente tem uma equipe da prefeitura, que são funcionários da prefeitura, que são 20 funcionários, que eles são à disposição da Defesa Civil. A qualquer momento que acontecer alguma coisa em relacionada a climático, a gente aciona esse grupo, que é um grupo já que está montado já, aciona o grupo e esses 20 funcionários fazem parte da Defesa Civil naquele momento, até que se passa aquele momento de crise, né? Além do grupo de WhatsApp ali, desse grupo do município, tem o GRAC, que são as pessoas que vão ajudar na coordenação, né? E agora, recentemente, foi aprovado pela Câmara de Vereadores o projeto Defesa Civil Voluntária, né? Um projeto, os vereadores aprovaram por unanimidade e o prefeito César, ele autorizou transformar em projeto de lei, né? Isso vai nos dar mais uma garantia que a gente vai ter mais esse pessoal para poder ajudar nós na linha, não na linha de frente, mas ali nos alojamentos, no atendimento às pessoas, nos ajudando. A gente não sabe o que está para vir, né, Saulo?
11: Tomara que não aconteça nada, né?
10: Muita especulação, muito terrorismo, mas se nota que não está certo as coisas, né? Que está diferente. Terremoto, vendavais, Rio Grande do Sul esse final de semana teve muito vendaval, Oeste Catarinense teve muito vendaval. E nós estamos começando agora, né? É daqui para frente, né? Setembro, outubro, novembro são os principais momentos que o nosso planeta ele está, sim, mostrando que precisa tomar uma atitude na questão climática. Está mostrando, está todo mundo se preparando aqui na nossa região, principalmente Santa Catarina. Tem dois motivos eu tenho para estar aqui hoje, né? Um é para alertar a população da nossa cidade, né? Que vai haver esse vamos dizer, esse simulado agora, dia 21, né? E com certeza um simulado como se fosse real, com vítimas, figurante, vai ter todo um acionamento normal. A Defesa Civil vai preparar todo o cenário, né, que são dois cenários, um cenário de salvamento de um senhor com uma criança, acamado, cadeirante, ou ficou impossibilitado de sair. E um segundo cenário, depois desse, uma queda de árvore com pessoas embaixo, né, então vai envolver maquinário, motosserra, como se fosse real. É. O exército vai estar alojado lá em Turvo. Uma equipe do exército vai estar em Araranguá, mas não na Barranca. E a partir do momento que estiver tudo pronto, eu, como coordenador da Defesa Civil, vou ligar para o comandante do exército e solicitar apoio. Comandante, tivemos um problema, um incidente. Sim. Precisamos do apoio do exército imediatamente. Então. E o comandante do exército vai de lá de Turvo avisar o comandante que está em Araranguá e aí vai ser acionado as viaturas e aí vai começar a correria, vamos dizer assim, o exército, com o apoio da Polícia Militar, estaremos levando hoje, falamos com a assessora do comandante da Polícia Militar, vamos levar um ofício solicitando o apoio da Polícia Militar. A Polícia Militar também participará do simulado, que ela faz parte do GRAC. Vamos avisar a Polícia Civil também que vai haver esse treinamento. Vamos avisar também o Corpo Bombeiro, que também vai participar do simulado. Vamos avisar o GRAC, né, o nosso grupo que já está formado, avisando e convidando para participar, porque é de interesse deles também, né? E aí nós vamos fazer todo esse simulado real, e vai haver filmagem, vai haver o pessoal passando esses vídeos, né? E às vezes a população que não sabe o que está acontecendo pode ficar preocupada, né? Então isso é apenas um simulado que vai durar agora do sábado, sexta-feira, dia 21, das 8 da manhã ao meio-dia, dois momentos de resgate, né? Com as equipes tanto da Polícia Militar, do Bombeiro, Polícia Civil, do Exército, da Defesa Civil e das secretarias principais do município, né? Vamos fazer esse trabalho, então a gente quer avisar a população que é importante que saibam, né, que é um treinamento, né, do Exército Brasileiro junto com a Defesa Civil.
7: Muito bem, aí está um pouco do que foi a entrevista de hoje pela manhã do Saulo com o coordenador da Defesa Civil aqui de Araranguá, o Alexandre Rezende. Agora são 17 horas e 25 minutos, dando sequência à programação. Hoje pela manhã o Lucas conversou com o vice-prefeito de Araranguá, o Cristiano da Silva Costa, o Tano, e o Tano falou sobre o trabalho que vem realizando junto à administração municipal.
12: Eu visito as obras, né? Todo dia eu estou na prefeitura, de manhã à tarde, e faço visita nas obras para olhar como estão os andamentos. E quando eu vejo algo que precisa ser modificado, algumas coisas, eu ligo para o nosso secretário Odilon e converso com ele sobre as demandas, né? O nosso município, ele não estava tão preparado para essa questão de muitas obras, né?
13: Ao mesmo tempo.
12: Muitas obras ao mesmo tempo. Então, com certeza, sempre está faltando a demanda de pessoas, né? E de empresas, né? Porque olha a quantidade de obra que está sendo realizada no nosso município e muitas empresas, às vezes, tocando muitas obras ao mesmo tempo. Uhum. Então, com certeza, falta a demanda de profissionais. Obras não pode parar, né? E as demandas são muito grandes, né? Porque quando você faz uma obra num certo bairro, o outro bairro também precisa, né? Que tem uhum. bastante demanda, né? Então, a demanda sempre tem e sempre tem que estar fazendo e dando ordem de serviço de mais obras e concluindo mais obras, porque toda a população ela merece ter o seu calçamento, ter a sua rua. Então é importante que não pare as obras e sempre continuando, terminando e fazendo mais, né? A colorinha, na verdade, já era para ter começado, né? O recapamento na Mário Zé Pereira, onde já foi feito o projeto e agora vai para a licitação. E a própria governador Celso Ramos, né, que eu já cobrei da Fernanda várias vezes para fazer o projeto e para iniciar essa obra, que é uma obra importante, onde é uma rua coletora, onde liga a Coloninha ao Morro dos Conventos, né, onde já foi feita aquela primeira etapa lá do Menino Jesus de Praga, e tem que fazer agora recapamento da Realino Gomes, né, até ali na área Siluquina. Então é uma prioridade, né? Então a Bertolino Soares de Araújo, que é uma rua onde eu mesmo moro, que está uma rua péssima, é obrigada a ser arrumada, toda revitalizada. Então é obras importantes no nosso bairro que tem que ser concluída. Então já ia ser começado em fevereiro, daí não conseguimos começar, depois ficamos para junho, mas eu acredito que nesses próximos meses agora vai ser realizada essas obras importantes no bairro. É obras que já eram para ser concluída, né? Então, mas acredito sim que o nosso prefeito agora, a partir do mês que vem, nós começamos já a mexer no nosso bairro Coloninha.
13: A Iraci Luquina, naquele trecho, ele também não tem que ser melhorada?
12: Tem que ser melhorada também. Ali, onde pega da Mário Zé Pereira e vai até lá na outra rua embaixo, na Guarabara.
13: Na São José, na Guarabara.
12: Isso, na Guarabara. Uhum. Tem que ser também concluída e feito toda uma restauração nela.
13: É fazer isso, fazer sim. Esses mutirões por bairros.
12: Por bairros. Então começamos, né, no bairro Uruçanguinha, depois viemos para o Jardim, Morada do Sol, Arapongas e Coloninha. Uhum. E Vila São José.
13: E Vila?
12: E Vila São José também.
13: Na sequência, Tânio?
12: Na sequência é o que nós estamos fazendo, né? Obras por todo, como se diz, né, toda Araranguá, né, porque é de canto a canto, né, então tem obras em todos os setores, né, em todos, né, no rural, nos bairros, então tem obras hoje, se tu olhar, tem obra no Caveirazinho, tem obra na Polícia Rodoviária, tem obra no Campinho, tem obra no distrito, então temos obra aí em toda a extensão do nosso município. O município ele está bem equipado com maquinário, com servidores, né, que são eficientes e compreendem a situação e trabalham. Então, demora um pouquinho, mas sempre é realizado e feito essas obras todas.
13: Busca de recursos, Tano?
12: Agora é período eleitoral, sim, né? Sim. Com certeza não conseguimos buscar, mas passando essa eleição aí, até o final do ano ainda vem mais recurso, né? O que nós conversamos sempre com o nosso deputado Júlio Garcia, vai ter uma sobra agora do Legislativo, então vamos tentar buscar mais recurso para a nossa cidade e para o Extremo Sul, né? Onde o nosso deputado é bem atuante.

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19: 17 horas 42 minutos, operação das polícias civil e militar prende casal acusado de extorsão em Meleiro. Vamos à informação de polícia com Gero Silva. Boa tarde, Gero.
20: Boa tarde, Diego. Na manhã do último sábado, dia 15, os policiais civis e militares deram cumprimento a dois mandados de prisão preventiva no município de Meleiro. As prisões ocorreram durante a operação conjunta das forças de segurança. Os investigados, um homem e a mulher, são suspeitos da prática do crime de extorsão. Conforme apurado da investigação, eles teriam ameaçado a vítima e exigido o pagamento de mais de R$100 mil. Durante a operação, também foram cumpridos mandados de busca e apreensão. Após as prisões, os dois investigados, o homem e a mulher, foram encaminhados então ao presídio regional aqui de Araranguá, onde permanecem à disposição da justiça. De acordo com o delegado Nicola Pateofilho, a investigação foi conduzida pela Delegacia de Polícia Civil de Meleiro. Polícia Militar prende um homem que furtou fiação elétrica de creche no Lagoão. A Polícia Militar prendeu por volta de 2h20 da madrugada de hoje, desta segunda-feira, dia 17, um homem de 38 anos, pelo crime de furto no bairro Lagoão, aqui em Araranguá. Uma guarnição realizava um patrulhamento por ruas daquele bairro, quando recebeu informações de que fios estariam sendo furtados de um poste localizado em frente a uma creche municipal. Diante da denúncia, os policiais se dirigiram imediatamente até o local e viram um homem saindo das proximidades com fios nas mãos. Durante a abordagem, ele foi identificado e admitiu ter cortado a fiação instalada no poste. Na sequência, os policiais militares realizaram uma averiguação no local e constataram que os fios haviam sido cortados. Também foram localizados um alicate e uma serra manual, materiais que teriam sido utilizados para o corte e retirada da fiação. A fiação pertence à Unidade Municipal de Ensino e o crime ocorreu durante o período noturno. Diante do flagrante, o homem recebeu voz de prisão e foi removido à Central de Polícia Civil, juntamente com a fiação e os materiais apreendidos.
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19: Dezessete horas e 47 minutos, está no ar o Momento Esportivo com ele, Dejair Inácio. Boa tarde, seu Dejair.
20: Boa tarde, Diego Macan. Tudo bem?
19: Tudo certo por aí.
20: Tudo ótimo. E contigo?
19: Pode ficar melhor, né?
20: E também pode piorar, né?
19: Também pode piorar.
20: Pode ficar, né? Ruim, né? É verdade,
19: é,
20: né?
19: É verdade.
20: Não, mas está na verdade, atualmente estão honrando as cores do clube, né? Estão na zona do vermelho. É.
19: A gente já vai chegar lá. Copa Mesc de Seleções, Dejair.
20: Copa Mesc de Seleções. Tivemos jogos aí neste final de semana, Diego Macan. Lembrando que o Municipal de Aranguá teve seus jogos, né, transferidos para uma outra data. E tivemos aí jogos aí da competição regional, que é a Copa Mesc de Seleções, onde a seleção de Araranguá não jogou neste final de semana. E nos 4 jogos que tivemos aqui na região da Mesc, tivemos 21 gols em 4 partidas, Diego Macan. A rede balançou valendo. Por exemplo, Balneário Gaivota venceu o placar de 5-1 Morro Grande. Também tivemos Meleiro 1, Turvo 2, ali no confronto de vizinhos. Sombrio 3-3 com São João do Sul. O mesmo placar para Jacinto Machado e Balneário Arroio do Silva. A próxima rodada da Copa Mesc de Seleções, no próximo sábado, teremos São João do Sul recebendo Jacinto Machado, Turvo e Gaivota, Araranguá e Meleiro, e no domingo, Passo de Torres e Sombrio. Esta é a próxima rodada da Copa Mesc de Seleções 2026.
19: Falar um pouquinho da Série D do Brasileirão, Deja.
20: A quarta divisão nacional, Diego Macan, que já tem 4 equipes classificadas para disputar a Série C de 2027, que é Asa, Gama, Uberlândia e ABC, e outras 4 equipes vão disputar os playoffs, que vai subir 6, na verdade, esse ano, para disputar a Série C de 2027 do ano que vem. Tivemos, então, fechando aí as quartas de final, os jogos de volta neste final de semana: Asa 1-1 com Goiatuba, nos pênaltis deu Asa 5-4, Gama goleou São José de Porto Alegre, placar de 4-0, o CSA 0, Uberlândia 2, Uberlândia também classificado, ABC 1, Nacional do Amazonas 0. Com essas semifinais, ficaram da seguinte forma: os 4 já classificados, só para ver quem é que vai para a final decidir o título. Asa e Gama, e também Uberlândia e ABC. Jogos de ida e depois mandos inversos para os jogos da volta. Nos playoffs de acesso, 4 equipes estão disputando, valendo aí 2 vagas. Nacional do Amazonas contra o CSA, e também São José de Porto Alegre, do técnico Argel Fux, contra o Goiatuba.
1: dessas quatro equipes, duas também irão garantir vaga para disputar a Série C do ano que vem.
19: Bom, falando em Série C, vamos nela?
1: Vamos nela. A Série C do Brasileirão, tivemos aí a 17ª rodada iniciando nesse final de semana, ela conclui hoje à noite, e os catarinenses venceram, os três catarinenses, algo muito raro, não aconteceu nessa Série C, Diego Macan. Valendo a liderança, o Brusque, e enfrentou a então líder Inter de Limeira e venceu, placar de 3-2 num grande jogo em Brusque no sábado. Com isso, o Brusque reassumiu a liderança, primeiro com 30, o segundo colocado agora passa a ser a Inter de Limeira com 28 pontos. Então, Brusque 3, Inter de Limeira 2. O Figueirense venceu o Caxias no Estádio Centenário, Caxias 1, Figueirense 2, e o Barra venceu o Itabaiana, placar de 1-0. Também tivemos aí na sequência os jogos desse final de semana, Volta Redonda 1-0 no Ituano, Amazonas 0-0 com Botafogo da Paraíba, Santa Cruz 0, Maranhão 1, Floresta 1, Anápolis 0 e também Confiança 1-1 com Maringá. A rodada completa hoje à noite, 20 horas com Ferroviário de Araraquara contra o Paysandu e também Guarani de Campinas recebendo o Ipiranga de Erechim. Esses jogos da 17ª e antepenúltima rodada da Série C do Campeonato Brasileiro, Diego Macari.
19: Falar um pouquinho da Série B, porque o Criciúma entrou em campo e venceu o Goiás no Heriberto Wilson.
1: Os dois catarinenses venceram. O Avaí venceu fora e o Tigre venceu em casa. Venceu em casa, criou de novo aquela gordurinha ali na liderança. Tivemos então Criciúma 1, Goiás 0. Gol aos 4 minutos de jogo. Não. Gol do camisa 4 aos 4 minutos. Luciano Castan, zagueirão, fez de cabeça. Com isso, o Criciúma chegou aí aos 43 pontos. Liderança absoluta, 4 a mais do que o Juventude, que tem 39 pontos. Além de Criciúma 1, Goiás 0, Diego Macan, também tivemos Ponte Preta 1-1 com o Náutico, São Bernardo 0, Botafogo de Ribeirão 1, Sport 2-1 no Londrina, Ceará 1, Cuiabá 3, Atlético de Goiânia 0, Vila Nova 2, lá no Clássico Goiano. Também tivemos Juventude 0-0 com Fortaleza, Juventude empacando, né, em casa, jogando no estádio Alfredo Jaconi. O América Mineiro 1, Atlético 3, Operário de Ponta Grossa 1, Avaí 2, a primeira vitória aí, o Avaí vencendo fora de casa. A segunda vitória nesse ano, ele não havia vencido na Série B ainda, fora de casa.
19: Acho que também... é o começo, né? O começo agora de uma retomada. Né?
1: Isso.
19: Tá na 17ª posição, tem 23 pontos, o Ceará tá na 16ª com 25, ou seja, se o próximo jogo o Avaí vencer, o Ceará perdeu, o Avaí passa, o Ceará e consegue sair da zona do rebaixamento.
1: E o Ceará tá num lamaçal danado, né?
19: É.
1: Foi rebaixado ano passado da Série A para esse na Série B, agora tá ali perto da zona do rebaixamento, só 2 pontos.
19: Pode ser que caia, né?
1: Pode ser que caia, vai que agora não se encontra mais. Acabou perdendo em casa para o Cuiabá nessa rodada.
19: É complicado.
1: E o Avaí tem que fazer o seu dever, né? Venceu fora, agora vai jogar em casa, então tem que vencer o Avaí. E outro jogo, Diego Macan, tivemos aí 0-0 para CRB e Novo Horizontino. A próxima rodada, vamos ver aqui os jogos do catarinense, é a rodada 23. Os catarinenses entram em campo na quarta-feira, o Avaí recebe o Sport na Ressacada, o Sport também venceu nesta rodada, e o Criciúma joga também na quarta-feira 21h30 contra o Botafogo de Ribeirão, lá em Ribeirão Preto, ou seja, dois jogos aí mais complicadinhos, né? Principalmente o jogo do Criciúma, com vários desfalques, jogadores suspensos e tudo mais, defendendo a liderança fora de casa. O Criciúma, que mesmo se perder nessa rodada, não perderá aí a liderança na Série B do Campeonato Brasileiro.
19: Tem que aproveitar, né? Tem que aproveitar esse embalo aí, é líder hoje da Série B do Campeonato Brasileiro aí com 43 pontos, tem pouco mais, tem 4 pontos, né, de diferença do Juventude. Vem fazendo uma boa competição, tá jogando bem, eu acho que o treinador conseguiu encaixar um time bastante eficiente, porque, meu amigo, vencer de 1-0 é 3 pontos. Não importa se é Série de 2, 3-0. É 1-0, é 3 pontos, guardo 3 pontos e pronto, acabou.
1: O torcedor às vezes quer espetáculo, a Série B não tem espetáculo.
19: Eu acho que é isso que o Tigre vem fazendo e vem fazendo bem feito. Falar um pouquinho de Série A do Campeonato Brasileiro, porque a rodada foi bastante movimentada neste fim de semana. Tivemos goleada aí, tivemos clube grande levando aí de 3. E não foi fácil para ninguém, Dejair, mas encerra hoje a rodada da Série A?
1: Encerra hoje a rodada da Série A, tivemos vários gols, na verdade não tivemos nenhum 0-0, né? O placar mais magrinho aqui foi Vitória 1, Botafogo 0. Demais aí tudo 3 gols em diante. O Corinthians perdeu em casa para o Cruzeiro. Crise lá em Itaquera, né? Crise lá no Parque São Jorge.
19: Falar nisso, mais eu assisti um vídeo na internet, que tá circulando na internet aí. Dois torcedores do Corinthians em Itaquera se brigando, cara.
1: Ah, mas é normal,
19: né? Na arquibancada do mesmo time, os dois indo mais pra bufetada.
1: Isso é a coisa mais comum que tem, né?
19: O soco na cara, o pau fechou, quebrou ali, rapaz, olha, que coisa feia, né? Eu fico pensando o seguinte, aquele pai que quer levar o seu filho para ir conhecer o estádio, já não é barato, o ingresso do estádio está bastante caro, está um preço bastante alto, né? Mas ele quer ir lá, ele quer levar o filho para assistir uma partida de futebol, a família quer ir para assistir, porque hoje está impossível também de uma família ir assistir um jogo. É tanto palavrão na arquibancada, é tanto nome, é cheiro de cigarro, de maconha, de tudo que não presta, pelo amor de Deus.
2: O estádio de futebol está virando uma coisa, né?
19: Que é isso, gente? E é caro! Você acha que é barato o ingresso para assistir uma partida de futebol na Série A? É caro! E ainda a pessoa tem que se sujeitar a tudo isso e por nada tá no meio de uma briga dessa daí ainda, acaba ainda sobrando pra pessoa.
2: Uma vergonha,
19: cara. Um soco
2: de graça aí.
19: Uma vergonha isso daí. A polícia teve que tirar o cara de lá, enfim, escoltado e tudo mais. Mas é complicado.
2: Tivemos aí Mirassol 1, Flamengo 5. Mirassol tentou atacar o Flamengo e deu um revés, né? Acabou o Flamengo marcando 5 gols, né? Socou aí, portanto, a equipe do Flamengo, que encosta no Palmeiras. O Palmeiras que acabou perdendo. Perdeu o Palmeiras de virada no Maracanã para o Fluminense.
19: 3-2.
2: Acabou levando aí o Palmeiras um revés. Vencia por duas vezes à frente do placar. Acabou perdendo de virada no final do jogo. Com isso, o Flamengo encosta. Está 3 pontos. Pontos a diferença e um jogo menos,
19: tem
2: né?
19: Tem um jogo a menos aí. Eu assisti um pouco ali alguns trechos da coletiva do Abel Ferreira após a derrota para o Fluminense no Maracanã, e ele foi questionado a respeito da fase que o time está vivendo, e vamos deixar bem claro isso, né? O Palmeiras hoje é líder do Campeonato Brasileiro, o Palmeiras está disputando a Conmebol Libertadores, está nas oitavas de final, vai decidir quarta, quinta-feira, enfim. O Palmeiras está na Copa do Brasil, vai jogar as quartas de final da Copa do Brasil. Ou seja, o ano do Palmeiras não acabou. E está muito bem.
2: Ele está bem nas
19: de passagem. Ele está bem, ele está lutando na frente de todas as competições principais. E ganhou o estadual. Tem mais essa, né? Levou o estadual esse ano. Então, mas beleza, vamos lá. A fase do Palmeiras não é boa. Isso a gente tem que falar. O Palmeiras acho que vem de 3 jogos aí, se eu não tô enganado, o empate com o Inter, perdeu pro Fluminense e perdeu pro Galo em casa. Então, um empate e 2 derrotas.
2: Empatou na Libertadores também, né?
19: Só porque tinha margem. Tinha margem pra pode perder. Né? É o tipo de time que pode perder. Então, somou pontos, tá tudo certo. Agora, pode perder, mas é a hora que perde. O Palmeiras pecou muito ano passado, Dejaí. Porque deixou para perder nos finalmente. Deixou para começar a perder.
2: No final acabou
19: o gás. No final. E eu cantei a pedra. Eu falei o seguinte: ele vai vir jogar na arena aqui contra o Grêmio, vai botar o time em reserva porque tá focando em Libertadores. E o Grêmio vai vencer, porque o Grêmio também tava lutando para sair da zona do rebaixamento e tudo mais. Então as equipes de baixo, elas não vão ceder jogo importante. Elas querem angariar ponto, elas querem atrair
2: ponto. E nos jogos finais elas somam pontos.
19: Olha o Internacional, empatou com o Flamengo, empatou com o Palmeiras aí.
2: Tirou pontos dos dois.
19: Nas últimas partidas. Então o Palmeiras, o problema dele é o seguinte, ele abre uma margem muito boa, mas depois ele começa a ratear, como diz o pessoal aí fora. E daí o Flamengo tá chegando e tem um jogo a menos, como tu falou.
2: E um jogo a menos. Esse jogo, daqui a pouco o Flamengo já, né, estava numa fase ruim, não aconteceu essa partida. Daqui a pouco está numa fase boa que vence todo mundo, acontece esse jogo. Aí já iguala tudo, Diego Macan. Na verdade, passa na frente, né? Outro jogo, Diego Macan, que tivemos, o Atlético Paranaense empatou 1-1 com o Red Bull Bragantino. São Paulo também, que tá numa draga danada, né?
19: Situação que tá o São Paulo,
2: 1-1
19: né?
2: Com o Curitiba em casa, no estádio do Morumbi. 3-3 foi o grande jogo entre Chapecoense e Bahia na Arena Condá ontem.
19: Jogão, também, hein?
2: Jogão. A bola
19: assistiu balançou. Assistiu um pouco do jogo. É impressionante a deficiência que a Chape tem no seu setor defensivo,
2: né? Bola aérea mesmo
19: é
2: um perigo,
19: né? É impressionante. A Chapecoense não consegue defender. O zagueiro bate cabeça. Eles tentam sair jogando. Perde a bola lá na zaga. É complicado. A Chapecoense tem que começar a fechar um pouquinho mais o meio de campo, fechar um pouquinho, porque já sabe que já tá meio que condenado aí pra jogar a Série B ano que vem.
2: É, o rebaixamento então, é inevitável, né? Mas então tentar fechar bonito, né?
19: Não vamos começar a levar a goleada aí.
2: Fazer feio.
19: Mas aí que tá, cara, é isso que eu não consigo entender. Consegue ponto, consegue fazer gol.
2: Mas não consegue segurar, né?
19: Mas não consegue
2: tá segurar. Tá tomando muito.
19: Pois é, 3-3 jogo contra o...
2: É difícil. Fala em 3, Diego Macan. Tivemos aí Vasco 0, Santos 3. Esse jogo lá no São Januário ontem. Mas o destaque da partida não foi o placar. Uma vitória do time grande, fora de casa, por goleada contra o time grande. O destaque foi os cumprimentos do Neymar e o Thiago Mendes, né? Tentar se cumprimentar ali, acabou não fechando.
19: Que vergonha, né, gente? Deixa eu falar uma coisa aqui. Destaque? Isso é destaque quando? Isso é destaque quando?
2: Destaque é um cumprimento, infelizmente.
19: O destaque não é o jogo?
3: Bah, bola rolando e tudo mais. Não, o cara não cumprimentou o Neymar.
2: Aí virou destaque.
3: Pronto, é o destaque.
2: Então salvando o cara nas redes sociais.
3: Assim, ó, gente, eu vou dizer uma coisa. Particularmente, eu acho que deveria cumprimentar. Né? Tá todo mundo ali, enfim. É protocolo trabalho, do jogo. Oh, por favor, né, campeão? É o teu semelhante, é o teu colega de trabalho. Tu pode não gostar, tu pode não ir comer queijo com doce de leite lá na casa dele, tá tudo certo. Mas cumprimenta. Faz parte do teu trabalho, né? E vai jogar bola. Agora, o que o pessoal tá fazendo na rede social...
2: É um absurdo.
3: Eu dei uma olhada, eu entrei no perfil do Thiago Mendes, né?
2: Thiago Mendes,
3: o volante do Vasco. Eu entrei no perfil do rapaz lá. Pelo amor de Deus, gente. Vocês não têm o que fazer. Acho que, Dejo, acho que as pessoas não têm trabalho, as pessoas não têm o que fazer.
2: Por que elas não entram, então, lá no perfil do Neymar e pedem para o Neymar pedir desculpa àquele torcedor que ele disse que queria conversar com a mulher,
3: gente,
2: dele?
3: Gente, eles estão trucidando o rapaz, trucidando, eles estão acabando com o rapaz porque ele não cumprimentou o Neymar. Gente, que é isso? O que está acontecendo no futebol, DG?
2: Pois é, aquela do Neymar lá, daí pode tudo.
3: O Neymar só faltou cuspir na cara de jogador, cansou de fazer caras e bocas, não cumprimentar, o cara dá a mão para levantar ele não dá a mão pro cara.
2: Ou empurra.
3: Na Copa do Mundo brigou com o goleiro, deu um chutaço no Odegaard, quase machucou o rapaz, derrubou, fez falta, levou amarelo. O cara faz um monte de confusão, cria um monte de problema e é aplaudido pela sociedade, as pessoas aplaudem isso. E daí a pessoa que não gosta dele ou que tem algum tipo de atrito, pronto, é inimigo da sociedade. O Thiago Mendes errou, deveria ter cumprimentado? Deveria.
2: Também acho.
3: Porque é colega de trabalho, tá ali, enfim, estão ali pra fazer um espetáculo que é jogar bola. Mas, gente, tá chato, a mídia tá chata também. O pessoal tá dando tanta ênfase, tanto, sabe, tanto crédito pra isso, Deja, e esquecendo do principal que é o futebol. Futebol, e daí no futebol, deixa eu falar uma coisa, o Neymar jogou muita bola. No futebol, o Neymar jogou muita bola. O Santos se comportou muito bem fora de casa. Muito bem, aproveitou os defeitos, os erros do Vasco, que errou muito nessa partida, diga-se de passagem. Principalmente o seu goleiro. Seu goleiro, olha, vou dizer uma coisa, né?
2: Entregou legal, rapaz.
3: É um grande goleiro, a gente cansou de falar isso aqui, mas entregou bastante, né? Espalmou duas bolas ali, uma em cima do Arão, que o Arão nem fez o gol, a bola que bateu nele entrou e deram o gol pra ele. E a outra espalmou no pé do zagueiro lá, se não me engano, meia, enfim. E daí sim, deu dois gols de graça. E daí, claro, quando você erra contra uma equipe que está jogando bem, o Santos jogou muito bem, volto a repetir isso, apesar do Gabriel... O Gabigol, ele tem que chutar 10 bolas pra fazer um gol.
2: Mas ninguém lembra, só lembra do gol que ele
3: não,
2: faz.
3: Não, né? A mídia só vai lembrar do gol, o pessoal só vai lembrar do gol. Mas, cara, ele perdeu um gol nesse jogo.
2: Ele perde cada gol.
3: Ele perdeu um gol assim que tava ele o goleiro e era só tirar do goleiro e ele botou a bola pra fora.
2: Ele perde mais gols que o Borré, cara.
3: Aí é complicado.
2: Impressionante.
3: É porque cria, né? E tem jogador pra criar. O Neymar pifa ele direto, deixa ele na cara do gol direto. E o Borré não tinha ninguém também pra botar a bola. Cara, e quando tinha também, Deus o livre.
2: Outro 3-0 aconteceu em BH. Lá na Arena MRV, a Arena do Galo, o Galo cozinhou o Mosqueteiro. Foi ao contrário, ao invés do Mosqueteiro cozinhar o Galo cozinhou o Mosqueteiro lá em Belo Horizonte. Atlético 3, Grêmio 0, mais um jogo ruim do Grêmio, abaixo da crítica o Grêmio ontem em Belo Horizonte. O Grêmio no primeiro tempo não deu um chute a gol, mal passou do meio de campo. Daí na entrevista coletiva, aquela velha e repetida, né, frases do treinador, né?
3: Não caiu ainda?
2: O seu Castro, aquela coisa, porque a gente trabalha, e que é aquela coisa toda, e bababá,
3: não bababá, caiu, né?
2: Não caiu, não, o homem é de ferro, né? Ele pra cair só se dá uma retroescavadeira nele pra derrubar ele, o homem é um...
3: Vergonha isso aí, né?
2: Mas agora, vamos derrubar, vamos
3: deixa eu falar uma coisa, eles querem que acabe com o clube. Gente, eu sou colorado, eu não torço pelo Grêmio, mas eu gosto do futebol, a gente tem que gostar do futebol. Que vergonha, que situação, gente. Qualquer treinador do Brasil teria sido mandado embora, olha, há um mês atrás já. O cara não apresenta resultado, o Grêmio não joga bem, o Grêmio é um amontoado de jogador. Um amontoado de jogadores. Cara, aquele... Ele era artilheiro até antes da Copa?
2: O Carlos Vinícius?
3: Com 10 gols. O Pedro e o Viveiros do Atlético Paranaense já passaram, estão com 14. Mas por que passaram? A bola não chega nele.
2: O Grêmio tá...
3: Daí perderam o Arthur.
2: Tá de arrasto, hein?
3: Tudo bem, o Arthur queria uma fortuna pra ficar no Grêmio. Queria 3 milhões de reais por mês. Aí não dá,
2: isso,
3: né?
2: Isso que é apaixonado pelo clube, né?
3: O clube lutando pra permanecer na Série A e o cara quer 3 milhões? Ah, então volta para a Europa, abençoado, volta. Mas tem que se perder um meia articulador, que ele fazia um papel de meia articulador, de um segundo volante, o Arthur sempre tinha essa característica de armar jogo. Cara, tu precisa repor, tu precisa ir no mercado e trazer um jogador, pelo menos com as mesmas características.
2: Mas aí que tá o problema, repor, Diego.
3: E não fez isso. Investiu num atacante que é o TT, que não faz nada. Nada, nada. Não cruza uma bola na área, não acerta. Teve como destaque...
2: Tá no banco, inclusive.
3: Teve como destaque nos últimos jogos o pior jogador, que é o Pavon, que é um atacante improvisado de lateral, que conseguiu fazer gol de falta, fez um gol de falta, enfim, conseguiu dar vitória pro Grêmio. Gente, a situação do Grêmio é terrível. É terrível, tá na frente do Inter aí, pode ser que hoje o Inter passe eles também, mas assim, ó, a situação é bastante complicada.
2: Inter, Vasco, Grêmio, o próprio Santos, até o final do Brasileirão vai ser essa lástima aí entre os quatro.
3: É uma luta pela sobrevivência, né?
2: Por falar em Inter, né, o Inter em campo daqui a pouco.
3: Daqui 20 a pouco.
2: Horas contra o Remo, o Inter que apresentou e anunciou agora de forma oficial agora à tarde, a imprensa já tinha anunciado já na quinta-feira, o atacante sueco Eliasson, né, já vestiu a camisa colorada, já bateu foto,
3: tudo mais. Será que joga? Hoje. Será que joga?
2: Mas o Inter já está buscando outro atacante, o outro estrangeiro, paraguaio Sanabria, que vestiu a camisa 9 do Paraguai na Copa do Mundo. Chegou a jogar algumas partidas, inclusive.
3: Olha, eu me assusto com essas contratações.
2: Será que estão com alguma convicção ou é o que apresenta o mercado? É aquela coisa, ó, tem essa opção, vou pegar.
3: Não.
2: Eu não estou vendo convicção em nenhuma dessas contratações.
3: Para mim não é o que apresenta o mercado, porque se fosse o que apresenta o mercado é só tu olhar. Olha para a Série B do Campeonato Brasileiro. Ué, olha para a Série B.
2: Essas convicções aí...
3: Olha, um jogador que conhece o nível de competição que é no futebol brasileiro, a forma com que o futebol brasileiro é jogado, e traz um cara da Série B, um atacante, um cara, enfim, ou procura nas categorias de base um rapaz, um jovem para poder agregar ao elenco. Não, eles querem trazer lá de fora, europeu, para ganhar bem, para jogar pouco... Olha, eu espero que jogue, que não se machuque, que jogue. Eu espero que pelo menos... Olha, o cara é atacante, né? Tem 30 anos aí, contratado pra fazer gol. Que faça gol, né? Que a bola chegue e ele consiga fazer gol.
2: Tomara. Por falar nisso, ontem completou 20 anos da primeira Libertadores do Inter. Agora, que campanha legal está fazendo o Paulo César Tinga, hein?
3: Ah, o Tinga
2: foi revelado pelo Grêmio. Sempre, depois que ele vestiu a camisa do Inter, sempre se disse colorado. Até hoje ele veste a camisa do Inter. Sim, já vi fotos dele em casa, né, fazendo comida com a camisa do Inter. E ele faz uma campanha de R$23,53, que é o horário que o Inter foi campeão da Libertadores, o horário do final do jogo. E já arrecadou aí, passa de 1 milhão, né, para a construção do novo CT do Inter.
3: Que bacana.
2: Ele fez a frente aí, tá muito bacana.
3: O Beira-Rio foi construído por muitas mãos, né? Os próprios torcedores e jogadores construíram, ajudaram a construir o Beira-Rio. E a mesma coisa está sendo feita aí através do Tinga com o CT, né? O CT, Parque Gigante, né?
2: Isso, CT Parque Gigante,
3: que é o novo CT do Inter. Muito bacana essa iniciativa aí. O Internacional tem que vencer hoje, né? Vai enfrentar um time que... tem as suas características de jogo. O Internacional, que está acostumado a defender, talvez vai encontrar uma outra equipe que também está acostumada a defender e vai ter que propor um pouco mais de jogo. Isso me preocupa. Mas o jogo é 8 horas hoje.
2: 1-0 chega, né?
3: Ah, bom.
2: Não precisa mais do que isso.
3: Vamos ver.
2: É placar de 3 pontos e
3: só vencer. Só não pode levar 3 igual o Grêmio levou aí. Não dá.
2: A fazer fiasco, é que eles costumam um copiar o fiasco do outro, né? Tu sabe, né?
3: Bom, desde amanhã vamos falar um pouco mais de Libertadores, que tem bastante jogos também aí nessa semana.
2: Essa semana é decisiva. De Comebol, né? Sul-Americano e Libertadores.
3: Mas amanhã a gente traz mais detalhes. Obrigado pelas informações, Deixa.
2: Até um abraço,
3: amanhã.
2: Boa noite, Diego.
3: 6:08, vamos pro intervalo comercial, a gente volta já.
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11: Olá, ouvintes da Rádio Araranguá. Nesse momento, nesta hora da Ave Maria, vamos saudar Nossa Senhora, Nossa Mãe. O anjo do Senhor anunciou a Maria e ela concebeu do Espírito Santo. Ave Maria, cheia de graça, o Senhor é convosco. Bendita sois vós entre as mulheres e bendito é o fruto do vosso ventre, Jesus. Santa Maria, Mãe de Deus, rogai por nós, pecadores, agora e na hora de nossa morte. Amém. Eis aqui a serva do Senhor, faça-se em mim segundo a vossa palavra. Ave Maria, cheia de graça, o Senhor é convosco. Bendita sois vós entre as mulheres, e bendito é o fruto do vosso ventre, Jesus. Santa Maria, Mãe de Deus, rogai por nós, pecadores, agora e na hora de nossa morte. Amém. Eis aqui a serva do Senhor, faça-se em mim segundo a vossa palavra. Ave Maria, cheia de graça, o Senhor é convosco. Bendita sois vós entre as mulheres, e bendito é o fruto do vosso ventre, Jesus. Santa Maria, Mãe de Deus, rogai por nós, pecadores, agora e na hora de nossa morte. Amém. E o Verbo se fez carne e habitou entre nós. Ave Maria, cheia de graça, o Senhor é convosco. Bendita sois vós entre as mulheres, e bendito é o fruto do vosso ventre, Jesus. Santa Maria, Mãe de Deus, rogai por nós, pecadores, agora e na hora de nossa morte. Amém. Rogai por nós, Santa Mãe de Deus, para que sejamos dignos das promessas de Cristo. Oremos. Infundi, Senhor, em nossos corações a vossa graça. Vo-lo suplicamos, a fim de que, conhecendo a anunciação do anjo e a encarnação de Jesus Cristo, vosso Filho, pelos merecimentos de sua paixão e morte, cheguemos à glória da ressurreição. Pelo mesmo Cristo, Senhor nosso. Amém. O Senhor esteja convosco, Ele está no meio de nós. A nossa proteção está no nome do Senhor, que fez o céu e a terra. Por intercessão de Nossa Senhora, Mãe dos Homens, abençoe-vos o Deus Todo-Poderoso, o Pai, o Filho e o Espírito Santo. Amém. Louvado seja nosso Senhor Jesus Cristo, para sempre seja louvado. Que Deus os abençoe e até amanhã.
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3: 18 horas, 18 minutos. Estamos de volta com o Dia Notícia desta segunda-feira, 17 de agosto de 2026. Temperatura nesse momento, marcando aqui em Araranguá, 23 graus. Frente com a programação, converso agora, já está na linha conosco, a coordenadora do CRAS de Balneário Gaivota, Leonara Miller, para falar sobre a programação especial do Agosto Lilás e a Tarde de Aprendizado e Cuidado, um evento que busca levar informação, orientação, também prevenção e proteção às mulheres do município. Leonara, muito boa noite, seja bem-vinda à programação.
35: Boa noite, Diego, boa noite a todos os ouvintes da Rádio Araranguá.
1: É com grande prazer que eu estou aqui, né, representando o nosso município e falando sobre esse evento que está sendo produzido com tanto carinho e cuidado para todas as mulheres do município.
3: Pois é, Leonara, para a gente iniciar então nossa entrevista com a importância de promover uma atividade como essa durante o Agosto Lilás, faz conscientização a esse mês, né?
1: É um mês muito representativo, né, dentro da questão do enfrentamento e também a prevenção da violência contra a mulher. O que, justamente por ser um mês onde foi promulgada a Lei Maria da Penha, que completou 20 anos agora, dia 7 de agosto, né, e todas as mudanças que ela trouxe nesse cenário de enfrentamento da violência contra a mulher. A gente precisa, né, informar as mulheres sobre os seus direitos, não somente informar também sobre as violências. Ao contrário do que muitas pessoas pensam, a violência não é só a violência física, né? Existem muitas violências que são promovidas no dia a dia e são violências tão sutis que a vítima acaba se sentindo culpada pela atitude do agressor. Então, assim, um evento como esse, ele traz um objetivo de promover informação e cuidado, principalmente garantia do nosso direito à vida, à humanidade, ao respeito, né? Que eu acredito que fazer eventos nesse mês, não só nesse mês, como no ano inteiro, né? Promovendo essas campanhas, fazem com que a gente tenha essa conscientização, né, que não é só a questão da violência contra a mulher, é a violência. A gente precisa coibir os atos violentos, porque a gente precisa garantir a vida, o respeito à vida das pessoas.
3: Com certeza. Leonara, o evento acontece no dia 25 de agosto, a partir da 1h30 da tarde, no Clube dos Artistas, terá participação gratuita e será repleto de atividades, né?
1: Isso. A gente pensou em algumas atrações, né? Atrações que a gente chama. Mas assim, a gente vai ter vai ser aberto, né, a todas as mulheres do município e de outros municípios, se quiserem vir também nos prestigiar, serão muito bem-vindas. Vai ser aberto e a gente vai ter uma palestra da Polícia Militar sobre como é a conduta, né, a quem procurar numa situação de violência, quais as medidas tomar, quais as medidas de segurança, né, e como comunicar o que está sofrendo uma violência. E depois a gente vai ter uma aula demonstrativa com o mestre Pierre, que ele trabalha também com a gente na oficina de Taekwondo, do Serviço de Convivência e Fortalecimento de Vínculos. Então a gente vai ter uma aula demonstrativa de defesa pessoal. Não vai ser uma aula para ensinar defesa pessoal, é uma aula demonstrativa, né? Com alguns golpes que podem ser usados e podem ser cruciais num momento de violência. E depois a gente vai fazer uma confraternização, vamos fazer um chazinho, né, para todas as mulheres presentes, vamos fazer uma confraternização bem legal ali, justamente para fortalecer esse vínculo comunitário e trazer muito cuidado, acolhimento e informação para essas mulheres.
3: Muito importante isso, né? A gente sabe que muitas mulheres, né, Leonara, não sabem exatamente onde procurar ajuda, quando estão passando por uma situação de violência. Quais são os caminhos que existem dentro da rede de proteção no município?
1: Exatamente, a gente precisa falar sobre isso, né? Aqui em Balneário Gaivota, nós temos, eu sempre digo, né, nós temos uma rede de proteção muito bem articulada e palpável, né? A gente consegue atender esses casos de forma muito, muito precisa, né? Mas assim, a gente precisa, as mulheres precisam saber a quem procurar, né? Num primeiro momento, dependendo da situação, Polícia Militar. Da primeira instante. Caso ela não tenha acesso à Polícia Militar, existe um sinal que a gente faz, que é um X na mão, que é um sinal universal, que tu pode, que aonde esse sinal for mostrado, ele caracteriza a violência. Essa mulher pode ser socorrida. As pessoas precisam saber sobre essas coisas, por quê? Porque se eu estiver passando na rua e uma mulher me fizer esse sinal, eu sei que ela está sofrendo uma violência e eu vou buscar ajuda para ela, né? Então, dentro da nossa rede de proteção, pode procurar o CRAS, pode procurar, e aí, que é a porta de entrada, né, que a gente trabalha com a proteção básica, com a prevenção, mas também a gente faz essa escuta, esse acolhimento, e depois faz os encaminhamentos também, nossa equipe técnica, né, faz os encaminhamentos para para os demais órgãos de segurança e proteção social especial. Então, o que muitas pessoas não sabem, né? A Secretaria da Assistência Social, ela é dividida em alguns blocos: a proteção básica, que somos nós, a proteção social especial, que é para quando os direitos estão violados. Então, essas pessoas que já estão com direitos violados em violência, elas vão ser acompanhadas pela proteção social especial, mas encaminhadas aos outros órgãos, como a Polícia Militar, a Delegacia de Polícia, fazer boletim de ocorrência, fazer um laudo, se for o caso. Só que existem muitas violências que elas não são detectáveis, né? Num IML ou numa denúncia assim. Então, a gente precisa escutar essa vítima, amparar essa vítima, acolher essa vítima, porque a palavra da vítima importa sempre.
3: Tá certo. Bom, Leonara, é necessário fazer algum tipo de inscrição ou basta comparecer no local?
1: Não, é só comparecer no dia 25, lá no Clube dos Artistas, a partir da 1h30. Nós, a nossa equipe, a equipe da administração municipal vai estar lá com os braços abertos para acolher todo mundo.
3: Tá certo. Leonara Miller, coordenadora do CRAS de Balneário Gaivota, obrigado pelas informações, parabéns pelo trabalho. Até a próxima.
1: Obrigada, muito obrigada pela oportunidade, pelo espaço e tudo de bom para vocês.
3: Tudo bem, agora são 18 horas e 25 minutos, nós vamos para o intervalo comercial e a gente volta no próximo bloco com a conversa do dia, é um instante só.
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10: Horas 35 minutos, estamos de volta com o Dia Notícia desta segunda-feira. Temperatura nesse momento marcando 23 graus em Araranguá. Em frente com a programação, vamos à conversa do dia.
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0: 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Salvo Machado, Lucas Casagrande, boa noite.
1: Boa noite, tudo bem? Tudo tranquilo?
2: Boa noite, Saulo, boa noite, Diego, boa noite a todos os ouvintes da Rádio Aranguá. Deixa eu começar por aqui, porque hoje na transição com o Saulo, quando anunciava que eu iria conversar com a secretária Hanna Arns, que é a secretária de saúde de Meleiro, sobre o novo serviço de telemedicina, a gente falou muito sobre a importância, sobre esse serviço funcionar de fato, né? E nesse sentido, qual foi o teor da conversa com a secretária Hanna, o qual eu achei, confesso, muito interessante a ideia que eles estão colocando em prática, né, com esse novo serviço. É um novo serviço que vai começar por partes. Ele não vai começar com todos os serviços, vai chegar lá na frente com a possibilidade de você ter uma consulta para renovar receita, por exemplo, que é algo bem comum, né? Mas ele vai começar com um agendamento, ele vai começar com um atendimento. Ele não vai começar com a necessidade de... Vai retirar, hoje tem um aplicativo que faz, né? Esse serviço foi descontinuado, hoje você vai fazer tudo pelo WhatsApp, né, da Secretaria de Saúde de Meleiro, mas vai começar com um agendamento, e não vai retirar o atendimento presencial. Não, pelo contrário, ele vai ser um serviço a mais, né? Vai ser uma possibilidade a mais de você... num primeiro momento, agendar um exame, agendar uma consulta, agendar um veículo, né, para fazer tratamento fora de domicílio, alguma coisa, algum serviço nesse sentido. Num segundo momento, você vai começar a receber, né, no pessoal de Meleiro, obviamente, né, vai começar a receber um aviso, um alerta ali de que você tem uma consulta no outro dia ou algo nesse sentido, enfim. Mas sempre, obviamente, com a supervisão de uma pessoa. Num terceiro momento, aí sim, né, num terceiro momento, a realização de consultas virtuais, né, para nós renovar uma receita, algo mais corriqueiro nesse sentido, enfim. Então, é a utilização da tecnologia, e achei bem interessante esse passo a passo, né, já planejado, para não haver essa sobrecarga para o cidadão também.
1: Acho bastante interessante que se caminhe nesse sentido, Lucas, e acho que também percorrer esse caminho. Por quê? Porque se você tentar implantar tudo de uma vez só, pode haver uma série de problemas. Então é melhor você começar aos poucos para ir vendo o que está acontecendo, o que, que se pode melhorar, enfim, para quando implementar a totalidade disso, que eu acho que esse é o futuro, aí você vai ter um serviço funcionando mais a pleno. Eu continuo achando que esse celular, esse WhatsApp tinha que receber sim a mensagem do cidadão, porque você manda para ele, olha, você, só para lembrar, você tem uma consulta no dia 5 de setembro, tá, ele recebeu, mas se ele não vai, ele não tem como avisar, ele não vai avisar. Se ele pudesse avisar por ali, olha, eu não vou poder ir, olha, eu já consegui essa consulta, eu não preciso mais, pronto. Mas aí tem que ter uma pessoa para fazer isso, para atender essa demanda, né? Mas acho que deveria ter aqui em Aranguá, parece que colocaram isso também e não tem, é só para receber mensagem. Então, acho que essa interatividade melhoraria muito o relacionamento das secretarias, e aí eu já não estou falando só de Meleiro, estou falando para todos, com os servidores ou com os pacientes, né? Porque aí você tira da frente, né? Olha, tem uma consulta dia 10, antes... A secretaria já manda mensagem, consulta dia 10. O cara, se o cara já conseguiu a sua consulta, não está mais aqui, de repente ele pode até te informar já com antecedência. Olha, eu não preciso mais, já pode se tirar da fila. Eu acho que pode ser feito isso. Então, acho que essa interatividade tem que acontecer, sim. Nós temos problemas pontuais em toda a saúde, né, nos municípios, porque a saúde dificilmente ela é resolutiva. Porque, por exemplo, hoje você se sente mal, você vai na UPA. Não é resolutivo. Você vai ter que fazer um tratamento, vão te encaminhar para o posto de saúde. Aí vou te marcar para daqui a 30 dias. Depois você tem mais 30 se fizer um exame. Depois 30, 60, 90. Ah, mas aí, cara, sabe? Esperar esse tempo todo não dá mais. O que que tem que fazer? Eu não sei. O prefeito Cedros, que fizeram um absurdo de exames, ele cita números, enfim. Eu não sei, tudo bem, mas a resolutividade disso, conseguiram resolver o problema do paciente ou não? Então, acho que isso é um grande desafio. No Arroio do Silva, por exemplo, tem se falado muito na Câmara em que a Secretaria publique essa fila de espera, por exemplo, a odontologia no Arroio do Silva está precária, está numa situação bem complicada, precisa ser resolvida. E o bom é que os vereadores estão fazendo sugestões para a saúde, né, que eles elogiam o trabalho da secretária, mas eles entendem que nesse quesito é preciso melhorar. A saúde também, assim como eu digo que o município, uma cidade, ela não é terminada nunca, nunca, não vai terminar nunca, ela sempre vai ter novas necessidades, a saúde é a mesma coisa. Se você conseguir 20, 30 exames por dia ou por mês, você, daqui a pouco você vai precisar de mais, vai dobrar. Então, tudo isso realmente preocupa e é preciso avançar nesse sentido. Você tem, por exemplo, eu já disse também, nós temos no Bom Pastor aqui a grande oportunidade de tentar colocar ali o máximo de serviço possível. Quando o município consegue resolver os seus problemas dentro do próprio município, não precisando dessa fila do CISREG, essa famigerada fila, anda mais rápido, muito mais. Aí dá para agilizar. Dependendo do que está projetado para o Bom Pastor, Araranguá tem a grande oportunidade de ter esse serviço melhorado. Com certeza absoluta. Vai ter um tomógrafo de última geração, né? Quem sabe um aparelho de ressonância magnética mais à frente, ultrassom, essas coisas todas. Quanto mais o município for resolutivo, menos ele vai precisar do Estado e mais célere será o atendimento, eu não tenho dúvida disso.
2: Deixa eu falar de... Oi? Não, só sobre a questão, eu não vou entrar aqui numa discussão entre sistema A ou sistema B, né? No caso de Meleiro, o atendimento ele é humanizado. O sistema vai robotizado até o cidadão só informa basicamente o número do cartão SUS e o nome da mãe para identificar que ele mora no município. A partir daí, e direciona para qual serviço ele quer. A partir daí, o atendimento já é humano, né?
1: Pode
2: interagir, né?
1: Porque esses robôs, nem de banco, nem de loja, não funciona. Isso não funciona.
0: Só incomoda e atrapalha.
1: Só papagaiada, rapaz. Tu já experimentou pegar o serviço de banco? Ele não sabe nada. Sabe nada de nada. Quando você faz uma pergunta, mas isso não sei responder, isso não sei o quê, aí você tem que ir para o atendente. Ainda temos que avançar muito nesse sentido.
0: Por que já não vai direto pro atendente, né?
1: Pois é, me faz ficar perdendo tempo com um robô que não sabe nada.
2: Eu acho incrível que assim, né? Pra nós ele não funciona, mas pra quem tá aplicando o golpe ele funciona bem pra caramba. Né?
1: Que é o negócio. Pra golpe ele funciona com uma beleza. Mas pra nós que precisamos de uma resposta, não tem. Não tem, é fictício. Precisa melhorar muito isso. Desafiar aí as nossas startups que estão aí sempre estudando e tentando novas tecnologias. Então, gente, já avançou a tecnologia, tem coisas mais inteligentes aí, né? Então, está na hora de um robozinho desses conseguir te resolver mais coisas. Se não consegue, não tem para ter, não existe por que ter, porque não resolve nada. Eu me lembro que aí aquela Catarininha, não foi? O diretor do nosso Detran, esqueci o nome dele agora,
2: me falou. Kennedy Nunes.
1: No ar comigo na rádio. Não, isso aqui é uma beleza, tu entra, então para aí que eu vou entrar. Não deu. Opa, não foi. Não, mas o. Não, ele não reconhece nem. Ele tá brigando comigo. Ele tá dizendo que eu não nasci em 1959. Eu não sei mais que data eu nasci.
0: Pois é, eu me lembrei disso agora. Eu ia falar, o Saulo, teve um que errou a tua data de nascimento.
1: Então, cismando comigo que eu não nasci em 1959. E muito menos em 21 de novembro. Daí eu mostrei pra ele, tá aqui, ó. Ele tá dizendo que não. Pois é, pode ser que tenha sido orgulho. Passou vergonha, não funciona mesmo. E não vai funcionar. Eu não sei que tecnologia que se usa para isso, mas de banco não funciona e não vai funcionar na saúde também. Então tem que ser sim. Em primeiro momento, claro, você vai lá e coloca os seus dados ali, pede para te encaminhar para um atendente, acho que Meleiro está no caminho certo. É isso aí. Alguém tem que atender, alguém tem que falar com a pessoa. Até porque o brasileiro gosta disso, de falar. Eu não consigo esse negócio. A coisa que mais me irrita. Se pra não sei o que, tecle 1. Pra não sei o que, tecle 2. Aí tu tecle e fica... Pra não sei o que, tecle... vai pro inferno que eu não quero mais saber desse negócio. Não dá. Não tem como. Não. A gente tem pressa. O mundo tem pressa hoje. E embora a tecnologia esteja tão avançada, nesse quesito aí, acho que estão devendo bastante. Vamos falar de política. Ontem eu acompanhei o lançamento, né, da candidatura do nosso Thiago Zilli, a deputada estadual, sua tentativa de reeleição. Foi lá no Caverá, bom público, excelente público, sem qualquer sombra de dúvidas. Mas o principal, o prestígio desse lançamento. É muito significativo você ter no lançamento da sua candidatura, e muito difícil de acontecer também, a chapa majoritária toda. Veio João Rodrigues, candidato ao governo, Chiodini, candidato a vice, o Antídio Lunelli, candidato ao Senado pelo MDB, e o Espiridião Amin, candidato ao Senado pelo PP. A chapa majoritária estava aqui. Então, um lançamento de candidatura muito significativo. E com uma presença expressiva da chapa majoritária. É óbvio que nem todos os lançamentos vão ter isso. Não dá, não tem como. Eles correm mais do que notícia ruim, né? O Chiodini veio lá do... estava lá do outro lado do estado, veio aqui, só participou e já estava indo embora. Chegou, fez o seu discurso e também em seguida foi embora, foi para Florianópolis, tinha que gravar a televisão, enfim. Eles correm, correm todo o estado. Mas foi significativo. O Thiago colocou uma música bem legal, bem chiclete, boa. Acho que o cerimônio foi muito comprido, sabe? Era uma espada, comprida e chata. Entra agora esse, sai agora aquele. Quiseram fazer tipo uma convenção americana, isso não serve para nós aqui, não dá. Tem que ser mais objetivo, mais, né? Agora sobe esse, agora desce aquele. Não gostei, não. Não gostei, acho que foi muito extenso. Quando o Thiago foi falar, muita gente já tinha ido embora, né? Mas acho que no todo, acho que o que se conseguiu colocar ali em termos de campanha e material para a campanha foi excelente. Apresenta o senhor Adelino, da esposa dele também, que são os patriarcas da família Zilli, e os discursos que foram dados, né? Deu para entender e deu para perceber que o Thiago Zilli é uma pessoa muito querida na Assembleia Legislativa de Santa Catarina, viu? Com certeza. Ontem também aconteceu o adesivaço. O Evandro Scalini tem essa característica nas campanhas dele, tanto para prefeito também, né? Faz esse adesivaço, fez isso ontem, em frente à sua casa, com o deputado federal, o deputado estadual Zé Milton Schaefer, que é candidato a federal, os dois lá no adesivo, foi colocado aí os material de campanha para todo mundo. O Evandro está entusiasmado, tem trabalhado bastante, o Zé Milton também tem trabalhado bastante, aqui na região e fora da região também. Tem partes em que o Zé Milton está levando junto o Evandro, tem partes que não, mas o Evandro também está solteiro, sem o Zé Milton abrindo outros espaços importantes. E eu acho que está encaminhando muito bem as candidaturas, tanto do Evandro para deputado estadual, quanto do Zé Milton para deputado federal. Então, a nossa região tem o copo cheio, né? O copo cheio é eleger todo mundo. É difícil? É difícil. Agora, temos que acreditar, né? Temos que acreditar. Notei que a Morgana Daniel está colocando agora, eu acredito que deve ser um diretório, né? Alguma coisa assim, um comitê de campanha, bem ali na 7 de setembro, esquina com a Jorge Lacerda, com a presidente São Goulart, uma foto enorme. O pessoal está se mexendo, enfim, a campanha começou, né, gente? A campanha está na rua e a partir de agora, aquela história, nem tudo serão flores, vai ter chute na canela também, óbvio.
2: Só fazer até o registro, né, Sal? A gente até conversou sobre isso, acho que foi fora do ar, inclusive, né, que o deputado Zé Milton e o Evandro Scalini fizeram um lançamento também à noite, né, de ontem, em Sombrio, no bairro Januário, e aí não contou com essa presença da majoritária, né? Óbvio, né, que não, a majoritária João Rodrigues e Chiodini não conta com apoio, especialmente do deputado Zé Milton, mas, por exemplo, o Espiridião a mim não foi, né, o que me parece muito sintomático, né, de que vai grudar muito na campanha do João Rodrigues também.
1: Mas acontece que aí, nesse caso, Zé Milton teria que ter a majoritária do Jorginho Melo, né? Não do João Rodrigues nem o Amin. Tem que ter o candidato ao Senado, filho do Bolsonaro, a Carol Detone. Tem que ter esse povo aí, que são porque está apoiando eles. Não tem, isso está claro e evidente. Então aí essa seria a chapa majoritária que deveria estar no lançamento da candidatura do Zé Milton. Inclusive Jorginho Melo, seu vice, né, esse prefeito de Joinville, esse povo. Mas aí é bem mais difícil, né? É bem mais difícil, por isso que eu digo, nem sempre será possível, por isso que eu disse que o lançamento da candidatura do Thiago Zilli foi muito prestigiado, muito mesmo. Fora este, o Edinho Bez Oliveira com a sua filha, que é candidata também, deputada federal esteve presente, enfim, outras lideranças, mas principalmente pelo fato de estar aqui, digamos, o PIB, né, produto interno bruto desta campanha eleitoral. O que eu notei também é que mudou um pouco o discurso. Aquele discurso do, olha, se nós não estivéssemos aqui, não teria eleição. Acabou, não tem mais. Até que foi trocado o marqueteiro, eu tinha falado isso aqui, né? Ah, trocaram o marqueteiro da campanha, parece até que está sem marqueteiro. Pararam com aquela coisa de nós somos uma opção, não só uma opção, mas são candidatos mesmo. E até saíram algumas críticas, o Antônio Lunelli mesmo foi contundente, dizendo que o filho do Bolsonaro tinha que ser candidato no Rio de Janeiro. A cidade lá está uma esculhambação, o estado dele está uma esculhambação, ele vem aqui porque aqui está tudo organizado, mas devia ser candidato lá. Enfim, o João Rodrigues também falou, criticou mais uma vez o Jorginho Melo sobre essa questão de não ter conversa, não ter diálogo com o governo federal. Eu vi que o Jorginho Melo andou respondendo alguma coisa nesse sentido. Ele disse que não tem problema, claro que ele tem, né? Não tem problema com o governo do PT, só quero que eles venham inaugurar uma obra aqui. Uma obra que eles fizeram. Daí eu vou, mesmo que seja vaiado pelo PT, mas eu vou. Mas não é bem isso, a gente sabe que não é. Mas enfim, os discursos foram esses, o Amin bem emocionado, falou, entrou do lado da família, principalmente da família Zilli que lá estava, e disse, olha, vocês votem em Amin, porque pode ser a última vez. Claro, ele já está do alto dos seus 80 anos, se for reeleito, mais 8 anos Senado. Ele encerra, e acredito que também, se não for reeleito, encerra a sua carreira política. Acredito eu, não sei, né? Acredito eu. Por isso que ele largou essa ontem, dizendo que aproveite para votar, porque essa vai ser a última vez. Câmara de Aranaguá tem sessão daqui a pouco. Entre o que vai ser votado, um projeto de decreto legislativo 009/2026, de autoria do vereador Márcio Mano, que concede título de cidadania honorária ao senhor Emerson Caldas Pitrovski, pelos relevantes serviços prestados ao município, né? Então hoje será concedido esse título de cidadão honorário, né, merecido. O Mano Márcio é o propositor dessa honraria, né, ao doutor.
0: Lucas, a Câmara de Vereadores de Maracajá dará nesta terça-feira mais um passo aí para a instalação da CPI, né, da Comissão Parlamentar de Inquérito, que vai investigar possíveis irregularidades relacionadas àquela questão do concurso público realizado pelo município em 2023 e também do processo seletivo de 2024.
2: É aquilo que a gente já falou, né? A gente falou isso na semana passada, já quando saiu o documento, né, nomeando o vereador Alacide Luiz Rocha como presidente da CPI, os vereadores Wellington Júnior de Farias como membro e também o vereador Presalino Ramos, né, como outro membro dessa CPI. Então a CPI ela vai ser, de fato, instalada, legalmente instalada amanhã na sessão da Câmara, né? Quando vai ser lida aquele documento e aí, na sequência, passam a contar os 120 dias da CPI. A partir daí, a partir de amanhã, é que o vereador Alacide, né, que vai ser o presidente da CPI, vai poder convocar a primeira reunião para dar início, né, a oitivas, a busca de documentos, enfim, né, desse trabalho que a CPI vai fazer pelos próximos 120 dias.
1: Conversei na manhã de hoje com o coordenador da Defesa Civil de Araranguá, o Alexandre Rezende Pereira. O Alexandre está fazendo um grande trabalho na Defesa Civil, organizando a defesa civil, preparando a cidade para o que pode ou não acontecer. Tem esse simulado aí que vai acontecer na próxima sexta-feira pela manhã no bairro Barranca, e eu disse hoje pela manhã, né, que eu nunca vi o exército fazendo isso, é porque tem alguma coisa aí que a gente não sabe, né? É, porque tem algumas informações que são repassadas, outras que são guardadas, né? Se o exército está se envolvendo em uma ação, é porque veio ordem de cima, é porque houve uma reunião, né, do Exército como em nível nacional, para discutir esse assunto. Foi feito isso, e por isso mesmo o Exército é quem procurou a Defesa Civil de Araranguá para fazer esse simulado. Então é algo que nos deixa mais com a orelha em pé, né, ou com o cabelo em pé, porque sei lá o que pode acontecer aqui. O fato de aquele grande estudioso americano desses tornados vir para o Brasil também é algo que, pô, o cara não viria aqui de graça, né? Então nós precisamos estar preparados. Se vai acontecer ou não, tomara que não aconteça. Você tem que orar todo dia, pedir a bênção de Deus que não aconteça nada aqui. Mas e se acontecer? Você está preparado. Então, aquele kit da Defesa Civil que outros municípios receberam, era do governo estadual, não chegou aqui. O que aconteceu foi que o governador mandou o dinheiro, né? O preço, o kit é tanto, então vai a grana para aí. Porque, por exemplo, o Jeep Renegade para a Defesa Civil de Aranaguá não serve. Não é que seja um carro ruim, claro que não, óbvio que não, mas para Para esse serviço, uma caminhonete 4x4 é muito mais. Porque não pode carregar nada dentro de um Jeep Renegade. Agora, dentro de uma caminhonete que tenha, né, dá para carregar. E a Defesa Civil já tem uma, né? Está funcionando, agora vai comprar outra. E o prefeito César investiu, né, mais R$45 mil para comprar essa caminhonete, além do dinheiro que veio do governo do estado, e comprou um drone muito superior ao que o governo do estado estava mandando para os municípios. Esse tem até visão noturna. Por exemplo, você pode colocar ele à noite aí para ver se tem alguma pessoa para resgatar ou coisa do gênero. Tem mais alcance, né, tem uma área maior que ele pode andar, enfim. A Defesa Civil também conseguiu fazer licitação, isso foi uma abertura dada ao Alexandre Rezende Pereira pelo secretário da administração Rony da Silva e pelo prefeito César. Não, você pode comprar, vamos aparelhar e vamos organizar nossa Defesa Civil. Por exemplo, licitação de telha, lona, comida. Ah, mas vamos pegar agora? Claro que não, óbvio que não, mas está lá o crédito. Se precisar, tem. Porque eu me lembro que teve uma enchente aqui que não tinha comida, gente. Não tinha. O pessoal foi para lá, para o ginásio, e não tinha comida. Daí tiveram que fazer, o Tano foi lá, eu me lembro bem, o Tano falou, vamos fazer uma vaca aqui, vamos comprar essa comida. Depois nós vamos ver, porque eu não podia comprar. Então isso tudo está licitado, e aí, o dia que precisar de telha, vai lá e pega. O dia que precisar de comida, vai lá e pega. O dia que precisar de lona, vai lá e pega. Então, tudo isso está sendo cuidado, está sendo preparado. E o final de semana também foi de serviço, né? Porque deu um problema ali na Sanga do Marco, onde quebraram uma tubulação ali, e algumas casas ali começaram a ficar praticamente debaixo d'água, começou a subir a água, a Defesa Civil foi lá, conseguiu abrir isso, mas vai ter que ser feita uma obra ali de tubulação que já foi encaminhada para a Secretaria de Obras. Outra preocupação da Defesa Civil também em relação aos pesqueiros, um já foi para dentro do mar, vai ter que ser tirado, vai ter que ser reformado, e tem outro que, sabe aquele negócio de madeira, clac, clac, começa a estralar, presta atenção, eu acho melhor interditar antes que caia. Pode acontecer um acidente. Então, também a Defesa Civil trabalha nisso e já está enviando para a Secretaria de Obras o pedido para que reforme, para que cuide dos pesqueiros também. Então está sendo feito um bom trabalho e a nossa Defesa Civil está pronta. O que vai acontecer? Não se sabe. Tomara que não aconteça nada.
0: Tomara. Bom, Lucas, hoje você recebeu aqui na rádio o vice-prefeito de Araranguá, o Tano, Cristiano da Silva Costa.
2: Tano, você veio hoje na rádio, né? Para a gente conversar um pouco também, Tano. Vice-prefeito, ele tem feito muito esse trabalho de acompanhamento das obras, né? Ele voltou a falar sobre essa questão da necessidade aqui de melhorias, né, na colônia. Anunciou que o município deve fazer uma espécie de operação tapete preto, né, para fazer um recapeamento nas principais avenidas da cidade. Então, ele voltou a falar sobre essa questão de acompanhamento de obras. Uma reclamação que eu sei que o Saulo recebeu também mais cedo, né, sobre o loteamento do Delci no Morro dos Conventos, né, de que a obra estaria parada, enfim. O Tano também falou sobre isso, mas é questões do tempo, né, do clima. Nas últimas semanas, vamos lá, né, gente, nas últimas semanas, para quem precisa fazer serviços externos, né, como são as obras, tem sido realmente bem difícil.
1: Tem um ouvinte aqui colocando aqui, o Patrick Rodrigues Oliveira, outra coisa que não funciona no Brasil é o tal do GOV, né? Olha que tem que ter paciência, às vezes para assinar um documento leva até 5 dias porque o site fica fora do ar. Outro desserviço que fizeram foi colocar o site do Detran de Santa Catarina no GOV. Aí mesmo, porque as pessoas levaram golpe, tá, mas e agora? Eu não levei golpe, eu queria que ficasse lá, como era, porque aí eu acessava e conseguia resolver o meu problema. Agora, nesse GOV aí, rapaz, até tu chegar lá na placa do teu carro para não sei o quê, é um dia. Então não serve. Tem coisa que não serve, tem razão o Patrick. Piorou o serviço do Detran de Santa Catarina depois que mandaram pro GOV. Aí tu tem que entrar no GOV, tem que entrar não sei aonde. Rapaz, é uma novela, um dramalhão mexicano.
0: Sabe que não é um dramalhão mexicano? Aquele recado importante para os nossos ouvintes.
1: Essa é a solução para todo mundo. A solução para todo mundo. Meu amigo Carlos. Carlos é um empresário de sucesso, um empresário, né? 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E para fechar, Vocês sabem que eu fui um grande remador na minha vida. Né? Um grande remador de regatas, enfim. Então, hoje, é claro que eu estou com o meu remo.
0: Ô, Lucas, prepara o galo aí pra gente sopar um galinho, né? É.
2: Não, ele tá torcendo pro Grêmio, porque se for torcer pelo Grêmio, ele vai sofrer muito.
1: O Grêmio é melhor que o Grêmio, rapaz. O Grêmio escapou de ter uma derrota escandalosa de 8 a 0. 8. Porque, olha, foram 5 ou 4 defesas que o nosso goleiro fez, que era gol feito. Se não fosse ele, o cara saiu de lá com o peito vermelho. De tanto levar porrada. Era pra ter tomado 8. E o pior é que no final do jogo o nosso diretor disse que é isso aí mesmo, tá tudo certo. O treinador fica, é uma beleza, compraram aquele Kronovic, sei lá, Seferovic, Kronovic, sei lá. Assim,
0: croata.
1: Joga porcaria nenhuma, é. Não sei que melhore, mas o jogo que eu vi ontem, pelo amor de Deus, tá louco. Não, amontoado. E o meu treinador usou a mesma tática, a mesma formação do time que ele usou contra o Bolívar. Nós perdemos o jogo, rapaz. Ele usou de novo. É teimoso. Mas é burro esse português. Tu tá louco. Você tá perdendo a paciência, hein? E ontem foi dito o seguinte: a direção anterior quebrou o Grêmio. Não, vocês compraram um monte de mala aí também. Compraram o Willian, compraram um monte de porcaria aí que estão pagando. Agora não consegue pagar, estão mandando embora. Aí agora não consegue mandar o treinador embora porque fizeram um contrato maravilhoso, né? Maravilhoso pro treinador. Tem que gastar uma grana para mandar o cara embora, não pode, não tem como mandar. Qualquer treinador, até o Lisca louco, tira mais do que esse time.
0: Vai ter que aturar o cara agora, é.
1: Não, tu tá louco, vamos
0: mal
1: cair.
0: Mal negócio.
1: Vamos cair, acabou.
0: Eu quero ver o Grenal, mas deixa mais para frente.
1: Não, o Grenal, os dois pegaram o time mais fraco, né?
2: Eu já falei, Grenal vai ser 0-0.
1: Não, eu acho que o Inter é... Tá, porque assim, o Grasol tem um time... O time do Inter é ruim, o time do Grêmio é melhor que o do Inter. Treinador que é burro.
0: Mas o...
1: Agora, o time do Inter, ele é ruim, mas o treinador é bom, melhor.
0: É.
1: O treinador é muito melhor.
0: É.
1: Ele é estrategista.
0: Concordo.
1: Não, o Pezzolano é, cara, ele é bom, ótimo treinador. Eu queria ele no Grêmio. Bom, qualquer um quer no Grêmio. Até o Renato, pode ser qualquer um.
0: Volta, Renato.
1: Não, qualquer um, Pitty, qualquer outro aí, que, entendeu? Um que vai passando da esquina ali, desempregado, vem aqui, vai entrar o Grêmio. Porque o Pezzolano tá tirando leite de pedra desse time internacional.
0: Tá.
1: Olha, conseguiu, não perdeu pro Flamengo, não perdeu pro Palmeiras, ganhou do Corinthians, pois perdeu, mas estava classificado. Ah, não, com esse time aí ele estava fazendo milagre. E agora, se ganhar do Remo hoje, o Inter dá uma folga legal e se distancia da zona, né? Mas se perder...
0: Não, calma.
2: Para.
1: Porque agora tá na zona.
0: Rapaz, um abraço pra vocês, até amanhã.
1: Eu não tô na zona, vocês estão na zona agora. E se perder, vão continuar. Lari Rebo.
2: Boa noite, até amanhã.
0: Boa noite.
1: Tchau.
0: 19h04, e assim então nós concluímos a edição desta segunda-feira, 17 de agosto de 2026. Programa de notícia, meu muito obrigado pelo carinho da sua audiência. Uma ótima noite a todos e até amanhã.
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0: 2005, indicando a necessidade de outras fontes de combustível fóssil. Reportagem Luana Karen.
1: Como deve ser o ensino de arte nas escolas? O Ministério da Educação homologou diretrizes para o ensino do componente curricular na rede de educação básica.
2: O documento estabelece que o ensino deve ser organizado em 4 eixos: artes visuais, dança, música e teatro.
1: O anúncio dessas diretrizes ocorreu hoje e a repórter Thaís Antônio acompanhou tudo e traz os detalhes ao vivo para a gente aqui no estúdio. Boa noite, Thaís.
3: Boa noite, Mariana. Boa noite, Luciano e ouvintes da Voz do Brasil. De acordo com as novas diretrizes, o ensino de arte nas escolas deve aproximar os estudantes das diferentes formas de fazer e vivenciar a disciplina. E para isso ser feito, a arte deve ser dividida em 4 componentes curriculares: artes visuais, dança, música e teatro. O texto complementa a Base Nacional Comum Curricular, que estabelece os conhecimentos, competências e habilidades esperados dos estudantes ao longo da educação básica. Com isso, as escolas passam a ensinar conteúdos, métodos e processos de criação em arte como prática educativa e não apenas como atividade secundária ou recreativa. Outro destaque é a aproximação entre professores, artistas e mestres e mestras das culturas populares. A resolução reconhece a importância de incluir esses saberes no processo educativo por meio de um trabalho colaborativo com professores de artes visuais, dança, música e teatro, como explica o ministro da Educação, Leonardo Barchini.
4: Primeiro, a gente fortalece as 4 linguagens separadamente, elas obviamente atuam em conjunto, mas a gente fortalece cada uma das 4 linguagens: as artes visuais, a música, a dança e o teatro. E a gente reconhece que na formação de professores com essas diretrizes, também precisaremos ter habilitação em cada uma dessas especificidades, dessas 4 linguagens, teremos que ter formação específica. Então, isso eleva o ensino das artes a outro nível.
3: A resolução também define orientações para a organização do currículo, a distribuição dos professores, a estrutura física e pedagógica das escolas e os processos de avaliação. Todas essas medidas devem considerar princípios como equidade, acessibilidade, inclusão e justiça social. Mariana e Luciana, é com vocês.
2: Obrigado pelas informações, Thaís Antônio.
1: A malária é caracterizada por febres altas, calafrios, tremores, dores de cabeça, podendo estar associada também a vômitos e náuseas.
2: Causada principalmente pela picada de mosquitos infectados, a maior parte de casos da doença estão no norte do país.
1: Mas, no ano passado, caiu o número de infectados pela malária, bem como de óbitos em função da doença.
5: A malária contaminou cerca de 118 mil pessoas no ano passado, 15% a menos do que em 2024. Os resultados foram apresentados nesta segunda-feira, durante um congresso da Sociedade Brasileira de Medicina Tropical. O número de mortes em função da doença também caiu, especialmente na região amazônica, que concentra o maior número de casos, como disse o ministro da Saúde, Alexandre Padilha.
6: Em 2025, nós tivemos uma redução de mais de 50% dos óbitos por malária, mais de 40% de redução de malária em terra indígena, mais de 40% de malária em áreas de assentamento rural, assentamentos na região amazônica brasileira, que é uma das duas regiões com maior incidência de casos de malária. E tivemos o menor número de internações por malária.
5: Em menor escala, a infecção pode ocorrer devido à transfusão sanguínea, compartilhamento de agulhas contaminadas ou da gestante para o bebê. Mas o principal modo de transmissão é pela picada de fêmeas infectadas do mosquito Anopheles, também conhecido como carapanã ou mosquito prego. De acordo com o presidente da Sociedade Brasileira de Medicina Tropical, Gustavo Romero.
7: Por isso, a gente tem, às vezes, muita dificuldade, né, de definir exatamente aquela população que efetivamente está em risco, né? Os mosquitos se mexem, né? E os mosquitos crescem com as variações climáticas, que é outro detalhe importante que a gente deve levar em consideração. E, muito frequentemente, populações que estão mais vulneráveis estão mais expostas à picada desses mosquitos. E por isso que a malária se transmite com tanta eficiência, né?
5: Se diagnosticada a tempo, a malária tem cura e o tratamento é eficaz. Após a confirmação da doença, o paciente recebe o tratamento gratuitamente em unidades do Sistema Único de Saúde, inclusive a tafenoquina, medicamento que previne novas manifestações da malária. Por ser administrado em dose única, ele impede que o paciente abandone o tratamento, como explica o infectologista Marcos Lacerda.
8: Comparando com as medicações que são tradicionalmente usadas para malária, que vão de 7 a 14 dias, resulta num benefício muito grande para o paciente. É que as pessoas se tratam enquanto tem febre, geralmente 2, 3 dias, depois ela para de usar a medicação. E isso então faz com que as recaídas aconteçam. Praticamente metade dos casos que estão registrados hoje no Brasil são de recaídas. Então, uma medicação que iniba a recaída é uma medicação altamente estratégica no controle da malária no país.
5: O medicamento está disponível tanto para pacientes maiores de 16 anos e com mais de 35 quilos, quanto para crianças a partir de 2 anos e com peso mínimo de 10 quilos. Reportagem Graziele Bezerra.
2: Entre junho e julho, foram confirmados 21 casos de sarampo no estado de São Paulo.
1: Neste fim de semana, o ministro da Saúde, Alexandre Padilha, esteve no estado, em Grajaú, acompanhando a vacinação contra a doença.
2: E comentou que o reforço na imunização visa prevenir a circulação e a transmissão do sarampo.
9: Em 2026, nós já temos aqui na cidade de São Paulo cerca de 20 casos também com relação de importados, são cepas que circularam nos Estados Unidos e no Canadá. E esse esforço é para manter esse bloqueio, para não permitir que aconteça em São Paulo em 2026, o que aconteceu em 2019, quando começou um surto assim e se propagou para ter 20 mil casos de sarampo em 2019. Naquele momento o Brasil perdeu o certificado de livre do sarampo. Reconquistamos o certificado em 2024 e queremos manter São Paulo, o estado de São Paulo e o Brasil livre do sarampo.
1: Para crianças de 6 a 11 meses, a dose aplicada durante a estratégia é considerada dose zero e não substitui as doses previstas no calendário nacional de vacinação aos 12 e aos 15 meses.
2: Para as demais idades, os profissionais de saúde verificam a necessidade de vacinação de acordo com a faixa etária e a situação vacinal de cada pessoa.
1: A cada hora, mais de 1.000 vidas são perdidas devido às doenças cardiovasculares em todo o mundo, segundo a Organização Mundial de Saúde.
2: Estima-se que cerca de 18 milhões de pessoas morrem anualmente em decorrência de condições que afetam o sistema circulatório.
1: De acordo com a Sociedade Brasileira de Cardiologia, o Brasil ocupa o 9º lugar em número de mortes cardíacas.
2: E hoje, 17 de agosto, marca o início da Semana da Saúde Vascular, que promove conscientização, prevenção e diagnóstico precoce.
10: Seu Manuel Arruda da Silva tem 80 anos. Quando precisou ser atendido para tratar de um ferimento, descobriu um grave comprometimento na circulação. Uma cirurgia vascular conseguiu inicialmente melhorar o fluxo de sangue, mas a amputação da perna direita acabou sendo inevitável. Hoje, 8 meses depois, seu Manuel agradece pela vida.
11: Eu não estou aqui ainda. Eu vi. Contando a história.
10: Histórias como a de seu Manuel Arruda ajudam a explicar por que as doenças que comprometem a circulação continuam sendo um importante problema de saúde pública. Elas estão entre as principais causas de morte no país. Muitas dessas condições se desenvolvem de forma silenciosa. Por isso, a prevenção e o diagnóstico precoce são fundamentais para reduzir complicações e salvar vidas. O cirurgião vascular do Hospital Universitário de Brasília, Paulo Saad, alerta para hábitos e cuidados que podem prevenir doenças vasculares.
12: Controlar a glicemia, controlar a pressão, controlar as gorduras no sangue e cessar o tabagismo.
10: O aposentado Humberto dos Santos, de 62 anos, sofreu um infarto em 2022. Após o episódio, teve um AVC que comprometeu a fala e os movimentos. Desde então, faz tratamento no Hospital Universitário de Brasília. O filho, Leandro dos Santos, que o acompanha no tratamento, fala sobre um vício que colaborou para agravar o quadro de doenças cardiovasculares de seu Humberto.
13: Eu sempre fui fumante, né?
14: E aí vocês acham que a causa principal foi essa?
13: Creio que seja, né? Cigarro.
10: O especialista Paulo Saad fala sobre alguns sinais que indicam que é hora de procurar um médico.
12: Um paciente que caminha uma curta distância e já começa a ter dor, aquele paciente que faz o esforço e tem dor no peito. Então esses sinais significam que o músculo que está trabalhando, se você tem uma obstrução da circulação, esse oxigênio não chega na quantidade necessária, esses pacientes precisam procurar ajuda urgentemente.
10: A informação é uma aliada dos pacientes na hora de reconhecer sintomas precoces, procurar atendimento no momento certo e adotar medidas que melhoram a qualidade de vida. Por isso, na semana de 17 de agosto, é comemorada a Semana da Saúde Vascular, período dedicado à conscientização sobre doenças que afetam o sistema circulatório. Reportagem Luciana Colares de Holanda.
2: Hoje também é Dia do Patrimônio.
1: A data foi criada para marcar a importância de preservar a arte, a cultura e a história que estão por trás de tantas tradições brasileiras.
2: O patrimônio pode ser material, como conjuntos de casarões históricos ou determinados prédios ou igrejas, ou imaterial, quando está ligado a festas tradicionais, por exemplo.
1: Hoje, mais cedo, eu conversei com o presidente do Instituto do Patrimônio Histórico e Artístico Nacional, Davidson Guzmão, sobre a preservação e a conservação dessa memória coletiva. Acompanhe. Presidente Davidson Guzmão, bem-vindo à Voz do Brasil, para a gente falar de história, cultura, nesse Dia do Patrimônio, né? Eu queria que o senhor começasse, então, explicando por que que a gente precisa de um dia para marcar esse tema e quais são as provocações que essa data faz.
15: Mariana, primeiro quero dizer que é um prazer estar aqui para a gente falar de algo que é tão importante para o reconhecimento da diversidade cultural brasileira, que é o patrimônio cultural. Uma das nossas principais atribuições e competências é a ampla divulgação e promoção do patrimônio cultural, exatamente para que essa diversidade seja reconhecida, não só pelo Estado, mas que ela seja reconhecida e percebida também pela sociedade. E é por isso que a gente tem um dia dedicado ao patrimônio cultural, o dia 17 de agosto, que é um dia que foi escolhido em razão do nascimento, a data de aniversário de Rodrigo Melo Franco de Andrade, que foi o primeiro presidente do IPHAN e que ficou 30 anos ficou 30 anos fazendo a gestão do IPHAN e que foi a pessoa que inaugurou um sistema de proteção de patrimônio cultural no Brasil. Então, esse é a justificativa, vamos dizer assim, é por causa, né, do nascimento de Rodrigo Melo Franco que a gente tem o dia 17 de agosto escolhido, mas é sobretudo por conta da importância do patrimônio na vida das pessoas no dia a dia.
1: Agora, as celebrações vão se prolongar ao longo de todo esse mês. Qual é o tema desse ano e o que está previsto na programação?
15: Esse ano o tema é patrimônio criativo, inclusão produtiva, trabalho e renda. Exatamente para marcar uma dimensão do patrimônio cultural, que é a dimensão da cidadania e da produção de renda, da possibilidade de trabalho e renda para pessoas que vivem do patrimônio cultural. Vou dar um exemplo, o ofício de paneleiras lá em Goiabeiras, um bairro lá no Espírito Santo, né, em que a gente tem um bem cultural que é o ofício de paneleiras, um saber tradicional relacionado ao fazer a panela, né, que é produzida, a panela de barro, que é produzida onde é feita a famosa moqueca capixaba.
1: Aquela panela tradicionalíssima de fazer a moqueca capixaba, né?
15: Exatamente. E que tem uma dimensão, uma relação muito direta com o mercado, que, portanto, afere renda, né? Ofere renda para aquelas paneleiras. Então, esse é um exemplo importante, mas a gente tem vários outros, né, de pessoas, de detentores que vivem diretamente do patrimônio cultural, de centros históricos que são dinamizados a partir do patrimônio que é reconhecido, desse centro histórico que é reconhecido, em algumas das nossas cidades no país.
1: E aí a gente tem uma programação prevista, as pessoas podem checar essa programação onde, como é que funciona?
15: Isso, a gente tem uma programação em todos os estados do Brasil, nós teremos atividades, essa programação ela está disponível no portal do IPHAN, www.iphan.gov.br. Quem quiser acessar e ver o que vai estar acontecendo no seu estado, pode acessar a programação lá no portal do IPHAN na internet.
1: Lembrando aqui que IPHAN se escreve com PH, né?
15: Exato. Exato.
1: Que é Instituto do Patrimônio Histórico e Cultural. Presidente, no próximo ano também vamos ter outra celebração importante, que são os 90 anos do IPHAN, né? Quais são os principais desafios que ainda permanecem em relação à preservação do patrimônio?
15: Isso, ano que vem o IPHAN completa 90 anos e nós estamos aí pensando numa série de atividades e programação que deve ocorrer ao longo do ano todo. Em termos de desafios, a gente tem vários desafios, porque o patrimônio cultural, ele se relaciona com o dia a dia das pessoas, com o dia a dia das cidades. E aí eu posso aqui, acho que nomear dois. Um que está na ordem do dia e que a gente tem discutido muito é no que a gestão do patrimônio se relaciona, por exemplo, com as mudanças climáticas, né? Então, o aumento da intensidade de chuvas, das temperaturas, como que isso se relaciona com o patrimônio cultural na gestão dos centros históricos, que cuidados nós devemos ter e como nós devemos pensar ações de prevenção, adaptação e mitigação a essas mudanças climáticas. Esse é um desafio que está na nossa ordem do dia e que nós estamos pensando como tratar desse enfrentamento às mudanças climáticas no âmbito da gestão do patrimônio cultural. Um outro desafio é aquele que, na verdade, é um desafio e é, ao mesmo tempo, diretriz para a gestão do patrimônio cultural, que é a gestão compartilhada. Então, a articulação com estados e municípios, a articulação com a sociedade civil organizada para a gestão do patrimônio, para que essa gestão, ela, de fato, ela seja compartilhada entre os órgãos de poder público e a sociedade.
1: Pois é, e é importante que a sociedade mesmo se envolva, né, presidente, nesse tema, cobre a preservação do patrimônio na sua cidade, no seu estado. Como que é possível fazer isso?
15: Bom, hoje a gente tem a participação social como um princípio que atravessa a maioria das políticas públicas no Brasil, inclusive a de patrimônio cultural. Então, hoje, a sociedade, as pessoas podem procurar os órgãos de patrimônio de sua cidade, do seu estado, podem procurar o IPHAN. O IPHAN tem representação, tem superintendências em todos os estados, e podem procurar também as instâncias de controle social que trabalham com patrimônio cultural, os conselhos de cultura e, em alguns casos, os próprios conselhos de patrimônio que existem nos municípios e nos estados.
1: Lembrando, né, presidente, que até para deixar um pouco mais palpável para as pessoas, quando a gente fala de patrimônio, a gente está falando tanto daquele casarão histórico, aquele prédio antigo, aquela igrejinha, mas também do fazer cultural muito típico. Tudo isso é dever nosso, como sociedade, ajudar a preservar, né? O senhor mencionou aí as paneleiras, por exemplo. Tudo isso é patrimônio e é dever da sociedade proteger, né?
15: Exato, é tudo isso e muito mais. Na verdade, a gente faz uma divisão entre patrimônio material e imaterial, mas quando a gente está falando de patrimônio, a gente está falando de valor, na verdade, sobretudo, né? Então, é importante a gente entender que o patrimônio material, as edificações, as obras de arte, elas são reconhecidas e entendidas como integrantes da nossa identidade, como elementos que ajudam a compreender a nossa história, as várias memórias e identidades que existem no país, porque são atribuídos valores a essas coisas. Da mesma maneira, as várias celebrações, os conhecimentos tradicionais, os fazeres, os saberes, né? Lugares que são importantes, né? Para a compreensão das memórias dos vários grupos formadores da sociedade brasileira, para usar o termo da Constituição, também são importantes. É o chamado patrimônio imaterial.
1: É isso aí. Nós conversamos com Davidson Guzmão, presidente do Instituto do Patrimônio Histórico e Artístico Nacional. Falei errado mais cedo. Instituto do Patrimônio Histórico e Artístico Nacional. Muito obrigada, presidente, pela sua entrevista aqui à Voz do Brasil.
15: Obrigado, Mariana. A gente está à disposição da Voz do Brasil e de todos os brasileiros para conversar sobre o patrimônio. Essa é a nossa função, nosso métier e é, sobretudo, a nossa alegria.
2: Concursos federais têm novas nomeações e convocações.
1: As medidas publicadas no Diário Oficial da União contemplam aprovados nas duas edições do Concurso Público Nacional Unificado e no Comando do Exército.
2: Todas as nomeações foram homologadas antes do início do período de defesa eleitoral.
1: Para o CPNU2, estão autorizadas 69 nomeações de candidatos de nível superior. E para a primeira edição do CPNU, são 40 vagas de contratação temporária.
2: Quem está na lista de espera do primeiro concurso público unificado deve realizar realizar uma nova manifestação de interesse entre os dias 24 de agosto e 4 de setembro pelo aplicativo SouGov ou pela versão web do serviço mediante login.
1: Quem não se manifestar no prazo será excluído do banco de candidatos aprovados em lista de espera de todos os cargos do CPNU 1, inclusive para fins de contratação temporária.
2: Abertas as inscrições para o selo Patrocinadores do Futuro 2026.
1: Uma iniciativa que pretende reconhecer a contribuição de empresas e entidades para a promoção, para a proteção previdenciária de seus trabalhadores e associados.
2: A participação é gratuita e voluntária.
1: As inscrições vão até 31 de agosto e são realizadas por formulário eletrônico disponível no site gov.br/previdência.
2: O regulamento completo e as orientações também estão disponíveis no portal do Ministério.
1: Essas foram as notícias do Governo Federal.
2: Uma realização da Secretaria de Comunicação Social da Presidência da República.
1: Com produção da empresa Brasil de Comunicação.
2: Fique agora com as notícias do Poder Judiciário e do Congresso Nacional. Boa noite.
1: Uma boa noite, até amanhã.
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18: Poder Judiciário inicia a 33ª semana Justiça pela Paz em Casa.
19: Para a STJ, prisão em flagrante de mãe em estado diverso da morada dos filhos não impede concessão de regime domiciliar.
18: TSE inaugura o Centro de Divulgação das Eleições 2026, o CDE.
19: Boa noite, eu sou o Arthur Filho.
18: E eu sou Walter Lima.
19: A partir de hoje até sexta-feira, 21 de agosto, o Poder Judiciário Brasileiro se mobiliza na 33ª Semana Justiça pela Paz em Casa.
18: Coordenada pelo CNJ, em parceria com os Tribunais de Justiça Estaduais, a iniciativa promove mutirões de julgamentos e audiências para dar rapidez aos processos de violência de gênero, além de realizar ações de conscientização em todo o país. Carolina Chaves.
20: A campanha é realizada 3 vezes ao ano, nos meses de março, agosto e novembro. O foco é fortalecer a política judiciária no combate à violência doméstica e familiar contra a mulher. Segundo o presidente do STF e do CNJ, ministro Edson Fachin, esta semana, mais uma vez em todo o Brasil, os tribunais de justiça prepararam programações especiais.
21: Será o nosso esforço concentrado de julgamentos, de audiências e mutirões voltados à proteção de mulheres em situação de violência. Os números nos impactam. Os números mostram um judiciário que tem pressa.
20: Na última edição, realizada em março deste ano, foram proferidas mais de 16 mil sentenças, realizadas mais de 10 mil audiências e concedidas 11.648 medidas protetivas de urgência.
19: O fato de uma mãe ser presa em estado diferente de onde filhas menores residem não impede por si só a concessão da prisão domiciliar.
18: Essa conclusão é do STJ. Fátima Uchoa.
22: Durante viagem de ônibus interestadual, a mulher foi presa em flagrante e teve a prisão preventiva decretada após serem encontradas drogas na mochila dela. A defesa informou que a mulher era mãe de 2 meninas menores de 12 anos e pediu a prisão domiciliar. O Tribunal de Justiça do Paraná negou o pedido porque as crianças já estavam com a avó em outro estado. Mas no voto que prevaleceu na sexta turma do STJ, o ministro Og Fernandes explicou que mesmo com a gravidade da acusação e a expressiva quantidade de droga apreendida nesse caso, essas circunstâncias isoladamente não impedem o regime domiciliar.
19: O Tribunal Superior Eleitoral inaugurou hoje o Centro de Divulgação das Eleições 2026, o CDE.
18: O espaço instalado no TSE em Brasília foi preparado para atender aos profissionais de imprensa envolvidos na cobertura das eleições de outubro deste ano. Rimac Souto.
23: A inauguração foi feita pelo presidente do TSE, ministro Cássio Nunes Marques.
24: A ideia é que o Centro de Divulgação das Eleições seja mais do que um espaço de trabalho para os profissionais que acompanharão as eleições. O objetivo é que se torne um ambiente de diálogo aberto com a Justiça Eleitoral, em que a transparência e o acesso à informação não encontrem quaisquer obstáculos. O trabalho realizado por vocês, jornalistas, de dentro e de fora do país, é essencial para que a sociedade tenha acesso a informações corretas e contextualizadas sobre o processo eleitoral. Nunca é demais sublinhar que uma imprensa livre e participativa é sinônimo de democracia. A justiça eleitoral tem na imprensa uma aliada, por compartilhar com ela a paixão pela democracia e pela informação de qualidade.
0: Ao inaugurar o CDE, o ministro também lançou a campanha Eleições 2026, Coisa de Pele.
19: Comissário de bordo demitido por se recusar a tomar a vacina contra a Covid-19 deve receber as verbas rescisórias.
3: O TST entendeu que ele tinha uma justificativa médica para não se vacinar. Simone Moura.
4: O comissário da Gol foi demitido por justa causa em novembro de 2021 durante a pandemia. Ele disse que não tomou a vacina porque tinha risco elevado de trombose. Inclusive, apresentou o laudo médico que indicava a contraindicação à vacinação. Mas a empresa alegou que o atestado não tinha respaldo científico. A justa causa foi mantida na primeira instância, mas o Tribunal Regional do Trabalho do Rio de Janeiro afastou a punição. No TST, ao analisar recurso da Gol, o entendimento é que a recusa à vacina pode, em tese, ser considerada ato de indisciplina ou insubordinação.
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19: A você uma boa noite.
3: E até amanhã.
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6: Eu sou Paula Groba.
7: E eu sou Ricardo Nakaoka.
6: E estes são os destaques de hoje do Jornal do Senado, que começa agora.
7: Senado terá esforço concentrado e fim da escala 6x1 pode entrar na pauta.
6: Avança projeto que prevê biometria de recém-nascidos para evitar troca.

0: prioritários na semana de 31 de agosto a 4 de setembro. O anúncio foi feito pelo presidente Davi Alcolumbre. Na pauta, o fim da escala de trabalho 6x1, a PEC da Segurança Pública e a criação da Política Nacional de Minerais Críticos e Estratégicos.
1: Então eu decidi, como presidente do Senado, que uma semana seria semipresencial e a outra semana de esforço concentrado presencial. Então eu queria que os gabinetes fossem avisados, as assessorias avisadas, para que no próximo esforço concentrado nós estejamos todos aqui presentes no plenário, se for possível, os 81 senadores.
0: Essa é a segunda data de esforço concentrado de votações do segundo semestre. Na primeira, de forma semipresencial, foram votados, por exemplo, o projeto que cria o Programa de Desenvolvimento da Indústria de Fertilizantes e uma medida provisória que socorreu vítimas de desastres naturais. Esforço concentrado é como se chamam as reuniões centralizadas em períodos curtos, na tentativa de votar projetos urgentes, apesar do período eleitoral, quando os parlamentares estão em campanha em seus estados. Esse ano, 2/3, ou 54 das vagas do Senado, estão em disputa. 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
2: A troca de bebês e o tráfico de crianças são riscos que podem ser evitados com mais segurança e identificação nas maternidades. Um projeto aprovado pela Comissão de Constituição e Justiça prevê a coleta de dados biométricos do recém-nascido logo após o parto.
3: A medida busca garantir a identificação segura do bebê e dar mais proteção às famílias. Os detalhes com o repórter Bruno Lourenço.
4: Pelo texto, o procedimento de identificação biométrica deverá registrar as impressões digitais da mãe e a dos pés do bebê. Essas informações constarão da declaração de nascido vivo. A relatora, senadora Roberta Scioli, do Republicanos de Roraima, defendeu a medida.
5: Exigência de vinculação individualizada e rastreável entre a identificação biométrica da mãe e do recém-nascido, destinada a assegurar a autenticidade, identificação e a integralidade das informações registradas.
4: A senadora doutora Eudócia, do PSDB de Alagoas, reforçou que a iniciativa aumenta a segurança do registro civil e previne a troca, o roubo, as adoções irregulares e o tráfico de bebês.
6: E aí nós iremos mudar a história dos nossos recém-nascidos para não terem o risco de serem trocados ou de ser confundido contra o bebê, enfim, de ter algum tipo de fraude.
4: A proposta passará por um turno suplementar de votação na CCJ antes de poder seguir diretamente para análise da Câmara dos Deputados.
2: O presidente da Comissão de Relações Exteriores defendeu um acordo para evitar uma escalada comercial com os Estados Unidos. Isso porque uma disputa comercial pode ter impactos diretos na economia e nas relações entre os dois países.
3: Diante do novo tarifaço americano, o governo brasileiro abriu um processo de reciprocidade e o Senado acompanha as negociações. O repórter Pedro Pincer tem mais informações.
7: O governo brasileiro anunciou a abertura formal do processo para avaliar se o tarifaço dos Estados Unidos contra exportações nacionais será respondido com base na lei da reciprocidade econômica, que é um novo mecanismo da legislação brasileira para disputas comerciais. O Palácio do Planalto informou que o procedimento foi iniciado a partir do compartilhamento do pedido pela Secretaria Executiva da Câmara de Comércio Exterior com os demais integrantes do seu Comitê Executivo de Gestão. O consultor legislativo do Senado, Marcos Túlio Bezerra, lembrou que o Brasil pode pôr sobre a mesa pautas essenciais para os Estados Unidos, como direitos autorais que afetam as big techs e patentes de medicamentos.
8: Então, se com a ameaça das medidas, a possibilidade de adoção das contramedidas aqui pelo governo brasileiro, o governo já consiga ser bem sucedido em retomar a negociação, a gente já considera que a lei vai ter um sucesso.
7: Em nota, o presidente da Comissão de Relações Exteriores, senador Nelsinho Tradi, do PSD de Mato Grosso do Sul, afirmou receber com atenção à decisão do Poder Executivo. Para o senador, o Brasil precisa estar preparado para agir quando necessário, sem esquecer que as relações bilaterais com os Estados Unidos ocorrem há mais de 200 anos e que todas as possibilidades de entendimento devem ser buscadas antes de uma escalada comercial.
2: Quem trabalha ao volante, o veículo é ferramenta de trabalho e fonte de renda. Mas, na hora de trocar o carro ou renovar a frota, o acesso ao crédito pode ser um obstáculo.
3: Para facilitar esse financiamento,

0: Parlamento, o Congresso vai analisar uma medida provisória sobre o tema. A senadora Leila Barros foi eleita presidente da comissão mista, que vai examinar a proposta. A reportagem é de Marcela Cunha.
1: A senadora Leila Barros, do PDT do Distrito Federal, destacou que o texto foca em uma categoria que hoje reúne mais de 2 milhões de brasileiros: motoristas de aplicativo, taxistas, entregadores e motofrentistas. Esses trabalhadores dependem de seus veículos diariamente, mas esbarram na burocracia dos bancos na hora de financiar um novo modelo. Ao assumir a presidência da comissão mista, a senadora Leila ressaltou que a falta de crédito acessível acaba penalizando quem mais trabalha.
2: Quem trabalha por aplicativo sabe como é difícil chegar ao sistema financeiro apresentando uma renda variável e conseguir crédito com juros e prazos razoáveis. Muitas vezes, o resultado é continuar trabalhando com um veículo antigo e compromete uma parcela cada vez maior da renda do trabalhador.
1: Para facilitar os financiamentos, a medida provisória prevê o uso de recursos do Fundo de Investimento em Infraestrutura Social e a criação de mecanismos de garantia pública. Além de gerar renda, a proposta foca em cidades sustentáveis, incentivando frotas de baixo carbono e pontos de recarga de baterias. A relatora será a deputada Amanda Gentil, do Progressistas do Maranhão.
3: Eleições 2026.
4: Em 2026, o eleitor vai às urnas para escolher quem vai representar seu estado ou o Distrito Federal no Senado. Mas, afinal, o que faz um senador? Além de participar da criação e da revisão das leis, ele tem a missão de fiscalizar o governo federal e exercer atribuições exclusivas do Senado.
0: A reportagem de Yasmin Rodrigues explica como funciona esse trabalho e por que o Senado tem um papel central na democracia brasileira.
5: O Senado Federal é uma das duas casas do Congresso Nacional e representa os estados e o Distrito Federal. Senadores e deputados federais apresentam, discutem e votam propostas que podem virar leis. O Senado também tem o chamado papel revisor. Depois de aprovada em uma das casas, a proposta é analisada pela outra, que pode fazer mudanças antes da aprovação final. Para o presidente do Senado, Davi Alcolumbre, o trabalho dos parlamentares é uma responsabilidade de todos.
6: Isso não é uma missão de um homem, nem de uma mulher, nem da mesa diretora. Isso é a missão dos 81 senadores, de todos os partidos constituídos no Brasil, de 513 deputados federais e deputadas, porque só a união pode transformar verdadeiramente a vida das pessoas.
5: Senadores e deputados também têm a função de fiscalizar o Poder Executivo. Isso significa acompanhar as ações do governo federal, avaliar políticas públicas, analisar as contas da Presidência da República e criar CPIs. Mas o Senado tem atribuições que são exclusivas da Casa. Uma delas é aprovar as autoridades indicadas pelo Presidente da República, como ministros dos Tribunais Superiores, o Procurador-Geral da República, diretor do Banco Central e embaixadores. Outra é autorizar operações de crédito da União, dos estados, do Distrito Federal e dos municípios. E, por fim, o Senado é responsável por julgar o presidente da República em um processo de impeachment, depois que a Câmara dos Deputados autoriza a abertura do processo.
0: Com trabalhos técnicos de Eliseu Caires, o Jornal do Senado fica por aqui. Acompanhe agora as notícias da Câmara dos Deputados. Boa noite.
4: Boa noite e até amanhã.
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7: Câmara aprova diretrizes para desenvolvimento do futebol feminino.
8: Deputados reduzem a carga tributária para resseguradoras nacionais.
7: Parlamentares regulamentam a profissão de conservador-restaurador.
8: Boa noite. Avança na Câmara a proposta que regulamenta a profissão de conservador-restaurador de bens culturais. A medida era uma demanda histórica da categoria, como informa a repórter Paula Bittar.
9: A Comissão de Constituição e Justiça da Câmara aprovou uma proposta que regulamenta o exercício das profissões de conservador-restaurador de bens culturais e de técnico em conservação-restauração de bens culturais. De acordo com o texto aprovado, poderá atuar como conservador restaurador de bens culturais móveis e integrados quem tiver diploma de curso superior na área, reconhecido pelo Ministério da Educação ou expedido por instituição estrangeira e revalidado no Brasil. Ou mestrado ou doutorado na área expedido por instituição brasileira reconhecida pelo Ministério da Educação ou por instituição estrangeira e revalidado no Brasil, desde que tenha elaborado dissertação ou tese em tecnologia da conservação e restauração de bens culturais móveis e integrados e comprove pelo menos 5 anos de atividades técnicas e científicas próprias do campo. Também poderão exercer a profissão aqueles com diploma de outros cursos superiores que exerçam atividades na área há pelo menos 5 anos até a data de publicação da lei e os que tenham concluído até a data de publicação da lei curso de especialização na área observada a carga horária mínima exigida pelo Ministério da Educação. Entre as atribuições do conservador restaurador de bens culturais móveis e integrados estão realizar procedimentos de conservação e restauração em bens culturais, ministrar aulas relacionadas ao tema, desenvolver e coordenar projetos e pesquisas científicas sobre o tema e elaborar laudos técnicos, orientar e supervisionar acondicionamentos e acompanhar o transporte de obras de valor histórico, artístico e cultural como courier. Já para atuar como técnicos em conservação e restauração de bens culturais móveis e integrados, é preciso ter curso de educação profissional técnica de nível médio na área, no Brasil ou no exterior e revalidado no país, ou então atuar na atividade comprovadamente há mais de 5 anos e não possuir escolaridade técnica exigida até a data da publicação da lei. Entre as atribuições desse profissional estão realizar exame técnico do estado de conservação de bens culturais móveis e integrados e auxiliar em eventos como seminários e exposições sobre o tema. Entre os deveres e responsabilidades do conservador, restaurador e do técnico estão assumir apenas trabalhos que possam realizar com segurança dentro dos limites de sua formação, não utilizar produtos, materiais e procedimentos técnicos que ponham em risco a integridade do bem cultural e, na compensação de acidentes ou perdas, não encobrir ou modificar o que existe do original, de modo a não alterar suas características e condições físicas após o evento. A autora do projeto, deputada Fernanda Melchiona, do PSOL do Rio Grande do Sul, considerou a aprovação uma vitória para os profissionais e para as universidades. Segundo ela, os profissionais pleiteiam essa legislação.
10: Eles tinham apresentado essa iniciativa com então o deputado Chico Alencar, que nesse ano não exerceu o mandato federal. E eu apresentei, portanto, esse projeto, que depois foi qualificado pelas contribuições das universidades que têm o curso, como é o caso da UFPEL, na Universidade Federal do Pará, eu tive conhecendo a formação e o trabalho, que contribui enormemente para a preservação de bens culturais, o nosso patrimônio, a valorização da carreira, o incentivo à formação técnica, se aproxima de padrões internacionais, né? De conservação e restauração.
9: A proposta considera bem cultural móvel o objeto de natureza artística, histórica, documental, científica e tecnológica. Isso abrange obras de arte, documentos, artefatos arqueológicos, etnográficos e de cultura popular e elementos paleontológicos de ciências naturais, científicos e tecnológicos, possíveis de serem deslocados ou transportados. Já o bem cultural integrado está vinculado à superfície construída de um bem imóvel ou da natureza. Isso inclui pinturas artísticas ou decorativas, retábulos, esculturas, ourivesaria, cerâmica, azulejaria, estuques, relevos, elementos decorativos e tecnologias que envolvam os elementos construtivos e os materiais de construção empregados nas vedações, revestimentos e acabamentos. A proposta que regulamenta o exercício das profissões de conservador, restaurador de bens culturais e de técnico em conservação, restauração de bens culturais, segue agora para o Senado, a menos que haja recurso para votação antes pelo plenário da Câmara. Da Rádio Câmara, de Brasília, Paula Bittar.
3: Educação.
11: Beto Preto, do PSD, exalta a expansão dos cursos de medicina nas universidades estaduais do Paraná. O deputado cita a criação do curso de medicina em Apucarana e o lançamento da graduação no campus da Unespar, em Paranavaí, além do curso de enfermagem em Paranaguá.
8: Na opinião de Beto Preto, a ampliação das vagas em cursos da área de saúde contribui para a formação de profissionais que atuarão no Sistema Único de Saúde. O parlamentar reforça que as graduações são gratuitas e oferecem oportunidades para estudantes da rede pública.
3: Saúde.
11: Paulo Soares, do Podemos de São Paulo, apresentou projeto que visa descentralizar e regionalizar os serviços do SUS, usando estruturas hospitalares atualmente desocupadas em cidades menores para ampliar atendimentos e reduzir mortes em filas de espera.
8: Paulo Soares cita a cidade de Bauru como exemplo, com a morte de 1.123 pacientes à espera de leitos nos últimos 5 anos. O congressista cobra mais atenção do governo federal às regiões interioranas, com a disponibilização de profissionais e equipamentos.
3: Previdência.
11: Rodrigo Hollenberg, do PSB do Distrito Federal, apresentou projeto que amplia o acesso ao benefício de prestação continuada. A proposta eleva para meio salário mínimo por pessoa o limite de renda familiar e permite descontar gastos com alimentação especial, medicamentos e terapias.
8: Rodrigo Hollenberg também defende a regulamentação da avaliação biopsicossocial. Ele sustenta que a medida é necessária para garantir o acesso efetivo das pessoas com deficiência aos benefícios previstos em lei.
11: Dani Cunha, do PL do Rio de Janeiro, defende projeto que permite a pais ou responsáveis por crianças e adolescentes com deficiência trabalhar sem perder o benefício de prestação continuada. Pela proposta da deputada, a remuneração de até 10 salários mínimos não entraria no cálculo da renda familiar.
8: Dani Cunha afirma que a regra atual desestimula o retorno ao mercado de trabalho, especialmente de mãe solo, já que qualquer aumento de renda pode resultar na perda do benefício da criança. Ela acrescenta que o texto também autoriza a dedução de despesas com o tratamento da deficiência.
3: Comissões.
11: Luiz Lima, do Novo, do Rio de Janeiro, destaca os resultados da CPMI do INSS na investigação de descontos indevidos em aposentadorias. De acordo com o deputado, a comissão ajudou a identificar operadores financeiros, servidores e entidades suspeitas de participação nas fraudes.
12: A gente teve a felicidade de mostrar para o Brasil, ser um facilitador até para a Polícia Federal e para o STF, das pessoas envolvidas. Servidores do próprio INSS, operadores financeiros, recebedores de propina, sindicatos de fachada. Então a gente tem mais de 20 pessoas hoje presas e percebeu o quanto o brasileiro dispõe de tempo e de inteligência para fraudar, para enganar.
8: Luiz Lima acrescenta que 3 entidades investigadas teriam desviado mais de 6 bilhões de reais de aposentados, com descontos mensais que chegavam a R$50. Na avaliação do deputado, a CPMI contribuiu para recuperar recursos e dificultar a repetição das fraudes.
3: Segurança Pública.
11: Bom Gás, do PT Gaúcho, defende a aprovação de projeto que criminaliza a misoginia, entendida como ódio ou discriminação contra mulheres por sua condição de gênero. O deputado pondera que esse tipo de conduta alimenta a violência e viola a dignidade das mulheres.
8: Bom Gás pede que a Câmara vote logo a proposta, já aprovada pelo Senado. O parlamentar rejeita a ideia de que o projeto promova censura contra homens, mas diz que o objetivo é responsabilizar quem incentiva ou dissemina práticas de discriminação contra as mulheres.
11: Roberto Monteiro Pai, do PL do Rio de Janeiro, agradece a aprovação de uma moção de louvor ao filho Gabriel Monteiro na Comissão de Segurança Pública. Segundo o deputado, a homenagem reconhece a atuação do ex-vereador no combate à criminalidade.
8: Roberto Monteiro Pai também destaca o trabalho da policial civil do Distrito Federal, Deise Andrade, no enfrentamento ao feminicídio e à violência sexual contra crianças. O parlamentar ressalta a importância das ações de combate à violência contra as mulheres.
3: Economia.
11: A Câmara aprovou um projeto que reduz tributos pagos por empresas resseguradoras nacionais. O repórter Marcelo Lacher nos conta quais as medidas propostas.
13: O plenário da Câmara aprovou o projeto que reduz a carga tributária para resseguradoras nacionais. Resseguradoras são empresas que assumem parte dos riscos das seguradoras. Elas são responsáveis por uma espécie de seguro do seguro, usado principalmente em operações de grande valor ou com potencial para gerar perdas elevadas. O principal benefício proposto pelo projeto é a redução da alíquota da Contribuição Social sobre o Lucro Líquido, a CSLL, que hoje é de 15% e passa a ser de 9%. A proposta foi apresentada pelo deputado Isnaldo Bulhões Júnior, do MDB de Alagoas, com a justificativa de que as resseguradoras nacionais perderam o mercado a partir de 2019, com a eliminação de restrições à atuação de resseguradores estrangeiros. Segundo Isnaldo Bulhões Júnior, as resseguradoras estrangeiras não recolhem no Brasil CSLL e imposto de renda sobre pessoa jurídica, como as nacionais. Por isso, o projeto também isenta as empresas brasileiras de um adicional do imposto de renda. O projeto recebeu parecer favorável do relator, deputado Fernando Monteiro, do PSD de Pernambuco, mas não teve apoio do governo, como explicou o deputado Ayrton Faleiro, do PT do Pará.
14: Nós estamos tratando de um projeto que ele traz implicações financeiras, ordenamento de despesa, impactos nas finanças. Nós estamos numa reta final de governo, que tem um plano econômico em curso, que tem compromissos com a sociedade para fazer entregas. É hora de nós trazermos e aprovarmos aqui coisas que venham trazer impacto financeiro.
13: Para o relator, Fernando Monteiro, a arrecadação pode inclusive vir a aumentar, mesmo com benefício fiscal. Segundo ele, a proposta beneficia as empresas nacionais e pode forçar as estrangeiras a abrirem subsidiárias no país. Já o autor da proposta, Isnaldo Bulhões Júnior, disse que não há prejuízos para a arrecadação.
15: Não há um equívoco, não há nenhum prejuízo, não há nenhum problema. Apenas equaliza a empresa nacional, a empresa brasileira, dentro da concorrência com as empresas estrangeiras.
13: O projeto que reduz a carga tributária para resseguradoras nacional seguiu para análise do Senado. Da Rádio Câmara de Brasília, com informações de Antônio Vital, Marcelo Larcher.
3: Desenvolvimento Regional.
8: Leonardo Gadelha, do Podemos, reivindica o aumento da quantidade de água da transposição do Rio São Francisco destinada à Paraíba. O deputado afirma que o volume previsto atualmente para o estado é insuficiente para atender às demandas da população e do desenvolvimento regional.
11: Leonardo Gadelha argumenta que os canais da transposição comportam uma vazão superior à autorizada pela Agência Nacional de Águas. O parlamentar pede uma revisão da distribuição entre os estados do Nordeste diante do risco de agravamento da seca com a ocorrência de fenômenos climáticos extremos.
3: Transportes.
8: Euclides Petersen, do Republicanos de Minas Gerais, propõe financiar a modernização, ampliação e recuperação de aeródromos públicos de interesse regional. A ideia é criar um programa nacional que use incentivos fiscais para captar recursos de pessoas físicas.
11: Pela proposta, os contribuintes poderiam destinar parte do imposto de renda a projetos aprovados pelo governo. Segundo Euclides Petersen, a medida amplia a conectividade aérea e estimula o desenvolvimento econômico, o turismo e o acesso a serviços públicos no interior.
3: Trabalho.
8: Chico Alencar, do PSOL do Rio de Janeiro, defende a aprovação de um projeto de sua autoria que estabelece o fim dos penduricalhos, que são parcelas adicionais incorporadas aos salários de funcionários dos três poderes e que extrapolam o teto constitucional de R$ 46 mil reais brutos.
11: O legislador cita que 91% dos magistrados recebem acima do teto e, em sua avaliação, a medida vai combater a desigualdade salarial no país. Chico Alencar também cobra do Senado a aprovação do fim da escala 6x1 como medida de combate à desigualdade social.
8: Daniel Almeida, do PCdoB da Bahia, apoia as reivindicações da Campanha Nacional dos Bancários. O deputado destaca a recomposição dos salários, o reajuste do vale-refeição, a participação nos lucros e melhores condições de trabalho nas agências e no regime remoto.
11: Daniel Almeida também pede mudanças nas regras dos planos de saúde dos bancos públicos. Segundo o parlamentar, alterações normativas dos últimos anos fizeram os bancários arcarem com uma parcela crescente dos custos.
3: Meio ambiente.
8: O delegado Matheus Laiola, do União do Paraná, apresentou o projeto que proíbe a caça esportiva em todo o país. A proposta altera a Lei de Proteção à Fauna e também revoga dispositivos que tratam da regulamentação dessa modalidade de caça.
11: Segundo o delegado Matheus Laiola, a caça esportiva não pode se sobrepor à proteção dos animais e à preservação da biodiversidade. O parlamentar afirma ainda que a medida busca eliminar brechas na legislação e reforçar a proibição de práticas de caça voltadas ao lazer.
3: Esporte.
8: Câmara aprovou uma política de incentivo ao futebol feminino no país. O repórter Antônio Vital tem mais informações sobre a proposta.
16: Há menos de um ano da realização da Copa do Mundo Feminina no Brasil, o plenário da Câmara aprovou o projeto do governo que define diretrizes para o desenvolvimento do esporte no país. O projeto inclui o futebol feminino como prioridade da política pública esportiva nacional, com foco na profissionalização e na equidade de oportunidades. O texto também exige a elaboração de um plano de legado social, esportivo e financeiro da Copa do Mundo da modalidade, prevista para ocorrer entre 24 de junho e 25 de julho do ano que vem em 8 capitais. A proposta prevê que o Ministério do Esporte deverá promover condições favoráveis para o futebol feminino e incentivar a igualdade salarial e a participação de mulheres na gestão do esporte e na arbitragem. O projeto limita a inscrição de atletas não profissionais em competições oficiais. Na principal divisão nacional, o limite será de 4 atletas amadoras por equipe, com redução gradual até alcançar a total profissionalização do esporte. O texto prevê ainda a criação de protocolos para combater a discriminação, a intolerância e a violência contra as mulheres no esporte. A medida abrange atletas, árbitras, treinadoras, torcedoras e demais profissionais. O projeto recebeu parecer favorável da relatora, deputada Jaque Rocha, do PT do Espírito Santo. Ela acrescentou na proposta diretrizes como a proteção da integridade física e psicológica das jogadoras, o combate ao racismo e à violência. No plenário, o relator foi o deputado Ayrton Faleiro, do PT do Pará, que defendeu medidas de incentivo para a modalidade.
17: Achamos por bem que a gente incentive o futebol feminino. O futebol, na sua essência, ele cumpre uma função de integração, de convívio social. E quando a gente fala de futebol, a gente vem em primeira visão muito o futebol masculino. Mas se a gente for para, inclusive, os interiores de cada um dos nossos estados, nós vamos ver lá um crescente movimento também nos clubes profissionais da participação feminina.
16: Na mesma sessão, a Câmara aprovou o projeto que reconhece o futebol praticado no Brasil como manifestação da cultura nacional. Os dois projetos foram enviados para análise do Senado. Na Rádio Câmara de Brasília, Antônio Vital.
11: Danley de Deus Interrols, do PSD Gaúcho, sugere ao Ministério da Educação medidas para melhorar a formação dos profissionais de educação física para o atendimento de estudantes com deficiência. Ele defende a atualização dos cursos superiores para fortalecer a inclusão.
8: A sugestão de Danley de Deus Interrols também prevê mais atividades práticas, estágios e formação continuada sobre o tema. Ele avalia que a preparação atual é insuficiente e pode deixar professores inseguros para garantir a participação efetiva de alunos com deficiência nas aulas.
11: Termina agora o Jornal Câmara dos Deputados, produzido pela Rádio Câmara, com trabalhos técnicos de Wellington Teles e a apresentação de Márcio Aquiles Sardi e Val Monteiro. Boa noite.
8: Uma boa noite para você. Ouça agora o Minuto do TCU.
3: Minuto do TCU.
18: O Tribunal de Contas da União aprovou acordo para resolver conflitos sobre penalidades aplicadas a empresas do setor de produtos de origem animal. São casos de suspensão de atividades e interdição de estabelecimentos, ocorridos entre 2017 e 2022. O problema surgiu com a mudança da legislação. 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
1: É segunda-feira, início de semana, e você está ligado na programação da Rádio Araranguá. Seja muito bem-vindo ao Música com Notícia. Eu sou Juliana Oliveira, vou com você até a meia-noite com informação e música de qualidade que você só confere aqui. Desejo a todos uma ótima semana e uma noite de segunda-feira maravilhosa. E fique ligadinho na programação da Rádio Araranguá. E eu inicio com ele, o Maluco Beleza, Raul Seixas e o Trem das Sete.
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0: clarear pecado capital e vamos de informação. Quem pretende participar do concurso público da Secretaria de Estado da Agricultura e Pecuária ainda pode se inscrever. O prazo segue aberto até às 16 horas do dia 28 de agosto de 2026. O concurso prevê preenchimento de 20 vagas, além da formação de cadastro reserva para o cargo de analista técnico administrativo 2. Matéria completa no radioararanguá.com.br.
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